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4: 21 horas e 3 minutos.
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11: Nove horas e cinco minutos. Voltamos com todos vocês. Que Deus abençoe, amados, queridos ouvintes do programa Voz da Libertação. Olha, teremos daqui a pouquinho mais jornal, mais atualizações, mais interação com os ouvintes, mas também eu quero trazer testemunhos, louvores. Eu quero dedicar um louvor, como hoje, ainda, domingo, eu quero dedicar um louvor para as mulheres, as mamães deste Brasil, as servas de Deus, virtuosas. Então, nós vamos ouvir aquele louvor, mulher virtuosa. Você, mãe, você, mulher de Deus, você é uma mulher virtuosa. E está conosco aqui nesta noite, ouvindo esta programação, eu quero dedicar a você, mãe mulher de fé, guerreira. Hoje é Dia das Mães e eu quero dedicar esse louvor para vocês. Fiquem com este hino. Feliz

Me chamo Berenice, sou da cidade de Bombinhas. O milagre que eu tenho para contar, tudo começou em 2018, quando eu fazia os procedimentos e acompanhamentos médicos e descobri que estava com tumor no ovário direito. Passando pela medicina, fazendo a cirurgia, retirando meu ovário direito. E de 6 em 6 meses eu fazia acompanhamento médico. Em agosto de 2020, eu novamente passo pelos médicos. Quando eu chego lá, o médico olha para mim e diz: olha, você não tem filho, né? Eu disse: não. Ele olhou para mim e disse: você nunca vai ser mãe. Você não vai realizar esse sonho. Porque o teu problema voltou. E voltou no outro ovário. Eu olhei para ele e disse: olha, doutor, mas eu acredito em milagre. Eu acredito que lá em cima no céu existe um Deus. E que ele lá em cima, ele muda a minha história a partir de hoje. O médico riu e disse: não existe isso. Você está...

visitando este hospital, que o Senhor está visitando esta sala cirúrgica, oh Deus tremendo, oh Espírito Santo, que esta pessoa seja curada, que esta pessoa seja liberta, que esta pessoa seja transformada pelo Senhor e Salvador Jesus Cristo. Perdoa-nos, ó Pai. Perdoa-nos, ó Deus, porque muitas vezes somos, ó Pai, incrédulos, muitas vezes duvidamos do milagre, muitas vezes duvidamos, ó Pai, da Tua bênção para as nossas vidas. Meu Deus, tenha misericórdia desta família, tenha misericórdia desta criança, Pai, que está à beira da morte, tenha misericórdia, meu Deus, tenha misericórdia deste casamento, Pai, que está quase se divorciando, Senhor. Tem misericórdia, Pai. Tem misericórdia, Senhor. É apenas a intervenção divina. É apenas, ó Pai, a Tua graça preveniente. É o Senhor que liberta. É o Senhor que restaura esta família. É o Senhor que restaura esta casa. É o Senhor que dissipa todo o poder das trevas. É o Senhor, meu Deus. É o Senhor, meu Pai, que joga por terra toda aflição diabólica, toda a seta do mal. Esta pessoa que estava agora oprimida está liberta pelo Senhor. Perdeu Satanás, perdeu demônio, perdeu legião. Caiu por terra agora toda a ferramenta preparada contra esta pessoa. Já caiu por terra. Alamastei, clama, alamasturi, me clama, alamaia. Caiu por terra toda seta, toda enfermidade, toda obra da morte que foi feita para destruir esta pessoa. Já caiu por terra, porque o Senhor é o Deus que está trazendo restauração, que está trazendo curas, que está trazendo restituição para esta pessoa. Oh, meu Deus tremendo, eu creio, meu Deus, que o avivamento já chegou para esta pessoa, que o renovo espiritual já chegou para esta pessoa. Meu Deus, esta vida que estava aflita, esta pessoa que estava doente, já não está mais, porque eu creio, meu Deus, que o Senhor já está curando, que o Senhor já está libertando. Eu creio, Espírito do Senhor, porque a Tua mão não está encolhida, nem Teus ouvidos tampados para não poder ouvir. Ouve o clamor agora, Senhor. Ouve o clamor, meu Pai, ouve a oração, ouve, meu Deus, porque ele está sendo feita com fé. Mesmo esta pessoa fraca, mesmo esta pessoa desanimada, mas a alegria do Senhor é a nossa força. Levanta, meu Pai, este homem que está caído, este homem que está desanimado, que está morto espiritual, que está fraco espiritualmente, mas o Senhor é o Deus que traz ânimo. Não tem. Não temas, é a palavra que o Senhor diz para você. Não temas, crer somente. Meu Deus, eu creio, meu Pai, eu creio nesta noite que o Teu Espírito já está trabalhando, que o Teu Espírito Santo já está operando, que o Teu Espírito Santo já está transformando esta vida. Seja liberto pelo poder de Deus, seja curado pelo poder de Deus. Você não permanecerá mais neste estado, você não permanecerá mais nesta situação, porque Deus está trazendo libertação para a tua vida. Deus já está trazendo a cura e o milagre para a tua vida. Meu Deus, entra com providência neste lar, entra com providência nesta família, entra com providência nesta casa. Meu Deus tremendo, Satanás não tem mais poder, Satanás não tem mais domínio, Satanás não tem mais autoridade, porque agora o Senhor está operando, agora o Senhor está desfazendo toda amarração maligna, toda obra de destruição, toda obra do adversário, toda obra do diabo que foi feito contra esta pessoa. Caiu por terra agora, diabo, caiu por terra agora, enfermidade. Caiu por terra, caia por terra, caia por terra, em nome de Jesus.

nome de Jesus Cristo, eu creio, Santo Deus, eu creio, ó Deus, Jeová, que o Senhor já está trabalhando, Senhor, que o Senhor já está abençoando, livra, meu Pai, confirma o livramento, meu Senhor. Confirma o livramento, livra esta pessoa da morte, livra esta pessoa do acidente, livra este ouvinte, Senhor, livra, meu Pai, livra mesmo da morte, do laço do adversário, livra, Espírito Santo, esta pessoa, meu Pai, no qual Satanás já estava armando o laço, já estava armando, meu Deus, projetando o laço de morte, meu Deus tremendo, visita este ouvinte, meu Pai, e cura ele agora, e livra ele, meu Pai, dos laços do maligno, Senhor, desta enfermidade, meu Pai, quantos agora precisam receber a bênção, receber a salvação do Senhor, receber o milagre, receber a libertação, receber, meu Pai, a porta aberta. Ó Deus tremendo, confirma, meu Pai de amor, confirma, meu Pai, a bênção para a Tua glória, para o Teu louvor, meu Pai. Nós estamos crendo no milagre. Ore, me clama, lamastere, me clama. Nós cremos, ó Senhor, nós cremos no milagre, meu Pai, meu Deus, na plena salvação do Senhor para conosco. Senhor, alcança todos quantos, ó Pai, estão ouvindo esta programação, esta rádio, onde está chegando, ó Pai, esta sintonia, que muitos possam agora serem abençoados pelo Senhor, renovados pelo Teu Espírito Santo, renovados por esta chama, a chama do Teu Espírito, porque Jeremias disse na Tua palavra, todas as vezes que pensei em não pregar, em não falar mais desta lei, ah, meu Deus, a Tua palavra ardia como fogo em meus ossos, ó Deus tremendo, volta, meu Pai, a arder os nossos corações com a Tua palavra, meu Deus tremendo, confirma, meu Pai, a Tua obra, confirma a bênção, Senhor, a Tua graça e a grande vitória para o Teu povo, em nome do Senhor Jesus. Sim.

0: Deus abençoe todos vocês que oraram conosco, oraram com fé, porque acreditam na intervenção divina, acreditam na bênção do Senhor em nossas vidas. Bom, já quero já convidar você que ainda não entregou sua vida para Jesus, ainda não reconciliou com Deus, permanece ainda neste sofrimento, nesta escravidão. Te convido hoje a voltar para os caminhos do Senhor, de onde você não deveria ter saído. Volte até a casa do Pai, retorne, porque Jesus te espera, te aguarda de braços abertos. Se você tem este desejo de reconciliar, aceitar Jesus, repita essas palavras comigo. Jesus, eu te aceito como meu único e suficiente Salvador. Me perdoa, perdoa os meus pecados, perdoa as minhas falhas e escreve o meu nome no livro da vida. Me ajuda, me fortalece para que eu possa permanecer firme em tua presença, em nome de Jesus. Amém? Bem-vindo à família Deus e Amor. Bem-vindo você que fez esta oração, reconciliou, aceitou a Cristo. Envie sua mensagem para nós aqui no WhatsApp, DDD 11 98292 3392. Nós daremos um acompanhamento especial, um discipulado, para que você possa permanecer firme na palavra de Deus, na presença do Senhor. Amém? Em nome de Jesus. Quero mandar aqui um abraço e a paz do Senhor para um grande amigo, William, ele que está nos acompanhando lá de Santa Catarina, cidade de Chapecó. Quero mandar a paz do Senhor ali para a estadual de Chapecó, em Santa Catarina, todos quantos estão ali presentes. Que Deus abençoe, vai um abraço deste grande amigo e irmão em Cristo, William. Que Deus abençoe todos vocês, em nome de Jesus. 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

0: 22h30.
1: E chegou o momento de informação aqui na Rádio Deus é Amor. Maus hábitos na adolescência. Especialista aponta que o uso do celular à noite é o maior desafio dos jovens. Esse é um dado bem preocupante. Uma pesquisa aponta que mais de 120 mil jovens foram ouvidos e alerta aí para um impacto gigante na privação do sono, que vai desde irritabilidade até o risco de obesidade. De acordo com especialistas em sono, o problema resulta de uma combinação de fatores biológicos e comportamentais. Eles pontuam que a adolescência é marcada por uma mudança natural no padrão do sono. O problema, no entanto, é que a rotina social, ela não acompanha essa mudança. Com as aulas, compromissos e longos deslocamentos, muitos adolescentes dormem muito tarde e acordam cedo, o que gera um déficit de sono ao longo da semana. Ainda de acordo com a pesquisa, dois mecanismos influenciam diretamente o sono. O fator homeostático, que é o acúmulo de cansaço ao longo do dia, e o fator circadiano, o relógio biológico que regula os horários de sono e de vigília. A exposição muitas horas à luz das telas de noite também interfere aí na produção de melatonina, que é o hormônio que induz o sono. A recomendação médica é para uma adolescência com cerca de 9 horas por noite de sono, podendo variar entre 8 e 10 horas. Então, dormir menos que isso pode, sim, gerar prejuízos. E para regular o sono, os especialistas recomendam manter horário fixo para dormir e acordar. Reduzir estímulos à noite, evitar, claro, o celular antes de dormir, tomar sol pela manhã e criar um hábito tranquilo no quarto antes de dormir. Facilita muito aí para dormir mais rápido e melhor. Acolhimento e inclusão. Município dá passo importante em assistência de mães com filhos com necessidades especiais. Olha, esse exemplo muito interessante na gestão municipal de Estrela do Sul, município de Minas Gerais, deu um passo importantíssimo e diria até histórico na consolidação das políticas de assistência e inclusão social. A iniciativa foi concebida como um ambiente de humanização. O objetivo central da proposta é oferecer acolhimento genuíno para as mulheres que dedicam a vida ao cuidado de filhos com necessidades específicas. É o caso, por exemplo, do autismo. Esse encontro permitiu que essas mães compartilhassem as jornadas, dividissem desafios e, sobretudo, percebessem que não estão sozinhas. Através da troca de experiências, a gestão municipal busca mitigar o isolamento social que muitas vezes acompanha a maternidade atípica, transformando dores em uma rede de apoio coletiva e resiliente. A presença da Secretaria de Educação e Instituição reforça que a inclusão no município não é apenas um discurso, não, mas uma prática técnica e sensível. Foram oferecidas orientações sobre direitos, desenvolvimento infantil e a importância, claro, do cuidado compartilhado entre a família e o poder público.
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0: Estou aqui eu de volta em mais um Espaço Eu e Mais Um. Vos saúda na paz do Senhor Débora Miranda. Estamos numa série de um estudo sobre a impureza e o crente. Nós falamos que a impureza é um obstáculo à santificação. E hoje eu quero falar sobre a igreja como uma noiva sem mancha. Jesus chama a igreja de noiva e ele é o noivo. E tal qual era para Israel o imperativo moral do evangelho de ser santo, a igreja também deve buscar a santificação. A igreja é santa, a igreja é imaculada, ou seja, sem mancha. E os membros da igreja não podem se contaminar com as práticas impuras do mundo, do pecado e de Satanás. Mas tem uma coisa, o crente não é obrigado a cumprir os rituais de purificação dos hebreus, porque já está purificado pelo sangue de Jesus, ele não precisa fazer esses rituais. O crente está debaixo da graça e aqueles rituais eram para cumprir a lei. Então, é importante dizer que nós somos salvos não pela lei, mas pela graça. Hoje nós podemos dizer que não precisamos cumprir nenhum ritual que aquele povo fazia, porque nós somos salvos pela graça de Deus, ou seja, pelo favor imerecido que ele nos alcança e nos dá a salvação. Então cumpre-nos apenas andar em santidade, nos apartando de toda forma de impureza, porque nós somos a igreja do Senhor, não é? Que foi comprada com o sangue de Cristo na cruz do Calvário. Então não podemos entregar este corpo à prostituição, à lascívia, à impureza, porque nós somos o templo do Espírito Santo, ou seja, o Espírito Santo mora dentro de nós. Você pode perguntar, irmã Débora, quais são os modelos de impureza? Saibam que a vida de pureza é uma ordem para o crente, é um imperativo, ou seja, fugir da impureza, em qualquer forma que se lhe apresentar, em qualquer meio. Veja aqui alguns exemplos. Vamos falar dos olhos. Os olhos e os ouvidos são pontos por onde entram as imagens, as cenas, as figuras, pelo ouvido, as informações que contaminam o homem. Por isso, é importante nós preservarmos as coisas que estamos ouvindo e que nós estamos vendo. Por isso, cumpre-lhe preservá-los de ver e ouvir coisas que podem causar-lhe a interrupção dessa comunhão que você tem com Deus. A Bíblia fala de um triste episódio na vida do rei chamado Davi, o homem que foi chamado segundo o coração de Deus. No Salmo 89, versículo 20, nós vemos que ele fala de algo maravilhoso. Ele era realmente um homem que agradava a Deus. Por isso foi falado e chamado o homem segundo o coração de Deus. Vejam que os olhos de Davi estavam cheios de concupiscência numa certa época, porque ele viu uma mulher muito formosa. Ela era casada com Urias e ela estava se banhando em um dos seus aposentos. E o rei Davi, levado pelos desejos impuros do seu coração, mandou seus mensageiros trazer aquela linda mulher à sua presença e ali adulterou com ela. Agora, se a gente vê na sequência dos fatos, Davi pediu que Urias fosse à frente da batalha para ser morto. Está em 2 Samuel 11. E este pecado trouxe graves consequências para a casa de Davi e a todo o povo de Israel. Isto ensina que quando os líderes pecam, a igreja sofre. Os crentes precisam manter os olhos e os ouvidos puros, afastados de tudo o que lhes possa corromper. Por exemplo, piadas sujas, pesadas, se você as ouve, vai contaminar o seu coração. Cenas horrorosas de filmes pornográficos, filmes de violência, vão contaminar o seu coração, porque está entrando aquela impureza através do olho, através do ouvido. Veja que a impureza é um dos instrumentos usados por Satanás através dos meios de comunicação para corromper a humanidade. Quantas novelas, filmes, revistas e programas pornográficos têm trânsito livre na sociedade em que vivemos? Talvez você possa perguntar, como posso me manter puro em meio a tantos apelos ao desejo da carne? A Bíblia tem essa resposta. Salmos 101, versículos 3 e 6 e Salmos 119, versículo 9. Olha o que diz. Versículo 3, Salmos 101. Não porei coisa má diante dos meus olhos. Aborreço as ações daqueles que se desviam e nada se me pegará. Versículo 6. Os meus olhos, diz o Senhor, procurarão os fiéis da terra para que estejam comigo. O que anda num caminho reto, este me servirá. E assim, nós vamos encerrando por aqui este estudo e vamos prosseguir falando deste tema na próxima programação. Fique na paz do Senhor. Se despede Débora Miranda, deixando aí o contato 11 98292-3392. Mande-nos a sua mensagem, a sua dúvida, o seu comentário.
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0: Que Deus abençoe vocês, ouvintes, vocês que estiveram conosco durante esta programação, que o Senhor possa abençoar a tua vida, toda a tua família. Esta é uma programação da Igreja Pentecostal Deus e Amor. Presidente Ereni Miranda, orem, peço encarecidamente que orem pela nossa diretoria deliberativa e executiva, para que o Senhor possa abençoá-los poderosamente. Continuar, né? Na verdade, abençoando poderosamente os servos de Deus e servas do Senhor que estão constantemente em oração, em busca constante por esta obra, por esta igreja, amém? E também por você, que faz parte deste ministério, também não faz parte deste ministério, amém? Mas estamos em oração por todos vocês, todos os dias. Vocês que ainda não conhecem a nossa sede mundial, estejam em um destes horários, às 7 da manhã, às 9, 11:30, às 3 horas da tarde e às 7 horas da noite, teremos cultos constantemente aqui no Templo da Glória de Deus. Entrada principal, Avenida Prefeito Passos, número 10. Você entrará pelo amplo estacionamento da nossa Igreja Pentecostal Deus e Amor. Temos também a cantina da Help, Fundação Reviver Help. Temos lanche, temos almoço, temos café da manhã, café da tarde, e é um preço acessível, cabe no seu bolso. Enquanto você está comprando, você também está ajudando esta obra assistencial, que inclusive tem alcançado inúmeras centenas de pessoas no Nordeste, no Norte, em todo o Brasil, através da Fundação Reviver. Então, também, se você tem esse desejo de vir até a sede mundial para buscar a Deus em oração, em propósito, em jejum, temos também um santuário, sim, santuário de oração, que é 24 horas, né? 24 horas temos o santuário de oração, e serve para isto, orarmos, buscarmos a presença de Deus. Jesus também estava orando e estava falando com o Pai. Pai, santifica-os na verdade. A tua palavra é a verdade. Então, devemos constantemente falar da palavra de Deus para muitas pessoas que, inclusive, estão precisando. Neste exato momento, milhares de pessoas em todo o Brasil precisando ouvir uma palavra. E é para isto que serve o programa Voz da Libertação. É isto nosso propósito, levar o Evangelho, pregar o Evangelho da paz, pregar a palavra de Deus e orar por estas pessoas que estão oprimidas. Mas, no entanto, eu deixo aqui para você esta pergunta: você quer ser mudado ou você quer ser transformado? Você quer apenas uma mudança ou você quer uma real transformação? Temos um exemplo de Paulo, quando ele estava a caminho de Damasco, antes perseguidor, mas foi transformado em um grande discípulo, em um grande apóstolo, em um grande pastor de igreja. Porque ele não foi apenas mudado, ele foi transformado por Cristo. Então eu deixo essa pergunta, reflita para você, talvez está precisando, duvidoso, talvez está pensando o que realmente quer ou o que está realmente acontecendo com você. Você quer uma mudança de vida ou você quer uma real transformação de vida? Jesus, ele pergunta, o que queres que eu te faça? Então, nesta noite, reflita para que você possa estar fazendo o que agrada ao nosso Senhor e Salvador Jesus Cristo. 22 horas e 50 minutos, vocês ficarão agora com a identificação das emissoras e logo em seguida também este culto no lar com o pastor Lourival de Almeida. Vocês serão edificados por esta mensagem, palavra de Deus aos nossos corações. Me despeço, Senhor, irmão em Cristo e amigo, Diácono Lindenberg Araújo. Fiquem todos com Deus, que Deus abençoe, fique com Deus e a paz do Senhor Jesus.
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4: Investimento. O que não é investimento? Muita gente confunde dívidas de consumo puro e simples com investimento. Já ouviu alguém dizer que investe em consórcios? Ou que aquele par de sapatos lindos foi um ótimo investimento? Esses são equívocos bem comuns. Então, se você entra em um consórcio ou financiamento, você terá despesas, taxa de administração, no caso do consórcio, e juros, no caso do financiamento. Isoladamente, esses produtos financeiros são dívidas, não investimentos. A situação é diferente se você usa uma dívida para uma prática conhecida como alavancagem. O dinheiro obtido com a dívida é usado para fazer um investimento e o rendimento é suficiente para cobrir os custos da dívida e ainda embolsar algum lucro. Bens que você compra para o seu próprio usufruto e que se desvalorizam com o tempo também não devem ser considerados investimentos. Além de não gerarem renda, ao revendê-los, você provavelmente receberá um valor bem menor do que pagou na compra. O melhor exemplo é o seu carro, mas isso se aplica também a eletrônicos, roupas e sapatos, até as viagens de lazer que tanto aprimoram nossos conhecimentos ou mesmo nosso caráter, são grandes geradores de despesa travestidos de investimento. Educação financeira para crianças. Dicas para você ensinar seus filhos a ter um bom planejamento financeiro. Não há idade certa ou errada para começar a falar de finanças com as crianças. Desde muito cedo, as crianças já estão processando o que acontece ao redor e entendendo melhor como as relações humanas acontecem. Nunca é cedo também para expor que existem desafios na vida com os quais elas vão precisar lidar. Por isso, uma boa maneira é expor os problemas de maneira lúdica e realizar exercícios educativos sempre adaptando a idade ao contexto. A mesada, por exemplo, pode ser o primeiro contato do seu filho com uma gestão financeira. Estipule um valor, mesmo que simbólico, e ofereça a ele mediante o cumprimento das obrigações, que podem ser desde ajudar nas tarefas de casa, ir bem nos estudos. Esse ato ensina a criança sobre as atividades que envolvem a conquista do dinheiro e dá ao seu filho um valor para começar a se organizar. Comumente, crianças e adolescentes têm pouca noção de onde o dinheiro vem por não fazerem parte da composição da renda da casa. Então é preciso desenvolver neles um entendimento sobre o valor das coisas e o quanto de trabalho implica para ganhar esse dinheiro. É fundamental mostrar para eles que cada coisa tem um preço a ser pago e que isso envolve recursos, tempo e, às vezes, muito trabalho.
5: As mães são belas dádivas de Deus nas nossas vidas. 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Êxodo capítulo 20, versículo 12. 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
2: Graças a Deus. Eu saúdo a igreja com a paz do Senhor Jesus. Bem-vindos, queridos irmãos. Abram as suas Bíblias no livro de Atos dos Apóstolos. Louvado seja Deus. Capítulo 9. Louvado seja o nome do Senhor Jesus. Aleluias. Nós vamos ficar com o nosso versículo principal, o versículo 7. Mas enquanto vocês procuram, eu só vou explicando, né, que Saulo de Tarso perseguia a igreja nesse tempo, mesmo sendo conhecedor, e ele um dia se animou a pegar cartas, tipo uma carta para ter a liberdade de perseguir crentes. Parece que ele acordou um dia com a pá virada: dá uma cartinha que eu quero perseguir crente. E saiu ele então para conduzir presos os crentes à cidade de Jerusalém. E a Bíblia Sagrada fala que no meio do caminho, perto de Damasco, de repente um resplendor de luz do céu aconteceu. E para os irmãos terem uma base, não era um resplendor qualquer. Meio-dia, normalmente nós temos como talvez o horário mais claro que existe no dia, né? Talvez, não sei se é ou não, mas meio-dia eu tenho a sensação que está bem claro. E esse clarão, esse resplendor do céu aconteceu quase ao meio-dia. O que é que poderia ser tão claro que poderia sufocar a luz do meio-dia, não é verdade? E a Bíblia Sagrada nos diz que Saulo então caiu por terra e perguntou: Senhor, Senhor, quem és tu? Ah, eu sou aquele que tu persegues. Tal. E no versículo 7, posso ler com vocês? E os varões que iam com ele pararam espantados, ouvindo a voz, mas não vendo ninguém. Pode tomar o seu assento em nome de Jesus. Antes de mais nada, para falar dessa palavra hoje, eu busquei algumas traduções também, as mais originais possíveis, porque se nós formos olhar no capítulo 22 de Atos dos Apóstolos, nós vamos ver que aqui Lucas está contando a experiência de Saulo. No capítulo 22 nós vemos que ele tem a oportunidade de dizer ele mesmo o que aconteceu. E lá, até posso ir lá com vocês, capítulo 22, versículo, dá até para a gente aproveitar bastante versículos aqui, não é? Então Paulo está discursando, fazendo um discurso, e a Bíblia Sagrada nos fala que ele fala a respeito da sua conversão. E ele fala: olha, eu estava indo ao caminho de Damasco, quase ao meio-dia, capítulo 22, versículo 6, e de repente me rodeou uma grande luz do céu. Não era o sol, uma grande luz, mais forte que o sol, como eu disse já para vocês. E ele diz: e caí por terra, e ouvi uma voz que me dizia: Saulo, Saulo, por que tu me persegues? E eu respondi: quem é, Senhor? Sou Jesus. Aí no versículo 9 ele fala: e os que estavam comigo viram em verdade a luz, e se atemorizaram muito. Daí quando eu li essa parte para cá, eu fiquei atemorizado também. Por quê? Mas não ouviram a voz daquele que falava comigo. Eu falei: mas não pode. Lucas fala que ouviram, aqui fala que não ouviram. Aí quem fica atemorizado sou eu. Tenho que buscar algo que possa explicar isso. E eu fui buscando, buscando, buscando, buscando, e vi, meus irmãos, que na realidade o que, porque vocês sabem que as traduções às vezes podem ter alguma diferença, não é? E as Bíblias mais recentes não falam dessa forma. Elas falam diferente. E aqui se deveria traduzir: não ouviram o que se disse, o que dizia a voz, só ouviram o som. Porque como não ouvir? Se algo estava soando naquele lugar, naquele momento. E eu busquei outras ocasiões que a Bíblia Sagrada nos fala a respeito de situações em que se ouve, mas não se entende. Ou seja, todos os que estavam com Saulo ouviram pelo menos um som. Para algumas pessoas a voz é legível, se entende o que se está falando. Para algumas pessoas é apenas um ruído. Para outras pessoas são como se fossem línguas diferentes. E aí você pode usar a sua imaginação para entender que Deus fala, Deus fala. Que Deus fala, Deus fala. Agora, que nem todos entendem, nem todos entendem o que Deus fala. A Bíblia Sagrada nos fala, meus irmãos, primeiramente então, que pararam espantados, ouvindo a voz, mas não vendo ninguém. Nós vimos no versículo 22 que deveria se dizer que ouviram como um ruído, mas não entenderam o que é que se estava falando. E tem uma outra tradução bíblica que fala também que os que estavam comigo viram a luz, contudo não perceberam o sentido da voz daquele que falava comigo. De qualquer maneira, a Bíblia Sagrada nos fala que Saulo, o perseguidor da igreja, ele ouviu a voz do Senhor e entendeu exatamente o que o Senhor estava falando com ele. E o interessante dessa situação, meus irmãos, é porque às vezes nós temos aquilo que nós chamaríamos de, não sei se é a falsa humildade, ou de repente uma coisa assim, meio que a gente gosta de, não, porque eu não sou digno e tal, de ouvir o Senhor falar. Digno na concepção da palavra, acho que nós não somos, não é verdade? Mas a partir do momento que nós começamos a criar nós mesmos uma barreira para nós mesmos, o Senhor vai falar e nós não vamos entender o que o Senhor está falando conosco. O irmão Levi me ligou domingo e falou: pastor, como vai ser aqui? Como vai ser a mensagem? Eu falei: anuncia aí. Ah, o que é que ele falou? Porque às vezes nós temos essa dificuldade de entender o que é que está sendo falado. E eu me lembrei de um rapaz que dizia que foi uma família uma vez ouvir um discurso político. E nesse discurso político, sabe como é que é político, né? Segundo a história, diz que o político dizia: porque se eu for eleito, toda a população só vai trabalhar duas vezes por semana e vai receber dobrado. E se por acaso qualquer trabalhador exceder 60 dias de trabalho por ano, terá direito a um salário integral a mais, além do 13º. Quando houver feriado na semana, eu vou conceder a semana inteira, tudo emendado de feriado, tudo pago. E tinha um rapaz que era meio surdo, e ele ficava perguntando para a mãe dele lá: mãe, o que ele falou? Quando a mãe dele falou lá: não, meu filho, só vai trabalhar duas vezes por semana, feriado vai emendar tudo, vai ter 14º, 15º, ele foi sobre as férias, o que ele falou? É fogo, né? Não é brincadeira, não. Por isso, meus irmãos, que eu estou trazendo a vocês hoje o que é que ele falou, porque Jesus falou. Uma coisa interessante, eu estava falando do ser digno, não ser digno, porque Deus não fala comigo, porque tem gente que é melhor que eu. Deixa eu explicar para vocês, pare com esse negócio de eu não sou digno. É muito melhor chegar e falar: Senhor, fala comigo, Senhor. Eu quero que o Senhor fale comigo. Porque imagine vocês, Saulo era um perseguidor da igreja. Saulo era um homem que estava fazendo mal à igreja. E ele mesmo confessa que ele consentiu na morte do diácono Estevão, o primeiro mártir. Basicamente ele dizia: eu estava lá, e disse: sim, manda a pedrada, mata o diácono. Ora, você vem à igreja, você busca Deus, talvez você, como todos nós temos, talvez você tenha algo que você diga: não tenho os meus defeitos, quem é que não tem, não é verdade?
3: Mas imagine vocês que Deus, o Senhor Jesus, falou com Saulo, estando ele a caminho da perseguição do povo. Ora,

0: questão não é a sua necessariamente. Deus quer falar contigo. Deus quer dar as respostas para as suas indagações. Deus quer falar contigo. Mas você tem que entender o que Deus está falando. Saulo não estava sozinho. Haviam pessoas com ele. A gente pode ver isso claramente. E quando aconteceu de sair o som, brilhar a luz forte, os que iam com ele pararam espantados. Não adianta parar espantado, tem que tomar atitude. Pararam espantados. Ouviram a voz, mas não identificaram, não souberam exatamente o que dizia a voz. Claro que a voz falava com Saulo, mas eles poderiam entender de repente que eles estavam saindo com Saulo para fazer o que estava errado perante os olhos do Senhor. De repente, mesmo o Senhor só falando com Saulo, eles pegassem também para eles a palavra. Ouvir palavras como essa: quem és tu? Que negócio é esse?
1: Eu sou Jesus.
0: Ora, aqueles homens se pararam espantados. De uma coisa eu tenho certeza: eles sabiam exatamente o que eles estavam saindo para fazer. Eles estavam saindo para perseguir os servos de Jesus Cristo. E ouve a voz dizendo: eu sou Jesus a quem tu persegues. É evidente que essa voz serviria de alguma forma para trazer a eles uma reflexão naquele momento, mas não conseguiram entender o que dizia a voz. Houve uma ocasião no livro de São João que a Bíblia Sagrada nos fala. Jesus já estava para ser, pertinho de ser morto, e ele fala: Pai, glorifica-te, eu glorifico o teu nome. Aí apareceu uma voz no céu, ouviu-se uma voz que veio do céu, está em João capítulo 12. Eu já o glorifiquei e ainda o glorificarei. E a multidão que estava ali, tendo ouvido a voz, dizia ter havido um trovão. Outros diziam: foi um anjo que falou. Quer dizer, para alguns é anjo, para outros é trovão, para outros é a voz, enfim, aí vai. Que Deus fala, Deus fala. Agora nós temos de estar num posicionamento espiritual de entender o que Deus está falando, porque quando nós entendemos, as coisas acontecem. E Jesus emenda dizendo ainda: olha, não foi por mim que veio a voz. Ou seja, Jesus está dizendo: a voz veio, alguma coisa foi falada, e não foi por mim, não foi para mim, foi para vocês. Dá para entender o que Deus está falando contigo? Deus tem uma palavra para você sempre. Deus é a resposta para todas as situações que vocês venham a ter na vida. E quando Deus fala, nós temos de entender o que Deus claramente nos fala, porque se acharmos que foi apenas um ruído, se acharmos que foi apenas um trovão, ou se até chegarmos mais perto entendendo, não, foi um anjo que falou, não serve. É preciso entender o que Deus está falando conosco. Quando Saulo se levantou, versículo 8, estão me acompanhando o capítulo 9 de Atos dos Apóstolos? Estão, né? Quando Saulo levantou-se da terra, abrindo os olhos, não via ninguém, ficou cego, a luz foi forte. Isso é um fenômeno que os que têm um pouquinho de noção sabem, a luz foi muito forte, então ele ficou temporariamente cego, esteve 3 dias sem ver. E o primeiro efeito que eu diria, meus irmãos, que aconteceu na vida de Saulo, que seria depois o grande apóstolo do Senhor, o primeiro efeito foi: ele perdeu por completo o apetite. Eu não vou dizer que ele disse: não, a partir de agora eu começo um jejum. Eu não vou dizer que ele fez uma programação, que ele realmente estava empenhado em algum assunto e colocou aí, eu diria, sua humilhação perante o Senhor para isso serve o jejum, não é verdade? E começou, mas pelo menos posso dizer a vocês que por alguma razão ele não comeu, e essa razão tinha de ter alguma pitada de sobrenatural.

0: Quando nós ouvimos Deus falar conosco, nós passamos a entender coisas que antes não entendíamos. Nós passamos a fazer coisas que antes não fazíamos. Quando nós entendemos que Deus fala conosco, nós entendemos imediatamente que existem coisas que Deus quer que façamos, e Ele nos fará entender as coisas que Ele deseja que nós façamos para produzir um efeito, eu diria, dentro daquilo que serve para a obra de Deus. Não vou dizer que ele se comprometeu, faça um jejum de 3 dias, mas que a Bíblia fala que ele não comeu, a Bíblia fala. 3 dias em jejum. Até que Deus foi lá e falou com outro servo. Esse já entendia a voz de Deus, Ananias. E em visão Deus falou: olha, vai lá. Lembra de Saulo? Ah, o perseguidor, ele não, Senhor, deixa morrer o homem, não. Deus, não, tem um plano. Vai aonde ele está, Deus falou para ele estar nesse endereço aqui, versículo 11, vai lá porque ele está orando. Quer dizer, a pessoa jejua, e quando Deus fala, a pessoa no mínimo também ora. E o interessante, meus irmãos, é que esse perseguidor não tinha nenhum tipo de familiaridade com a oração. Mas quando Deus fala, nós somos transformados no nosso entendimento. A palavra que Jesus falou para ele foi palavra, eu diria, não teve nenhum grande argumento ou profundidade, embora da forma que o Senhor Jesus falou, isso assustaria a todos nós, não é verdade? Imagina você estar numa estrada e de repente uma voz: ei, Lourival! É, a gente se assusta, não é? Ele está lá 3 dias sem comer, e ninguém ensinou ele a orar o Pai Nosso, ninguém ensinou ele a orar nada, mas que ele estava orando, ele estava. Eu queria saber o que ele estava falando, eu queria entender o que ele estava orando. Não sei se ele estava falando: Jesus, prometo que eu nunca mais vou perseguir o Senhor, me faz enxergar de novo, Senhor. Eu posso dizer a vocês que quando a pessoa não consegue entender o que Deus está falando, ela nunca jejuará e tampouco orará? Posso falar isso ou não? Eu deixo na opção de vocês, posso ou não? Eu não consigo entender uma pessoa que não ouve Deus falar orando e jejuando. Eu não consigo entender, porque isso vai formando algo de um nível espiritual tão diferenciado que só pode acontecer na vida de quem ouve Deus falar. Eu não posso acreditar que uma pessoa que não entenda o que Deus está falando seja uma pessoa de oração e uma pessoa de jejum. Não posso. Vai lá, Ananias. O perseguidor está lá orando. E Ananias: ah, Senhor, sei lá se eu vou lá ou não vou, esse homem, a fama dele é feia. Ele tem poder para mandar nego para a cadeia, sei lá. No versículo 15. Estão me acompanhando? Vai, porque é um vaso escolhido para levar o meu nome diante dos gentios e dos reis e dos filhos de Israel. E eu lhe mostrarei quanto deve padecer pelo meu nome. E Ananias foi lá. Eu acho que foi até meio temeroso ainda, e diz a Bíblia que já foi já, logo chegando e colocando a mão na cabeça da fera, né? Mas não era mais a fera, já não era mais o matador de crente, ou perseguidor pelo menos. Para mim, quem consente com a morte de um crente é, para mim, assassino igual. Mas já não era mais o assassino, já era um homem totalmente tocado pelo Senhor, porque havia ouvido o Senhor falar com ele. Quantas pessoas nós temos acompanhado, meus irmãos, que antes de conhecer o Senhor eram pessoas extremamente perigosas. Eu não quero perguntar nessa noite, porque talvez alguém tenha algum constrangimento de falar isso, mas muitas pessoas, talvez tenha até alguma delas aqui, não sei, antes de ouvir Deus falar com elas, eram pessoas extremamente perigosas, eram pessoas que ofereciam risco para a sociedade. Mas quando Deus falou com elas, deixaram de ser as feras que eram e se transformaram nas ovelhas do Senhor. Há de se ouvir o que Deus está falando, porque quando se ouve, já há uma operação de Deus acontecendo.
1: Já há algo de Deus sendo realizado na vida que ouve Deus falar.
0: Ananias já chegou, já foi logo colocando a mão na cabeça. Não teve esse negócio de senhor Saulo, já foi falando, irmão Saulo. Está vendo que maravilha? Irmão Saulo, o Senhor Jesus te apareceu no caminho por onde vinhas, me enviou para que tornes a ver, e sejas cheio do Espírito Santo.
1: Versículo 18, imediatamente foi curado da sua visão e caíram dos seus olhos algumas escamas, recuperou a vista e levantando-se foi batizado. Meus irmãos, esse é o fenômeno de Deus para as pessoas que ouvem a voz de Deus. Onde é que estão os varões que estavam com Saulo? A Bíblia nem fala deles mais. Entraram na história como meros desconhecidos que não conseguiram decifrar que a voz estava falando alguma coisa. Agora Saulo, perseguidor, o sangue sedento, ouviu tão claramente a voz do Senhor Jesus que chegou a argumentar com ela.
0: Saulo, por que me persegues? Quem és, Senhor? Quem és? A gente não sai ouvindo qualquer voz, não é? Não dá para ouvir qualquer voz. Nós já vimos muitas fraudes. Nós já vimos fraude de imagem que chorava sangue. Já vimos fraude de imagens que falavam, mas era neguinho lá atrás da imagem. Aí não era coisa nenhuma, não é verdade? Chega de fraude. Quem é o Senhor?
1: Identifique a voz que está falando com você. Existe um projeto de Deus para a vida de todo ser humano que já pisou na face da terra. E na sua vida não é diferente, existe um projeto de Deus. Não é só Saulo que foi chamado para ser um vaso de bênção nas mãos do Senhor, você também. Não é só Saulo que deveria ser um homem que uma vez tocado pela mão de Deus seria cheio do Espírito Santo, você também. E nós vemos, meus irmãos, que o que Deus fez foi tremendo, e o ouvir a voz do Senhor, o entender o que o Senhor estava dizendo, produziu na vida desse homem uma transformação total. Todos os que ouvem Deus falar têm a sua vida transformada. Deixa de ser tipo aquele tipo de crente que fala, não, eu sou convertido, mas meu braço não, mexeu comigo, eu estou convertido, mas eu mando a pancada. Esse não ouviu a voz de Deus. Ah, eu sou crente, mas é o seguinte, tem que ganhar meu dinheiro, sobrou na minha frente, eu rapelo mesmo. Eu sou convertido, mas meu bolso não. Não ouviu a voz de Deus. Porque quando se ouve a voz de Deus, o valente deixa de ser valente e confia inteiramente na ação de Deus. Quando se ouve a voz de Deus, o preguiçoso deixa de ser preguiçoso e começa a orar, começa a jejuar, começa a se dispor à obra de Deus. Quando se ouve a voz de Deus,
0: o Espírito Santo de Deus desce sobre a pessoa que ouve a voz de Deus. A pessoa se dispõe àquilo que o Senhor quer fazer através ou por intermédio dela. As doenças, a cegueira, a surdez, seja lá o que for,
1: algo que poderia ser impedimento para que você fosse um vaso na mão de Deus, imediatamente cai por terra.
0: E eu acredito, meus irmãos, eu acredito que esse batismo que eles falam aqui, para falar a verdade para vocês, não me aprofundei no caso, mas acredito que possa ser o batismo duplo. Acho que levaram ele para as águas, já o batizaram ali, e acho que já recebeu também o batismo no Espírito Santo, porque a Bíblia fala que ele seria cheio do Espírito Santo, porque ouviu-se a voz de Deus, porque entendeu-se a voz do Senhor. Para Saulo não foi um trovão, para Saulo não foi tipo, parecia a voz de um anjo. Saulo perguntou quem é, é tipo atender o telefone, quem é que está falando? E Jesus falou, sou Jesus, sou eu quem estou falando contigo. E todas essas coisas aconteceram, e Saulo deixou de ser perseguidor e passou a ser perseguido, e na minha opinião foi o maior apóstolo que a Bíblia Sagrada cita. Perseguidor, ouviu? Vejam vocês o que aconteceu. Então nós não precisamos, meus irmãos, ser crentes carnais. Nós sabemos que quando Deus fala conosco, há algo que se acende dentro da gente, pelo mover de Deus, pela instrução do próprio Espírito de Deus. Passamos a ser crentes de jejum, de oração. Somos curados das nossas enfermidades. Clamamos e o Senhor Jesus envia poder e força do Espírito Santo sobre nós. Nos dispomos à obra do Senhor. Se estamos enfermos, somos curados e seremos uma bênção, vasos na mão do Senhor. Porque ouvimos Deus falar conosco. A viagem de Saulo de Jerusalém para Damasco foi a viagem onde o Senhor interrompeu a sua viagem no meio do caminho e falou com ele e transformou a vida dele, e o futuro dele foi definido, e posso dizer a vocês que foi definido também o seu destino eterno, porque entendeu, ouviu o que Deus estava falando. Nós poderíamos pensar, porque nós somos seres inteligentes, poderíamos pensar, e se Saulo tivesse agido de forma contrária? Como seria? Bom, primeiro seria assim, ele não acreditaria nada que era Jesus quem estava falando com ele. Talvez ficasse cego para o resto da vida. Ou talvez fosse morto no próprio local. Ele diria, de repente, ele cai a luz e a voz, e a voz fala, Saulo, Saulo, ele, quem está falando? Sou Jesus, eu te mato. O que, que ia acontecer? Nada. Existiria o apóstolo Paulo? Não. Talvez até morresse, como eu disse, no próprio local. Mas ele ouviu. Essa é a diferença entre o que ouve e o que não ouve. Se você tem ouvido para ouvir, não estou falando do aparelho auditivo, eu estou falando da sensibilidade para entender o que Deus está falando contigo. A sua vida melhora sempre, se transforma sempre e sempre para melhor. Então ouça o que Deus está falando contigo. Quando o Senhor fala contigo a palavra que Ele quer falar, quando o Senhor fala contigo dando as diretrizes para a sua vida, ouça o que Deus está falando, porque Deus quer para você o melhor, Deus quer para a sua família o melhor, Deus quer o futuro seu, que seja um futuro de bênção, um futuro de esperança, um futuro de vida eterna, é isso que Deus quer para você. Então ouça o que Deus está falando contigo. Afinal de contas, quando o Senhor fala, a voz do Senhor vem por vossa causa, é o que Jesus falou, aqueles que ouviram a voz e a confundiram com um trovão, outros acharam que era um anjo. A voz de Deus vem para a igreja por causa da igreja, a voz de Deus vem ao seu coração por causa de você. Então, coma essa palavra, abraça essa palavra e cresça cada dia mais. Eu não conheço nenhuma pessoa, meus irmãos, não conheço nenhuma pessoa que dá atenção ao que Deus está falando, que seja uma pessoa fracassada. Agora, a gente vê muita gente meia boca, não é? A gente vê muita gente, porque não dá para negar também a verdade. A gente vê muita gente que parece que está se patinando, nunca sai do lugar. A gente vê muitas pessoas que não têm nenhum tipo de progresso na vida. É preciso primeiramente ouvir o que Deus está falando para que você possa sair desse seu momento de encalho que você está na vida. Está encalhado, você está atolado, você não consegue vencer em nada, você não consegue sair da situação que você vive. Sempre que se enxerga, você está na mesma situação. É todo dia a mesma coisa, as mesmas reclamações. Desculpe até falar dessa forma, às vezes a mesma pobreza espiritual, a mesma pobreza também financeira. Não rende, não sai do lugar. Então presta atenção o que Deus está falando contigo. Deus vai ser o seu reboque para tirar você desse atoleiro que você está e não consegue sair. Ele vai tirar você daí por intermédio da sua pessoa, o nome dele será glorificado. Dispõe-te, coloca-te à disposição de Deus. Permita o Espírito Santo entrar na sua vida, seja cheio, cheia do Espírito Santo.
1: E ouça o que Deus está falando contigo todos os dias, e a sua vida vai melhorar dia após dia, semana após semana, mês após mês, ano após ano, e a sua vida será uma bênção. Deus abençoe vocês, meus irmãos. Que Deus os abençoe. Como é que você ouve Deus? Você ouve Deus como se fosse apenas um trovão? Você ouve Deus e parece apenas um ruído, não entende absolutamente nada do que Deus está falando? Você ouve Deus assim, tipo como eu no Japão, ouve um monte de vozes falando, um monte de criaturinhas, não é, amarelinhas falando, é, não entende nada, é isso? Não pode ser assim. Ou se entenda o que Deus está falando. Às vezes, meus irmãos, eu paro para pensar quantas encrencas a gente poderia ter se envolvido nelas, estando em situações que a gente não deveria entrar. E eu fui numa certa ocasião fazer um passeio num determinado local, e eu e minha esposa entramos num tipo de um navio. Depois que nós estávamos no navio, o navio começa a dar a sua volta lá, foi que nós ficamos sabendo que lá eles não falavam inglês, eles não falavam português, falavam uma língua que não era uma língua tipo que a gente era familiar. Eu só fiquei pensando, e se esse negócio aqui resolve afundar? Eu não sei nem como se fala salva-vidas na língua desse povo. Se mandar pegar a boia, eu nem sei como fala boia. E não vai adiantar nada chegar lá e falar, de onde está a boita? Não vai adiantar nada. Boita, vão mandar me prender, pode ser até um palavrão nesse país, sei lá. Eu tive que pelo menos entender os procedimentos de segurança, mas estava lá eu e a minha esposa tirando foto e eu pensando, se afundar a gente morre. Porque a gente não entende o que se está falando. Na vida é a mesma coisa, então preste atenção e entenda o que se está falando, porque na realidade, meus irmãos, a vida é assim. Se a gente não entender o procedimento espiritual de segurança para a nossa própria vida e a vida eterna, as coisas afundam e a gente afunda junto por não entendermos o que se está falando na questão da segurança espiritual de cada pessoa. Então vamos entender, amém, meus irmãos? Ó, na terça-feira que vem a gente vai estar encerrando essa campanha. E eu quero antecipadamente dizer a vocês que esse é o tipo de campanha que a gente vê quem gosta de Deus. Porque a gente não ofereceu nada para o físico. A gente não ofereceu nada nas finanças. A gente ofereceu a palavra de Deus e nada mais do que a palavra de Deus. Podem ter certeza que vocês estão se dando bem, meus irmãos. Vocês estão se dando bem porque é gostoso demais a gente estar alimentado e a gente... bater pelo menos, como nós dizemos, vai ser uma série de 7 cultos falando sobre Deus fala. Nós vamos ter uma percepção muito maior agora a respeito das coisas de Deus. Vamos entender, às vezes através até de coisas que Deus está falando, de forma que outros não venham a entender, nós vamos entender, porque agora nós estamos com a nossa percepção espiritual, com o nosso entendimento, discernimento muito mais apurado. E muita coisa muda na nossa vida, amém? Coloquem-se de pé, queridos irmãos, muito obrigado, Deus abençoe vocês. Eu quero orar com vocês, orar por vocês. Você que está aqui, que a sua vida ainda não está totalmente ajustada, entrega a sua vida ao Senhor, Deus está falando contigo. Na realidade, a nossa vida, meus irmãos, é assim mesmo, nós estamos numa travessia, não é? E se nós não entendemos a voz daquele que está nos levando, nos conduzindo nessa travessia, nas tempestades ou quem sabe nos tufões ou tsunamis da vida, nós podemos sucumbir. Mas quando nós entendemos aquele que fala, nós estamos com muito mais segurança. Vem os ventos, sopram os rios e nós estamos sempre de pé. Você que está afastado dos caminhos do Senhor, volta para Jesus agora. Volta para Jesus agora. Não espera não. E meus irmãos, como a Bíblia fala para nós não presumirmos sobre o dia do amanhã, eu vou dizer aos irmãos o que o apóstolo nos ensina, se Deus quiser, não é? É assim que a Bíblia fala, mas a gente não sabe. Olha, nós temos de agradecer a Deus pela vida. Vocês que estão aqui, Deus permitiu vocês estarem aqui, Deus permitiu a mim estar aqui, não é? Então vamos aproveitar a oportunidade, Deus falou contigo, faz um concerto com Deus. Você que está desviado, não fique lá fora, é muito perigoso. É muito perigoso.
0: Você que não entregou a sua vida ao Senhor, entrega a sua vida ao Senhor hoje. E nós vamos viver muito tempo. Quando esse corpo se desfizer, nós vamos alcançar a vida eterna com Deus. Vamos estar para sempre com o Senhor. Tem irmãos, tem pessoas que sabem que a vida que estão levando é uma vida incondizente com os relatos bíblicos que nos levam ao caminho da salvação. Faça um conserto. Você precisa fazer um conserto com Deus. Então você quer aceitar Jesus, você quer fazer um conserto com Deus, você quer reconciliar-se com Deus, pense nisso. Deus te trouxe aqui hoje, ministrou a você essa palavra e está dando a você uma oportunidade de vida eterna. Então levanta sua mão aí, onde você estiver. Os irmãos que estão no meio do povo vão aí onde você está recepcionar você, para você recomeçar, ou para você começar uma nova vida na presença de Deus, ouvindo tudo que Deus está falando ao seu coração. Desviados, vocês estão se entregando ao Senhor, dá um sinal com a mão que os obreiros vão aí onde vocês estão. Em casa, vocês que estão me ouvindo, a voz é minha, mas a palavra é de Deus. Faça a mesma coisa, tome uma atitude. Não adianta ficar espantado ouvindo a voz e não tomar a atitude certa. É preciso tomar atitude. E você tem a oportunidade de tomar essa atitude hoje. Entrega-te ao Senhor. Entrega a tua vida para Deus. Quer? Tem que querer. Você quer? Você tem que querer. Oremos. Meu Deus, meu Pai, apresentamos ao Senhor esses corações que estão voltados a Ti, essas vidas que se entregam ao Senhor, essas vidas que reconciliam-se com o Senhor, essas vidas, Senhor meu Deus, que estão tomando uma atitude de conserto. Nós colocamos essas pessoas nas Tuas mãos, são pessoas que entenderam a palavra, entenderam a voz. Senhor meu Deus, nós queremos viver, é verdade, e queremos muito além da vida, também saber que nós temos a vida eterna, pela morte do Senhor na cruz do Calvário, nos substituindo. Senhor meu Deus, Senhor meu Pai, essas pessoas que estão se entregando ao Senhor, querem pertencer ao Senhor, e sei que o Senhor quer ser o Deus delas, para cuidar delas, para ajudá-las. Escreva o nome delas no livro da vida, para o dia em que o Senhor chamar para a eternidade, quer seja do arrebatamento da igreja, ou na chamada individual, que essas pessoas estejam preparadas. Senhor meu Deus, o Senhor está falando conosco, é um privilégio. Nós agradecemos o Senhor por essas vidas, agradecemos o Senhor por essas palavras, e agradecemos o Senhor também, ó Deus, pela cura da alma, pela cura desse corpo. Agradecemos o Senhor pela libertação que o Senhor já está fazendo aqui agora nessas vidas oprimidas. Senhor meu Deus, eu quero repreender todo o mal que aflige esse corpo, Senhor. Depois de apresentar ao Senhor essas vidas que ao Senhor se entregam, eu quero apresentar ao Senhor essas vidas que estão, ó Deus, com fé para serem tocadas pelo Senhor. Eu quero apresentar ao Senhor essas vidas, ó Deus, que estão diante do Senhor pedindo socorro, pedindo uma bênção, pedindo, meu Deus, a bênção para o lar, pedindo a bênção para a família no que diz respeito ao trabalho. Senhor meu Deus, coloca a sua mão em cada vida, em cada situação, para abençoar. Levanta aquele que está caído no pó da terra, Senhor. Purifica-nos de todos os nossos pecados, ó Deus, e ajuda-nos a vencer as tempestades da vida, as barreiras que nos vêm ao encontro. Senhor meu Deus, o Senhor é Deus poderoso para abençoar cada uma dessas pessoas. Eu quero repreender também, meu Deus, em nome de Jesus, todos os espíritos malignos que estão, Senhor, aprisionando essas vidas, que estão, Senhor meu Deus, trazendo tantos dissabores a essas pessoas. Eu repreendo, espírito imundo, eu te repreendo. Sai dessa casa, sai desse corpo, sai dessa casa, sai dessa vida. Senhor, eu quero repreender esse mal, eu quero repreender essa enfermidade, eu quero repreender essa dor, meu Deus, que está tomando conta dessa casa, dessa família. Eu quero, Senhor meu Deus, a mão do Senhor na vida dessa criancinha, curando-a também, ajudando-a também, abençoando-a, meu Deus. Que a bênção do Senhor possa enriquecer essa igreja nessa noite, que a bênção do Senhor possa enriquecer os nossos ouvintes. Eu creio, meu Deus, nos milagres que o Senhor faz, eu creio nas maravilhas. Eu repreendo essa dor, eu repreendo essa dor, essa enxaqueca, eu repreendo, meu Deus, essa enfermidade nos rins, eu repreendo essa enfermidade, Senhor, no coração, no fígado. Eu repreendo, meu Deus, tudo que está trazendo um
1: dor, tudo que está trazendo tristeza, tudo que está fazendo pessoas gastarem dinheiro naquilo que não é pão, eu repreendo agora e peço, eu invoco a bênção do Senhor, eu invoco a presença do Senhor para que essas vidas se tornem vidas alegres, para que essas vidas se tornem vidas que tenham um testemunho vivo daquilo que o Senhor faz, em nome de Jesus Cristo. Meu Deus, abençoa esse povo, cura agora todo o mal, abençoa essa família, eu repreendo, ó Deus, todas as obras malignas que foram trabalhadas, ó Pai, que foram feitas por pessoas, ó Deus, sem entendimento, que trabalham, meu Deus, fazendo mal a outras pessoas, eu repreendo agora, em nome de Jesus, que a bênção do Senhor, que o poder do Senhor, que a misericórdia do Senhor venha de encontro a todas essas pessoas, em nome de Jesus Cristo, nosso Salvador, amém, amém, Senhor Jesus, amém. Pode louvar a Deus com as palmas. Também muito obrigado por todos vocês estarem aqui e conto com a presença de vocês. Digam comigo assim: a paz do Senhor Jesus, mais uma vez, a paz do Senhor Jesus, mais uma vez, a paz do Senhor Jesus. Muito obrigado, irmãos, vocês de todos os ministérios, vocês da Deus e Amor, vocês não evangélicos, muito obrigado pela presença de vocês. Fiquem todos com Deus, na paz do Senhor Jesus.
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0: Olá, contigo para nós iniciarmos mais um momento de busca, oração e clamor ao Senhor Jesus Cristo, profetizando no vale. Que coisa maravilhosa é esta campanha que nós estamos de oração. Eu quero convidar você, querido amigo, ouvinte, você que está nos acompanhando já também, para convidar a máxima quantidade de pessoas possíveis para orar e buscar a presença de Deus aqui juntamente conosco. Por que eu falo conosco? Porque eu não estou sozinho, estou aqui também com o presbítero Daniel. Seja muito bem-vindo, a paz do Senhor.
1: Paz do Senhor Jesus, querido pastor Anderson, Deus abençoe aos nossos irmãos internautas, os nossos irmãos ouvintes do programa Voz da Libertação. Que alegria poder estar neste momento também falando com todos vocês. E eu quero também refazer este convite, ao qual o nosso querido pastor já encaminhou a todos vocês. Compartilhe esta live de oração para que pessoas venham ser alcançadas, abençoadas pelo Senhor Jesus. Quantas pessoas que precisam ser alcançadas pelo poder de Deus. Você que conhece aquela pessoa que está enferma, aquela pessoa que está doente, aquela pessoa que precisa de uma libertação, de uma cura, de um milagre, você tem esta oportunidade. Compartilhe esta live de oração, porque assim você será abençoado pelo Senhor, e aquelas pessoas a qual você compartilhar também serão alcançadas e abençoadas pelo Senhor Jesus. Pastor Anderson.
0: Muito bem, é isso. Olha só, vamos convidar todo mundo, hein, gente? Vamos lá, você conhece quantas pessoas, quantos grupos você tem aí no seu WhatsApp, pessoas, amigos, pessoas necessitadas de uma oração, necessitadas de um clamor, pessoas que você sabe que estão enfrentando dificuldades, problemas, situações caóticas, difíceis, complicadíssimas, e que não é a medicina que vai resolver, que não é o advogado que vai resolver, que não é a autoridade terrena que vai resolver, mas você sabe que tem um Deus que tudo pode. Nós precisamos o quê? Nos posicionar, profetizar. Qual vale que você está enfrentando hoje? Qual é a dificuldade que você está enfrentando hoje? Qual é o vale? É na sua saúde? É na sua vida sentimental, espiritual? Qual é o vale que você tem enfrentado? Nós queremos nesta madrugada entrar em oração e profetizar neste vale que Deus vai mudar a sua causa, que Deus vai mudar a sua situação, que Deus vai entrar com providência. A palavra do Senhor, ela nos instrui, na verdade, clama a mim e responder-te-ei. É a palavra do Senhor, Jeremias 33:3, clama a mim e responder-te-ei. Então, o que a Bíblia está falando aqui? Está falando sobre um posicionamento. Nós precisamos nos posicionar para que possamos ter resposta de Deus, resposta do céu. Se você precisa de algo da parte do Senhor, vamos lá, seja você também um bom samaritano. Não vai apenas você clamar e buscar, mas vamos compartilhar para alcançar a máxima quantidade de pessoas possíveis, e nesse clamor junto em todo o Brasil, em todo o mundo, aonde estiver chegando aí as ondas sonoras do programa A Voz da Libertação, ou você que está através da internet, das mídias sociais, do Facebook, do Instagram, também do YouTube da Igreja Pentecostal Deus é Amor, se prepare aí na sua casa, no seu lar, na sua família, porque em poucos instantes, presbítero Daniel, estaremos entrando em um clamor profundo, profetizando no vale.
1: E quando nós começarmos esta oração, não fique somente ouvindo, não fique somente acompanhando. Determine a sua vitória em favor do seu lar, em favor da sua casa, em favor da sua família. Hoje, pastor Anderson, é um dia especial, hoje é o dia das mães. Você que é mãe, ore pelo seu filho, ora pela sua filha. Vamos apresentar aquele propósito diante de Deus, porque nós sabemos que o nosso adversário, ele luta de todas as maneiras. Por quê? Porque ele não quer ver o seu filho na presença de Deus, não quer ver a sua filha louvando, glorificando a Deus na igreja. Quem sabe pai, mãe, vó, avô, você tem esse compromisso daqui a pouquinho de você apresentar os seus parentes, os seus familiares nas mãos do Senhor Jesus. Creia que o nosso Deus, o nosso Pai, ele vai se manifestar em seu favor. A Bíblia diz que sem fé é impossível agradar ao Senhor Jesus, mas Deus está te dando fé neste momento para você orar, para você apresentar aquelas pessoas que precisam, aquelas pessoas que necessitam. Por isso, determine a sua vitória hoje. É hoje que você vai clamar a Deus, é hoje que você vai se colocar na presença do Senhor e você vai ver o agir de Deus, a manifestação de Deus sobre a sua vida, e juntos nós vamos alcançar e receber algo especial de Deus para nossas vidas.
0: Com certeza. Deus abençoe a todos os irmãos e irmãs que já estão nos acompanhando através das mídias sociais, através também do programa Voz da Libertação. Temos ali a nossa irmã Erilda pedindo oração pela sua família, a nossa irmã Conceição também ali pedindo oração, irmã Solange, Deus abençoe nossos irmãos. Pode aí já comentando aí no YouTube, pedindo a sua oração. Olha só, nossa irmã Nívia também está conosco. Deus abençoe a irmã Sara Pereira, Deus abençoe a sua vida. Estamos em oração também pela irmã Carmen, pedindo oração pelos seus filhos. Olha aí, tá vendo? Já seguindo o exemplo que o presbítero Daniel direcionou aqui, nós vamos orar sim, né? Nossa irmã Elilde também ali, nosso irmão Felipe Cruz, Deus abençoe. Vamos estar orando sim por este processo no INSS, essa dificuldade que o Senhor está passando, eu creio. Vamos lá, meus irmãos, comentando aí no canal do YouTube da Igreja Pentecostal Deus e Amor. Você que está nos acompanhando através do YouTube, coloque aí o seu pedido de oração e nós estaremos orando, clamando pela sua vida. Mamãe, Deus abençoe a sua vida grandemente. Hoje ainda, 23h58, Dia das Mães. Foi maravilhoso, presbítero Daniel, nosso culto, as mães ali recebendo as lembrancinhas, a oração pastoral. Foi coisa maravilhosa receber as mães e estar em oração, em clamor pelas nossas mães. E é verdade, né? Uma necessidade gigantesca, essas mulheres de Deus que choram, que lutam, que pelejam pelos seus filhos. Nós estaremos aqui também nessa madrugada clamando pelas nossas mãezinhas, orando por vocês, para que Deus prossiga abençoando de forma poderosa e sobrenatural.
1: Com certeza, o nosso Deus, o nosso Pai, é um Deus que guarda, um Deus que protege, é um Deus que livra, não é? Por isso, querido irmão, querida irmã, nós estamos aqui nesta noite, orando uns pelos outros, pedindo a Deus que o Senhor venha nos fortalecer, para que o nosso Deus venha nos abençoar. E eu tenho certeza que quando eu orar por você e você orar em nosso favor, juntos nós vamos alcançar aquela vitória, aquela bênção, aquele milagre da parte do Senhor Jesus. Por isso, não desanime. Nesta madrugada, nada de ficar desanimada, aflita, angustiada, não. Determine a sua vitória no nome do Senhor Jesus, porque o pastor Anderson vai começar a oração agora. Ele vai estar orando em seu favor. Não fique somente ouvindo, não fique somente acompanhando, mas ore juntamente com o homem de Deus, porque nós vamos juntos orar e Deus vai se manifestar, pastor Anderson.
0: Deus abençoe, presbítero Daniel, até daqui a pouco. Deus abençoe, queridos ouvintes. Bora lá, se una aí na sua casa, no seu lar, na sua família, aonde você estiver, no seu trabalho, na estrada, dirigindo, onde você está agora. Se você pode conectar o seu pensamento ao Senhor, se unir com a sua família na tua casa, ei, você querido irmão, ouvinte, amigo que está nos acompanhando neste momento, aproveite para ir lá orar pela sua mãezinha, os filhos. Agora chegou o momento, momento da oração. Bora buscar a presença de Deus, porque é momento de oração. Grande Deus, eterno, soberano Pai, Senhor Jesus e maravilhoso, Pai, nós queremos render a Ti glórias, louvores, graça pela oportunidade que o Senhor está nos concedendo de mais uma vez poder estarmos conectados, Pai, diante da Tua face. Nós estamos entrando aqui, Senhor, na Tua presença, nos átrios do Senhor, Pai querido, Pai amado, para clamar, para buscar, para adorar, para louvar, para bendizer o Teu santo nome. Jesus, para nós é uma alegria, um privilégio, um prazer, Senhor, poder estar mais uma vez na Tua presença, Senhor Jesus, poder ter a oportunidade de conectar-se ao Senhor em oração, em busca, porque o Senhor é o Deus que ama este relacionamento com os Teus filhos. O Senhor é um Pai tão poderoso, maravilhoso, majestoso, grandioso, e que ama ter este momento de relacionamento. Pai, perdoa nossas falhas, os nossos pecados, nossos erros, as nossas iniquidades, transgressões. Perdoe-nos, Senhor, por tudo aquilo que, por uma ou outra, Senhor, situação, temos, Senhor, falhado diante de Ti. Sim, Pai, perdoa as nossas dívidas, perdoa, Senhor, os nossos erros, Senhor, o nosso distanciamento, a nossa inconstância, Pai. Perdoe-nos, Senhor, por todas as nossas dificuldades, as nossas transgressões. Perdoe-nos, ó Pai. Perdoe, Senhor, porque por inúmeras vezes nos distanciamos da Tua presença, distanciamos da Tua face, mas estamos aqui, Senhor, neste exato momento, clamando ao Senhor e pedindo, perdoa-nos, para que possamos ser alcançados por Ti, Pai. Perdoa-nos, para que as nossas orações possam se achegar ao trono da glória do Senhor. Pai, perdoa as nossas falhas com os nossos irmãos, com as pessoas, Senhor, que são o nosso próximo, Senhor, pessoas próximas de nós. Nos perdoe, Jesus. Queremos ter paz, Senhor, contigo e paz também com os nossos irmãos terrenos. Por isso, clamamos ao Senhor nesta hora, pedindo perdão por todos os nossos pecados, por todos os nossos erros, por todas as nossas transgressões. Sim, Pai, perdoa-nos. Espírito Santo de Deus, Espírito Santo da verdade, nós queremos render honra, glórias e louvor ao Teu nome, dizer que o Senhor é lindo, maravilhoso, exaltado, poderoso sobre tudo e todos, Deus nos céus e Deus na terra. Declaramos, Senhor, que o Senhor está sentado sobre um alto e sublime trono, como a visão de Isaías 6. E queremos, Senhor, como os serafins, como os anjos que voam diante ali da face do Senhor, tampando o seu rosto, tampando os seus pés e com duas asas voando e declarando santo. Queremos declarar a Tua santidade. Santo, santo, santo é o Senhor dos exércitos. E toda a terra está cheia da Tua glória. Nós, Senhor, reconhecemos a Tua grandeza, a Tua santidade, o Teu poder, Senhor. Reconhecemos, Pai, e adoramos ao Senhor, louvamos ao Senhor, bendizemos, ó Pai, a grandeza do Senhor. Obrigado, Espírito Santo. Obrigado, Senhor Jesus, por ser um Deus tão poderoso, grandioso, maravilhoso, tremendo, com todo o poder sobre os céus e sobre a terra. E ainda assim, o Senhor, Pai, se preocupar e ouvir nós, pessoas falhos, pecadores, errados, mas o Senhor nos ama. O Senhor nos ama, mesmo diante de nossas limitações e nossas dificuldades. Obrigado, Espírito Santo, pelo Teu amor por nós. Obrigado pela Tua presença sobre nós. Obrigado, Espírito Santo de Deus, Espírito Santo da verdade, por falar com o Teu povo, dia após dia, manifestando a Tua glória, a Tua graça, a Tua unção. Espírito Santo, nós aprendemos do Senhor, Senhor, ainda neste sábado, Pai, na Santa Ceia. Que coisa linda, Pai, é a Tua palavra sendo ministrada aos nossos corações. O Senhor é um Deus que não se ilude com o ser humano, porque o Senhor nos conhece desde o ventre. O Senhor sabia que Pedro iria traí-lo, o Senhor sabia que Pedro iria negá-lo, o Senhor sabia que Judas iria traí-lo, o Senhor sabia. Que coisa linda, Pai, é entender que mesmo o Senhor ciente, um Deus onisciente, que conhece todas as coisas, mesmo o Senhor ciente, Pai, das situações, das causas, o Senhor ainda nos escolheu. O Senhor ainda, Pai, escolheu os Teus filhos, escolheu as Tuas filhas. Ah, Pai querido, Pai amado, escolheu manifestar a Tua glória, a Tua graça, a Tua presença sobre nós. Que coisa maravilhosa é entender que servimos a este Deus que não desiste de nós, e que se uma vez tivesse que desistir de mim, desistir da humanidade, desistir deste homem, desta mulher, deste jovem, desta criança que está orando comigo nesta hora, deste papai, desta mamãe, Senhor, que nós queremos orar por elas também. Deus, se o Senhor tivesse que desistir, o Senhor teria desistido lá no Getsêmani, quando o Senhor subiu para falar com o Pai, angustiado, com a alma angustiada, mas a tua palavra diz que o Senhor Deus, ao ver o sofrimento da cruz, Jesus reconhecendo o seu sofrimento, o Senhor vai dizer: Pai, se possível, passa de mim esse cálice sem que eu beba. Ou seja, evite a cruz, evite os cravos, evite, se possível, a coroa de espinho, as chicotadas, evite, mas todavia seja feita a tua vontade. Que coisa linda, Pai, é que o Senhor não desistiu de nós. O Senhor não precisou que alguém fosse grudá-lo à força e levá-lo para a cruz, mas por amor a mim, mas por amor a esta pessoa que está orando comigo agora, por amor a este homem, a esta mulher, ao ser humano que ora comigo agora, o Senhor se entregou para morrer na cruz do Calvário por nós. Obrigado, Espírito Santo, pelo teu amor. Obrigado, Espírito Santo, pela tua grandeza. Obrigado, Espírito Santo, pela tua misericórdia, uma vez que a tua palavra diz que a tua misericórdia são a causa de nós não sermos consumidos. Que coisa maravilhosa! A tua misericórdia, Senhor, é a misericórdia do Senhor que nos alcança, é a graça do Senhor que nos alcança, e ela, Senhor, é a causa de nós não sermos destruídos, consumidos. Aleluia! Obrigado, Jesus. Obrigado, Espírito Santo de Deus. Obrigado, Senhor, pela tua misericórdia. E que coisa linda é saber que esta misericórdia do Senhor dura para sempre, renovando-se a cada manhã em nossa vida. A tua misericórdia se renova a cada manhã em nossa vida. Que coisa maravilhosa! Obrigado, Jesus. Obrigado, Senhor. Obrigado pela tua graça. Obrigado pela tua infinita graça. Obrigado pela tua misericórdia, Senhor. Que ela continue nos alcançando, trabalhando em nossa mente, em nossos corações, para que possamos avançar dia após dia, para que possamos prosseguir avançando dia após dia e nos transformando em uma nova criatura. Obrigado, Espírito Santo, transforma-nos mesmo, Senhor, ensina-nos mesmo, Senhor, direciona-nos mesmo, Senhor, trabalha em nossos corações, trabalha na vida deste homem, trabalha na vida desta mulher, trabalha na vida deste jovem. Pai eterno e poderoso, eu sinto, Senhor, de orar por esta família. Sim, Pai, o meu coração queima por orar, Senhor, por esta família que está comigo agora, orando e clamando e buscando a tua face, esta mamãe que chora em tua presença, esta mamãe que ora, Senhor Jesus de Nazaré, pelo teu filho que um dia se afastou da tua presença, não está mais na tua casa, não está mais na tua presença, está distante da tua presença. Esta pessoa, Senhor Jesus, que não quer mais ter um envolvimento com as coisas de Deus, com a palavra de Deus. Pai querido, Pai altíssimo e poderoso, visita este homem, visita esta mulher, visita este jovem que tem passado por esta situação, por esta crise, por esta dificuldade, mas tem uma mãezinha que está orando agora, tem uma mãezinha que está de joelhos, e esses joelhos já estão calejados, porque não é de hoje, é todo dia em oração, é todo dia em clamor, é todo dia em súplica, dizendo: tenha misericórdia, Deus, alcança, Deus, dai o livramento, Deus. Esta mãe que ora para

agora com esta mãe, eu clamo agora com esta mulher de Deus, ó Pai, em oração. Eu quero buscar a tua face em oração, Senhor. Eu quero clamar a ti e te pedir: não desampara esta vida, não desampara esta pessoa, mas alcança ela agora, em nome de Jesus. Nós declaramos o fluir do Senhor, as mãos amigas, fortes e poderosas do Senhor, que vão ao encontro desta vida agora,

buscar, não tem mais força, Senhor, para caminhar na tua presença, não tem mais prazer para caminhar na tua presença. Eu quero orar nesta hora e pedir a ti, Senhor, abençoe esse jovem, esta criança, este adolescente. Eu quero unir a minha fé, a fé desta mãe que ora comigo, desta mãe que clama comigo, e pedir ao Senhor, visita, Senhor, vai trazendo a cura, vai trazendo o livramento, vai repreendendo as ações malignas, diabólicas, satânicas, que trabalham, Senhor, contra esta vida, contra esta pessoa. Repreende agora, o sangue de Jesus tem poder para repreender toda ação maligna. Se for espiritual, liberta, Jesus, liberta, Jesus, trabalha, Senhor, age com providência, realiza a tua grande obra. Ah, Pai querido, mas eu oro também, Senhor, porque esta mãe clama, chora e ora, porque a situação do teu filho não é espiritual, mas é física, é a saúde física, Pai. Esta pessoa que está há tanto tempo em cima de uma cama, que está ali enfermo, que está doente, Senhor Jesus. Ah, Pai, mas o maior presente para esta mãe era ver o teu filho de volta, Senhor, naturalmente, fluindo, Senhor, na sua saúde, meu Pai. Era ver o seu filho, Pai, de volta, Pai, a sentar à mesa, dialogar, caminhar, se alegrar, Senhor Jesus de Nazaré. Eu oro, meu Deus, nesta hora, juntamente com esta mãe, clamo ao Senhor e peço, vá de encontro e visita a saúde deste teu filho agora, repreendendo esta enfermidade maligna que acomete, ó Pai, os seus ossos, esta enfermidade maligna, Pai, que está no sangue, esta enfermidade, meu Pai, que está, Senhor, na pele, que está na mente, que está no coração, esta enfermidade, Pai, esta enfermidade que tomou o cérebro, ó Pai, esta enfermidade que está na cabeça agindo, eu oro com fé agora e repreendo esta enfermidade. O sangue de Jesus tem poder, aquilo que o médico não pode fazer, o Senhor pode fazer, Pai. E a tua palavra diz que tudo é possível aquele que crê. É por intermédio da nossa fé, é por intermédio da nossa fé, é por intermédio da nossa fé. E eu quero, Senhor, fazer uso da minha fé, juntamente com a fé desta mamãe, e eu oro e peço ao Senhor, restaura, restaura, restaura a saúde física, Pai, restaura a saúde espiritual, Pai. Vai trabalhando de forma gloriosa, gloriosa, meu Deus, mas responde a oração da tua filha, a oração do teu filho, e não deixa perecer, não deixa continuar, Senhor, desta forma. Eu declaro as mãos do Senhor fluindo e agindo de forma poderosa e sobrenatural. Papai querido, Papai amado, Senhor, esta mãe que clama agora também, Senhor, orando pelo teu filho, Pai, e pedindo a ti, liberta do mundo das drogas. Sim, Pai, esta pessoa que está envolvido com as drogas, com a prostituição, este espírito maligno, espírito do vício, Pai, que tem destruído a vida deste jovem que tem um semblante lindo, maravilhoso, Pai, é um presente, uma alegria, Pai, para esta mamãe, para este papai. Mas hoje, ao olhar para o semblante, Senhor, ela vê alguém viciado nas drogas, aonde, Senhor, esta droga tem destruído, Pai, não somente a parte, Senhor, física, Pai, mas mental, espiritual, a comunhão com a família. Eu repreendo esse espírito maligno, Pai, que está destruindo esta família, que está destruindo esta casa, que está trazendo contenda, que está trazendo maldição para dentro deste lar, espírito do vício, do álcool, da bebida alcoólica, das drogas ilícitas. Eu repreendo agora, Deus, liberta, Senhor, liberta, Pai, este jovem, Senhor, este filho que saiu da sua casa e não tem mais força para voltar, mas vive, Senhor, em situação de morador de rua, lançado nas ruas, Senhor, procurando, Senhor, amigos, Senhor, que levam para o mau caminho. Meu Deus e meu Pai,

trabalha na mente, trabalha no íntimo. A tua palavra nos diz em Salmos que o Senhor é o Deus que sonda os nossos corações. Então eu lhe peço nesta hora, vai meu Deus, sondando o coração e libertando, arrancando este mal pela raiz, Senhor, libertando a mente, porque a tua palavra diz: se o Filho vos libertar, verdadeiramente sereis livre. É a tua palavra que nos ensina, a tua palavra que nos direciona, e nós queremos orar a tua palavra, Senhor, nesta madrugada. Nós queremos, Senhor, nós cremos no poder que há no nome de Jesus Cristo. Não é sobre nós, não é sobre nós, mas é sobre um Deus que nós servimos, é sobre o Deus que nós clamamos. É sobre o Deus que tem todo o poder sobre os céus e também a terra. Oro, Senhor, e clamo com fé e declaro a restauração neste lar, a restauração nesta família, a libertação total, a ação do Espírito Santo, rompendo cadeias de prisões, obras malignas, diabólicas, sejam repreendidas agora pelo poder que há no sangue de Jesus Cristo de Nazaré. Meu Deus e meu Pai, meu Deus e meu Senhor, restaura este relacionamento, este casamento, este matrimônio, Senhor. Repreenda, Pai, toda ação maligna que está tentando levar esta família ao divórcio. Nós repreendemos agora e declaramos que aquilo que Deus uniu, jamais o homem irá separar. Mas eu quero declarar em nome de Jesus a ação divina do Senhor, o poder do Senhor, a ação do Espírito Santo, libertando, Senhor, e trazendo a consciência, Pai, para este pai, para esta mãe, para este esposo, esta esposa, Pai, para lutar, meu Deus, e manter a sua casa, Senhor, em ordem, meu Deus. Ó Espírito Santo, nós entendemos que muitas coisas dependem de nós, Senhor, de uma consciência tranquila, limpa, ciente diante do Senhor, de viver uma vida transparente, uma vida de caráter, uma vida, Senhor, de consciência, Pai, que uma vez, meu Deus e meu Pai, que eu assumi um compromisso com a minha família, eu devo honrar, Pai, porque a minha família é o primeiro ministério que o Senhor me deu, e eu devo cuidar, e eu devo tratar. Ah, Espírito Santo de Deus, traga consciência para este homem, que ele é um sacerdote do lar. Sim, meu Deus, traga consciência para este pai, que ele é um líder dentro da sua casa, que ele tem os seus filhos, que ele tem a sua esposa, que ele precisa cuidar, que ele precisa tratar com amor, com carinho, ó Pai. Traga, Senhor, a consciência para esta casa, para esta família, para este homem, meu Deus e meu Pai. Nós cremos na ação do Senhor, no poder do Espírito Santo, trabalhando de forma poderosa, meu Deus e meu Pai. Neste clamor por intercessão, ó Pai, eu oro também por todas as pessoas que estão enfermas, internadas, Senhor, nos hospitais, que nos acompanham nesta hora, através, Pai, da live, ou talvez, Senhor, através da rádio, do programa Voz da Libertação. Quantas pessoas, meu Pai, que estão conectadas conosco, ó Deus, prestes a passar por uma cirurgia, anos e tempos internado num hospital, esperando, Pai, ouvir ali, Senhor, que está de alta, que está liberto, que está curado, e todos os dias, ó Pai, ele está sintonizado, ouvindo esta oração, ouvindo este clamor, crendo, ó Pai, que o Senhor é o médico dos médicos, que é o Senhor que faz, que é o Senhor que opera, e não há outro além de ti, ó Pai. É o Senhor que usa os médicos, é o Senhor que tem poder para repreender todo tipo de enfermidade, porque não há ninguém maior, meu Deus, e mais ciente, Pai, e não há ninguém, Pai, maior do que o Criador, para entender e conhecer a sua criatura. O Senhor nos criou, o Senhor nos formou, o Senhor nos conhece, o Senhor
É o Deus que nos conhece desde a nossa planta dos pés até o alto da cabeça. O Senhor sabe quantos fios de cabelo há na cabeça de um ser humano. O Senhor conhece em detalhes, ó Pai. O Senhor conhece as nossas células. O Senhor sabe em detalhes do nosso organismo. Por isso eu oro nesta hora, Pai, e quero declarar em nome de Jesus: visita esta pessoa que está enferma, que está internada em um hospital. Esta pessoa, Papai querido, Deus amado, que está prestes a passar por uma cirurgia e já está entrando em desespero, porque Deus, o médico já falou, Pai, que esta enfermidade, Senhor, esta cirurgia, Senhor Jesus, é uma cirurgia de risco, uma cirurgia complicada. Oh, meu Pai, mas o que é complicado para Ti, o que é complicado para o Senhor, nada é impossível para Ti, Pai, nada é impossível para o Senhor. Por isso eu quero declarar que esta pessoa sairá curada. Eu quero declarar em nome de Jesus Cristo, ó Pai, que esta pessoa está sendo visitada no hospital agora, e antes que o médico vá fazer esta cirurgia, o Senhor já está agindo no organismo dela, o Senhor já está agindo no corpo dela, o Senhor já está trabalhando de forma magnífica, de forma poderosa, arrancando esta enfermidade pela raiz. Eu não sei qual é esta enfermidade que está afligindo esta pessoa, que está no corpo dela, se é no sangue, na cabeça, ó Pai, nos pâncreas, ou no fígado. Eu não sei, ó Pai, em qual região do corpo é, mas eu quero declarar em nome de Jesus que o Senhor, o Deus que sara, o Senhor, o Deus que cura, como a Tua palavra nos ensina no livro de Isaías, o Senhor levou sobre si todas as nossas enfermidades. Nós queremos declarar cura agora, nós queremos declarar libertação agora. Vai alcançando, Senhor Jesus, pelo poder que há no sangue do Senhor Jesus, e trazendo libertação para esta vida, Pai, que está na UTI, esperando passar por uma cirurgia. Já foram até mesmo desenganados pela medicina, mas eu oro com fé nesta hora e quero repreender toda ação maligna. Eu oro com fé nesta hora e quero repreender toda ação do diabo, toda ação de enfermidade maligna. Ah, Senhor, nós sabemos que o inimigo, por inúmeras vezes, ó Pai, ele trabalha na vida deste homem, na vida desta mulher, Senhor. Ele se aproveita, Senhor, desta situação. O inimigo, Pai, aproveita da situação, Senhor, para trabalhar na mente. Quantas pessoas, meu Deus e meu Pai, quantas pessoas que não morrem pela enfermidade, mas, Senhor, o inimigo leva depressão, o inimigo leva uma tortura psicológica. Mas eu quero orar nesta hora, meu Deus, e repreender toda ação do inimigo que tem trabalhado no psique, no psicológico deste homem, desta mulher, deste jovem, desta criança, esse espírito maligno, ó Pai, que tem lançado sobre esta vida, Senhor, pensamentos de morte, de destruição. Eu repreendo este mal agora, a poder no sangue de Jesus, para trazer libertação total, Senhor Jesus. Que esta pessoa seja alcançada pelo entendimento da sua verdadeira identidade em Cristo Jesus, que é filho de Deus, é filho, sim, ó Pai. A Tua palavra nos diz, Senhor, que nós somos Teus filhos, Senhor, sim, Deus, porque Deus ama o mundo de tal maneira.

0: compreender e entender o amor de Deus sobre a sua vida, que essa pessoa possa compreender, entender que ainda que ela foi rejeitada pelos seus pais, que ainda que ela foi rejeitada pelo teu esposo, pela tua esposa, que ainda que ele foi rejeitado pelos teus filhos, há um Deus que não o rejeita, há um Deus que não o abandona, há um Deus que o ama, há um Deus que está acima de tudo e de todos e valoriza esta pessoa. Obrigado, Jesus, pelo teu amor por nós, ó Pai. Obrigado, Espírito Santo de Deus. Pai, eu sinto de clamar aqui também, Senhor, por toda a liderança da nossa igreja pentecostal, Deus é amor, a diretoria deliberativa, a diretoria, Senhor, executiva. Eu oro, ó Pai querido, Pai amado, pela nossa presidente Irene Miranda. Eu oro, ó Pai, e clamo ao Senhor pela vida da nossa irmã vice-presidente Débora Miranda, Senhor. Sim, Deus, abençoe os teus filhos e as tuas filhas, um a um, Senhor, alcançando, Pai, dando sabedoria para que os teus filhos e filhas prossigam liderando, Pai, este ministério, esta igreja poderosa que está em todo o Brasil e em todo o mundo, Senhor, a ganhar almas para o teu reino. Eu oro, Senhor Jesus, pelo Senhor, o aniversário da nossa igreja pentecostal, Deus é amor, nesse dia 13 e 14 de junho, Senhor, que a presença do Senhor venha estar conosco, que o fluir do Senhor venha estar conosco, Pai, que seja, Pai, dois dias marcados pela tua presença, pela ação soberana de Deus, que o Senhor venha usar nos ministros de forma gloriosa, poderosa, Senhor, abençoando toda a liderança que está à frente deste trabalho e desta grande obra. Já vai visitando, Senhor, os nossos irmãos de todo o Brasil, de todo o mundo, que estão se preparando para estar conosco, que estão projetando para estar conosco, que estão se organizando. Vai à frente, Senhor, que seja, Pai, dois dias memoráveis de muita presença, unção, glória e ação do Espírito Santo do Senhor sobre nós. Ah, Pai querido, Pai amado, visita todos os nossos pastores, Senhor, aonde estiverem, vai ao encontro, abençoando um a um, ó Pai, que a tua presença flua sobre eles, que a tua glória flua sobre eles, ó Pai. Espírito Santo, abençoe todos os nossos ouvintes que estão nos acompanhando, Pai, e também abençoando o presbítero Daniel, Senhor, que prosseguirá neste clamor juntamente com o teu povo.
1: Senhor meu Deus e meu Pai, na mesma fé, comunhão do teu servo, aqui estou, meu Senhor eterno, ó Pai, clamando, ó meu Deus, juntamente com os nossos queridos irmãos ouvintes, nossos irmãos internautas, Espírito Santo da verdade, tu és maravilhoso, meu Deus, porque o Senhor conhece, ó Pai, as nossas necessidades, o Senhor sabe, meu Deus, aquilo que precisamos e necessitamos, ó Pai, por isso mesmo, Espírito de Deus, que o Senhor venha ouvir, que o Senhor venha responder, que o Senhor venha, meu Pai, nesta madrugada, Senhor, derramar da tua presença, derramar, Senhor, da tua glória, derramar, Senhor, do teu Espírito Santo, renova, Senhor, renova, meu Pai, as forças dos teus servos, que estão agora pedindo, intercedendo, ó Pai, porque precisam, ó Deus, deste grande avivamento, deste grande renovo espiritual. Quantas pessoas, ó Deus, que se encontram neste momento fraco, Senhor, na fé, que não consegue orar, que não consegue jejuar, que não consegue se consagrar, que não consegue, meu Deus, ter uma intimidade de oração ao Senhor, mas eu creio, meu Deus, que todo impedimento, toda a barreira que impede este homem, que impede esta mulher se colocar na tua presença, em espírito, em verdade, eu creio, Senhor, que todo o empecilho, todas as barreiras já caíram por terra, no nome de Jesus, e essas pessoas vão alcançar, essas pessoas vão receber a tua presença notória, a tua presença, aleluia, que nos alegra, que nos satisfaz, que faz com que nós viemos, ó Deus, ter alegria, gozo do teu Espírito Santo, ó Pai, e prazer, a Ah, Senhor, prazer de poder clamar, buscar, louvar e bendizer aquele que vive, aquele que reina para todos sempre. Senhor, levanta os caídos, levanta os necessitados, levanta aqueles, ó Pai, aquelas pessoas, ó Senhor, que precisam do Teu socorro, que precisam, meu Deus, da Tua ajuda. Ó, meu Senhor, venha neste momento, ó Pai, socorrer essas pessoas, ajudar essas

pecado, ó Pai, de escravidão espiritual, mas que essas pessoas venham ser livres, que essas pessoas venham receber a libertação, ó Deus, dos seus problemas, ó meu Deus, a libertação desses vícios, ó Pai, que tem machucado, que tem ferido, que tem ceifado quantas vidas, quantas pessoas, ó Pai, que querem, meu Senhor, uma libertação. Por isso que pedimos, ó Pai, liberta essas vidas, essas pessoas que não aguentam mais tanto sofrimento, tanto, meu Pai, aflição. Ó, meu Pai querido, vem agora, Senhor, alcançar essas vidas, ó, meu Deus, libertando essas vidas das drogas, libertando essas vidas da bebida alcoólica, libertando, Senhor, essas vidas, ó, meu Deus, da prostituição, do cigarro, da maconha, da cocaína. Liberta, Senhor, liberta essas pessoas dos crimes, ó Espírito Santo, em Ti confiamos, em Ti, Senhor, nos colocamos na Tua presença, numa só fé, apresentando essas pessoas, ó Pai, que estão agora precisando da Tua ajuda, precisando da Tua misericórdia. Tenha misericórdia dessas pessoas, tenha compaixão dessas vidas, ó Pai. Esta senhora que passou o Dia das Mães, ó Deus, tão triste, Senhor, pelos seus filhos. Quem sabe esta mãe, ó Pai, queria tanto que os seus filhos pudessem, ó Pai, estar com ela em família, no café da manhã, no almoço, no café da tarde, na janta. E estes filhos, ó Pai, até agora não apareceu, ó Pai, não deu notícia. Quem sabe esta mãe está aflita, está desesperada, sem notícia dos seus filhos. Meu Pai eterno, vai ao encontro, meu Pai, deste moço, vai ao encontro desta moça, deste adolescente, desta criança, meu Pai. Senhor, traga, meu Senhor, essas pessoas para que esta mãe possa ter a tranquilidade, possa ter paz, para que ela possa descansar, para que ela possa dormir. Ó, Senhor, como uma mãe não poderia, ó, Senhor, se desesperar, não vendo o seu filho, a sua filha perto dela. Ah, meu Senhor, por isso eu quero, neste momento, pedir encarecidamente, tranquilize esta mãe, tranquilize, meu Pai, esta senhora. Tira, meu Pai, toda a preocupação, toda a angústia, todo o sofrimento que esta senhora e toda a sua família estão passando neste momento. Senhor Jesus, Pai da eternidade, quantas famílias estão agora, meu Senhor, sendo destruídas pelas ações de Satanás, ó Deus, que se levantou contra este lar, se levantou contra esta casa, porque nós sabemos muito bem, ó Deus, que o diabo veio para isso mesmo. Ele veio para matar, ele veio para roubar, ele veio para destruir. Quantas famílias, quantos lares, ó Deus, têm sido destruídos, ó Pai. Mas não permita, não, Senhor, não permita que esta família venha a ser destruída, que este homem, que esta mulher venha a ser destruídas. Ó, Senhor, resgata, Senhor, meu Pai, este casamento, este casal, ó Deus, que não se entende mais, é uma briga, é uma discussão. Quem sabe, meu Deus,
esta moça, este moço, está, meu Deus e meu Pai, no começo de um relacionamento conjugal. E agora, Senhor, essas pessoas já estão até mesmo pensando em se separar. Oh, meu Deus poderoso, não permita que Satanás venha separar este casal, separar, meu Deus, este Senhor que é casado há tanto tempo com esta senhora. Não permita que essa senhora venha se separar desse Senhor, ó Pai, que há tanto tempo ela é casada com este homem, meu Deus poderoso, mas que o Senhor venha restitui, meu Pai, esse matrimônio. Tenha de misericórdia, meu Pai, dessas vidas. Senhor Jesus, vai repreendendo todas as brigas, as traições, as invejas, as calúnias, meu Deus, vai repreendendo, Senhor, o espírito do adultério, que caia por terra no nome de Jesus Cristo, que não venha, meu Pai, prevalecer neste casamento, mas que o Senhor venha, meu Pai, restituir essa aliança matrimonial deste casal. Senhor Jesus, visita também este Senhor, esta senhora que está infelizmente passando por um problema e um processo tão terrível, ó Deus, da depressão. Quantas pessoas

ameaçadas, ó Deus, diariamente, ó Deus, pelas ações de Satanás que oprime essas pessoas, que perturba, meu Deus, essas pessoas. Quantas pessoas, ó Deus, que estão passando por isso, pessoas, ó Pai, que estão com ansiedade, com síndrome do pânico, síndrome do medo, pessoas que não têm paz para dormir, ó Deus, à noite, ou até mesmo

aguenta mais, Senhor Jesus, mas eu te peço, Senhor, neste momento, que o Senhor Deus, o Deus de misericórdia, o Deus que conhece, ó Pai, o nosso levantar, o nosso deitar, meu Pai, alcança, visita, meu Pai, essas pessoas, quem sabe, ó Deus, já veio os maus pensamentos, ó Pai, sobre essas vidas, essas pessoas com esses maus pensamentos de tirarem a própria vida, porque não suportam mais viver essa vida de aflição, de angústia. Quantas pessoas que perderam, ó Deus, a sensibilidade, ó Deus, de viver, quantas pessoas que perderam o prazer, ó Pai, de viver uma vida plena, uma vida saudável, uma vida alegre, uma vida feliz, ó, com os parentes, com os familiares, com os amigos. Mas agora, essa pessoa está sozinha, essa pessoa agora está abandonada, esquecida por tudo e por todos, mas o Senhor não se esquece dos seus, o Senhor não abandona aqueles ou aquelas pessoas que foram chamadas pelo Senhor. Porque foram chamadas? Porque o Senhor se sacrificou por elas na cruz do Calvário. O Senhor vai dizer na tua palavra: vinde a mim, vós que estáis cansadas, oprimidas, vós que estáis sobrecarregadas, e eu vos aliviarei. O Senhor é o nosso remédio, o Senhor é o nosso amigo, o nosso companheiro, que nunca vai nos abandonar, que nunca vai se esquecer daqueles que foram esquecidos um dia, meu Pai, por aquelas pessoas que não acreditam mais na transformação dessas pessoas, que não acreditam mais na mudança, ó Deus, dessas vidas. Mas o Senhor, ó Pai, como um Deus de misericórdia, o Senhor não esquece, o Senhor não vira as costas, mas o Senhor se compadece dessas vidas. Por isso, meu Pai, que nós te pedimos encarecidamente: toca, Senhor, no coração dessas pessoas, toca nos corações dessas pessoas, ó Deus, para que elas venham sentir algo que jamais elas poderiam sentir. Ah, meu Deus, porque quando nós sentimos a tua presença, quando nós sentimos o toque, aleluia, do teu Espírito Santo, tudo muda, meu Pai. Ah, meu Deus, a tristeza vai embora, a angústia vai embora, o desespero vai embora, a solidão vai embora, porque a tua presença preenche todo o vazio. Senhor, que o Senhor vai realmente ao encontro dessas pessoas, pessoas, ó Deus, que neste momento estão doentes. Quantas pessoas que estão doentes, ó Deus, pessoas que estão agora nesta cama enferma, precisando, Senhor, de uma cura, precisando de um milagre, meu Deus, nesta madrugada. Faça um milagre, meu Deus, realize um milagre, porque o Senhor fez, porque o Senhor faz, e o Senhor ainda fará muito mais em nosso favor. Pessoas que estão cansadas, ó Deus, de sofrerem, meu Deus e meu Pai, com essas dores. Essa senhora, meu Pai, que passou o dia das mães com muitas dores. Quem sabe, meu Pai querido, esta mãe queria estar saudável para dar um abraço no filho, na filha. Quem sabe, meu Deus, este filho, esta filha, meu Pai, queria ver a mãe saudável, cheia de saúde.
mas não pode, porque esta mãe está nesta cama, está inválida, está doente, está enferma. Essa pessoa, meu Pai, infelizmente não pode se levantar, não pode se locomover, não pode abraçar o filho, não pode ter aquela intimidade com o seu filho, com a sua filha. Ah, meu Deus! Mas eu creio, meu Senhor, que nesta madrugada o Senhor está visitando esta mãe. Oh, Senhor, visita agora esta senhora. Eu não sei qual é a enfermidade que esta senhora está passando. Eu não sei qual é a enfermidade, meu Deus, que esse homem está passando. Que este moço, esta moça, e esta criança, que esse recém-nascido está passando, meu Pai. Mas o Senhor sabe de todas as coisas. Por isso, meu Pai, neste momento eu te peço encarecidamente, cura, meu Pai, essas vidas. Porque o Senhor, ó Pai, é o Deus de misericórdia. O Senhor é um Deus que se compadece com aqueles ou com aquelas pessoas que estão agora com lágrima nos olhos, clamando e pedindo socorro. Pedindo, meu Deus, que o Senhor venha visitá-las. Seja nesta casa, seja neste hospital, seja, meu Deus, neste quarto, onde tiver uma pessoa enferma, onde tiver uma pessoa, meu Deus, que foi diagnosticada com algum problema, que foram, meu Pai, desenganados, desenganadas pela medicina, que o Senhor

Santo, põe as tuas mãos, ó Deus. Quantas pessoas que estão na UTI, na CTI, quantas pessoas que estão agora, meu Deus, em coma, quantas pessoas que estão agora nesta sala, esperando para serem operadas. Oh Senhor, quantas pessoas que estão agora com estes vírus, com estas bactérias que invadiram todo o organismo dessas pessoas. Esse vírus, estas bactérias que invadiram as correntes sanguíneas dessas pessoas, ó Pai. Quantas pessoas que foram contaminadas com estes vírus, ó Deus. Quem sabe os médicos já até mesmo declararam que essas pessoas não vão sobreviver, que essas pessoas não vão, ó Pai, recuperar a sua saúde. Mas eu creio, meu Deus, que o Senhor está trazendo e gerando vida sobre essas pessoas. Eu creio.

eu creio neste Deus, o Deus de milagres, o Deus que cura, o Deus que liberta. Jesus, visita também todas as pessoas que neste momento, ó Pai, estão clamando ao Senhor, pedindo a providência, pedindo, meu Pai, que o Senhor venha entrar com a providência, meu Pai, na vida delas. Quantas pessoas que foram injustiçadas, que foram condenadas injustamente, quantas pessoas, ó Deus, que foram julgadas, ó Pai, sem elas fazerem ou cometerem algo, meu Deus, que o Senhor venha ser o advogado dessas pessoas, que o Senhor venha ser o juiz dessas pessoas, que o Senhor venha ser o Deus de misericórdia dessas pessoas, ó Pai, em nome de Jesus. Em nome de Jesus, ó Deus, clamamos ao Senhor, clamamos ao Deus dos céus, porque cremos que o Senhor é poderoso, cremos que o Senhor é fiel, cremos que o Senhor é o Deus da misericórdia, ó Pai. Jesus de Nazaré, Deus único, Deus fiel, venha também, ó Pai, e ao encontro dessas pessoas que estão desempregadas. Quantas pessoas que estão desempregadas, ó Deus, passando por necessidades. Senhor, quantas pessoas que passam

0: colocar na mesa, Jesus, oh meu Deus, supre todas as necessidades desta casa, visita a dispensa, meu Pai, desta família, esta família, meu Deus, que está passando por necessidade, essa pessoa, meu Deus, que não quer passar por este processo, esta mãe, este pai, que não quer ver o seu filho pedindo o que comer e não ter o que dar para eles. Mas eu creio que o Senhor já está providenciando, ó Pai. E quando amanhecer o dia, esta criança vai acordar e essa criança vai ter o que comer, vai ter o que beber, vai ter o que vestir. Porque só o Senhor que pode, meu Deus, fazer aquilo que eu e nem essas pessoas, ó Pai, que estão neste momento clamando, não sabendo como que isso vai acontecer, como isso vai se suceder, mas o Senhor já está preparando tudo. O Senhor já está preparando tudo, porque o Senhor não precisa de ajuda de ninguém. O Senhor não precisa de conselho de ninguém. Porque o Senhor faz, porque o Senhor realiza, porque o Senhor opera, aleluia, naquilo a qual mais precisamos, aquilo a qual mais necessitamos. Senhor, que o Senhor venha abençoar esta obra, meu Deus, abençoa todos os nossos pastores, ó Pai, que estão orando e apresentando as suas congregações, aonde eles estão, meu Deus, pastoreando. Abençoa cada pastor, ó Deus, que tem orado pelos membros. Abençoa, Senhor, este obreiro, esta obreira, este membro, que tem orado pelas suas congregações, apresentado os pastores, os dirigentes, nas orações. Senhor, capacita, Senhor, meu Deus, este pastor, capacita, meu Pai, esse dirigente, esse presbítero, esse diácono, este obreiro, obreira, este membro, capacita, meu Deus, aqueles ou aquelas pessoas que têm uma responsabilidade de liderança nessas congregações, seja nos grupos de louvores, seja nos grupos de intercessão, seja nos grupos de visitas, seja nos grupos de evangelismo, Senhor, cada pessoa que tem uma ocupação ministerial, que essas pessoas, ó Deus, venham ser, ó Pai, usadas como instrumento nas Tuas mãos. Jesus, que nós possamos começar, ó Deus, uma semana mais do que abençoada na Sua presença. Que nós viemos começar uma semana recebendo tudo aquilo que o Senhor tem para nós. Segunda, terça, quarta, quinta, sexta, sábado, domingo. Que venha, meu Pai, todos os dias, venha ser bênçãos maravilhosas, bênçãos extraordinárias para nossas vidas, que todos os dias viemos alcançar e receber de bom grado tudo aquilo que o Senhor tem para nos oferecer. Seja um dia ensolarado, seja um dia chuvoso, seja um dia quente, seja um dia frio, em tudo nós possamos glorificar ao Senhor, adorar ao Senhor acima de tudo. Porque o Senhor é bom e a Tua misericórdia dura para todo sempre. Fica conosco, meu Deus, nesta madrugada. Fica com o Teu povo, Senhor. É que eu Te peço e já Te agradeço. Certos, ó Deus, da nossa grande vitória nesta madrugada. Em nome de Jesus. Amém, amém, Jesus. Queridos irmãos internautas, ouvintes do programa Voz da Libertação, Deus abençoe as suas vidas. Tenho certeza absoluta, e não somente eu, mas todos vocês recebemos algo especial da parte de Deus. Quem sabe você foi curado, curada, recebeu uma grande vitória, um grande milagre. Glorifica a Deus aonde você está, porque o Senhor tem que ser lembrado, o Senhor tem que ser glorificado por aquilo que Ele fez agora na tua vida. Muito bem, eu quero, antes de encerrar esta live de oração, não poderia, não é, se esquecer de fazer um convite mais do que especial para a senhora, para o senhor, moço, moça, ei, você que ainda não tomou uma decisão de aceitar a Jesus, este é o momento. Este é o momento certo, a hora certa. Não deixe para amanhã o que você pode fazer agora. E qual é o agora, pastor? É você receber Jesus de bom grado no teu coração, na tua vida, para que nunca mais Ele venha sair da sua vida. Mas que Ele venha permanecer a presença dEle permanentemente na tua vida. Você que quer tomar essa decisão de fé, neste momento de entregar sua vida para Jesus, você vai repetir essas palavras dizendo assim: Senhor Jesus, perdoa todos os meus pecados e escreve meu nome no livro da vida e sela com teu sangue, porque neste momento, agora, meu Senhor, eu entrego a minha vida completamente para o Senhor Jesus. Me ajuda, meu Deus, porque eu preciso e necessito do Senhor todos os dias na minha vida. Você que está afastado, afastada, não estamos aqui para te condenar, não estamos aqui para apontar os erros que você cometeu lá no passado. Porque eu falei lá no passado, porque Jesus está te dando a oportunidade agora, hoje, para você se arrepender dos seus pecados e voltar para Jesus. E você que já está arrependida ou arrependida, ou arrependido, perdão, daquilo que você cometeu, você vai repetir essas palavras dizendo assim: Senhor Jesus, perdoa todos os meus pecados e escreve meu nome no livro da vida e sela com teu sangue, porque neste momento eu entrego a minha vida completamente ao Senhor. Me ajuda, meu Deus, porque eu preciso e necessito do Senhor Jesus todos os dias na minha vida. Que Deus abençoe você que aceitou a Jesus, que Deus abençoe você que reconciliou com o Senhor Jesus. Parabéns, você fez a melhor opção e foi entregar as suas vidas para o Senhor Jesus. Olha, nós temos um e-mail: quero aceitar a Jesus, @ipda.com.br. Temos também o nosso WhatsApp, DDD 11, você que é de fora de São Paulo, não esqueça de colocar o prefixo da capital paulista, hein? DDD 11 950 94 46 45. Nos mande um e-mail, ou se preferir, manda um WhatsApp, deixe o seu nome completo, a cidade ou bairro aonde você mora, e nós vamos retornar a sua mensagem eletrônica, direcionando a você uma das nossas igrejas Deus e Amor, aí perto da sua região, para que você e toda a sua família venham estar congregando conosco, tá bom? Deus abençoe a sua vida. Muito bem, se encerra esta live de oração. Você que está no canal Deus e Amor Oficial, meu muito obrigado. Agora você tem duas opções: temos o canal Direto com Deus Oficial, daqui a pouquinho o diácono Ezequiel Ribeiro vai estar orando em seu favor, e nós do programa Voz da Libertação, daqui a pouquinho eu, Daniel Mariano, vou estar com vocês no programa Madrugada do Socorro de Deus, da 1 até as 5 horas da manhã. Meu muito obrigado a todos vocês, uma excelente semana, uma ótima segunda-feira. Muito obrigado ao nosso querido irmão Japa na técnica. Deus abençoe o nosso irmão Adriano, que deu todo o apoio, todo o carinho aqui no Santuário da Oração. Deus abençoe vocês, meus queridos irmãos. Fiquem todos na paz do Senhor Jesus.
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4: Uma hora e um minuto.

0: Meu nome é Fernanda Moreno, eu moro em Santo André e Jesus me libertou da droga, né? Eu usava cocaína desde 2011. Nessa vida, eu dançava, eu bebia, tudo foi indo para trás na minha vida, eu sempre querendo mais, e não sabia para onde correr, né? Porque eu achava que aquilo estava me fazendo feliz, dançando, bebendo, usando droga. Eu comecei a usar droga porque uma pessoa me ofereceu. Falei, eu vou usar só essa vez e eu consigo parar. Aí eu usei a primeira vez, eu usei a segunda vez. Eu já tava praticamente querendo usar todo dia. Em vários momentos eu pensei em tirar minha vida, misturar produtos de limpeza. Me trancava dentro de casa, deprimida. Aí um dia eu conversando com uma amiga minha, a Simone, a irmã Simone do Butantã, ela falou, Fernanda, você quer sair dessa vida? Eu falei, eu quero. Vai de quarta na Igreja Deus é Amor. Pastor Lorival, tem o culto da libertação, vai lá, vai te ajudar bastante. Eu falei, tá bom, eu vou. Aí eu vim no culto de quarta do pastor Lorival, fiz um voto com Deus, Senhor, me liberta da bebida alcoólica e da cocaína. E fui escutando o programa da Igreja Deus é Amor, eu escutava o dia inteiro, à noite, principalmente os testemunhos. Cada vez que eu ouvia os testemunhos, poxa, mas a pessoa conseguiu... Jesus ajudou essa pessoa, ele também vai me ajudar. Em nome de Jesus eu vou conseguir, em nome de Jesus eu vou conseguir. A partir do momento que eu comecei a vir na Igreja Deus e Amor, escutar o programa, eu fui perdendo a vontade de usar droga, fui perdendo a vontade de beber. Tanto é que os amigos que estavam comigo sempre na hora de beber, de usar droga, foram se afastando também. E minha vida só foi melhorando. Fui olhando o mundo do jeito diferente, prestando atenção em coisas que eu não prestava. Hoje a minha vida está diferente daquele tempo. Hoje em dia, eu não troco mais uma noite de sono, não tenho mais depressão. A paz que eu sinto dentro de mim, dentro da minha casa, muito boa. Você se sente bem com você mesmo. Você aprende a ter amor próprio. Em primeiro lugar, ter amor a Deus em Jesus. Em segundo, até amor próprio, a se amar. Vim aqui gravar meu testemunho, porque eu estou liberta da cocaína, da bebida alcoólica. Graças a Deus, Jesus entrou na minha vida. A partir do momento que Jesus entrou na minha vida, ele fez milagres. Em nome de Jesus, irmãos, venham para a Igreja Deus é Amor. Deixe Deus entrar na sua vida, Jesus trabalhar na sua vida. A partir do momento que Jesus trabalha na sua vida, ela muda. E para melhor... Meu nome é Fernanda Moreno, Avila Zossetti. Eu moro em Santo André.
1: 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Mas como saber se tenho fé suficiente para que haja essa concordância? 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E isso só é possível através de sua palavra. 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Para tocar o coração de Deus, é preciso que Ele veja em cada um de nós como estamos o servindo, qual a nossa crença para com Ele. Se você começar a crer em Deus hoje, de uma maneira consciente, ouvindo e crendo em Sua palavra, tenha certeza de que sua vida nunca mais será a mesma. 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
2: Uma hora e seis minutos.

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0: Muito bom dia na paz do Senhor Jesus. Começa o programa Madrugada do Socorro de Deus. E eu sou seu irmão em Cristo, Daniel Mariano. Vamos juntos até às 5 horas da manhã. Na mesa de som está o Hamilton Júnior. E no WhatsApp, o nosso querido irmão Guilherme, não é? Então vamos juntos até às 5 horas da manhã. Meu muito obrigado pela sua companhia. Meu muito obrigado pela sua audiência nesta segunda-feira, dia 11 de maio de 2026. E nós estamos, neste mês de maio, numa poderosa campanha mundial de oração com o tema Profetizando no Vale. Eu tenho certeza, ouvintes, que muitos de vocês oraram juntamente comigo, oraram juntamente com o pastor Anderson. Nós estávamos ali diretamente do santuário da oração, orando e apresentando as suas vidas nas mãos do nosso Deus, o nosso Pai. E você que não pôde acompanhar a oração da meia-noite, fique tranquilos, às 2 horas da manhã eu quero reforçar o convite mais do que especial para nós unirmos a nossa fé em oração, porque nós vamos orar juntos ao vivo às 2 horas da manhã. Por isso, continue na sintonia, por isso, continue no programa Madrugada do Socorro de Deus, que já começou aqui na Rádio Deus e Amor.
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0: direto e deixar também os seus pedidos de oração. Ou se você também pode participar via os telefones contando o testemunho, uma bênção, uma vitória, aquilo que você recebeu da parte do Senhor Jesus. Anote os nossos telefones, é o DDD 11-3208-2790, repetindo, DDD 11, você que é de fora de São Paulo, não esqueça de colocar o prefixo, hein? DDD 11-3208-2790, e temos mais um telefone, que é o DDD 11-3208-2743. Temos também o nosso WhatsApp, hein? DDD 11-98292-3392, repetindo, DDD 11-98292-3392. Agora são 1h14, já temos já o primeiro ouvinte nesta madrugada. Alô, bom dia!
1: Bom dia!
0: Com quem eu falo?
1: É, Darildo de Jardim Iguatemi.
0: É Narildo, é isso?
1: Daril.
0: Ah, Daril, do Jardim, Jardim Iguatemi? A paz do Senhor Jesus, irmão Dario.
1: A paz, meu amigo.
0: Que prazer poder falar com o Senhor nesta madrugada.
1: O prazer é todo meu.
0: Irmão Dario, que podemos ajudar o Senhor nesta madrugada? O Senhor gostaria de contar uma bênção, colocar o seu nome na oração, parentes, enfim, fica à vontade, irmão Dario.
1: Então, irmão, eu tô com insônia, rapaz. Tô com dor de cabeça e insônia, não tô conseguindo dormir. Aí eu falei, vou ligar lá com os irmãos lá da Deus é Amor. E aí eles vão orar por mim e eu vou voltar a dormir direitinho.
0: O Mondario, o senhor é do nosso ministério ou do outro ministério?
1: Rapaz, eu sou da Assembleia.
0: Assembleia de Deus.
1: Eu já fui aí na sede, aí no ministério, né? Tá bom?
0: Sim. O Mondario, nós vamos estar orando em seu favor, tá bom?
1: Tá bom, irmão. Deus abençoe a vida de vocês, tá? Vocês são o máximo.
0: Amém. Ô, irmão Dario, temos a Igreja Deus e Amor aí no Jardim Iguatemi, hein?
1: Tem.
0: Não é?
1: Eu já fui lá.
0: Já foi lá?
1: É perto da farmácia. Que tem lá.
0: Isso.
1: Farmácia.
0: Isso, exatamente. Olha, ô, irmão Dario, procure o pastor aí do Jardim Iguatemi. Ele vai te orientar, vai te dar toda a atenção, todo o apoio, ok?
1: Sim.
0: Procure ele e fala que você participou do programa Madrugada do Socorro de Deus. E eu tenho certeza que ele vai te dar todo o apoio, todo o carinho e toda a assistência para você sair desta fase tão difícil e tão complicado, tá bom?
1: Tá bom, pastor. Maravilha. Deus abençoe.
0: Amém. Você quer colocar mais alguém na oração, Mondario?
1: A minha esposa, Deus deve que tá... Ela tá meio firma, né? Então, tem dado um derrame no olho dela e a pressão alta.
0: Sim.
1: Aí eu peço oração por ela também, tá, pastor?
0: Ok. Tá certo, irmão Dario. Eu já coloquei, então, o seu nome e o nome da sua esposa.
1: Tá bom. Eu vou ficar acordado aqui esperando a hora da oração.
0: Amém. Em nome de Jesus. 2 horas da manhã, nós vamos unir a nossa fé em oração. Você vai estar orando juntamente comigo e Deus vai te dar vitória. Você vai, depois da oração, você vai dormir tranquilo, em nome de Jesus.
1: Eu creio, pastor. Deus abençoe a vida de vocês todos aí, tá?
0: Ok, muito obrigado pela sua participação.
1: Obrigado, digo eu, viu?
0: Amém. Deus abençoe. Muito bem, agora são exatamente 1h, 17 minutos. Muito obrigado, nosso irmão Dario, ali do Jardim Iguatemi. E você pode fazer também, ouvintes, como o nosso irmão Dario, deixando aqui também a sua participação, ligando aqui para nós, ou, se preferir, você pode também deixar a sua mensagem via o WhatsApp aqui na Rádio Deus e Amor. Olha, o WhatsApp aqui da Rádio Deus e Amor, você pode mandar via mensagem de texto. Se você quer falar conosco, não é? Você pode usar os nossos telefones. Agora, se preferir, aí você mande a sua mensagem via texto, deixando o seu nome completo e a cidade aonde você mora. 1h18, vamos atender mais um ouvinte nesta madrugada de segunda-feira. Alô, bom dia, paz do Senhor Jesus.
1: Pai do Senhor Jesus.

0: Amém, com quem eu falo?
1: É o Carlos aqui da Brasilândia, meu
0: irmão. Ô, irmão Carlos da Brasilândia, que podemos ajudar o senhor, irmão Carlos?
1: Eu gostaria de estar pedindo oração por mim, pelo meu irmão também.
0: Sim. Como é que é o nome do seu irmão, irmão Carlos?
1: O meu nome, meu irmão chama Paulo Roberto.
0: Paulo Roberto.
1: Sim.
0: Uhum. Mais alguém?
1: É Joaquim Afonso e família.
0: Joaquim.
1: Isso, e família.
0: E família.
1: Isso, irmão Cláudio e família também.
0: Maravilha, já está aqui anotado. O senhor é do nosso ministério, irmão Cláudio?
1: Amém, pela misericórdia de Deus, meu irmão.
0: Que maravilha. Então o senhor já tem muitas bênçãos de Deus, irmão Carlos?
1: Eu acho que só o fato de acordar todo dia já é uma bênção,
0: é,
1: né,
0: verdade,
1: irmão?
0: É verdade.
1: Assim, eu tô ligando porque assim, eu sou uma pessoa muito enferma, né, irmão? Infelizmente, né? Tenho assim uma enfermidade nas pernas há 26 Sim. anos de nome, edema linfático, a medicina já desenganou, né? E assim, problema na coluna, problema no nervo ciático, é só a misericórdia, irmão.
0: Mas isso não faz com que o irmão venha estar glorificando, louvando e exaltando o nome santo do Senhor, né?
1: E nem perder a minha fé também.
0: É verdade.
1: Nem perder a minha fé, porque essa não tem nada que tire de mim. Não
0: é
1: nada
0: verdade.
1: Que tire de mim, meu irmão.
0: Só de nós acordarmos, como o irmão falou, verdade. Não é? E podemos ter o prazer... Mesmo na enfermidade, mesmo nas dores, mas podemos se lembrar que temos um Deus maravilhoso, um Deus glorioso.
1: Com certeza, irmão. Eu costumo dizer, irmão, que assim, todo dia que quando eu abro o olho, é que eu acordo, é porque Deus tem alguma coisa para mim ainda.
0: Com certeza. E fiel é o Senhor, o irmão Carlos. Deus é o nosso Deus e Ele é fiel e sempre será fiel com as suas promessas sobre as nossas vidas. Viu, irmão Carlos?
1: Eu tenho promessa e eu creio nelas, irmão.
0: Em nome do Senhor Jesus. Irmão Carlos.
1: Pode falar, irmão.
0: Meu muito obrigado pela sua participação nesta madrugada.
1: Amém, meu irmão.
0: Que Deus te abençoe e uma ótima semana.
1: Amém. Uma ótima semana para o irmão também. Deus abençoe. Fica na paz, meu irmão.
0: Amém. Fica na paz, Senhor Jesus. Amém.

0: Muito bem, agora são 1 da manhã, 20 minutos. E como nós estamos falando aqui sobre promessas, não é? O pastor Lorival vem com o quadro Pão Diário e ele vai falar sobre este tema, a promessa. Eu tenho certeza, ouvintes, que você também tem uma grande promessa de Deus sobre a sua vida. Por isso, vamos acompanhar juntos. Daqui a pouco eu volto com todos vocês aqui na Rádio Deus Amor.
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3: Gênesis 18, versículo 1. O Senhor Deus apareceu a Abraão no bosque sagrado de Manre. Era a hora mais quente do dia, e Abraão estava sentado na porta da sua tenda. Chega a ser até poético, né? Temos aqui um momento de rara sensibilidade dentro de textos que parecem às vezes tão rudes e dentro de quadros que nós podemos imaginar, dando um pouquinho de linha para nossa imaginação, né? Eu imagino um local quente, um local, não é? De repente essa sensibilidade, era a hora mais quente do dia. Um cenário que chama atenção. Aliás, tudo isso acaba nos levando a darmos asas realmente à nossa imaginação. E um diálogo entre Abraão, três homens e Sara, que acaba entrando atrasada na conversa, nos leva a nos aprofundarmos cada vez mais naquele ambiente de dia quente e da hora mais quente do dia. Não resta a menor dúvida que talvez nesse momento, hoje aqui nós temos no Brasil muitos locais e às vezes a gente trabalha em escritórios, em estúdios, nós temos ar-condicionado e tal. Mas eu imagino que naquele tempo a coisa era bem desconfortável, né? Eu imagino meio que assim, deserto e na hora mais quente do dia. Se a Bíblia coloca esse pedacinho, era a hora mais quente do dia, eu entendo que o negócio estava quente mesmo. Nós estamos no livro de Gênesis, capítulo 18, e Abraão oferece um banquete àqueles homens. E ele chama assim de um pouco de comida, né? Ali embaixo de uma árvore. Dia quente, hora quente. Muito convidativo para a gente não fazer nada. Manhã calorenta, hora de desânimo. E Deus chega com uma promessa. Olha, eu vou visitar você no ano que vem, outra vez. E nesse tempo da vida, Sara, sua mulher, vai ter um filho. A promessa parecia bastante difícil, bastante absurda, né? A Bíblia Sagrada fala que Abraão e Sara eram velhos. E a Bíblia chega a dizer que a Sara já havia cessado o costume das mulheres. Na realidade, ela não estava mais ovulando, não estava na idade de ter filhos. E nesse dia quente, nessa hora quente, nesse momento convidativo para a gente esticar as canelas debaixo da árvore e tirar uma soneca, essa promessa de Deus acontece. E a Bíblia Sagrada nos fala que Sara estava assim... eu vou pedir licença para o ouvinte falar atrás da porta, vai? Fala atrás da porta da entrada da tenda ali. E ela ouviu então por detrás daquela porta. Esse texto é agradável de ler, eu gosto muito de ler esse texto. Porque ele é cheio de coisas curiosas que a gente tem que parar e fazer um escrutínio bem redundante, falando agora, um escrutínio minucioso. Santa redundância, hein? Para que nós possamos ver verdades que a gente talvez não consiga ver se a gente só passar a leitura meio por cima. E vamos nos deliciar com os detalhes que esse capítulo nos revela. Algumas coisas riquíssimas. Primeira coisa é que a graça de Deus, é uma coisa que é impressionante, né? Para o mover de Deus, para a graça de Deus, não existem barreiras. Deus vem a Abraão nesse momento desconfortável, hora de cansaço, hora de calor terrível. E ele habitando nesse local, bosque sagrado de Manre, versículo 1, terra de pagãos. Deus vem ao seu servo e fala dessa forma, como foi a Daniel, Sadraque, Mesaque, quando estavam na Babilônia, né, Abidênego. Para Deus não tem esse negócio de barreira geográfica, não. Onde está o servo de Deus, ele vai lá. Ele se chega. Em qualquer hora, em qualquer momento, pode ser hora mais fria, mais quente, o ambiente pode ser alegre, hostil, pode ser tranquilo, não importa. Deus, ele vem, quando ele quer falar, ele fala. Outra coisa importante é a receptividade que nós devemos ter para com as movimentações de Deus, as visitações de Deus. Eu vejo aqui um caso clássico, né, de uma teofania. Abraão recebeu esses homens, aquela hospitalidade oriental ali no deserto, banqueteou-se com eles, chegou até a dizer, né, apesar de eu acho que Abraão era um homem que gostava de ter muita coisa, gente, que muito sobrando, ele, pouca comida e tal, não ficou soberbo não, mas era muita coisa, ele não se envaidecia por coisas como comidas ou bens, não. Eu tenho certeza que a gente é assim que Deus visita. Deus visita pessoas que não são envaidecidas, pessoas que não são soberbas, pessoas que não são orgulhosas. Deus visita essas pessoas. Abraão não estava contando vantagens para Deus. Senhor, porque eu, não, não, não. Ele oferece muito e diz, olha, tem pouquinho aí, Senhor. Muita gente não oferece nada e acha que ofereceu um banquete, né? Então nós vemos aqui a receptividade que nós devemos dar a Deus em nossos corações. A situação é diferente, claro, que a situação de Abraão, essa situação teofânica, né? Onde Deus aparece às pessoas em forma de pessoa, né? E recebe Deus dessa forma. E nós vimos também a desconfiança, né? A desconfiança de Sara, escondidinha ali. É claro que naquele tempo, né, a mulher não aparecia em público assim de qualquer maneira. Mas ela ouviu. Nesse tempo da vida, eu virei a Sara, sua esposa terá um filho e tal. E ela não creu na promessa. Abraão ficou ali quieto, meio que... Né, e Sara desconfiada. E eu poderia dizer a vocês, ouvintes, que esse é o problema de quem ouve por detrás da porta, né? Que nunca pega a conversa por inteiro. E poderia até dizer a vocês que é o problema também de quem ouve de segunda. O que fala de segunda e o que ouve de segunda nunca consegue transmitir com exatidão uma conversa de primeira. Tem muita gente ouvindo por detrás da porta. Pega as coisas pela metade, não vê. No caso de Sara, né? Ela não via a expressão fisionômica do mensageiro de Deus. Fica mal informada. Pode ser até que ela tenha ouvido bem, mas ela não tinha aguçado os ouvidos da fé e duvida. Agora, Deus não aceita a dúvida. Sara duvidou e deu aquela risadinha, né? Abraão, meu velho, isso aí, coitado, já. A Bíblia fala em Hebreus que Abraão já estava como que adormecido, né? Ou seja, Abraão já não estava mais nos seus tempos, eu diria, mais glamorosos, né? De ter, eu diria, o deleite com a sua esposa. Tá entendendo? E Sara já não tinha mais condições para ser mãe e já nem estava mais nos seus dias de ovulação, não estava produzindo, enfim. Ela riu. E o Senhor fala, mas por que Sara riu? Por que Sara riu? Por que você ri, prezado ouvinte? Talvez Deus esteja perguntando a você, por que você ri? Você não acredita? Às vezes a gente fala de coisas de Deus, algumas pessoas riem, por, eu diria, ignorância mesmo, algumas pessoas riem por incredulidade, algumas pessoas riem por gozação. Por que você está rindo? Deus nos vê mesmo quando nós estamos escondidos atrás da porta. Só esse caso já, só por Deus ter falado, por que Sara está rindo? Ela estava por detrás ali da porta da tenda. Só por essa razão eu já diria, Senhor, tenha misericórdia, mas não. Deus não aceita que você duvide. Você quer receber algo de Deus? Você tem que acreditar. E Deus reafirma então a sua promessa. É nessa época, nesse tempo da vida que Sara terá um filho. Versículo 13. Nossas dúvidas não desviam Deus do seu propósito. O poder de Deus é grande. E é muito maior do que a nossa dúvida. E a determinação de agir na história não depende de mim e de você. Na verdade, Deus nem precisa da nossa aprovação. Deus é Deus e Ele faz, você duvidando ou não. Pessoa que duvida sempre tem medo. Quando Sara ouviu isso, ela temeu e quis negar. Versículo 15. Agora ela viu que não estava falando com uma pessoa qualquer. Agora ela viu que as pessoas que conversavam com Abraão não eram pessoas qualquer. ela está vendo agora que aqueles que estavam com Abraão ali, o Senhor que estava ali, era poderoso para ouvir o íntimo dela sem mesmo vê-la. E ela temeu, porque a dúvida gera medo. E em muitos casos o medo gera mentira. E Deus não aceita medo nem mentira. E Sara então quis negar. Não, eu... E Deus foi claro, não é verdade, você riu. Versículo 15. Deus não deixa a situação barata, não. Ele declara o nosso pecado, principalmente o pecado de não crer e suas consequências, como medo. Então não tem diante de Deus desculpas, tipo, eu tive medo, porque eu não... Não adianta mentir contra a verdade. Deus está dizendo, se você está mentindo, Deus está dizendo, não é verdade, você mentiu. Talvez hoje seja um dia bem quente para você, não é? Um momento desconfortável na sua vida. Lembre-se de como começou a nossa história. No momento mais quente do dia, foi o que eu li para vocês, na hora do maior desconforto. Ele olhou para cima e viu aqueles homens ali de pé na sua frente, versículo 2. Acho que ele estava deitado. Quem sabe o que se passava pela cabeça de Abraão? Agora, a verdade é que, apesar do tempo ter passado para Abraão e para Sara, ele e a estéril Sara, já velhos, nada do herdeiro prometido. No momento do desconforto, do cansaço, Deus chegou e disse: nesse tempo da vida, a sua esposa haverá de ter um filho, e teve. Esse momento que você está vendo é o momento mais difícil para você, mais quente. Então levante seus olhos, olhe. Deus está aí pronto para te ajudar, pronto para estender a sua mão, abençoar você e fazer cumprir a você as promessas, talvez, que Ele tenha feito já há tanto tempo para você, ou talvez aquelas que você reconheceu biblicamente que elas são para você. Fica firme. Fica firme. No bosque sagrado, na hora mais quente, Deus pode te visitar. Que Deus abençoe você. Lembrando só que Abraão estava sentado na porta da tenda, tá? Deus abençoe. Está no momento mais difícil? É o momento que Deus vai chegar e pode falar a você. Simplesmente creia.
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2: Muito bem, agora são 1h40. Olha, quero aqui agradecer a sua audiência nesta madrugada fria na capital paulista, não é? Mas você está sendo aquecidos pela presença do Espírito Santo de Deus. Você que está trabalhando, que Deus abençoe a sua vida grandemente, que o seu dia venha a ser um dia abençoado pelo Senhor Jesus, ou podemos dizer, uma madrugada abençoada pelo Senhor Jesus. Então, todos vocês que estão trabalhando, o meu muito obrigado pela sua companhia nesta madrugada de segunda-feira. Vamos ler mensagens que estão chegando nesta madrugada. Daqui a pouquinho nós vamos atender mais pessoas. Daqui a pouquinho eu vou atender você, tá bom, ouvinte? Então fica tranquilo que daqui a pouquinho eu vou te atender, mas quero aqui, neste momento, dar prioridade aos nossos irmãos que mandam as suas mensagens via o WhatsApp aqui na Rádio Deus e Amor. Olha, temos a participação da Fátima, diz: a paz do Senhor Jesus, eu peço oração em meu favor, porque desde ontem eu estou com um mal-estar. Ela tomou um remédio, ela está contando aqui, por conta própria. Estou com muita dor no estômago, acho que é efeito colateral, e peço oração. Irmã Fátima, nós vamos orar em seu favor e apresentar a sua saúde nas mãos do Senhor Jesus. Ouvintes, eu quero aqui também trazer um alerta muito importante, ok? Não se medique, ok? Muito importante, às vezes você está com muitas dores, não é? Às vezes dores na cabeça ou outro tipo de dor. E mesmo que você já tomou o remédio, não fez efeito, e você já quer tomar um outro remédio, não se consulte, né? Se preferível, procure um médico, um hospital aí próximo, uma UPA, enfim, aonde você mora. E aí você vai contar para aquelas pessoas responsáveis, não é? Seja o clínico geral ou mesmo na área a qual você está sentindo essas dores, e ele vai te atender, ele vai te consultar, e aí sim ele vai passar o remédio devido para que você venha tomar, para que você possa, não é, ter uma saúde aí restabelecida. Mas não tome, não é, um remédio sem consulta médica. Isso é muito importante, tá bom? Boa recuperação, irmã Fátima, nós vamos estar orando e apresentando a sua vida nas mãos do Senhor Jesus. Temos ouvintes, vamos atender, né, Milton? Alô, bom dia, paz do Senhor Jesus.
3: Paz do Senhor Jesus, meu irmão.
2: É o irmão Antônio de Valença.
3: É, esse
2: grande valente. Oh, maravilha, irmão Antônio. Que maravilha ter a sua companhia nesta madrugada, irmão Antônio.
3: Amém, meu irmão. Como é que está o senhor e a sua família e todo mundo?
2: Melhor agora falando com o senhor, irmão Antônio.
3: Obrigado.
2: Tá frio aí? Tá frio aí na sua cidade?
3: Tá fazendo um pouquinho.
2: Maravilha.
3: Tá um pouco frio, mas tá bom.
2: Tá bom.
3: Tá beleza,
2: Na presença. Tá bom, ainda mais na presença do Senhor Jesus, aí que fica melhor ainda, né, irmão Antônio?
3: Fica melhor ainda, meu irmão. De Deus não falta nada.
2: É verdade.
3: A gente com Deus vem a barreira, mas já caiu por terra e nós já vencemos em nome do Senhor Jesus.
2: Já vencemos em nome do Senhor Jesus.
3: Jesus.
2: A Bíblia diz que nós somos mais do que vencedores, né, irmão Antônio?
3: Meu irmão, mais do que vencedor.
2: Maravilha. Irmão Antônio, vamos lá já pegar já os nomes das pessoas que o irmão vai colocar na oração?
3: Já.
2: Então vamos lá.
3: Eita, Jesus. Sim, botar o nome de o irmão Arnado, que se encontra enfermo.
2: Ok.
3: Irmã Ana, tô bem.
2: Irmã
3: que se encontra enferma.
2: Uhum.
3: Tô bem. Irmão Zé Ribeiro, se encontra um pouco enfermo.
2: Uhum.
3: Tô bem. Irmão Nelson, tô bem, que se encontra enfermo. Tô bem, pedi oração do Zé Vitor, tô bem, que se encontra enferma, tô bem.
2: Ok.
3: E agora eu pedi oração pro os irmãos, o pastor, nosso pastor da igreja, Deus Amor, daquele Valente, pedir oração por ele e família. Okay. Também pedir oração por Esther e família, libertação. Uhum. Também pedir oração por Edson e família, libertação. Luiz e família espiritual. Roberto e família também espiritual. Também toda a minha família, e todos os irmãos, todos os pastores, todos os irmãos dessa congregação, pediram oração de todos eles para cada dia. Eles estão firmes e fortes para estar fazendo a obra do Senhor. E amém. Também pedir oração para o irmão também, irmão Daniel também, família também.
2: Ô, oh, meu, muito obrigado, irmão. Eu pensei que o senhor não ia se lembrar de mim, irmão, irmão Antônio.
3: Lembro sim, irmão. Agora também pedir oração também, que eu vou fazer uma perícia amanhã.
2: Sim.
3: Aí pedir oração, que já deu tudo certo. Não,
2: já deu tudo certo, irmão Antônio, em nome de Jesus.
3: Em nome do Senhor Jesus. Sim, pedir oração também por Robson.
2: Okay.
3: Robson, libertação, Roberto, tô bem, e família, enfermo, tá um pouco enfermo, tô bem, mas eu tenho certeza que Deus está no controle de tudo.
2: Está no controle de todas as coisas, irmão Antônio.
3: Meu irmão, e tô bem, meu irmão, pedir oração para nós todos nós, orar, sim. Nós estamos orando, sim. Vamos orar mais,
2: com
3: por
2: certeza.
3: Esse jovem, as crianças, os adolescentes. Vamos orar mais, meu irmão. Vamos orar mais para poder Deus fazer a obra na vida dele. Porque é ele que vai ser a nova geração.
2: Sim.
3: Da casa do Pai, né, irmão?
2: Com certeza. A Bíblia diz que nós devemos orar sem cessar, não é?
3: Sem cessar.
2: Quando nós oramos.
3: Vamos orar, porque não está fácil, não. Mas Deus está no controle de tudo.
2: Verdade.
3: Irmão? Tá bom, meu irmão. Que Deus continue abençoando mais e mais os irmãos para estar firme e forte. Através do irmão daí, muitas almas é que é nesta manhã para o Senhor Jesus.
2: Com certeza. Antônio, muito obrigado pela sua participação, muito obrigado pela sua audiência. Mande a paz do Senhor Jesus, mande um grande abraço a todos os nossos irmãos aí da cidade de Valente, ok?
3: Mas tá bom, meu irmão.
2: Deus abençoe.
3: Todos aí.
2: Amém. 2 horas da manhã, temos um propósito, hein? De oração, de clamor a Deus.
3: Que hora?
2: 2 horas da manhã, ao vivo, aqui na Rádio Deus e Amor, aquele propósito da oração. Ao vivo.
3: Duas horas da manhã, pronto.
2: Isso, daqui a pouquinho, daqui a alguns minutos nos separa deste propósito da oração das 2 horas da manhã.
3: Já vou pro joelho também, cremando, pedir nosso Deus misericórdia.
2: É verdade. Antônio, forte abraço, fique na paz do Senhor Jesus.
3: Paz, Senhor, meu irmão.
2: Paz,
3: Senhor.
2: Amém, Pai.
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2: Ouvintes, vocês acompanharam, né, com alegria a participação do nosso irmão Antônio, lá da cidade de Valente. Deus abençoe aos nossos irmãos aí de Valente. Deus abençoe a todos os nossos irmãos de todas as regiões do nosso país. Deus abençoe os irmãos do Sul, Sudeste, Centro-Oeste, Norte, Nordeste, enfim, Deus abençoe os nossos irmãos também de outros países, não é? Porque não vamos se esquecer dos nossos irmãos, vamos se lembrar dos nossos irmãos que estão nos acompanhando em outros países, seja na Europa, na Ásia, na Oceania, na África, que Deus abençoe a todos vocês em nome do Senhor Jesus. E olha, assim como os nossos irmãos estão participando, não é, com todo fervor pelos telefones, também no WhatsApp não é diferente. Muitas pessoas participando via o WhatsApp aqui na Rádio Deus é Amor. Vamos lá. A paz do Senhor Jesus, aqui é a Luana de Santa Bárbara do Pará. Peço oração pela minha vida para que Deus venha me dar saúde. Peço oração também pelo meu filho Iago, para que Deus venha guardar a vida dele de todo mal. Luana, nós vamos estar orando sim em seu favor, para que Deus venha continuar dando saúde para a senhora. Vamos orar também pelo seu filho Iago, para Deus guardar, para Deus livrar e para Deus proteger, tá bom? Então Deus abençoe a senhora e todos os nossos irmãos aí da cidade de Santa Bárbara, aí no Pará. Mais pessoas interagindo conosco via WhatsApp. Vamos lá. É o nosso bom dia, paz do Senhor Jesus. Eu peço oração em favor da minha saúde. Estou muito doente. Também peço oração para a minha família e também um neto que está indo para o mau caminho. É a Ilma de Caxias. Ô mãe Ilma, nós vamos estar orando, apresentando a sua saúde nas mãos do Senhor Jesus. Vamos também apresentar o seu neto, não é? Para que Deus possa guardar, livrar, proteger. Nós sabemos, né, ouvintes, que chega a fase da pré-adolescência, ou até mesmo já a parte da adolescência, que os filhos, os netos, os sobrinhos querem trilhar os seus próprios caminhos, mas vamos pedir a Deus para que o Senhor possa colocá-los no caminho certo, no caminho correto, e colocar pessoas boas, colocar pessoas temente ao Senhor Jesus. Agora, 1h, 50 minutos na capital paulista, nós vamos agora a um quadro especial, é o Clínica da Alma. E na oportunidade, o psicólogo Jessé Ávila vem falando num tema muito interessante: teletrabalho e a saúde mental. Vamos acompanhar juntos? Daqui a pouco eu volto com todos vocês. Não saia da sintonia do programa Madrugada do Socorro de Deus, aqui na Rádio Deus e Amor.
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5: Olá, seja muito bem-vindo a mais um episódio do Clínica da Alma, um espaço para falarmos sobre saúde mental, qualidade de vida, inteligência emocional e desenvolvimento interior, sempre de forma leve, prática e com base científica. Você sabia que, segundo a Organização Internacional do Trabalho, o teletrabalho cresceu mais de 30% após a pandemia, mas o número de pessoas desempregadas ou em subempregos também aumentou significativamente no mesmo período? Esse contraste revela um fenômeno importante. Enquanto alguns sofrem com o excesso de trabalho remoto, outros enfrentam o sofrimento psíquico da ausência dele. E é sobre o teletrabalho e a saúde mental dos desempregados que nós íamos falar hoje. Explicação científica mostram, diante das pesquisas recentes por Frontier and Psychology, indicam que o desemprego prolongado afeta diretamente áreas cerebrais ligadas à motivação e à autoestima, aumentando os riscos de ansiedade e depressão. Ao mesmo tempo, o teletrabalho, quando mal gerido, pode gerar isolamento social e confusão entre vida pessoal e profissional. A falta de vínculos presenciais e de rotina estruturada faz com que muitos desempregados sintam que perderam o lugar no mundo produtivo, o que impacta a identidade e o sentido de pertencimento. Manter uma rotina mínima, cuidar da saúde emocional e buscar conexões sociais são estratégias fundamentais para preservar o equilíbrio mental nesse contexto. Pense comigo. Uma pessoa que perdeu o emprego durante a pandemia e, desde então, passa os dias tentando se recolocar, mas se sente desmotivada ao ver amigos trabalhando de casa. Ou ainda, ao contrário, alguém em regime de teletrabalho que sente culpa por estar exausto, enquanto outros enfrentam o desemprego. Ambos vivem pressões diferentes, mas igualmente prejudiciais à saúde mental, baseadas em comparação e cobrança excessiva. E eu faço a seguinte reflexão: teletrabalho e desemprego são duas faces do mesmo desafio contemporâneo. Como manter o bem-estar psicológico em um mundo onde o trabalho se tornou instável e digital? Cuidar da saúde mental é mais do que manter a produtividade. É preservar o valor da vida, independentemente da ocupação. Como disse Viktor Frankl, quando não somos mais capazes de mudar uma situação, somos desafiados a mudar a nós mesmos. Mesmo diante da ausência de trabalho, é possível encontrar propósito recomeço e sentido. Eu quero deixar aqui algumas dicas relacionadas à saúde mental no desemprego e no teletrabalho. Número 1, mantenha uma rotina. Horários fixos para acordar, se alimentar e buscar oportunidades ajudam a preservar o foco. Número 2, cuide do corpo e da mente. Exercícios físicos leves e pausas durante o dia reduzem o estresse. Número 3, busque apoio social. Converse com amigos, com familiares ou grupos de apoio. O isolamento agrava o sofrimento. Penúltimo, evite comparações. Cada trajetória profissional é única. Não se cobre pelo ritmo dos outros. E por último, procure ajuda profissional. Psicoterapia pode ajudar a reorganizar emoções e desenvolver novas perspectivas. E se você gostou desse conteúdo, compartilhe com amigos e familiares, continue acompanhando a nossa programação e fique atento, porque a qualquer momento estaremos de volta com mais reflexões que podem transformar a sua vida. Um forte abraço e até breve.

Muito bem, agora são 1h, 59 minutos na capital paulista. Este é o programa Madrugada do Socorro de Deus. Agora nós vamos à identificação das emissoras e quando eu retornar, eu já vou estar orando e apresentando a sua vida nas mãos do Senhor Jesus. Por isso, não saia desta sintonia, já vai preparando o seu coração, porque nós vamos clamar a Deus e o Senhor vai responder a nossa oração nesta madrugada aqui na Rádio Deus Amor.

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4: 2 horas e 1 minuto.

0: 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Provérbios 8:17. 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
1: Muito bem, agora são 2:07, chegou a oração da madrugada aqui ao vivo, aqui na rádio Deus e Amor. E neste momento eu quero convidar todos vocês a pararem tudo que você está fazendo. Você que pode, não é? Você que estava mandando mensagens via WhatsApp, ou até mesmo vocês que estavam tentando ligar aqui para nós, eu peço por gentileza que neste momento você venha estar orando comigo, clamando a Deus juntamente comigo. Você que está trabalhando, pastor, eu estou trabalhando, eu não posso parar os meus afazeres para poder estar orando, clamando a Deus. Tudo bem, fica tranquilo. Acompanhe a oração, escute a oração, que o Senhor vai abençoar a sua vida nesta madrugada. Vamos falar com Deus, vamos clamar o nosso Senhor Jesus neste momento. Glorioso Deus, maravilhoso e eterno Pai, Deus de poder, Deus de graça, Deus de misericórdia, Senhor, antes de pedirmos alguma coisa, eu quero que neste momento agradecer ao Senhor. Agradecer ao Senhor por esta oportunidade, por esta programação, nesse dia de segunda-feira, dia 11 de maio de 2026, estamos aqui ao vivo, meu Pai, orando e clamando em favor de todos os nossos queridos irmãos ouvintes. Quero agradecer pela audiência, quero agradecer pela sintonia de todos os nossos queridos irmãos, sejam aqueles que estão em todas as regiões do nosso país, região sul, região sudeste, região centro-oeste, norte, nordeste. Louvo a Deus também, ó Pai, pelos nossos irmãos que estão em outros países, na Europa, na Ásia, na Oceania, na África, onde, meu Deus, esta programação está chegando. Ó Pai, que essas pessoas venham ser alcançadas, venham ser abençoadas. Aonde esta programação chega, tenho certeza que muitas pessoas estão sendo agora, meu Deus, estão sendo edificadas. Pessoas que escutam esta programação, ó Pai, e sente aquela alegria, aquele conforto, aquela companhia de todas as madrugadas. Porque essas pessoas, ó Deus, quem sabe precisam e necessitam muito, mas muito, ó Deus, serem abençoadas pelo Senhor. E é por isso, meu Deus, que o Senhor preparou esta programação para essas pessoas que estão agora nos ouvindo e nos acompanhando. Vá ao encontro dessas pessoas, ó Deus. Ajuda essas pessoas que perderam até mesmo a esperança, que perderam o prazer de viver. Mas o Senhor é um Deus tão maravilhoso que o Senhor preparou mais uma oportunidade, mais uma semana. Eu creio, Senhor. Eu creio que essas pessoas serão também alcançadas e abençoadas pelo Senhor Jesus. Por isso, meu Deus, tira toda a tristeza, tira toda a angústia, tira todo o sofrimento. Socorre essas pessoas que precisam do teu socorro, que precisam da tua ajuda, da tua misericórdia. Essas pessoas que foram abandonadas, pessoas que foram esquecidas por tudo e por todos. Pessoas, ó Pai, que estão sofrendo. Sofrendo porque foram recebidas com acusações, com ameaças. Pessoas, ó Deus, que foram feridas por palavras. E essas pessoas agora estão se sentindo muito mal. Mas neste momento, ó Pai, eu te peço encarecidamente, alegra o coração deste homem, alegra o coração desta mulher, deste moço, desta moça. Pessoas, ó Deus, que perderam neste final de semana os seus entes queridos. Este filho que neste momento, ó Pai, está muito triste porque sente a falta da sua mãe, que não está mais fazendo parte da vida dele. Quem sabe foi um dia das mães muito triste para este moço, para esta moça, para esta criança, meu Pai, que ainda tem a lembrança da mãe cuidando, zelando, protegendo. Mas o Senhor sabe de todas as coisas. Que neste momento, meu Pai, o Senhor venha curar todas as feridas do coração dessas pessoas. Que todo sentimento de raiva, de ira, de ódio possa dar lugar, ó Pai, a um sentimento de misericórdia, um sentimento de refrigério. Porque nós sabemos, ó Pai, que aqueles que estão em Cristo Jesus, um dia nós veremos essas pessoas. Por isso, nós temos essa certeza, meu Pai, e que o Senhor venha colocar isso no coração dessas pessoas que perderam seus parentes, seus familiares, em um momento de dor, um momento difícil, ó Pai. Por mais que

processo e uma crise terrível, Senhor, da depressão. E nós sabemos, ó Pai querido, que só o Senhor que pode tirar esse sentimento tão terrível que essas pessoas estão passando neste momento. Pessoas que estão nervosas, pessoas que estão impacientes, pessoas que estão, meu Deus, perturbadas de espírito, pessoas que não conseguem dormir, pessoas que não conseguem descansar, pessoas que não conseguem ter a paz e o sossego de colocar a cabeça no travesseiro e poder descansar, de poder aproveitar a madrugada, Senhor, e ter o sossego de cada dia. Mas eu creio, Senhor Jesus, que o Senhor, neste momento, está tirando toda a aflição, toda a angústia, todo o sofrimento dessas pessoas. Tira mesmo, Senhor, essas pessoas que estão, neste momento, se sentindo muito mal, pessoas que estão até mesmo com os pensamentos tão terríveis, ó Pai, delas tirarem a própria vida porque não estão suportando mais a situação que elas estão passando. Senhor, tira essa ansiedade, esse nervosismo. Ô Espírito Santo, acalma o coração dessas pessoas. Traga paz, sossego, tranquilidade, para que essas pessoas venham viver em novidade de vida. Jesus de Nazaré, essas pessoas que neste momento estão totalmente dopadas de tantos remédios, de tantos calmantes para tentarem dormir, para tentarem acalmar os nervos. E nós sabemos que só o Senhor, só o nosso Deus, que pode trazer vida e vida em abundância. Só o Senhor que pode trazer a paz, o sossego. Traga a paz. O que essa pessoa mais precisa é paz. O que essa pessoa mais necessita é a tranquilidade para poder viver, para poder, meu Senhor, viver um dia após o outro, recebendo tudo aquilo que o Senhor tem a oferecer e a dar a essas vidas e a essas pessoas. Senhor, quero pedir neste momento também, quantas pessoas que estão neste momento orando e clamando, pedindo que o Senhor venha visitar os seus parentes, familiares, este pai, esta mãe, que não tem, ó Pai, um retorno dos seus filhos, já fazem muitos dias. E sabe, este moço, esta moça saiu de casa e até agora não deu notícia. Ô Senhor, aonde tiver estas pessoas agora, vá ao encontro delas agora, meu Pai. Traga essas pessoas em segurança, em paz, para que elas possam voltar para suas casas, rever os seus pais, rever os seus entes queridos. Ô Espírito Santo, visita também todas as pessoas que estão lutando. Lutando, ó Pai, para ver os seus filhos na casa do Senhor. Porque não querem perder os filhos para as drogas, para a cocaína, para a maconha, para a bebida, para o cigarro, para os jogos, para a prostituição. O que este pai, o que esta mãe crê e confia é ver os seus filhos na tua presença, servindo ao Senhor, adorando, glorificando e bendizendo o teu santo nome, ó Pai. Honra a fé dessas pessoas, honra a fé dos teus servos, ó Pai querido, porque eles não abrem mão dos seus familiares. Jesus, visita também todas as pessoas que estão doentes, quantas pessoas enfermas, quantas pessoas debilitadas nesta cama, Senhor, neste leito, pessoas que estão agora neste momento que não conseguem

nem falar. Não consegue, meu Deus, nem clamar ao Senhor, porque as dores são muito fortes. Essa pessoa está sofrendo demais, ó Deus. Quantas pessoas que estão até mesmo chorando, Senhor, porque não aguentam mais tanto sofrimento. Oh, meu Deus. Que o Senhor venha neste momento, meu Pai, visitar essas pessoas. Quem sabe este parente, este familiar está ao redor desta cama, contemplando os seus parentes nessa situação, ó Pai, inconformada, inconformado, sabendo que ele ou ela um dia tinha uma saúde plena, era saudável, podia fazer os seus afazeres, podia andar, podia correr, podia fazer tantas coisas, e hoje essas pessoas estão inválidas, hoje essas pessoas estão acamadas. Oh, meu Deus, pedimos ao Senhor em teu nome, meu Pai, restabeleça a saúde dessas pessoas. Aonde tiver uma pessoa com câncer, aonde tiver uma pessoa com tumor, aonde tiver uma pessoa, Senhor, com uma hérnia, aonde tiver uma pessoa que esteja neste momento, nesta cadeira de roda, Senhor Jesus, faça um milagre, porque o Senhor é especialista em fazer milagres, ó Deus. O Senhor é especialista, meu Deus, em curar. O Senhor continua sendo o mesmo Deus de ontem, hoje e para todos sempre. Nós podemos até mudar, ó Pai, nosso comportamento, nosso agir perante o Senhor, mas o Senhor nunca muda o teu jeito de agir, trabalhar e se manifestar sobre aqueles ou aquelas que confiam e acreditam em ti. Senhor Jesus, se tiver um coração incrédulo, se tiver uma pessoa que ainda duvida do teu poder, é agora, é neste momento que o Senhor vai se manifestar. Porque o Senhor veio para isso, o Filho do Homem veio para isso, para se manifestar e desfazer todas as obras do mal, todas as obras do maligno. Aleluia! E eu creio, Senhor, e o Senhor já está se manifestando sobre essas pessoas, sobre essas vidas. O Senhor está curando, o Senhor está sarando, o Senhor está fazendo milagres. Aleluia! E podemos sentir, Senhor, eu posso sentir a sua presença notória nesse estúdio. Ah, meu Deus, e esta presença possa invadir também, ó Pai, esta casa, possa invadir este lar, possa, meu Deus e meu Pai, fazer uma grande obra nesta família e nesta pessoa que está enferma. Senhor, visita todas as pessoas que estão agora nesta UTI, nesta CTI, pessoas que estão em coma, pessoas que estão, ó Deus, neste quarto de isolamento devido a este vírus, a esta bactéria. Senhor Jesus, passa a gota do teu sangue. Põe as tuas mãos, ó Deus, e vai arrancando todo o mal pelo teu poder, nós te pedimos. Meu Senhor, visita todas as pessoas também que estão neste momento clamando ao Senhor por uma porta de emprego. Quantas pessoas que estão desempregadas, quantas pessoas que estão endividadas. O Senhor é a porta, e aquele que bate na porta, ela vai se abrir. Senhor Jesus, esta pessoa está pedindo ao Senhor a oportunidade para que elas possam ingressar na empresa, no comércio, nesta indústria. Senhor Jesus, o que essa pessoa quer é poder trabalhar,
para que ela possa sustentar a casa, o lar, a família. Porque essa pessoa está angustiada, Senhor. Essa pessoa está preocupada, porque já está faltando o alimento, o mantimento. Este pai está preocupado com seus filhos, com a sua esposa, porque não sabe o que dar para elas. Essa pessoa, este homem, não sabe o que fazer para trazer o alimento, para que os seus filhos, sua esposa, possa se alimentar quando amanhecer o dia. Muitas crianças, ó Deus, que acordam bem cedo para ir para a escola, elas precisam, Senhor, de um alimento, de um leite, de uma bolacha, de um pão. Esse pai não sabe o que fazer, ó Pai. Mas o Senhor é o dono do ouro, o dono da prata. E não duvidamos daquilo que o Senhor pode fazer. E este pai também não está duvidando daquilo que o Senhor pode fazer. Ele está acreditando que logo que amanhecer o dia, o Senhor pode usar alguém para trazer uma cesta básica, trazer um alimento, um mantimento para esta família. O Senhor pode fazer, ó Deus. O Senhor pode tocar. E eu creio que o Senhor já tocou nessas pessoas que já entenderam que precisam e necessitam ajudar o próximo. Jesus, vem abençoar também aqueles que têm uma causa na justiça. Quantas pessoas, ó Deus, que têm uma causa na justiça já fazem muitos anos, ó Pai. Mas essas pessoas não perderam a esperança. Quem sabe o juiz, o advogado, já querem até mesmo deixar este caso arquivado, porque para essas pessoas já é uma causa perdida. Mas o teu servo, a tua serva, ela acredita que o Senhor é o Deus do impossível. E eu acredito também na mesma fé dos teus servos que o Senhor é o Deus do impossível. Meu Deus e meu Pai, faça justiça em favor dos teus servos. Toma esta causa nas tuas mãos, ó Deus, e resolva, meu Pai, aquilo que já faz anos, o Senhor pode fazer em um instante. Por isso que essa pessoa já está entregando nas tuas mãos esta causa. Meu Senhor, abençoa também todos os nossos queridos irmãos que estão orando comigo neste momento. Muitos, milhares e milhares de pessoas espalhadas no Brasil e no mundo inteiro. Pessoas que têm um cargo eclesiástico, meu Pai, pastores, dirigentes, presbíteros, diáconos, obreiros, cooperadores, membros da nossa igreja. Quero colocar nas tuas mãos aqueles que não são membros da nossa igreja, aqueles que são, ó Deus, de outros ministérios, mas estão na sintonia do programa Madrugada do Socorro de Deus. Quantos irmãos de outros ministérios receberam quantas bênçãos, vitórias. Que o Senhor venha abençoá-los, abençoá-las também, ó Deus. Que um dia entraram em uma das nossas igrejas, foram curadas, foram libertas, receberam algo especial, seja materialmente, seja espiritualmente. Abençoa essas pessoas também, ó Pai. Senhor, quero apresentar nas tuas mãos esse ministério que no dia 14 do mês de junho estaremos juntos comemorando os 64 anos de existência. Nós estamos, ó Deus, contando os dias para que venha chegar logo esta grande festa, uma igreja firmada na rocha. Aleluia! Jesus, vem abençoar já os nossos pastores que já estão, ó Deus, se mobilizando juntamente com os membros já para trazer os irmãos, as irmãs, as caravanas, ó Deus, que estarão comparecendo. Senhor, livra essas pessoas neste ônibus, nesta van, neste micro-ônibus,
neste automóvel, essas pessoas, ó Deus, que sairão de todas as partes do nosso Brasil, do nosso país. Guarda nas rodovias, guarda nas estradas, ó Pai. Guarda, Senhor, os teus servos que já estão também contando os dias para comparecer aqui no templo da glória de Deus, para agradecer. A nossa igreja, Senhor, vai completar 64 anos, mas o presente quem vai receber é os teus servos, as tuas servas que estarão comparecendo e vão glorificar e louvar e bendizer o nome daquele que merece ser honrado, glorificado, que é o nosso Deus. Continue, meu Deus, abençoando esta igreja. Põe as tuas mãos sobre esse ministério. Vai repreendendo, Senhor, toda inveja, toda calúnia. Vai repreendendo, Senhor, aqueles que querem, Senhor, ó Pai, se levantar contra a tua igreja, mas não vai prevalecer. Porque o Senhor é com esta igreja, o Senhor é com este ministério. E operando, Senhor, quem impedirá? Abençoa a nossa irmã Irene Miranda, meu Pai, que está à frente, na direção desta obra. Abençoa ela neste momento, dando saúde, dando sabedoria. Abençoa também a nossa vice-presidente, nossa irmã Débora Miranda, Senhor. Continue o Senhor abençoando a nossa irmã Débora Miranda nos louvores, na ministração da tua santa e gloriosa palavra, através dos dons do teu Espírito Santo. Unge as cordas vocais da tua serva, meu Deus. Venha abençoar também pastor Orival de Almeida. Visita, meu Deus, o nosso pastor, pastor Orival de Almeida, dando saúde, abençoando ele de uma maneira poderosa e gloriosa, Senhor, neste momento. Abençoa a nossa diretoria deliberativa, executiva, os parentes, familiares dos teus servos, ó Pai. Abençoa todos os departamentos que envolvem a nossa igreja pentecostal, Deus e Amor, como a Fundação Reviver, a Fundação Reviver Help, a Casa Aberta. Venha abençoar a nossa diretoria, todos aqueles que ajudam e cooperam, meu Deus, com a tua obra. Em nome do Senhor Jesus, quero ainda, meu Pai, pedir ao Senhor que o Senhor continue abençoando os mantenedores, que o Senhor continue abençoando aqueles que colaboram e ajudam, meu Pai, trazendo os mantimentos, os alimentos, as suas doações, com amor, com carinho, multiplica, prospera e abençoa de uma maneira poderosa, meu Deus. Abençoa todos os departamentos da nossa igreja. Vem abençoar, Senhor, a Escolinha do Pequeno Galileu, Expansão Jovem, o Regenere, o presbítero Davi Miranda Neto, sua esposa, os seus filhos. Abençoa também o projeto Multiplicação e todos os outros projetos, ó Deus, que estão em andamento na nossa igreja pentecostal, Deus e Amor. Abençoa também esta programação. Abençoa minha vida, minha esposa, meus filhos. Guarda, proteja, livra, Senhor. Abençoa a vida do Hamilton, ó Deus, o seu lar, a sua casa, a sua família. Abençoa o teu servo, dando saúde, dando graça, meu Pai. Para que ele continue sendo uma bênção também, ó Deus, nesta programação. Abençoa toda a equipe, ó Deus, que estão trabalhando ali via o WhatsApp da Rádio Deus e Amor. Enfim, meu Deus, abençoa esta obra, abençoa esta igreja, abençoa esta programação, ó Deus. E abençoa todos os nossos queridos irmãos ouvintes, ó Pai, nesta madrugada. Porque cremos, ó Deus, que juntos já alcançamos e já recebemos a nossa vitória em Cristo Jesus, o nosso Senhor.

0: Muito bem, agora são 2 da manhã, 38 minutos. Eu quero aqui agradecer a todos vocês que oraram juntamente comigo nesta madrugada. Eu tenho certeza que juntos alcançamos os nossos objetivos. E qual é o objetivo, pastor? É orar, é clamar, é buscar e principalmente confiar que o nosso Deus é um Deus que é um Deus de resposta, ok? Então Deus abençoe. Você que já recebeu a sua resposta, pastor, eu fui curado, fui curada neste momento, pastor. Estava com muitas dores, muitas enfermidades. Olha, você pode até colocar no WhatsApp depois, ok? Depois você pode participar no WhatsApp dizendo, pastor, eu recebi a minha cura, eu recebi o meu milagre através da oração. DDD 11 98292 3392, você pode compartilhar conosco aquilo que Jesus fez através da oração das 2 horas da manhã. Agora eu quero me direcionar e falar francamente e sinceramente a você que me ouve neste momento, você que está passando por um processo, um problema conjugal, sentimental, financeiro, material, tudo está dando errado. Um passo à frente e 5, 6 passos atrás. Jesus quer mudar isso, hein? Jesus quer que você venha avançar e não recuar. Deus, ele quer abençoar a sua vida financeiramente, espiritualmente, a sua vida sentimental, enfim. Então, neste momento, você que já quer tomar essa decisão agora, pastor, não vou deixar para amanhã. Eu quero fazer isso agora. Quero aceitar a este Jesus. Quero entregar minha vida a Jesus. Então você vai repetir essas palavras comigo dizendo assim: Senhor Jesus, perdoa todos os meus pecados e escreve o meu nome no livro da vida e sela com teu sangue, porque neste momento, ó Pai, agora eu entrego completamente a minha vida ao Senhor Jesus. Perdoa todos os meus pecados, porque eu preciso e necessito do Senhor Jesus todos os dias na minha vida. Me ajuda, Senhor, porque o Senhor é o Deus que sempre vai estar comigo, me guiando e me ajudando na minha caminhada. Você que está afastado, afastada da presença do Senhor Jesus, olha, eu não vim aqui para te acusar, te apontar. Não. Não é o meu objetivo esse, não. Meu objetivo neste momento agora é te convidar. Convidar para quê, pastor? Para você voltar. Voltar a servir ao Senhor. Voltar a estar na presença do Senhor Jesus. Você que participava dos grupos de louvor, de adoração, você que participava dos grupos de visita, grupos de evangelismo, pastor, dirigente, você que se esfriou na fé, volte agora. Volte para os caminhos do Senhor Jesus. Deus tem uma obra e uma obra grande na tua vida. Então você que quer voltar neste momento, você vai repetir essas palavras dizendo assim: Senhor Jesus, perdoa todos os meus pecados e escreve o meu nome no livro da vida e sela com teu sangue. Porque neste momento, agora, meu Senhor, eu entrego a minha vida completamente para ti. Me ajuda, porque eu preciso e necessito do Senhor Jesus todos os dias. Amém e amém, Senhor Jesus. Deus abençoe a você que aceitou o Senhor Jesus. Deus abençoe também a você que reconciliou com o Senhor Jesus. Parabéns a todos vocês. Nós somos da Igreja Pentecostal Deus e Amor. Mais que uma igreja, nós somos, a partir de hoje, a sua família.
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0: Muito bem, este é o programa Madrugada do Socorro de Deus, aqui ao vivo na Rádio Deus é Amor. Agora nós vamos para o Bíblia em Foco. Pastor Anderson Narese vem com o tema Obras Boas ou Más. Vamos acompanhar, daqui a pouco eu volto com todos vocês.
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3: A paz do Senhor Jesus, irmãos e ouvintes do programa Voz da Libertação. Aqui quem vos saúda é o seu irmão em Cristo, pastor Anderson Narese. Amados, nessa oportunidade, eu quero ler um texto com vocês no Evangelho de Mateus, capítulo de número 13, e o verso 47 ao 50, que nos diz: Igualmente, o reino dos céus é semelhante a uma rede lançada ao mar, e que apanha toda a qualidade de peixes, e estando cheia, a puxam para a praia, e assentando-se, apanham no cesto os bons, e os ruins, porém, lançam fora. Assim será na consumação dos séculos. Virão os anjos e separarão os maus entre os justos, e lançá-los-ão fora, na fornalha de fogo. Ali haverá pranto e ranger de dentes. Meus amados e queridos irmãos e ouvintes do programa Voz da Libertação, Jesus contou várias parábolas e fez inúmeras comparações entre o reino de Deus e coisas naturais. Ele compara o reino de Deus, nesse momento, a uma rede que é lançada ao mar para pescar. E quem já pescou ou já viu uma pesca, sabe que há duas formas de pescar com rede. A rede inerte, que é lançada e espera-se o tempo oportuno de retirá-la da água com os peixes. E também a rede, no quesito de mobilidade, onde a rede é arrastada pelos pescadores, e quando se percebe que a rede está cheia, então se é recolhido. Jesus, ele faz essa comparação ao reino de Deus, e ele nos afirma dizendo que a rede, o reino de Deus, foi lançado e alcança bons e maus, justos e injustos, e muitos estarão na rede do reino de Deus, mas não entrarão no reino de Deus por suas características, por não mudarem o seu comportamento, por não serem renovados de corpo, alma e espírito, por sua mente estar ainda no velho padrão e sua natureza não ter sido regenerada pelo Espírito de Deus. Estes se qualificam como os maus. Jesus diz, os pescadores, e no âmbito comercial, o que é bom e tem valor vai para o cesto. Mas o que não tem valor, ou que não seja bom, não esteja perfeito, vai ser descartado e lançado fora. E Jesus diz que assim será na consumação dos séculos. Os anjos virão e farão a separação entre os maus e os bons. Os bons, nós sabemos, serão guardados no celeiro, no céu. Mas os maus terão a sua parte no lago de fogo e enxofre. Quando nós olhamos para isso, nós entendemos então que o reino de Deus, ele reúne todo tipo de pessoas. Nem todos que estão nas igrejas são justos. Nem todos que estão na igreja creem verdadeiramente. Nem todos que estão na igreja têm a sua vida transformada pelo Espírito de Deus ou guiada pelo Espírito de Deus. Nem todos que estão na igreja, que estão na rede do reino de Deus, são pessoas que realmente serão salvos, porque não se deixaram moldar a sua natureza, continua uma natureza má. O reino de Deus, aqui na terra, por conta disso, não é um reino de total perfeição, mas é um reino de onde nós entendemos a miscigenação entre bons e maus, justos e injustos, santos e irrepreensíveis. Então, nós percebemos que Jesus, ele fala isso com intuito e um propósito, não apenas de mostrar que o reino de Deus tem uma diversidade, assim como uma rede está diversa de peixes de várias qualidades, não, mas para nos fazer refletir como estão as nossas obras, como está o nosso comportamento. Nós nos qualificamos entre bons ou maus. Fomos regenerados pelo Espírito de Deus ou ainda vivemos como aquela velha criatura? E a nossa mente está acomodada à presente era ou ela foi renovada pelo Espírito de Deus? Há perguntas para se fazer. Jesus contou a parábola e fez a comparação com o propósito único e exclusivo de fazer os seus ouvintes refletirem sobre si mesmos. E nós, como temos agido diante do reino de Deus? Nossas obras são boas ou más? Fica essa pergunta para nós respondermos.
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0: Muito bem, agora são 2h59. Este é o programa Madrugada do Socorro de Deus. Agora nós vamos à identificação das emissoras. E quando voltarmos, pastor Orival vai estar orando e apresentando as nossas vidas nas mãos do Senhor Jesus. Por isso, continue na sintonia e ore juntamente com o homem de Deus.
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Deus poderoso, maravilhoso Pai, nós estamos mais uma vez na presença do Senhor, nesse dia, Pai. O dia que o Senhor nos deu, abençoado pelo Senhor. Senhor, meu Deus, nós temos de todo o nosso coração a obrigação mesmo, Pai, de estar agradecendo o Senhor por todas as coisas que o Senhor tem feito na nossa vida. Agradecemos o Senhor pela nossa vida em si. Agradecemos ao Senhor pelo nosso alimento, pela nossa saúde. Agradecemos o Senhor por todas as maravilhas que o Senhor tem feito acontecer em nós, na nossa família. Deus de misericórdias, Deus de poder. Nós estamos aqui também, ó Pai, além de agradecer o Senhor, estamos aqui para rogar, para clamar pela sua misericórdia, Senhor. Nós temos fé que a misericórdia do Senhor, certamente, ela está atuando na nossa vida, ela está atuando na vida de todos os nossos ouvintes. Acima de tudo, essa misericórdia, esse amor que o Senhor tem por nós, tem nos alcançado. Senhor meu Deus, Senhor meu Pai, nós queremos, ó Deus amado, invocando ao Senhor, apresentar ao Senhor tantas situações, às vezes tão difíceis para nós, mas são situações que estão acontecendo, e nós cremos que o Senhor é poderoso para revertê-las de uma vez por todas. Primeiramente, ó Deus, hoje, de uma maneira especial, quero apresentar ao Senhor a programação que nós estamos realizando para alcançar vidas. Eu quero crer, Senhor meu Pai, e creio que toda a programação que a igreja tem idealizado é uma programação para alcançar corações perdidos, vidas perdidas, para que, Senhor, ó Pai, o céu seja povoado cada vez mais. Para que, Senhor meu Deus, vidas que estão perdidas possam ter a oportunidade de vir ao conhecimento da salvação. Senhor, a programação da nossa igreja está aí. Eu sei que o Senhor sabe reconhecer a intenção de cada coração, a intenção de cada participante da programação, ó Pai, que nós temos estendido a todos os nossos ouvintes. Tenho certeza, ó Pai, que o Senhor conhece o meu coração, a minha vida e a vida de todos aqueles que estarão pregando a sua palavra. Queremos ganhar almas, ó Deus. Queremos ver crescer a obra do Senhor. Queremos ver vidas que estão desarranjadas na presença do Senhor, desviadas dos teus caminhos, uma vez mais voltando para os braços da salvação, voltando para a presença do Senhor e continuando, Senhor meu Pai, nessa caminhada na direção da glória do Senhor, na direção do céu, vencedoras contra todas as obras malignas que têm se levantado. Senhor meu Pai, nós queremos ver essas vidas, ó Deus, firmes, até

que o Senhor a chame para os seus braços no arrebatamento ou na morte individual de cada pessoa. Senhor meu Deus, Senhor meu Pai, muito obrigado a Deus por entender os nossos corações e por levar aos corações das pessoas, ó Deus, que fazem parte dessa programação, o objetivo principal de aqui estarmos, ó Pai. O objetivo principal de cada igreja estar sendo aberta, o objetivo principal de cada campanha, de cada movimento, que haja paz, que haja alegria, que haja cura, que haja transformação. Mas sabemos, ó Pai, que acima de tudo, nós queremos e devemos almejar a salvação de tantas vidas que caminham perdidas na direção dos horrores do inferno, na direção da perdição. Senhor, Senhor meu Pai, toca nesse coração, Senhor meu Deus, que está vivendo essa vida de abandono, essa vida de perdição, essa vida que não conduz a nada de bom, mas só conduz às desgraças, só conduz, ó Deus, à perdição, só conduz a dores terríveis, atrozes, destruição de lares e famílias, drogas, prostituição. Senhor meu Deus, tanta coisa errada que certamente estará abrindo a porta do inferno para essa pessoa. Toca nesse coração agora, para que esse coração entenda o trabalho dessa igreja, o trabalho desse povo, o trabalho desses obreiros, que não é um trabalho qualquer não, Senhor meu Deus. É um trabalho feito com tanto esforço, com tanta dedicação. Que esse trabalho seja recompensado com a conversão de vidas, com a salvação de almas. E que vidas, ó Deus, possam olhar e reconhecer o quanto o Senhor as está movendo no caminho da salvação. Senhor meu Deus, Senhor meu Pai, estenda a sua mão nesse momento também, ó Pai, para levantar essa família. Quero colocar diante do Senhor as famílias. Famílias que estão sofrendo terrivelmente, ó Deus, a tristeza de estarem se separando, a tristeza de estarem sendo pulverizadas por forças malignas, forças infernais, forças diabólicas. As famílias, ó Deus, que estão enfrentando os laços da separação, os laços de um divórcio, os laços, ó Deus, de estarem sendo vencidas por essa força diabólica, satânica, essa força que não vem senão para outra coisa, senão para destruir, para matar. Esses laços que não vêm senão para trazer desgraças, para criar, ó Deus, uma família alternativa, diferente, uma família que não é, Senhor meu Pai, conforme a configuração que o Senhor criou quando o Senhor elaborou o primeiro casal. Senhor meu Deus, Senhor meu Pai, em nome de Jesus, venha cuidar dessa família que está permitindo que o Senhor venha cuidar dela. Sei que o Senhor não vai adentrar essa família sem a permissão dela. Sei que o Senhor não vai adentrar essa família num ato de violência, num ato de ditadura espiritual, não. Mas sei, ó Deus, que essa família que se propõe a permitir a ação do Senhor, sei que o Senhor vai trabalhar em favor dessa família. Porque, ó Deus, eu sei que o Senhor precisa dessa família para ser uma base dentro dessa igreja, para ser sustentáculo para essa igreja. Sei que a família, ó Deus, é que for a igreja, sei que a família, ó Deus, é que sustenta a sociedade. Sabemos, ó Deus, que fora da família que o Senhor criou, existem tantas coisas, tantas confusões, existem tantas tristezas, existem tantas dores. Sei, ó Pai, que separações, sei que configurações diferenciadas têm levado aquilo que seria a família a tantos rumos, a tantas coisas. Senhor, há tanta violência, há tanta dor, há tanto suicídio, há tantos desentendimentos. Senhor, meu Deus, coloca a sua mão agora para preservar essa família. Preserva essa família, meu Pai. Não permita que o adversário se assenhore dela, trazendo a Deus tanta dor, tanta coisa, meu Pai, que tem levado a tanta violência e tanta morte. Senhor, meu Deus, eu peço ao Senhor em nome de Jesus, não nos deixe sozinhos não, Senhor. Nós precisamos do Senhor. Senhor, meu Deus, não nos deixe sozinhos não. Nós precisamos da ajuda do Senhor. Nós precisamos que o Senhor coloque na nossa vida pessoas que serão para nós companhia, pessoas que serão para nós como que se fossem anjos. Nós precisamos que o Senhor levante essas pessoas que estejam conosco, sendo para nós companhia, sendo para nós arrimo, sendo para nós, ó Deus, alegria em momento de tristeza, que sejam para nós bengalas.
muletas nos momentos, ó Deus, em que os nossos pés não tiverem forças para caminhar. Senhor, meu Pai, eu sei que isso faz parte, ó Deus, de um processo de família, na extensão do que é a família, família. O Senhor entende o que eu estou falando, Senhor meu Deus. Nós precisamos de pessoas, nós precisamos de gente. Nós precisamos, ó Pai, de pessoas que sejam para nós pessoas amigas, pessoas que nos deem uma palavra amiga, pessoas que estejam sofrendo conosco as nossas dores, mesmo quando a nossa própria família não estiver conosco. Ai, como isso acontece, meu Deus. Às vezes, ó Pai, nós nos pautamos de falar, nos pautamos, às vezes, ó Deus, de dizer, ó Deus, que realmente nós precisamos disso, porque a nossa família, em muitos momentos, não nos apoia, não nos ajuda, não está conosco. E às vezes nós não queremos falar. Mas, Senhor, eu creio que o Senhor quer ouvir, às vezes, que nós precisamos de pessoas que o Senhor coloque nas nossas vidas como anjos para nos ajudarem, sim, para estarem conosco, sim, quando até a nossa própria família nos relegar a um segundo plano. Senhor, meu Deus, o Senhor é Deus poderoso. E eu digo ao Senhor, ó Pai, tanta gente vive situações assim, e às vezes nós nos vemos dentro de situações assim. Senhor, meu Pai, em nome de Jesus, que nós possamos, ó Pai, ter o conforto, o consolo, a ajuda do Senhor, e aí nesse momento entender, ó Deus,

infiltrações diabólicas, brechas que são dadas para o adversário. Mas às vezes, ó Deus, nós nem precisamos do adversário para criar situações horríveis, situações malignas, situações, eu diria, ó Pai, que trazem tantos transtornos e dores, porque às vezes o nosso próprio coração é um coração ruim. O nosso coração às vezes é mau, nós entendemos isso, sabemos disso, mas queremos viver o nosso próprio mundo, egoístas. Às vezes, ó Deus, somos assim, egoístas, queremos repreender esse espírito egoísta, esse espírito maligno, egoísta, e às vezes nem é o espírito maligno, como disse, Senhor, às vezes é o nosso próprio espírito, que tem, ó Deus, como esse sentimento, tem como ponto de partida essa grandeza, tem como ponto de partida, Senhor meu Deus, o querer ser o que não somos e jamais seremos. Porque, ó Pai, se nós olharmos para o Senhor e para nós mesmos, veremos, ó Deus, é que somos pessoas, e como pessoas precisamos de pessoas, mas às vezes, ó Deus, nosso coração se exalta. Às vezes, ó Deus amado, permitimos até uma pitada da exaltação, do orgulho satânico na nossa vida. E sabemos que elevamos os nossos corações e queremos, ó Deus, colocar o nosso ninho entre as estrelas. E, Senhor, meu Pai, faz parte da vida, às vezes, o Senhor permitir o tombo, o tropeço. Faz parte da vida o Senhor permitir para que nós possamos nos levantar, nos entendendo como pessoas, como servos. É isso que somos. Ajuda-nos a entendermos nosso posicionamento de servos, para que como servos, ó Deus, nos coloquemos à disposição do Senhor, para fazer a obra do Senhor, para trabalhar resgatando vidas oprimidas das garras de Satanás, vidas oprimidas das garras do inferno, para trabalharmos com os nossos irmãos em jejum e oração, repreendendo todo poder maligno, satânico, diabólico. Aliás, ó Deus, quanta gente oprimida nesse momento. Aliás, ó Deus, quanta gente doente, quanta gente com dores terríveis, atrozes, dores da morte. Quantas famílias esfaceladas, destruídas pela violência, pelas drogas. E aqui estamos nós intercedendo, ó Deus. Salva a família, meu Pai. Salva a família, meu Deus. Tira essa pessoa que está, Senhor, nesse labirinto. Mostra a ela o caminho. Senhor meu Deus, essa pessoa que está no caminho da destruição, da morte. Pessoas que estão se utilizando de drogas. Pessoas que estão na cocaína. Pessoas que estão, ó Deus, atravessando momentos, mas momentos tão profundamente terríveis, horríveis, horrorosos. Senhor meu Deus, Senhor meu Pai, o Senhor é Deus poderoso. Eu repreendo, ó Pai, esse poder das trevas, esse poder diabólico, esse poder do inferno. Que está tomando essa vida, essa família, eu repreendo, Senhor. Toda a força maligna, macabra, infernal, eu repreendo, meu Pai. Há poder no nome, há poder no sangue de Jesus Cristo. Há poder no nome e no sangue de Jesus. Caia por terra a cadeia do inferno. Caia por terra o poder da enfermidade. Senhor, meu Deus, quanta gente doente. E além de estar doente, ainda às vezes está, meu Deus, numa prisão, numa penitenciária. Quantas pessoas estão orando comigo agora, Senhor, e estão pedindo socorro. Reconhecem, ó Deus, que as suas vidas, às vezes, não foram boas no passado, mas mudaram. Alguns não mudaram ainda, mas querem mudar. Alguns estão buscando uma oportunidade, mas neste momento, ó Deus, eu diria que são passageiros, ó Pai, dentro da própria vida, vivendo dentro do sistema correcional. Pessoas que estão vivendo, ó Pai, momentos difíceis, privadas da sua liberdade. Visita agora as pessoas que estão nas penitenciárias, nas cadeias de uma forma geral. Visita agora, ó Deus, mostrando o quanto o Senhor pode ser uma oportunidade para elas. E aqueles que já abraçaram a oportunidade, que o Senhor possa providenciar, ó Deus, a liberdade, para que agora, ó Deus, libertos duas vezes, na liberdade, ó Deus, das cadeias dos homens, possam usufruir dela para buscar um bom trabalho, uma nova oportunidade, e na liberdade das cadeias do inferno, possam servir o Senhor de todo o coração, com amor no coração, constituir uma família, reconhecer a oportunidade, servir ao Senhor, testificarem, que sejam boas pessoas, que, Senhor meu Deus, sejam vencedores, vitoriosos. Senhor, eu peço ao Senhor, visita, Senhor, agora essa cadeia, essa penitenciária. Senhor, meu Pai, visita agora em nome de Jesus Cristo. Que o Senhor possa transformar esses corações e os corações que são povoados por ódio, ó Deus, dentro ou fora das cadeias, que esses corações

possam ser transformados, que essas vidas possam ser prolongadas. Eu sei, ó Deus, que muitas pessoas praticantes da violência, muitas pessoas praticantes de crimes, sei que essas pessoas estão sujeitas a morrer a qualquer momento. E pela sua palavra nós entendemos, ó Deus, que se essas pessoas morrerem nessa situação, o Senhor não ficará feliz, e muito menos nós. Nós também não. Nós também não vamos ficar felizes por vidas perdidas, Senhor. Nós vamos ficar felizes por vidas salvas, isso sim. Sei que o Senhor pode agora tocar, transformar, abençoar. Sei que o Senhor pode, meu Deus, tocar nesse coração, trazendo, Senhor, levando essa vida à reflexão, e que essa vida possa tomar a atitude correta. Meu Deus, eu repreendo o engano maligno. Sei que o inimigo tem proporcionado engano a tanta gente. Sei que o inimigo tem proporcionado engano a tantas pessoas. Quanta gente sendo enganada. Quanta gente, meu Deus, vivendo debaixo dessa corrente do engano. Repreenda em nome de Jesus, ó Pai, essa pregação enganosa, mentirosa. Quando digo pregação, ó Pai, estou dizendo essas palavras que o inimigo tem colocado na boca de tanta gente, que não são palavras de socorro, que não são palavras de libertação, mas são palavras carregadas de engano, palavras carregadas, ó Deus, de um engano e de um ganho fácil, que vão remeter pessoas a proporcionar a esses enganadores uma vida fácil, uma vida, ó Deus, que infelizmente será uma vida depois de terem tirado proveito de tanta gente inocente sem conhecimento, quanta gente simples sendo enganada, Senhor, por propostas, às vezes até mesmo propostas que perfazem até o uso da sua palavra, Senhor. Quanta gente sendo enganada, quanta gente, ó Deus, sendo roubada, quantas vidas sendo dizimadas. Senhor, meu Deus, eu confio que o Senhor está atendendo nosso clamor agora. Confio que o Senhor está visitando também hospitais onde tem pessoas que estão atravessando o vale da sombra da morte. Pessoas, Senhor, meu Deus, que estão ali à mercê da própria morte. Pessoas que já não têm mais forças, ó Deus, para continuar. Pessoas que já se entregaram e já disseram: olha, eu quero morrer, Senhor, não aguento mais sofrer. Visita agora, meu Deus. Visita essas pessoas agora. Eu sei que o Senhor pode curar. Eu sei que o Senhor pode curar mesmo. Sei que o Senhor pode levantar mesmo. Não é para a glória do meu nome. Eu sei que não sou nada, meu Deus. Eu sei que o Senhor pode usar qualquer pessoa. Sei que o Senhor pode não usar a mim se o Senhor não quiser. Não sou nada mesmo, Senhor. Mas o Senhor é grande e é poderoso. E sei que se o Senhor não quiser ouvir a minha oração, o Senhor vai ouvir a oração desses que estão orando comigo. Meu Deus, meu Pai, eu peço ao Senhor e confio na sua misericórdia acima de tudo. Purifica-nos, ó Deus, com a sua graça, com o seu poder. Cura essa pessoa enferma agora. Repreenda essa enfermidade. Sei que essa enfermidade vai levar essa família a refletir a respeito da sua palavra. Sei que esse testemunho que será contado vai levar tanta gente, ó Deus, a repensar a vida, entendendo a sua palavra como verdadeira, fiel. Senhor, meu Deus, Senhor, meu Pai, em nome de Jesus Cristo, em nome de Jesus Cristo, meu Deus, repreendo essa dor que está consumindo dessa pessoa a alegria de viver. Repreendo essa dor, repreendo esse câncer, repreendo essa enfermidade que está trazendo, Senhor, meu Pai, dor para toda a família. Sei que quando essa pessoa se enfermou, ficou enferma, eu sei que a família também ficou enferma. Cura agora, meu Deus, cura. Cura essa dor, cura essa enfermidade. Sei que algumas enfermidades não são enfermidades necessariamente físicas. Sei que são enfermidades, ó Deus, às vezes trazidas pelo adversário, pelo diabo. E sei que essas enfermidades estão causando transtornos terríveis. Mas eu repreendo agora, sai, enfermidade, sai. Eu sei que você, Satanás, tem colocado doença nesse corpo. Vai saindo agora. Sei que essa enfermidade foi você que colocou. Sai agora, saia. Saia e leva embora a sua enfermidade. Saia e leva embora essa dor. Quantos lares, ó Deus, não tem mais paz. Quantos lares, pessoas, ó Deus, não podem dormir. Pessoas não podem se alimentar. Pessoas, ó Deus, passam pelo sufoco, pelo transtorno de verem demônios zanzando. Demônios em forma de vultos, monstros, pesadelos. Não são só as brigas, Senhor, mas é essa falta de conforto.
É, meu Deus, essa falta de paz. Pessoas que chegam a ver, meu pai, coisas horríveis. E já não podem mais viver dessa forma. Eu te repreendo, espírito imundo, saia dessa casa, saia. Saia também dessa criancinha. Essa criancinha que chora com essa doença, com essa dor. Meu pai, apresentamos ao Senhor as criancinhas. Cura as criancinhas agora. É para a glória do nome santo do Senhor. Cura essa criancinha que está padecendo tanto. Meu Deus, meu Pai, salva, meu Deus, vidas que estão perdidas. Permitindo, ó Deus, a esses corações ouvirem a sua palavra. Proporciona a nós, ó Deus, o poder da sua presença. Nós queremos ver a tua glória. Mostra-nos a tua glória. Queremos contemplar a tua glória. Queremos contemplar a tua presença. Queremos ver o Senhor salvando, transformando. Queremos ver o Senhor levantando pessoas caídas. Queremos ver o Senhor usando os teus obreiros, as tuas obreiras. Toca no coração do teu povo. Senhor, meu Deus, servos, isso é o que somos. E como servos nos colocamos perante o Senhor para sermos usados pelo Senhor. Quantas campanhas, movimentos, estudos bíblicos, seminários bíblicos estão sendo levantados no Brasil inteiro para ensinar a sua gente, para levar a sua palavra à sua gente. Sei, ó Pai, que a grande maioria trabalha com amor, com afinco. Sei que tem aqueles também, ó Deus, que trabalham pelo dinheiro, querem cobrar apostila, querem cobrar cursos, querem cobrar. Senhor, eu sei que não dá para tirar o joio do meio do trigo, mas eu sei que a seu tempo o Senhor haverá de tirar o trigo e mandar fogo no joio. E sei que essas pessoas estão avisadas. Mas de qualquer maneira, ó Deus, o que importa é que a palavra do Senhor seja pregada. O que importa é que o seu povo seja ensinado. E nós queremos, ó Deus, que a obra do Senhor passe pelo avivamento que o Senhor quer nos dar. Coloca nesse coração uma gotinha de consciência, meu Pai. Consciência, eu sei que falta tanta gente consciência, falta tanta gente consciência espiritual, presença do Espírito Santo, para que todos entendam o papel histórico que o Senhor tem dado a elas, para que se deixe as picuinhas, conversinhas, grupinhos, pessoas independentes, e para que todos entendam, Senhor meu Deus, as questões do corpo, as questões da igreja. Repreendo a contenda, repreendo o poder macabro da contenda, divisão, repreendo, meu Deus, todas as formas de favoritismos, repreendo, Senhor meu Deus, todo o poder da injustiça, todo o poder da iniquidade. Quando digo iniquidade, Senhor, estou dizendo injustiça e pecados na definição da palavra. Em nome de Jesus, que haja paz, que haja alegria, em nome de Jesus Cristo, que o poder do Senhor seja estendido a toda essa gente que ora comigo. Meu Pai, o Senhor está vendo cada coração. Purifica-nos, perdoa-nos, lava-nos na tua palavra, purifica-nos no sangue que Jesus Cristo derramou por nós na cruz do Calvário, e nós teremos a ousadia de nos acercarmos ao Senhor, de nos chegarmos diante do Senhor e recebermos do Senhor o seu poder, sermos impactados pela sua presença e pela sua manifestação. Cura agora, ó Deus, confirma a sua obra, em nome de Jesus. Faça, meu Deus, uma obra grande e poderosa em todos esses que oram conosco agora, em nome de Jesus, para a glória do teu santo nome. Amém, Senhor. Amém.

0: Muito bem, prezados ouvintes, que Deus abençoe vocês. Eu sou o pastor Lourival de Almeida, nós somos a Igreja Deus e Amor. A nossa sede mundial está na Avenida do Estado, 4568, no bairro da Liberdade. Mas aí na sua cidade também tem uma Igreja Deus e Amor e tem homem de Deus aí orando por você. 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
1: Toda a Escritura é inspirada por Deus e útil para o ensino, para a repreensão, para a correção e para a instrução na justiça, para que o homem de Deus seja apto e plenamente preparado para toda boa obra. 2 Timóteo 3, 16, 17.

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3: Lembre-se do seu Criador enquanto você ainda é jovem, antes que venham os dias maus e cheguem os anos em que você dirá: não tenho mais prazer na vida. Lembre-se dele antes que chegue o tempo em que você achará que a luz do sol, da lua e das estrelas perdeu o seu brilho e que as nuvens de chuva nunca vão embora. Então os seus braços, que sempre o defenderam, começarão a tremer, e as suas pernas, que agora são fortes, ficarão fracas, e os seus dentes cairão, e sobrarão tão poucos que você não conseguirá mastigar a sua comida. A sua vista ficará tão fraca que você não poderá mais ver as coisas claramente. Você ficará surdo e não poderá ouvir o barulho da rua. Você quase não conseguirá ouvir o moinho moendo ou a música tocando. E levantará cedo quando os passarinhos começam a cantar. Então você terá medo de lugares altos e até caminhar será perigoso. Os seus cabelos ficarão brancos e você perderá o gosto pelas coisas. Nós estaremos caminhando para o nosso último descanso, e quando isso acontecer, haverá gente chorando por nossa causa nas ruas. A vida vai acabar como a lamparina de ouro cai e quebra quando a sua corrente de prata se arrebenta, ou como um pote de barro se despedaça quando a corda do poço se parte. Então o nosso corpo voltará para o pó da terra de onde veio, e o nosso espírito voltará para Deus que o deu. O fim de todas as coisas é: teme a Deus e obedeça a sua palavra, porque este é o dever de todo ser humano. Enquanto você tem oportunidade, compareça na Igreja Pentecostal Deus de Amor e entregue a sua vida ao Senhor Jesus e passe a andar na presença de Deus.

0: Meu nome é Priscila, eu tenho 22 anos, sou aqui de São Paulo e eu vou contar um pouquinho de uma experiência que eu tive com Deus, de uma forma que eu tive encontro com Ele. Quando eu tinha 16 para 17 anos, eu estava passando por alguns momentos complicados na vida e eu estava num culto. E naquele culto eu senti coisas muito ruins. Vozes dizendo pra mim que eu não servia pra estar ali onde eu estava, que se fosse eu, sairia de lá e nunca mais pisava numa igreja, nunca mais falava com Deus, porque eu era uma pessoa que não merecia estar ali. Esse dia foi um dia muito difícil, foi um culto muito difícil e eu não estava em paz. Então eu saí de lá determinada a nunca mais voltar numa igreja, nunca mais buscar Deus, nunca mais tentar nada com Deus. Chegou no final do culto, eu resolvi receber uma oração para ver se aquela tristeza que eu tava sentindo no meu coração saía. E no final do culto, eu senti de receber uma oração. E eu fui até a frente e o irmão que tava ministrando a palavra, ele chegou e colocou a mão no meu ombro. E começou a falar coisas a respeito daquilo que eu estava sentindo naquele momento. Ele descreveu exatamente as palavras que eu estava ouvindo na minha cabeça e começou a dizer que Deus escreveria uma nova história. Ele falou que via um livro muito grande com páginas brancas e que ele estava escrevendo uma nova história. Depois desse dia, minha vida ela mudou completamente. Eu me tornei uma nova pessoa. Eu nunca mais fui a mesma. Eu comecei a entender Deus de uma forma diferente. Comecei a ver Deus de uma forma muito diferente e posso dizer que eu comecei a ter uma intimidade muito grande com Deus. Aprendi muitas coisas com Deus na minha vida espiritual, evoluí bastante. E tô sempre buscando entender mais e buscar mais a Deus e estar mais próximo dele.
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1: Quanto sofrimento, desilusão, tristeza e angústia na sua vida, caro amigo ouvinte. Você vive chorando, pensando: Deus se esqueceu de mim. Deus me abandonou. Deus não quer mais nada comigo. Você está enganado. Deus te ama. Deus te quer bem. Deus quer abençoar a sua vida. Você está pensando em tirar a sua própria vida? Você pensa em fugir de tudo e de todos, esconder-se e dizer: ninguém gosta de mim? Você está debaixo de uma depressão. Preste muita atenção. Deus te ama, porque de tal maneira Ele enviou seu único Filho para que todo aquele que nele crê não pereça, mas tenha vida eterna. Jesus, Ele morreu. Morreu pelos teus pecados em uma cruz de dor, sofrimento e angústia, para te dar a paz e a tranquilidade. Ele mesmo disse bem claro: eu sou o bom pastor e o bom pastor dá a vida pelas suas ovelhas. Ele chegou a dizer mais ainda: vinde a mim todos que estão cansados e oprimidos e eu vos aliviarei. Caro amigo ouvinte, lembre-se de uma coisa: Deus nunca vai te desamparar. Esforça-te, tem bom ânimo e venha participar de uma concentração na Igreja Pentecostal. Deus é amor e a sua vida não será mais a mesma. 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

0: Por natureza, o homem é esquecido. Esquece dos fatos, datas, pessoas e compromissos. Por outro lado, a tendência humana é para não esquecer certos fatos que ocorrem na vida. Principalmente quando se trata de perdoar ou pedir perdão. Vemos e ouvimos muitas pessoas afirmarem: eu perdoo, mas não esqueço. Perdoo, mas não quero mais amizade com ele ou com ela. Isto não é perdão. O perdão que a Bíblia ensina é cheio de amor, misericórdia. E normalmente, se perdoando, se esquece, se sepulta no passado. Isso é possível se a pessoa experimentar o perdão divino, tornando-se revestida do grande amor de Deus. Deus é onisciente, é onipresente, é onipotente, mas, sem dúvida alguma, Ele esquece dos nossos pecados. Pois eu mesmo, o Senhor de Israel, apago as tuas transgressões por amor de mim, e dos teus pecados eu não me lembro mais. O Senhor Deus lança os teus pecados perdoados para trás de suas costas e joga nas profundezas dos mares. Caro amigo ouvinte, o sangue de Jesus Cristo nos purifica de todo o pecado. Através do seu sangue que temos a comunhão uns com os outros. E o sangue do Cordeiro de Deus, o Filho de Deus, nos purifica de todo pecado. Isso se conhecermos a Jesus Cristo e sabermos que Ele é o Senhor. Mantemos a comunhão uns com os outros. E o sangue do Cordeiro nos purifica, nos lava e nos limpa de toda a iniquidade. Amigo ouvinte, pare, pense, confesse os seus pecados. E a partir de hoje, você será uma nova pessoa em Cristo Jesus, o Filho de Deus. Aprenda a perdoar e serás perdoado. Pois quem conhece a Deus, sabe perdoar. Esta é mais uma mensagem da Igreja Deus é Amor, levando você ao caminho do Senhor.
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5: Quatro horas e um minuto.
6: A paz de Cristo Jesus, sou a irmã Selma, da cidade de Maitinga, no interior da Bahia. Quero parabenizar a Igreja Pentecostal Deus e Amor, que Deus abençoe.
7: Quero felicitar a la Iglesia Pentecostal Deus e Amor. 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
8: Agradeço a Deus pela Igreja Deus é Amor. Eu conheci a igreja em 2010, quando eu morava em Manaus, ouvindo as orações de madrugada do saudoso Evi Miranda. E desde a primeira vez que eu ouvi de madrugada as orações, Deus mudou a minha vida. Eu só tenho que agradecer pela Igreja Deus e Amor aqui na Terra. O que seria de nós se não existisse essa igreja? Meus parabéns. Muitos e muitos e muitos anos ainda pela frente. Glória a Deus. Eu sou Márcia, eu falo de São Luís do Maranhão.

0: Muito bom dia, na paz do Senhor Jesus. Agora são exatamente 4:03. Este é o programa Madrugada do Socorro de Deus, aqui na rádio Deus e Amor. Eu sou o seu irmão em Cristo, Daniel Mariano, na mesa de som, Hamilton Júnior. Vamos juntos até as 5:00 da manhã. Agora, bloco de notícias, saúde mental. Daqui a pouco eu volto com todos vocês aqui na rádio Deus e Amor.
1: Adaptação a mudanças. Aceitar bem os novos ciclos da vida exige uma enorme flexibilidade mental. A nossa vida é marcada por ciclos que começam e terminam mudando a paisagem dos nossos dias. E uma mudança de cidade ou a partida dos filhos para a vida adulta podem desestabilizar fortemente as emoções. Quem já passou por isso sabe bem. O ser humano ama a rotina da zona de conforto porque ela oferece, né, uma sensação de segurança previsível. E lutar incessantemente contra a nova realidade que se apresenta apenas aumenta a dor de toda essa transição. O tempo gasto lamentando o passado perdido atrasa a construção do novo momento que já chegou ali. A flexibilidade diante dos fatos não significa fraqueza, mas sim capacidade inteligente de sobrevivência. Encarar a mudança como um recomeço desafiador traz um ânimo forte e diferente para os seus próximos passos. Então, organizar a nova rotina através de horários fixos devolve o necessário senso de controle sobre a própria vida. O choro pela etapa que ficou para trás é saudável, mas as malas precisam ser desfeitas logo depois. Abrace corajosamente as oportunidades misteriosas que um novo horizonte costuma trazer, escondidas nas dificuldades. Conversar com amigos que já atravessaram a mesma fase de mudança inspira confiança para a nova caminhada. A resiliência prova que o nosso coração é forte como um bambu que enverga, mas nunca quebra. Homens e emoções, a quebra do silêncio masculino salva muitas vidas dos quadros de depressão. A cultura rígida ensinou por décadas que o homem jamais deve demonstrar a sua fragilidade mental no dia a dia. Essa pressão faz com que honrados pais de família guardem as aflições num duro silêncio absoluto. O acúmulo dessa tristeza gera agressividade, vícios destrutivos e severos, problemas cardíacos irreversíveis. E muitos homens ignoram o cansaço mental extremo porque acreditam que precisam ser exatamente provedores intocáveis. O alto índice de depressão não diagnosticada entre o público masculino acende um alerta na medicina. Pedir ajuda profissional de um médico não reduz a honra moral ou a força masculina. As rodas de amigos devem servir para isso, né? Um espaço seguro para conversas honestas, além dos resultados esportivos. Desabafar sobre medos financeiros ou problemas conjugais com sinceridade tira aí uma pesada, né, rocha dos ombros. A esposa amorosa pode também incentivar aí essa conversa, mostrando compreensão e empatia e pouco julgamento. Cuidar da saúde mental é um ato de amor que os homens podem oferecer a si e também à própria família. Um pai forte emocionalmente transmite muito mais firmeza e segurança aos filhos e à esposa. A coragem de lidar com as próprias sombras interiores transforma os homens feridos em pilares sábios e fortalecidos.
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0: Muito bem, canais de comunicação da Igreja Pentecostal Deus e Amor já está disponível, hein? Para aplicativo Android e também iOS. Temos o site oficial da nossa igreja, que é o www.ipda.com.br. Temos também o nosso Facebook, facebook.com/igrejadeusdeamor. 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Você já pode acompanhar via áudio e via vídeo também no nosso YouTube. Tudo aquilo que Deus fez, que Deus realizou, nós tivemos a homenagem ao Dia das Mães, não é? Então você pode acompanhar e vários outros eventos, vários vídeos de louvores, concentrações, cultos que tivemos aqui no Templo da Glória de Deus. Aí está os canais de comunicação da nossa Igreja Pentecostal Deus e Amor.
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4: A paz do Senhor, pastor Elisângela Ferreira, aqui de Mariporã, tudo bem? Deixar um grande abraço para os irmãos que estão na sintonia da rádio. Um bom dia e vamos todos agradecer ao Senhor, porque somos vitoriosos pelo simples fato de poder abrir os olhos e enxergar esse dia maravilhoso que Deus já preparou para a gente, né? Que não percamos o foco, que mesmo durante o trabalho, tribulações e até mesmo diversões, que nós não esqueçamos que o foco é Jesus Cristo. E mantermos sempre apostos, né? Sempre preparados, né? A gente nunca sabe quando é que o Senhor pode estar voltando. Então vamos ficar aí vigilantes, sempre em oração, e tenhamos todo um bom dia.

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2: Eu me chamo Iraides, moro na cidade de Magda, interior de São Paulo. Sou ouvinte da Deus é Amor e eu amo a cada um que se faz presente. Muito obrigada.
3: A paz do Senhor, quem vos fala é sua irmã em Cristo, João Batista. Estou falando aqui do estado do Ceará, na cidade de Beberibe. E sempre estou ouvindo este programa, sempre estou sendo beneficiado por as informações. Por isso quero agradecer em nome de Jesus. A paz do Senhor, fique com Deus para a glória do Senhor Jesus. Amém?
4: Eu sou Maria do Carmo, de Belo Horizonte. Onde eu vou, levo meu rádio no trabalho. Por onde eu vou, eu estou com ele ligadinho no programa. É muito edificante. É um culto no meu lar. Amém.
5: A paz do Senhor, aqui é o David, do Vale do Ribeira. Gostaria de dizer que o programa é uma bênção e é uma edificação espiritual muito boa para nós. A paz do Senhor.
6: A paz do Senhor, meu nome é Alpídio. Todos os dias eu me assento junto do rádio para ouvir o seu programa. Muito maravilhoso.

0: templo da glória de Deus. E não para por aí não, hein? Logo após, teremos mais cultos, às 9, às 11, também no horário das 15 horas e também às 19 horas. Serão 5 horários de cultos, ao qual você pode estar escolhendo o melhor horário para você e toda a sua família receber a bênção e a vitória da parte do Senhor Jesus. E eu quero chamar a sua atenção para o horário das 19 horas. Por quê? Porque teremos o prosseguimento da campanha Segunda do Pão e na oportunidade estará ministrando a Palavra de Deus o pastor Kleber de Oliveira, ministrando a Palavra de Deus e orando pelas divinas revelações do Espírito Santo de Deus. 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
1: Irmãos presentes, estas mãos de Deus vieram com um objetivo. Ela tomou o espírito de Ezequiel de dentro do corpo e o levou para um lugar que ele não queria ver. A Bíblia diz que ele estava tranquilo, vivendo os seus conflitos, as suas lutas e esperando a vitória. Mas veio a mão do Senhor e levou o seu espírito. E a Bíblia diz que ele foi levado a um lugar chamado vale, e ele foi levado a um vale cheio de ossos, e a Bíblia diz que é um vale de ossos sequíssimos, e a Bíblia diz que Deus o fez andar ao derredor daquela situação, para que ele pudesse contemplar o que significava, o porquê Deus estava levando a ele para o vale. Querido, muitas vezes Deus está movendo, e ele está fazendo a sua vontade em mim, em você, em nós, e ele quer ministrar no nosso espírito. Eu vou te levar para um lugar que você não conhece, eu vou te mostrar o que até agora você não conseguiu com os seus olhos naturais enxergar. E às vezes nós temos medo, queremos viver os nossos conflitos, queremos continuar no nosso conforto, mas o Espírito Santo está nos dando uma diretriz: deixa ele te levar, deixa ele te conduzir, deixa o Espírito Santo te direcionar. Não diga não.
2: E agora, Senhor, mães clamando, agora pais que estão clamando, agora filhos que estão orando, agora uma igreja buscando a tua presença. Pai, toma lugar no nosso coração, toma lugar, meu Pai, na nossa visão, para que a nossa visão seja ampla, para que o nosso coração receba agora, para que os ouvintes que estão na transmissão receba o toque, receba a graça, receba o poder, receba a unção do teu Espírito Santo, convidando a eles para pedir, convidando a eles para clamar, porque na tua palavra, Senhor, escrito está: pedir e dar-se-vos-á, buscais e encontrareis, bateia e abrir-se-vos-á, porque todo aquele que pede, recebe. Igreja, todo que pede, recebe. Pede a Deus agora, pede ao Senhor agora, pede aquele que tem poder nos céus e na terra, para que ele te dê agora. Dai-nos agora, Senhor, a direção, dai-nos agora um coração preparado, que seja o nosso coração como a boa terra, para receber a tua palavra, para receber a tua revelação, que nenhuma distração venha impedir a tua palavra, que nenhum incômodo, que nenhum enfado, ó Deus, do corpo na carne, venha impedir o teu falar, o teu operar nesta tarde. Abençoa, Senhor, porque cremos no poder da tua palavra, cremos no poder do teu evangelho, porque escrito está, Senhor, ó Deus, que o teu evangelho é poder para a salvação de todos aqueles que creem. Dai-nos fé agora, Pai, para crer na salvação da nossa casa, para crer na salvação da nossa família, para crer na salvação dos nossos filhos. Quantas famílias perdidas, quantas famílias destruídas, quantas famílias arruinadas, Pai, quantos estão agora, ó Deus, lutando contra o terror.

0: contra o angustiador, contra o mal, meu Pai, que entrou na família.
1: O Espírito de Deus está me revelando 4 pessoas desenganadas da medicina por causa de um problema no teu coração, e Jesus está te revelando, dizendo que hoje você será tocado e curado do teu coração. Cadê estas 4 pessoas? Levante as tuas mãos, venha para cá. O Espírito Santo de Deus está me revelando 172 pessoas que estão agora em aflição dentro da sua casa, porque o mal é no coração. Você já não consegue mais trabalhar, já não consegue nem mais caminhar, porque o seu medo é que a qualquer hora vai parar o teu coração. Jesus está te visitando aí, está te dando um coração novo, em nome de Jesus. Tem uma pessoa que está em nosso meio, e esta pessoa já está usando até sonda, porque esta pessoa sofreu a intervenção médica, mas não adiantou, porque o mal, a infecção, as dores prosseguiu, continuou. Mas Jesus está dizendo que vai tocar na tua vida. Cadê esta pessoa? Levante as mãos e venha para cá. O Espírito Santo está me revelando 326 pessoas que você sente nas suas costas, como se algo tivesse te apertando, te impedindo de respirar, e você já não sabe mais o que fazer, porque você já medicou, já tratou, pediu exame e nada aconteceu. Mas Deus está dizendo que Ele vai tocar na tua saúde e vai curar teus pulmões agora. O Espírito Santo de Deus está me revelando uma pessoa que a medicina te desenganou, dizendo que você tem manchas no seu coração e não há um perfeito funcionamento, e você está pedindo a Deus que Ele te cure. Cadê esta pessoa? Jesus vai tocar. Levante as tuas mãos e venha receber a cura. Levante as tuas mãos e venha receber o milagre. Diga glória a Deus. O Espírito Santo está me revelando 41 pessoas que você está paralisado da tua coluna, e você sente dores que te impede até de andar, e parece que tem dias que você não vai suportar estas dores na coluna. Você buscou um médico, venha para cá. O Espírito Santo de Deus está me mostrando uma pessoa que faz muitos anos que você está lutando pela tua libertação. Você desmaia e começa a colocar saliva pela sua boca. Tem pessoas que começam a dizer que não quer nem ficar perto de você. Jesus vai libertar esta pessoa. Levante as tuas mãos e venha receber.
2: Deus já está operando maravilhas, pastor Kleber, e amados ouvintes, a nossa irmã relatando o milagre que recebeu do Senhor Jesus. Minha irmã, o seu nome?
3: Maria.
2: O que a senhora recebeu de Jesus agora?
3: Eu recebi a cura, irmão. Eu estava com uma dor aqui no outro, não conseguia virar o pescoço, que me faltava até o ar. E agora, em nome de Jesus, eu fui curada.
2: A dor desapareceu?
3: Desapareceu.
2: Então faz os movimentos que não podia fazer e faz normalmente. Está virando o pescoço, movimentando o ombro, já está curada para a glória de Deus, ouvinte.
3: Curada.
2: Cadê a dor?
3: Sumiu, em nome de Jesus.
2: Sumiu para a glória de Deus.
4: Pastor Kleber, milagre extraordinário. Esta senhora chegou aqui, não podia caminhar, mas no momento da oração e da revelação do Espírito Santo de Deus, ela abandonou a cadeira de roda e está caminhando perfeitamente para a glória de Deus. Minha irmã, qual o seu nome?
5: Paula.
4: A senhora não podia caminhar?
5: Não, quebrei o pé.
4: Muita dificuldade?
5: Sim.
4: O que aconteceu com a irmã no momento da oração?
5: Jesus me deu a vitória, deu a caminhar até aqui sem a cadeira de roda.
4: Está caminhando perfeitamente.
5: Amém.
0: Oh, glória.
4: Aí está, pastor Kleber, milagre extraordinário, caminhando para a glória de Deus.
1: O Espírito Santo está me mostrando agora 104 pessoas que você precisa medicar continuamente a sua saúde por causa de uma diabetes que você não consegue vencer. 104 pessoas, e Deus está dizendo, Ele vai tocar na tua saúde. Levante as tuas mãos e venha. Levante as tuas mãos e venha. Tem uma pessoa que está em nosso meio, você representa alguém da tua família, e este alguém da tua família começou a manifestar surtos psicóticos, sinais de loucura, e Deus está me dizendo que toda a tua casa está sofrendo numa terrível aflição, mas Deus vai libertar esta pessoa da tua família. Levante as mãos e dê glória a Deus, igreja. O Espírito Santo de Deus está me revelando uma pessoa que você sente caminhar dentro do teu estômago em todo lugar, e você já fez de tudo para você vencer o que está aí, você não consegue expelir, não consegue tirar, e os médicos não conseguem dizer para você o que é, e você sente andando dentro do teu corpo. Cadê esta pessoa? Chamei esta pessoa uma vez, levantou as mãos, cadê a pessoa da revelação? Levante as mãos, eu quero orar por você, venha cá porque eu quero orar. Você sente caminhar dentro de você, está entendendo a revelação ou não? E você sente nitidamente caminhando, não é fora, é dentro do teu corpo. A última vez chamei esta pessoa, venha cá porque nós queremos orar. Aplauso para Jesus.
2: Pastor Kleber, Deus está fazendo milagres no primeiro dia dessa campanha. Deus vê muito além. A nossa irmã chegou aqui com dores, curada por Jesus agora. O seu nome?
6: Natalice.
2: O que a senhora chegou sentindo aqui nessa tarde?
6: Eu estava sentindo a dor daqui, na parte aqui das costas, né? Muita dor da perna, né?
2: Foi revelada por Jesus. Aonde está as dores?
6: Pastor, não estou sentindo nada, agora não.
2: Curado por Jesus.
1: Aplauso para Jesus, igreja. O Espírito Santo, ele está me revelando uma pessoa que está medicando, e esta pessoa está medicando, presta atenção, um problema na sua cabeça, porque a medicina disse que você não consegue vencer esse transtorno, e Deus está dizendo que não é transtorno, é algo que está para oprimir a tua cabeça. Vamos repreender. 19 pessoas que você, quando vai se levantar, o teu corpo todo se trava, porque não é só um problema na coluna, é algo que está generalizado nos teus ossos, por causa da artrite e da artrose, e tem quando é vez que você se levanta, para onde você está, e tem que segurar, senão você cai. Venha receber a vitória, levante as mãos. Aplauso para Jesus, igreja.
4: Pastor Kleber, milagre extraordinário. Nosso irmão relatou para nós que chegou aqui com a coluna travada, não podia nem se agachar, nem se levantar, mas no momento da oração, o que aconteceu, irmão?
7: Agora estou podendo me abaixar e não está doendo mais.
4: O senhor chegou aqui com?
7: A coluna doendo bastante, o pescoço todo dolorido, né? E agora não estou sentindo mais nada.
4: No momento da revelação da oração foi curado?
7: Foi curado.
4: Agache, irmão, levanta, faz um teste para nós aí. Aí está Pastor Kleber, revelado pelo Espírito Santo de Deus, não podia se agachar, muitas dores, mas foi curado nesse exato momento, para a glória do nome do Senhor Jesus.
2: Pastor Kleber e amados ouvintes, aquela revelação do surto psicótico, estamos aqui com a mãe que está com a foto da sua filha, e ela contando o que recebeu do Senhor, a revelação e o que está acontecendo com ela. Minha irmã, seu nome?
8: Lucy.
2: A revelação é com a senhora, é sobre a sua filha?
8: Minha filha.
2: O que está acontecendo com ela?
8: Ela está arrancando o cabelo, arrancando os cílios e está querendo sair de casa agora. Cada hora ela tem um... começa com loucura, assim. Ela acusa eu, o meu marido, falando que a gente sufoca ela, mas a gente é pai e mãe, a gente só quer cuidar. E ela, não sei o que está acontecendo com ela.
2: A senhora veio receber a bênção por ela.
8: Em nome do Senhor Jesus.
2: E através da revelação ela está curada. A senhora crê?
8: Em nome do Senhor Jesus.
1: Vamos
2: está curada para a glória de Deus.
1: Que coisa tremenda.
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11: Muito bem, agora são exatamente 4 da manhã, 29 minutos. Nós vamos para o projeto Eu e Mais Um. Nossa irmã Débora Miranda vem com o tema O Crente e a Impureza. Vamos acompanhar juntos. Daqui a pouco eu volto com todos vocês. Não saia da sintonia do programa Madrugada do Socorro de Deus, aqui na Rádio Deus e Amor.
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13: Com alegria, vos saúdo na paz do Senhor, sua irmã em Cristo, Débora Miranda. Que bom estar com vocês mais uma vez. Eu fico muito, assim, grata a Deus por esta oportunidade de estar aqui ajudando os novos convertidos no início de sua caminhada com Cristo. Nós estamos falando estes dias sobre a impureza. Falamos o que realmente faz um obstáculo à nossa santificação. Falamos dos modelos da impureza e vamos continuar falando ainda sobre esses modelos. Eu falei na última programação que Davi, que era chamado o homem segundo o coração de Deus, pecou e teve consequências gravíssimas na vida dele. E prosseguindo ainda esse tema, eu posso dizer que você pode vencer as tentações se você permanecer firme no caminho do Senhor. Como eu disse, renunciando a toda espécie de impureza e guardando a palavra de Deus no seu coração. Mantenha os seus olhos sempre voltados para Jesus, que é autor e consumador da sua fé, e corra com paciência essa carreira que está proposta a você. Outro modelo de impureza que eu quero falar hoje são os desejos impuros. E quando eu falo isso, não são apenas os desejos sexuais ilícitos que contaminam o nosso coração, não. Quando o apóstolo Paulo, escrevendo aos Gálatas, ele relacionou no capítulo 5 desse livro, versículo 19 até o 21, quais são as obras da carne. E são elas que impedem a recepção da herança do reino de Deus. Veja, eu vou falar aqui para vocês as obras da carne, aquilo que mancha o nosso coração, que nos traz impureza. Estão aqui relacionadas: prostituição, lascívia, idolatria, feitiçarias, inimizades, porfias, emulações, ou seja, competições, iras, pelejas, dissensões, heresias, inveja, homicídios, bebedices, glutonarias, enfim, tudo isso é obra da carne. E qual é o fim daqueles que praticam isso? É o inferno, a condenação eterna. Saiba, ouvinte, que o inferno existe. Mas contra estes males há o antídoto infalível, o sangue de Jesus, que nos purifica de todo pecado. Que maravilha, nós temos a oportunidade de pedir perdão ao Senhor para que Ele nos purifique com o Seu sangue. E lavados no sangue de Jesus e cheios do Espírito Santo, nós produzimos o fruto do Espírito e não mais da carne. Agora os frutos do Espírito são esses, que vão produzir em nossa vida: caridade, alegria, paz, longanimidade, benignidade, bondade, fé, mansidão e temperança. O que nós podemos fazer para que nós possamos produzir esses frutos? A Bíblia diz que o que anda em espírito não satisfaz o desejo da sua carne, a qual se traduz por sexo ilícito, adultério, fornicação e também podemos acrescentar ainda sodomismo, homossexualismo praticado por homens, lesbianismos por mulheres. Não sou eu quem estou dizendo. Não é uma igreja, a nossa igreja Deus de Amor, não. É a Bíblia Sagrada que fala sobre isso, que isso é concupiscência da nossa carne. Não somente isso, mas também bebidas alcoólicas, jogatinas e toda espécie de drogas que vão destruindo o nosso corpo e jogam a nossa alma no inferno. Então fuja, querido ouvinte, você que é servo de Deus, fuja dessas impurezas e permaneça puro. Mas, irmã Débora, não é fácil. Sim, não é. Mas é possível. Como que Deus pediria a nós santificação se isso fosse impossível a nós? De maneira nenhuma. Tudo que o Senhor pede na sua palavra é possível realizar. É claro que é difícil, mas se nós temos o Espírito Santo, nós vamos conseguir, porque é Ele quem vai nos ajudar. Prosseguiremos falando deste tema ainda na próxima programação. Por enquanto, eu deixo aqui o nosso contato para você mandar a sua mensagem. 11 982 93 92. Um grande abraço, na paz do Senhor. Se despede Débora Miranda, na paz do Senhor.
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1: Glorioso Deus, maravilhoso e eterno Pai, neste momento, Senhor, nos encontramos em oração. Eu e juntamente, meu Pai, com essa imensa audiência do programa Madrugada do Socorro de Deus, nesta manhã de segunda-feira. Ó Deus, começamos uma nova semana e cremos sim, ó Pai, que o Senhor já está preparando algo especial para os Teus servos, ó Pai. Muitas pessoas que estão neste momento orando juntamente comigo estão precisando, ó Pai, precisando de uma porta de emprego. Pessoas que estão neste momento, ó Pai, necessitados. Que o Senhor venha abrir esta porta, a porta de emprego para tantas e tantas pessoas que precisam e necessitam trabalhar. Quantas pessoas desempregadas, ó Pai. E não é por falta, Senhor, dessas pessoas irem procurar aquele emprego, aquele serviço, ó Pai. Ó Senhor, mas todas as vezes que eles ou elas vão ali fazer aquela entrevista, vão estar ali, meu Deus, tentando preencher aquela vaga, Senhor, sempre acontece algo para que elas não venham conseguir, ó Deus, este serviço, esta oportunidade. Mas eu creio que nesta manhã, neste dia de hoje, vai ser tudo diferente, ó Pai. Eu tenho certeza que as portas que estavam fechadas para o Teu servo, para a Tua serva, vão se abrir hoje. E essas pessoas vão ter motivos. Motivos sim, ó Pai, para Te glorificar, Te louvar, Te engrandecer, porque a porta que o Senhor abre, ninguém pode fechar. Por isso, ó Deus de Israel, eu clamo, Senhor, em favor de todas essas pessoas. Tira todo medo, todo receio, toda preocupação. Pessoas que vão, ó Pai, começar no dia de hoje, o primeiro dia de emprego. Senhor, acalma, tranquiliza, meu Pai, essas pessoas. Senhor Jesus, que elas venham sim, ó Pai, glorificar ao Senhor por esta oportunidade. A oportunidade que o Senhor está dando para elas, para que elas venham, Senhor, ingressar nesta empresa. E que ela venha a ser bem-sucedida, que ele venha a ser bem-sucedido, Senhor, em tudo que ele for fazer. Ó Deus, sem medo, sem receio, sem nenhuma dúvida, mas colocando o Senhor em primeiro plano, para que o Senhor venha, ó Pai, conduzir todas essas pessoas a receber no dia de hoje, ó Pai, aquela grande vitória, a vitória de saberem, ó Pai, que elas não estão sozinhos, mas o Senhor está ali com elas, ó Deus. Senhor, vem abençoar também os cultos que teremos, não somente aqui no Templo da Glória de Deus, às 7, às 9, às 11, às 15 e no horário das 19 horas, ó Pai, mas em todas as nossas igrejas pentecostal, Deus de amor, que as Tuas mãos, ó Deus, venha alcançar. E que o Senhor venha abençoar a todas as pessoas que estarão comparecendo no Templo da Glória de Deus e uma das nossas igrejas pentecostal, Deus de amor. E essas pessoas que vão fazer o propósito, que vão fazer campanhas, e vão estar, ó Deus, levando os seus familiares, os seus parentes, que eles venham alcançar e que eles venham ser abençoados no dia de hoje. Fica conosco, meu Deus, nos abençoando de uma maneira poderosa, ó Pai. É o que eu Te peço, em nome do Pai, do Filho e do Espírito Santo de Deus. Amém e amém, Senhor Jesus.

0: Muito bem, agora nós vamos para o quadro Melhor Idade, aqui na Rádio Deus e Amor. Vamos acompanhar juntos, daqui a pouco eu volto com todos vocês, não saiam da sintonia do programa Madrugada do Socorro de Deus, aqui na Rádio Deus e Amor.
1: Obrigada pela sua audiência. A gente vai para mais informações aqui. Envelhecimento saudável. Os desafios enfrentados pelos idosos no acesso à saúde no Brasil. Olha, aqui no país, uma pessoa é considerada idosa a partir dos 60 anos de idade. Contudo, é cada vez mais comum vermos indivíduos nessa faixa etária em plena atividade, seja trabalhando ou se dedicando a interesses pessoais. Mas para envelhecer bem, é preciso ter acesso a cuidados com a saúde e que promovam uma boa qualidade de vida nessa fase. A expectativa de vida dos brasileiros vem aumentando nas últimas décadas. Nos anos 80, por exemplo, era de 62 anos. Na década de 90, foi para 66. No ano 2000, chegou a 71. Em 2010, ultrapassou os 74. E hoje, a expectativa de vida ao nascer no Brasil é de 76,4 anos. Os dados são do IBGE. No entanto, essa nova realidade também traz desafios como as desigualdades sociais enfrentadas no processo de envelhecimento. Um estudo do Instituto de Estudos para Políticas de Saúde, divulgado em 2023, apontou que pessoas idosas com renda mais baixa apresentam piores indicadores de saúde e têm menos acesso a cuidados médicos. Existem diversos fatores físicos, sociais e econômicos que podem agravar a vulnerabilidade da população idosa e dificultar o acesso aos serviços de saúde, como, por exemplo, problemas de mobilidade, dependência financeira, custo dos medicamentos, exclusão digital, entre outros. Para especialistas, esses fatores acabam se somando e aprofundam ainda mais as desigualdades sociais aqui no Brasil. Idosos estão preferindo continuar trabalhando após a aposentadoria. A ideia de que a aposentadoria representa o fim da vida profissional já nem corresponde mais à realidade de milhões de idosos aqui no Brasil. Cada vez mais pessoas com 60 anos ou mais permanecem ativas no mercado de trabalho, e não apenas por escolha pessoal, mas por necessidade financeira. O benefício previdenciário, muitas vezes, limitado aí a um salário mínimo, cerca de R$ 1.621, tem se mostrado insuficiente diante do aumento do custo de vida, especialmente com gastos em saúde, moradia e alimentação. Esse movimento crescente revela uma transformação importante no perfil do envelhecimento aqui no Brasil. O que antes era visto como uma fase de descanso passou a ser, para muitos, uma etapa de reinvenção profissional e busca por estabilidade econômica. Dados do IBGE mostram que o Brasil vive um recorde de participação de pessoas com 60 anos ou mais no mercado de trabalho. 24,4% desse grupo está ocupado. Na prática, isso significa que mais de 8 milhões e 300 mil idosos continuam trabalhando. Esse crescimento reflete tanto mudanças demográficas com o envelhecimento da população, quanto pressões econômicas que empurram aposentados de volta ao mercado de trabalho.
0: Muito bem, agora são exatamente 4 da manhã, 53 minutos na capital paulista. Chegamos ao final do programa Madrugada do Socorro de Deus, aqui na Rádio Deus é Amor. Lembrando a todos que o programa Madrugada do Socorro de Deus vai ao ar todos os dias, logo após a oração da meia-noite. Quero agradecer ao meu querido irmão em Cristo Jesus, o Hamilton Júnior. Muito obrigado pela atenção, pelo carinho e pelo apoio, Hamilton. Deus abençoe também o nosso querido irmão lá do WhatsApp, também pelo apoio, pelo carinho, pela atenção aos nossos queridos irmãos ouvintes que mandaram suas mensagens via o WhatsApp aqui na Rádio Deus e Amor. A programação continua. O programa Madrugada do Socorro de Deus se encerrou, mas a programação continua porque logo após a identificação das emissoras, nós teremos o culto no lar. E na oportunidade estará ministrando a palavra de Deus o presbítero Cláudio Santos. Veja o invisível. Este é o tema da mensagem de hoje no culto no lar. E logo após, às 6 horas da manhã, teremos a oração do amanhecer dentro do programa Sertão Evangélico. Muito bem, me despeço de todos vocês. Eu sou o seu irmão em Cristo, Daniel Mariano. Meu muito obrigado a todos vocês. Uma ótima segunda-feira e uma excelente semana com Jesus Cristo. Nos falamos numa próxima oportunidade, se assim o Senhor nos permitir. Neste momento eu quero deixar um lindo louvor para todos os nossos queridos irmãos do programa A Voz da Libertação. Forte abraço, fiquem todos na paz do Senhor Jesus.

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3: Que maravilha. Deus está à frente. O nosso Deus é um Deus soberano, Deus poderoso, um Deus que tudo pode fazer. Queridos, vamos então meditar na palavra de Deus, aos Hebreus capítulo 11, verso 23, que diz assim: vamos acompanhar esta leitura, Deus quer falar conosco. Pela fé, Moisés, apenas nascido, foi ocultado por seus pais durante 3 meses, porque viram que a criança era formosa. Também não ficaram amedrontados pelo decreto do rei. Pela fé, Moisés, quando já homem feito, recusou ser chamado filho da filha de Faraó, preferindo ser maltratado junto com o povo de Deus a usufruir prazeres transitórios do pecado, porquanto considerou o opróbrio de Cristo por maiores riquezas do que os tesouros do Egito, porque contemplava o galardão. Pela fé, ele abandonou o Egito, não ficando amedrontado com a cólera do rei. Antes, permaneceu firme como quem vê aquele que é invisível. Amém? Senhor Deus, fala conosco, pois tua palavra é a verdade, a tua palavra, Senhor, é revelada aos nossos corações. Toca agora, meu Deus, em nome de Jesus eu te agradeço. Amém. Amém. Amados irmãos, nós vamos meditar nesta palavra e eu quero chamar a sua preciosa atenção para que nós possamos trazer aquilo que Deus coloca no meu coração, uma mensagem não de muita dificuldade de entendimento, mas que é uma mensagem que nós possamos sair daqui renovados, os irmãos aqui presentes, e você que está acompanhando em casa possa ser também tocado pelo poder de Deus, você possa ser também renovado pelo poder da presença de Jesus. palavra nos fala acerca de um homem chamado Moisés. E Moisés, ele foi escolhido por Deus. E é claro que a história de Moisés, ela é bem grande para ser pregada. Eu quero apenas pegar aqui um detalhe, um ponto, e colocar um tema para que você possa entender. E nada melhor do que nós entendermos a visão que Moisés teve. Ele teve uma visão, a visão que foi dada a ele através da palavra, através de Deus o escolher, de Deus ter o preparado. E essa palavra que eu quero falar é estar firme como quem vê aquele que é invisível. Existe algo invisível que a gente precisa entender que Deus quer mostrar para nós. Um dos detalhes interessantes desta mensagem de Moisés, por exemplo, é porque Moisés, ele viu coisas maravilhosas na sua vida. Ele viu coisas extraordinárias. Foi um homem totalmente eloquente, uma pessoa que falava vários idiomas, considerado um poliglota, uma pessoa que tinha vários estudos, vários cursos acadêmicos, faculdades, universidades. Ele tinha experiência em guerra, ele aprendeu tudo isso lá no Egito. Pois nós lemos no início que ele nasceu em uma perseguição da morte dos meninos por determinação do rei, por faraó, mas a sua mãe o esconde por 3 meses, mas não podendo mais a esconder, ela a coloca no rio e a sua irmã o segue para que possa dar ali a entender o que aconteceu com o seu irmão que estava no cesto, que até então não havia nem tido nome. Joquebede, a sua mãe, quando dá à luz a Moisés, que hoje nós sabemos que é Moisés, ela não teve nenhum prazer de dar o nome ao seu filho. Mas interessante que ele, pela fé, quando já era homem, no verso 24, ele recusou ser chamado filho da filha de Faraó, preferindo ser maltratado junto com o povo de Deus, do que a usufruir dos prazeres transitórios, passageiros, dos prazeres que vêm e vão, que são os prazeres do pecado. Interessante que ninguém pregou para Moisés ali no Egito, ninguém ensinou ele qual era a vantagem, o que ele ganharia em deixar o prazer do Egito e de deixar de lado toda aquela regalia que ele tinha para seguir o povo de Deus, para seguir o povo ali onde estava escravizado, mas Deus estava no meio daquele povo. É interessante que nós temos que voltar lá atrás e entender em Êxodo que capítulo 3 ainda fala que quando a filha de Faraó pede para encontrar uma das mulheres hebreias para que amamente e cuide dessa criança que havia sido tirado das águas, Miriam não perdeu tempo e disse para ela que conheceria alguém que poderia cuidar do menino. Então é dado a ordem, como se fosse um alvará de autorização, para que levasse aquele menino tirado das águas, naquele momento, para a casa desta mulher hebreia. E segundo a Bíblia, nós sabemos que Miriam levou para a casa de sua própria mãe. É uma história muito bonita. E veja que dos 3 meses, uma criança para se ser entregue até a sua idade, de não ser necessário mais estar com uma mulher para amamentar, ou para cuidar, ou para ensinar, Moisés aprendeu a falar com Joquebede, porque ele aprendeu também a ouvir aquela mulher que amamentava. Ele teve um laço, e não somente esse laço, como poderíamos dizer, um laço de mãe e filho, mas também de ensinamento, de relacionamento. E naquele momento havia-se uma palavra em que Joquebede explicava e falava para aquele menino que não tinha nome, que nós sabemos que foi chamado de Moisés depois. Obviamente, Joquebede falava do nosso Deus Todo-Poderoso. Então, um dos detalhes interessantes que podemos entender e ver pode ser esse, que Moisés, ele decide a não tomar por conta dos prazeres do palácio do Egito para estar com o povo de Deus, porque

conhecimento de Cristo. E ele não viu a Cristo, ele não viveu na época de Cristo. Mas a Bíblia diz que Moisés, ele rejeitou tudo. Ele rejeitou as coisas que ele viu no Egito, as conquistas, as maravilhas que ele viu no Egito, para ele viver e para ele ter uma visão muito maior, que é uma visão dada por Deus. E essa visão dada por Deus a transformou a vida dele. Transformou a vida de Moisés, porque ele teve uma visão daquilo que é de Deus. Eu quero que você entenda, amado ouvinte, prezado irmão presente aqui na igreja, e todos os internautas, que Moisés teve essa visão que a transformou a vida dele. Nós buscamos por uma transformação, nós precisamos de uma transformação, necessitamos da transformação, eu digo, mudança de comportamentos, atitudes, hábitos. E muitas das vezes, meus irmãos, nós precisamos tomar por conta de entender o que está acontecendo e o que Deus tem para nós, mas não deixar que a ansiedade tome conta de nós. Moisés teve uma visão que transformou a sua vida. Eu quero falar de algumas visões que, tirado aqui de alguns textos, posso que trazer a você, e você pode entender que Moisés teve um relacionamento com Deus com esta visão. Uma das visões mais gloriosas, eu quero dizer, mais linda, é no Êxodo 3:2, quando aparece-lhe o anjo do Senhor, está escrito, em uma chama de fogo no meio de uma sarça, e olhou, e eis que a sarça ardia no fogo, e a sarça não se consumia. Primeira visão de Moisés ali foi a visão gloriosa. Essa visão gloriosa que ele teve, ele viu da parte de Deus uma maravilha, um algo inédito. A sarça, que poderia, com qualquer calor, dependendo do grau ou dependendo qualquer faísca que acontecesse, pegaria fogo e queimaria em frações de minutos ali, não daria nem para ele ver, mas ele viu a sarça em fogo, em chama, mas a sarça não se consumia. Quando o Senhor começa a mudar a nossa vida, nós temos essa glória que é envolvida em nós. Por onde você anda, por onde você passa, por onde nós caminhamos, todos os nossos afazeres, podemos estar, meus irmãos, envolvidos em qualquer fatalidade bem fraca, ou talvez bem frágil, que seja, a situação pode tentar nos consumir, mas o que está em nós, que é o fogo de Deus, que é o poder de Deus, é bem mais forte, não deixará com que sejamos consumidos. Ou seja, você tem a presença de Deus, tem a graça de Deus, é fiel a Deus, mantém o seu compromisso com Deus, a sua vida com Deus, o seu trabalho com Deus, a sua vida cotidiana com o Senhor. Você não se preocupa com o que dizem, com o que falam, você não se preocupa com o que pensam, você não se preocupa com o que vão dizer, e você tem o seu foco, que é Deus, que é Cristo. Aí de repente o inimigo de nossas almas, que sempre está preparando oportunidades para nós fazermos tropeçar, vai lançar setas, vai lançar flechas, vai lançar todo tipo de barreira para nos fazer impedir, mas a glória de Deus, o fogo que está em nós, devido à nossa decisão com Deus, faz com que nós não sejamos consumidos. Isso pode acontecer em meio ao deserto, isso pode acontecer no meio da cidade, isso pode acontecer em qualquer lugar onde nós formos, nós teremos a proteção de Deus e a glória do Senhor, amém? Queridos, a visão que ele teve, uma das visões tão maravilhosa, foi uma visão transformadora. E essa visão transformadora que ele teve, ainda no capítulo 3 de Êxodo, versos 5 e 6, que diz assim: e disse, não te chegues para cá, tira os sapatos de teus

0: pés, porque o lugar em que tu estás é terra santa. Disse mais Deus: eu sou o Senhor, Deus de teu pai, o Deus de Abraão, o Deus de Isaque e o Deus de Jacó. E Moisés encobriu o rosto, porque temeu olhar para Deus. Essa visão o transformou. Ele era quem? Ele era aquele que havia morado 40 anos no Egito. Depois foi para o deserto. Já fazia ali quase 40 anos, que ele já era quase um senhor ali de 80 anos de idade. Ele poderia dizer assim: já vivi muito, já sei de muito, já conheço muito, já falo vários idiomas, sou formado em várias faculdades, agora sei cuidar do gado, sou pai de filhos, tenho uma esposa, eu tenho família, tenho casa, tenho tudo. Ele poderia dizer assim: eu saí do prazer do Egito, vim para o deserto, encontrei aqui nas terras de Midian uma família, estou bem, não preciso mais de nada. Ele poderia dizer: estou na zona de conforto, mas mesmo assim Deus o transforma a ele, e ele cobre o seu rosto, e ele teme a Deus, e ele teme olhar para o Senhor. Por que isso tudo acontece na vida de Moisés? Porque ele simplesmente, ele não dá o luxo de se entregar àquilo que ele já viveu. Ele não dá o luxo de se entregar àquilo que ele já fez, da visão que ele já teve. Não, ele dá simplesmente o lugar à humildade. E Deus procurou o coração de Moisés. Deus procura a nossa vida. Ele dá o lugar à humildade. Ele dá lugar a se entregar para Deus. Ele diz assim: eu posso ter tido de tudo, posso ter ido lá embaixo, posso ter subido de novo, posso ter tido a oportunidade de me levantar, mas não é por isso que eu vou dizer que eu não preciso mais de ninguém. Ao contrário, ele ouviu a voz de Deus falar com ele, chamar ele: Moisés, eu sou Deus de Abraão, de Isaque e de Jacó. Eu sou Deus de Abraão. Abraão é tido como um homem de muita fé. Eu sou Deus de Abraão. Eu conheci a fé de Abraão. Eu sou Deus de Isaac. Isaac era tido como um filho muito obediente. Era tido uma pessoa muito fiel a Deus, fiel ao seu pai, fiel ao conhecimento. A Bíblia quase nem fala muito de Isaac. Fala-se mais de Abraão e de Jacó. De Isaac não se fala tanto, mas ele era obediente. Eu sou o Deus de Jacó. Quem era Jacó? Nós entendemos, sabemos. Foi pai de 12 filhos e uma filha. Teve o prazer de ali estar tendo seu nome mudado. Lutou ali gravamente com o anjo. E enfim, teve vários processos. Teve a fé de prosseguir, não desistiu. Foi um homem próspero. Mas teve o seu nome mudado para Israel. A promessa foi a primeira vez que se ouve na Bíblia falar Israel. Foi quando o próprio anjo falou. O nome de Israel não foi criado, surgiu de qualquer homem. O nome Israel foi criado, foi dado pelo próprio Deus. Eu sou Deus de Abraão, de Isaac e Jacó. E eu vi você, Moisés. Quem era Moisés? Um homicida, um fujão. Uma pessoa que estava totalmente ali, achando que estava escondido, achando que ninguém estava ali vendo. Mas Deus nunca esquece do que ele promete. Ainda que nós pensamos que Deus esqueceu, ou que Deus não está nos vendo, Deus nunca esquece. Deus nunca vai esquecer de você, irmão. Deus nunca vai esquecer da amada audiência. Deus nunca vai esquecer dos ouvintes internautas. Deus nunca esquece das promessas que ele fez para aqueles o qual ele tem promessa para fazer. Porque Deus nunca esquece, irmão? Porque Deus é um Deus que quando ele fala, ele cumpre a sua palavra. Aleluia, glória a Deus. Ele também teve uma visão ao qual seguiu a consagração. O que é seguir a consagração? Ele seguiu ao sacrifício. A Bíblia diz em Hebreus 11, 28, que pela fé celebrou a Páscoa e o derramamento do sangue para que o exterminador não tocasse nos primogênitos dos israelitas. Ele, pela fé, viu uma visão do que poderia suceder se ele não vivesse uma vida em consagração, se ele não vivesse uma vida de sacrifício, se ele não vivesse uma vida de totalmente santificação na presença de Deus, se ele não vivesse uma vida que ele pudesse dar lugar à palavra de Deus, à vontade de Deus, ele não seria o que era. Ou seja, ele teve o livramento, ele celebrou a Páscoa. O que quer dizer? Exatamente, meus irmãos, saltar de uma vida escrava para a liberdade, saltar de uma vida totalmente ali algemada, totalmente ali subordinada àquela escravidão, para a liberdade. Ele celebrou a Páscoa, ele entendeu, ele foi o primeiro a fazer isso. Eu quero que você entenda, meu irmão, minha irmã, que através de nós entendemos a visão, de nós nos consagrarmos diante de Deus. O inimigo vai oferecer todos os pratos que sejam satisfatórios para a nossa vida. Ele vai oferecer, meu irmão, todos os manjares. Ele vai oferecer de bandeja para que todos nós, e não tem idade para ele, não tem posição para ele, não tem graduação, não tem nada que nós possamos dizer assim: em mim não vai ser oferecido nada. O inimigo vai querer oferecer de tudo para tentar tirar da consagração, da santificação e de nós sermos a nossa vida oferecida a ele. Quando Moisés, ele entende a visão do sacrifício, de celebrar a Páscoa, ele entende que o sangue daquele animal seria colocado na porta das casas dos primogênitos e passaria o exterminador e não tocaria na casa daquele que estaria marca daquele sangue nos umbrais. Eu quero que você entenda, meu irmão, que Moisés entendeu a visão, ele viu o que era invisível, o livramento que estava preparado. Deus está falando contigo, e Deus fala na tua vida também. Ele quer aprimorar a tua visão para que você entenda e veja, não com os olhos carnais, mas com os nossos olhos espirituais. A visão ótica é falha, a visão ótica, meus irmãos, ela tropeça. A visão ótica só vê o que quer ver, o que o coração do homem quer ver, o que lhe apraz, o que lhe satisfaz. É aquilo, meu irmão, minha irmã, que muitas vezes nós queremos, aquilo que vai ser prazeroso na minha vida, desde o momento que eu estou gostando de ver. Não, a visão de Deus é aquela visão que você vê e você diz assim: mas não é possível que eu vou ter que passar por isso. Mas é ali que Deus está dizendo que quando você passar, o fogo não vai arder, a água não vai te submergir, o mal não vai te atacar. É ali, se você passar, você verá o poder de Deus na tua vida. Aleluia. Quantas pessoas que estão com medo da vida, estão inseguras, estão com a sua vida incerta. Você pode ler na Bíblia que o amanhã pertence a Deus, mas você ainda está preocupado. Você pode ler na Bíblia que Deus dá o alimento aos pássaros, Deus, ele veste com as mais lindas cores a erva do campo, e depois morre no mesmo dia, talvez. Você pode ouvir que é Deus que sustenta os animais, mas aí você fala assim: eu sou quem, meu Deus? Eu estou preocupado. E você fica preocupado com tudo. Existe um medo, existe uma incerteza, não tem uma firmeza na tua fé. O pastor pode pregar a palavra, o pastor, o pregador ou a pregadora, ou até mesmo o jovem, a criança pode ser usada dentro de casa, como eu já vi pessoas dizendo que Deus usou o filho para consolar o pai, para consolar a mãe, que estavam desesperados. Deus pode usar tudo e todos da melhor maneira possível, mas você ainda continua com medo, com incerteza, e não sabe o que fazer, e não consegue superar isso. Moisés teve uma visão que ele conseguiu superar o medo, ele superou tudo, e ao mesmo tempo ele teve firmeza. Verso 11, 27 diz que pela fé deixou o Egito, não temendo a ira do rei. O rei está virado com ele, o rei queria matá-lo, O rei queria exterminá-lo, o rei queria dizer assim, olha, peraí, agora vamos pegar ele. Ele descobriu quem ele é, ele já sabe de onde ele veio, ele realmente tem culpa no cartório e nós vamos pegar ele. Mas a Bíblia diz que pela fé ele deixou o Egito não temendo o rei, porque ficou firme vendo como o invisível. É isso que eu quero que você entenda. Quero que você veja o que Deus tem para a tua vida. Não somente aquilo que você pode palpar, tocar, melhor dizendo, talvez você não entendeu. Não, talvez aquilo que você acha que já tem. Porque quando nós olhamos, talvez, para aquilo que nós já temos, ou possuímos, ali te dá uma certeza, falar assim, não, tu está tranquilo, a tua vida já está boa, você já é só cuidar, é só ficar em paz e tranquilidade. Não é isso. Deus está dizendo que você precisa ter a fé de ver o invisível, aceitar a vontade de Deus, aceitar o amor de Deus para com a tua vida, e entender que Deus te chamou para uma grande obra. Ele viu o invisível, ele teve a visão, ele superou o medo, e essa forma de superar o medo lhe deu certeza e lhe deu firmeza dele não voltar atrás, dele não recuar, dele não dizer não para Deus, dele não dizer de maneira nenhuma que Deus não lhe ama, que Deus não lhe quer. Ao contrário, ele teve certeza do propósito de Deus na vida dele. Qual é o propósito de Deus na tua vida? Jesus Cristo, ele te ama, e ele tem um propósito na sua vida. A visão também que deu a ele a certeza que levou a escolher os valores mais importantes para a sua vida. Ele escolheu os valores mais importantes, tendo por maiores riqueza o vitupério de Cristo, ou seja, aquilo que Cristo passou, do que os tesouros do Egito, porque tinha fé a recompensa. Mas ele não morou, ele não viveu junto, ele não estava junto com Cristo, mas ele teve a certeza do chamado de Deus na vida dele. E a visão, para terminar, mais gloriosa, na a visão em Deuteronômio capítulo 34, que quando diz ainda no capítulo 34, diz que ele, com 120 anos, ele morre, e ainda ele estava cheio de vigor, e os seus olhos ainda poderiam enxergar bem. Quem está entendendo que Deus, quando Deus ele mostra a visão, aleluia, a pessoa consegue ter ainda vigor, esperança. Alguém pode dizer, mas ele não entrou na terra, pastor. Ele não entrou, ele foi contra ali o que Deus mandou ali fazer, da rocha. Ele tinha que ter falado, ele toca, o povo murmurava de um lado, talvez um temperamento, segundo estudando um pouquinho, vendo que ele era melancólico, né, naqueles 4 temperamentos. Veja que ele talvez poderia ter esse temperamento explosivo, de impulso, de um calibre talvez sem direção, descontrolado. Mas em qual parte da Bíblia nós vamos ler que Deus falou que Moisés, ele entraria na terra? Deus falou para Moisés, olha, eu vou te usar para tirar o povo lá do Egito. Pronto. Talvez Moisés poderia ter falecido no meio do caminho. Talvez ele poderia ter sofrido qualquer situação no meio do caminho, mas ele não entrou. Mas e daí? Não interessa. O importante é que ele teve a visão, e ele viu, ele recebeu de Deus. O que eu quero fazer você entender nesta hora é o seguinte: é que aos Hebreus foi escrito, meus irmãos, para um povo, que esse povo judeu estava já fraco na fé. O povo judeu já estava desanimado. O povo judeu já não estava mais crendo. O povo judeu, eles ouviam falar de Jesus, eles ouviam os apóstolos pregarem, eles ouviam os apóstolos falarem que Jesus morreu na cruz, eles recebiam ali os manuscritos ali de várias repetições que escreviam, que passavam de lugares a lugares, de igrejas a igreja, as mensagens, porque não existia uma Bíblia como essa, não tinha uma Bíblia bonitinha como essa. Então o povo judeu estava numa época motivado, já não queria mais acreditar. Então vem o escritor de Hebreus, que é um mistério também, ninguém sabe, começa a tentar escrever Hebreus, fazendo com que o povo judeu volte à fé novamente e entenda que Jesus Cristo, ele foi preferido até mesmo por Moisés, sem Moisés ter o visto, mas pela fé ele viu o invisível. Quantos pode dar um glória a Deus? Amém? Deus abençoe você então. Que Deus abençoe a sua vida. Você crendo no invisível de Deus, você crendo no sobrenatural de Deus, você crendo no poder de Deus, o inimigo vai querer desmotivar a sua fé, como quis fazer nos nossos irmãos hebreus. Mas Deus está falando contigo agora. Aleluia. Você não terá a sua fé desmotivada. Você não terá a sua fé totalmente banida. Você terá a sua fé viva no Senhor. Você que está aí em sua casa, precisa entregar sua vida a Jesus. Mas eu não quero que você saia daí de onde você está, não. Não quero que você saia daí de onde você está acompanhando esta mensagem, esta palavra, não. Eu quero que você seja uma pessoa tocada por Deus. Porque o inimigo vai fazer de tudo para você ter uma visão ofuscada, posso dizer, que talvez os seus olhos estão bons, mas você não consegue enxergar um passo que seja na tua frente, um palmo na tua frente. E você tem chorado, você tem padecido, você tem dito para Deus que Deus não está te vendo. Sim, Deus está te vendo. E Deus nunca esqueceu dos seus projetos. Deus nunca esqueceu dos seus propósitos. Deus nunca esqueceu da tua vida. Deus nunca esqueceu do que Ele prometeu. Se você tiver a visão, ainda que você diz assim, talvez que a vontade é parar, Deus está dizendo para você: não pare, continue, prossiga avante. Diante do Senhor nosso Deus, que reina, que fala conosco, que é misericordioso, fazer este convite para você que está aqui presente, aqui na igreja, e você quer aceitar Jesus, entregar sua vida a Deus, pedir a Deus que Deus venha te fortalecer, te ajudar. Vem aqui na frente e nós vamos estar orando pela tua vida, orando por você. Você que está em casa, você pode aí mesmo levantar a sua mão junto comigo. Você pode também decidir entregar a sua vida ao Senhor. Você que está precisando tomar essa decisão. Pastor, o que acontece é que eu estou afastado do Evangelho. Já faz um bom tempo que eu estou fora. Eu não consigo voltar, eu não tenho força. Eu escuto a palavra de Deus, mas eu não tenho forças para voltar. Jesus Cristo, Ele quer que você dê apenas esta confiança, este voto de confiança. Vamos dizer assim, que você dê este voto de confiança para Deus e deixa Deus tomar conta da sua vida, deixa Deus transformar você, mudar você, e Deus vai te ajudar, Deus vai te fortalecer. Essa é a vontade de Deus. Você que está buscando uma igreja para você congregar, está aí precisando de buscar uma igreja, está afastado, ou talvez você está firme na fé, mas não está congregando em nenhum lugar. Olha, procure a Igreja Deus de Amor. 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Você é o nosso convidado. Levanta sua mão para Deus. Você que está aqui aceitando a Jesus, levanta sua mão, você aqui na igreja, você em casa, levanta sua mão, que eu quero fazer esse momento de confissão junto com você. Diga comigo assim: Senhor Jesus, perdoa os meus pecados, contempla a minha vida e sara o meu coração, me ajude a sobreviver, a ser feliz, a ser alcançado pela tua graça. Senhor Jesus, que eu possa estar no teu caminho, andando com o Senhor, e que o Senhor segure minhas mãos e me dê forças para caminhar. Senhor Jesus, eu me arrependo de todas as minhas transgressões e iniquidades. Senhor Jesus, Eu serei fiel a Ti, Senhor. Eu vou congregar na igreja Deus é Amor. E eu serei abençoado neste ministério. Em nome de Jesus, que o meu nome seja escrito no céu, no livro da vida. E eu venha ser alcançado pelo Senhor Jesus. Amém, Jesus. Amém. Aleluias. Você vai ser acolhido, vai ser acompanhado por um pastor que vai estar te acompanhando, te discipulando. Obviamente você será uma pessoa abençoada por Deus. Quantos acreditam nisso? Diga glória a Deus. Quantos acreditam que serão abençoados por Deus? Diz aleluias. Queridos, amados irmãos, Deus abençoe vocês. A paz do Senhor Jesus. Deus abençoe vocês, irmãos.
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1: Aqui é o irmão Auro Martins da Cruz de Jandira. Eu sou membro da Igreja Pentecostal Deus de Amor há 26 anos e conheci esse ministério através de um culto com o nosso saudoso irmão missionário Davi Miranda. Também, né, dessa programação da Voz da Libertação, onde eu recebi muitas bênçãos e vitórias. Né? Deus abençoe todos vocês.
2: Meu nome é Benedita, sou da cidade de Jacutinga, Minas Gerais. Conheci a Deus e amor pelo meu irmão que foi em casa. E depois de saber, a minha vida mudou.
3: Meu nome é Luciane, moro na cidade de Brusque. Conheci a Igreja Pentecostal Deus e Amor através de uma irmã, que ela me fez o convite, eu fui. Quando cheguei na igreja, eu me encontrava muito enferma, Deus me curou de várias enfermidades. Hoje sou obreira da casa do Senhor e hoje, graças a Deus, meu lar é uma bênção. Em nome do Senhor Jesus, agradeço a oportunidade, a paz do Senhor.
4: Aqui quem fala é a irmã Elza de Francisco Morato. Eu conheci esse ministério através da Voz da Libertação, procurando uma rádio para me ouvir música do mundo. Aí caiu na Voz da Libertação o irmão chamando para orar pelos vícios, né? Tinha acabado o culto à tarde, nos domingos. O saudoso Davi Miranda chamava as pessoas, os ouvintes, para tomar oração, para ser liberto de algo. E eu era fumante, ex-fumante. 6 anos atrás, Deus me libertou do cigarro, do vício. E ali ele chamava os ouvintes para tomar oração. E a partir desse dia, eu conheci a Igreja Pentecostal Deus e Amor. E sou muito feliz. Sou grata por isso. Que Deus abençoe a todos.
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1: Bom dia, paz do Senhor Jesus, povo de Deus. Estamos aqui hoje, segunda-feira, 11 de maio. Isso mesmo, clima, rapaz, hoje aqui tá frio demais, viu? 10 graus aqui em São Paulo. Eu sou o presbítero Zaqueu Irisvan. E hoje já estamos aqui felizes, contentes. Já estamos aqui, rapaz. Já sacudimos, sabe o quê? A coberta. Já sacudimos a coberta. Arrumamos a cama. E já estamos aqui na luta, rapaz. Aqui na lida, sabe por quê? Porque segunda-feira, rapaz, aqui não tem leseira. Aqui não tem ressaca. Aqui não tem esse negócio de ficar doente com dor de cabeça, não, rapaz. Sabe por quê? Passamos o final de semana na presença do Senhor, cheio do Espírito. E por isso eu te convido mais uma vez a você, nesta manhã, já entregar a sua vida, entregar os seus caminhos, entregar o seu amanhecer na presença de nosso Deus, Pai. Já quero dizer para você que está pelo canal Direto com Deus, seja bem-vindo ao Sertão Evangélico. E você que está pela rádio Deus e Amor, e você que está pelo todos os canais da Igreja Deus e Amor, seja bem-vindo ao Sertão Evangélico. E sem muita delonga, sem muita conversa, já compartilha a live, deixa o seu like aí e deixa o seu pedido de oração, porque a oração do amanhecer já está no ar. Senhor meu Deus e meu Pai, Senhor que fez os céus, a terra e tudo que há, ó Pai. Senhor, nesta manhã, mais uma vez, entregamos a nossa vida em Tuas mãos. E pedimos a Ti, Senhor, já de início, perdão pelos nossos pecados, iniquidades, falhas, ó Deus. Senhor, somos falhos, sim. Pai amado, nós somos totalmente dependentes de Ti. Papai do céu, nós reconhecemos que nós somos pequenos. Nós somos, ó Deus, miseráveis pecadores. Mas temos um Deus. Nós temos um Deus que é grande, que é lindo, que é maravilhoso, que é majestoso. Nós temos um Deus que tem todo o poder e Ele é o poder. Pai, eu oro neste exato momento com centenas de milhares de ouvintes de todo o Brasil e algumas partes do mundo, Deus. Pai amado, aqueles que neste exato momento estão orando comigo dentro de um hospital, aqueles que estão dentro de um presídio, aqueles, ó Deus, que estão dentro de um caminhão, de um ônibus, de um trem, metrô, até mesmo de um avião, Pai, aqueles que estão pelo transporte público, outros, ó Deus, no aplicativo, Papai, mas é todos em uma só voz, é todos pedindo ao mesmo Deus, é todos em comunhão, ó Deus, pedindo, clamando, ó Pai, neste exato momento. Aquelas pessoas que estão pela primeira vez sintonizados nesta programação, Papai, abençoa-os, guarda-os, ó Deus, livra-os de todo mal. Aqueles que trabalham, ó Deus, esse trabalho que é tão perigoso, esse trabalho que coloca em risco a sua própria vida, a sua saúde, ó Deus, que o Senhor venha livrá-los, guardá-los de todo mal, livra de acidentes, meu Deus. Senhor, aqueles que trabalham na segurança pública, Papai amado, abençoa-os. Os guardas municipais, os policiais em geral, ó Deus, aqueles que são seguranças, controladores de acessos, vigilantes, Senhor, os vigias, aqueles que trabalham guardando patrimônio público, guardando patrimônio particular, privado. Senhor, aqueles que estão empenhados, que passaram a noite toda ali, ó Deus, dando o seu melhor, guardando, o Senhor pode livrar todo o mal durante o trajeto até a sua casa, ó Deus, assim como o Senhor guardou toda essa noite, ó Papai amado. Continua guardando, continua a livrar. Continua, Deus, a cuidar da família deste homem trabalhador. Continua a livrar, Deus, dessa mulher, mãe de família. Continua a guardar a família. Ó Senhor, a família onde o inimigo tem lutado tanto nesses últimos dias. Onde a família é o alvo, ó Pai, de todas as formas de ataques, de confronto maligno, Deus. Porque Ele sabe. Se destruir a família, se derrotar a casa, se derrotar a família, o Pai, Ele sabe que Ele começa a ganhar espaço na sociedade. É usando, Deus, estratégia hoje, Deus, dentro do mundo digital. É usando estratégia, Deus, em escolas, faculdades, que o Senhor venha livrar e quebrar, Deus, todas as correntes, todas as ciladas, tudo aquilo, Pai, que é preparado para destruir a família, para destruir, ó Deus, aquilo que o Senhor estabeleceu. Que venha a ser repreendido agora, Pai. Aquele material que foi preparado para lançar nas escolas, conteúdos, ó Deus, que não tem a ver com a Tua santa palavra, que o Senhor venha, ó Deus, livrar nossa família, livrar nossa casa, livra o Brasil, Senhor, porque o Brasil, sim, está em Tuas mãos, o Brasil, sim, ó Deus, ele é do Senhor, oh, aleluias. Pai amado, que o Senhor venha livrar a nossa família, a nossa casa, de pessoas que são influenciadas por obras pelo maligno, Deus. Essas pessoas que somente, ó Deus, têm na sua mente conteúdos malignos, satânicos, que tentam, Deus, infiltrar por intermédios de comédias, por intermédio de animações, por intermédio, ó Deus, de assuntos tão aparentemente irrelevantes, mas ali ocultamente, ó Deus, há algo tão satânico, maligno, que o Senhor vinha abrir os nossos olhos e que o Senhor vinha livrar, ó Deus, a nossa família destes tipos de assuntos e conteúdos. Pai, a família que venha ser protegida por Ti, que os filhos, ó Deus, que os netos, que ali, ó Papai do Céu, que a nossa casa venha estar firme na rocha, venha estar, ó Deus, firme na Tua palavra, firme em Ti, ó Deus, porque é a Tua palavra, sim, ó Deus, que é a nossa guia, é a Tua palavra que é o nosso mapa, é a Tua palavra, Senhor, que nos dá, ó Deus, a direção, ó Pai, oh, aleluias. Livra-nos, ó Deus, de nós caminharmos para caminhos tortuosos. Livra-nos, ó Deus, que nós não venhamos, ó Pai, olharmos para trás. Que nós não venhamos, ó Deus, tentar conhecer novos caminhos. E que nós sempre prossigamos para o alvo, o prêmio da nossa salvação, que é o Senhor Jesus Cristo. Que nós possamos esquecer das coisas que para trás ficaram. Que nós, ó Deus, não tenhamos lembranças do homem mau, do homem antigo, da mulher antiga, ó Deus, e que nós tenhamos somente nossos pensamentos, nosso intelecto, a nossa vida firmada na Tua palavra. Senhor, eu oro nesse exato momento com esta mulher, com este homem que se encontra enfermo agora. Esta pessoa que se encontra totalmente, ó Deus, agora com infecções altíssimas, com febre altíssima, com dores por todo o corpo, com dores na cabeça, com dores, ó Deus, nas pernas, nas articulações, no estômago, ó Deus, no abdômen, que o Senhor venha livrar, curar agora essa pessoa que geme de dor, Senhor. Oh, aleluia. Que essa enfermidade agora venha cessar. Que esta dor venha cessar agora. Que esta enfermidade venha cessar agora, ó Deus. Que essa febre venha cessar em nome de Jesus. Que esta dor maligna que não passou por remédio nenhum, que agora em nome de Jesus Cristo, ela venha cessar. Oh meu Deus, que essas bactérias, esses vírus, esses fungos, essas infecções, que elas venham ser repreendidas agora, que saia agora desse corpo, que saia agora dessa vida, sai desse senhor, dessa senhora, dessa criança, desse nascido, Deus, dessa pessoa que gemes de dor, pedindo ao Senhor misericórdia, que venha ser curado agora em nome de Jesus Cristo, ó Pai. Cura, Senhor, cura essa diabetes, repreende essa diabetes agora, repreende esse câncer maligno, arranca agora, Pai, arranca esse câncer, arranca, ó Pai, essa enfermidade maligna, arranca, Senhor, essa AIDS, esse HIV, essas sífilis, essas doenças, ó Deus, que para a medicina não tem cura, que em nome de Jesus Cristo, essa pessoa possa ter o sangue renovado, ter o sangue limpo agora, ó Deus. Oh meu Deus, essa pessoa que necessita toda semana fazer hemodiálise, ó Pai, que a partir de hoje ela venha a ser curada, que a partir de hoje essa pessoa que necessita de um sangue novo, ela possa ter um sangue renovado, eu dado pelo Senhor Jesus Cristo, ó Deus, eu acredito, eu confio, o meu Deus pode fazer isso e muito mais, o meu Deus pode fazer isso e muito mais, o meu Deus pode dar visão ao céu, o meu Deus pode fazer o surdo, ó Deus, ouvir, pode fazer o mudo falar, o meu Deus pode fazer sim, essa enfermidade bacteriana, essa enfermidade, ó Deus, que é infectuosa, essa enfermidade, ó Deus, que tem se alastrado, ó Deus, durante toda a família, ó Deus, genética, o Senhor pode fazer cessar agora, ó Deus, Pai. O Senhor tem um todo poder em suas mãos. Foi o Senhor que curou o cego Bartimeu. Foi o Senhor que curou a sogra de Pedro. Foi o Senhor que ressuscitou a filha de Jairo. Foi o Senhor que estancou a hemorragia, ó Deus, daquela mulher que há 12 anos sofria com aquela enfermidade. Foi o Senhor, ó Deus, que curou o leproso. Foi o Senhor, ó Deus, que curou no passado, continua curando agora no presente, e sempre o Senhor continuará sendo o mesmo Deus. Oh, aleluias! Pai, olha para essa mulher que te clama, olha para esse homem que te clama, olha para essa pessoa que está iniciando já a segunda-feira, já preocupada, já preocupado devido às contas, devido às dívidas, devido a Deus, essa pessoa está desempregada, sem trabalho, ó Deus, Senhor, que o Senhor venha abrir as portas de emprego para esta pessoa, que ora comigo agora, ó Deus, que o Senhor venha escancarar as portas com um bom ganho para essa pessoa agora, ó Deus, esse homem, essa mulher que já não sabe nem mais o que fazer amanhã, devido ao alimento, ó Deus, só dá para hoje, para agora, para esse dia, e essa pessoa se encontra preocupado porque tem um aluguel para pagar, tem a energia, tem a água, tem a internet, tem os filhos, ó Deus, é tanta conta e pouco dinheiro, essa pessoa, ó Deus, que trabalha tanto e recebe pouco, outros, ó Deus, que não trabalha, trabalha, mas o dinheiro não dá para o mês, Senhor, tenha misericórdia dessa família, tenha misericórdia, ó Pai, desta casa, tem misericórdia nessa casa onde todos eles trabalham, mas parece que o dinheiro não rende, essa pessoa, ó Deus, que recebe até bem, mas parece que o dinheiro evapora, papai, repreende agora, ó Deus, repreende, ó Pai, tudo aquele que atrapalha, que tem levado ao fracasso, ao atraso, essa família, esta casa, Senhor, o inimigo que tem lutado tanto, levado enfermidades, levado doenças para essa casa, O inimigo tem jogado setas, ó Deus, levando, quando não é o filho, é a mãe, com o enfermo, quando não é a mãe, é o pai, quando não é o pai, é sempre alguém da família que está doente, ou quando ainda está doente, ó Deus, é algum prejuízo, é alguma coisa para pagar que apareceu, pai, essa família que vive sobre maldição, nós repreendemos agora, ó Deus, todos os tipos de maldição hereditárias, maldições que foram enviadas, maldições, ó Deus, que foram feitas para destruir essa casa, essa família, que em nome de Jesus Cristo, ó Deus, que essa família venha a ser liberta agora, que essa casa venha a ser liberta agora, é uma segunda-feira assim já, ó Deus, aonde ela vai começar já livre das correntes malignas, vai começar com as mãos, ó Deus, ali.

ao Senhor, clamando ao Deus do céu, clamando ao Deus que fez os céus, que fez a terra e que fez tudo o que há no universo, ó Pai. Senhor, obrigado, ó Deus. Obrigado por esta família, obrigado por este ouvinte, obrigado, ó Deus, por esta pessoa que está acompanhando a oração agora. Este homem, ó Deus, que se encontra aprisionado nos vícios, oh Papai do céu, tem dado tanto trabalho a esta casa. Esta jovem, ó Deus, que tem dado tanto trabalho para a sua família. Senhor, a sua família já não sabe mais nem o que fazer. É o avô que chora tanto, é a avó, é a mãe, é a família toda que chora, ó Deus, e que fica preocupado com essa pessoa. Sai da casa, ó Deus. Senhor, que o Senhor venha livrar, que o Senhor venha libertar esta vida. Essa vida que ela se afogou nos vícios do álcool, da prostituição, das drogas, ó Deus, as maus companhias, maus amizades. Que o Senhor venha, ó Pai amado, tratar com estas pessoas. Trata com essa pessoa agora, ó Deus, conforme a oração desta mãe, deste pai agora, ó Pai. Que o Senhor venha mostrar um plano de salvação para este jovem, para esta jovem, e mostrar assim, Senhor, que o Senhor cuida, que o Senhor livra, mas também o Senhor guarda, e que o Senhor quer se trazer para a tua casa. Faz um instrumento, faz, ó Deus, um servo, uma serva em tua presença, Senhor. Essa pessoa que ora comigo agora, mas hoje ela se encontra, ó Deus, totalmente fora da tua presença. Essa pessoa que ora comigo agora, ou mesmo está somente ouvindo a oração, mas um dia essa pessoa, ela já esteve na tua presença, pregando, louvando, em comunhão contigo, já ministrando a palavra, ó Deus, à frente de uma liderança, se até mesmo dirigindo uma igreja. Oh, meu Deus do céu, essa pessoa que um dia, ó Deus, esteve na tua casa, na tua presença, em comunhão contigo, participante da ceia do Senhor, mas hoje está caído. Hoje essa pessoa se encontra, ó Deus, fazendo somente aquilo que um dia ela pregava contra, Pai. E o inimigo todos os dias confronta. O inimigo todos os dias confronta essa pessoa, ó Deus, e isso ela vem tirando o ânimo, tirando dela permado, até mesmo o desejo de voltar à tua casa. Mas nós pedimos a Ti, em nome do Senhor Jesus Cristo, que todas as correntes malignas venham ser repreendidas agora, ó Pai. Que este homem, que esta mulher possa sim se reconciliar contigo. Que esta pessoa possa voltar a pregar, a cantar. Que essa pessoa possa voltar às atividades que antes tinha na Tua presença, na Tua casa. Ó, Papai do céu. O Senhor está de braços abertos para receber, sim. Meu Deus, quantas pessoas que oram comigo agora, que têm o desejo no seu coração de voltar para a tua casa, de deixar, ó Deus, esses vícios, deixar, ó Papai do céu, esse álcool, essas drogas ilícitas, lícitas, ó Deus, essas mal companhias, e voltar para a tua casa, Pai, mas não tem forças. Que o Senhor venha preparar, ó Deus, os teus servos, os teus amigos, e o que o Senhor venha assim, ó Deus, preparar palavras, ânimo para essa pessoa voltar para a tua casa. Pessoas, ó Deus, que venham ajudá-los, ó Deus, a caminhar, a trilhar o caminho da salvação. Oh, aleluias! Eu oro, Deus, neste exato momento, em favor daqueles que se encontram lá no campo. Este fazendeiro, este agricultor, ó Deus, esse sitiante, essa pessoa que é dono de chácaras, essa pessoa que é dono de pequenas, ó Deus, lotes, pequenas ali, ó Deus, mas agora, nesse exato momento, está orando conosco, nesta fazenda, neste sítio, ó Deus, nesta chácara, essa pessoa que está agora indo para a lida, o Papai do Céu, livra, Senhor, de tudo aquilo que vem atrapalhar, que tirar a felicidade dessa pessoa no dia de hoje, livra, Senhor, de acidentes, livra, Papai do Céu, livra de todo mal, que hoje venha a ser um dia próspero para essa casa, para essa família, para esse grupo de amigos, ó Deus, que

vamos trabalhar agora. Livra, Papai do Céu, que hoje venha render o dia, em todas as áreas, tanto aqueles que trabalham na cidade, aqueles que trabalham no campo, que hoje venha ser um dia próspero, que hoje venha ser um dia produtivo, que hoje venha ser um dia onde eles venham sentir e saber que Deus esteve do lado deles 24 horas, ó Deus, Senhor. Esse homem que trabalha no campo, esse homem que investiu tanto, Deus, e parece que as pessoas não estão mandando, que o Senhor venha prosperar agora, que eles venham ter uma boa colheita, que eles venham ter, oh Deus, umas boas vendas, que eles venham ter, oh Deus eterno, um lucro mais do que pensavam, o que planejavam. Esse ambulante, esse comerciante, essa pessoa que trabalha de aplicativo, taxista, oh Deus, essa pessoa que trabalha na segurança, Pai, todos aqueles que acompanham a oração agora, e vamos geral, abençoa-os, guarda-os, oh Papai do Céu, que todos eles venham ser coberto pelo teu sangue, que todos eles, ó Pai amado, venham estar totalmente, ó Deus, protegido por ti. Senhor, olha para essa criança que neste exato momento está indo em direção à escola. Pai, Senhor, livra do pedófilo, livra do homem sanguinário, livra da mulher, do homem que maquina, que tem a maldade no seu coração 24 horas. Pai, livra de assaltos, livra de acidentes, livra, ó Deus, de maus companhias, livra, Senhor, durante a escola, durante o ensino, Deus, que eles venham receber inteligência, que eles venham receber sabedoria de tua parte, que eles venham, Pai amado, ser sim sábios, com a sabedoria vinda de tua parte, ó Pai. Oh Deus, sim, o Senhor pode dar sabedoria, sim, Senhor, o Senhor pode sim, ó Pai, fazer e dar sabedoria. Essa criança, esse jovem, esse adolescente, ó Deus, que não tem, ó Deus, conseguido desempenhar, ó Pai amado, durante o ano letivo, né, nessa escola, nesse primeiro semestre, que o Senhor sim, ó Pai amado, que o Senhor venha abrir a mente dessa criança, desse jovem, ó Pai, e o Senhor venha dar sabedoria para ele, ó Deus, a sabedoria, ó Pai, vinda de tua parte, a sabedoria, ó Pai, que o homem não dá, mas o Senhor sim pode dar, ó Pai. Pai do Céu, Pai, que o Senhor venha abençoar as crianças, as adolescentes, os jovens, aqueles que estão indo para a faculdade, para a escola, para a creche, para o berçário. Abençoa eles, ó Deus, como também os seus pais, os seus avós, a sua família, ó Deus, que hoje venha ser um dia produtivo. Que hoje venha ser um dia, ó Deus, totalmente abençoado. Como também aqueles que neste dia de hoje receberão, ó Deus, a boa notícia, receberão, ó Deus, um telefonema onde alegrará o seu coração. Pai, eu tenho certeza sim que hoje pessoas receberão notícias boas. E dá-nos o livramento de maus notícias, ó Pai. Guarda-nos. Livra nossos passos. Que o Senhor venha estar conosco, Deus, hoje, para sempre, guardando, livrando-nos, ó Deus, em nome do Pai, do Filho, em nome de Jesus Cristo, ó Pai, amém e amém, Senhor Jesus Cristo, amém. Eu posso ouvir um amém da sua casa? É, isso mesmo. Eu posso ouvir um amém de onde você está? Jesus Cristo te chama, Jesus Cristo está contigo, Jesus Cristo já te visitou, Jesus Cristo está ao seu lado, você acredita? Eu tenho a convicção, a certeza, que você foi alcançado por Deus neste exato momento, mas neste exato momento, isso mesmo, eu quero fazer um convite para você que está acompanhando esta oração. Você que um dia esteve na presença do Senhor, você que um dia foi participante da ceia, foi participante da pregação, você que já teve uma função dentro da igreja, ou você mesmo que um dia aceitou Jesus, passou alguns dias e desistiu, né? Desanimou na fé. Ou você que todos os dias na sua casa, o seu esposo, a sua esposa, alguém da sua família fala, aceita Jesus. Olha o caminho que está indo, não vai te levar a lugar nenhum. Chegou o momento, agora é aonde você vai aceitar a Jesus e vai voltar para o Senhor. Jesus Cristo quer fazer morada na tua vida. Isso mesmo.
Você que quer citar Jesus ou se reconciliar com Cristo, ora assim comigo: Senhor Jesus, perdoa os meus pecados. Senhor, eu confesso que eu errei, que eu fui falho, que eu tropecei e não ouvi a tua voz. Senhor, o Senhor conhece o meu coração. O Senhor sabe o quanto eu almejo a salvação. Por isso eu te peço neste exato momento, perdoa todos os meus pecados. Senhor, joga no mar de esquecimento. Dá-me força, coragem, vigor, injeção de ânimo, para que eu possa prosseguir na caminhada. Pai, não me deixes confundido. Que o Senhor venha fazer morada perpétua no meu coração. Diga: Senhor, escreve o meu nome no livro da vida e sela com teu sangue. Diga em nome de Jesus, amém. Amém. Isso mesmo, amém. Gente, nós temos duas formas de você entrar em contato conosco, que é o e-mail queroaceitarjesus@ipda.com.br. Repetindo, queroaceitarjesus@ipda.com.br. E o nosso WhatsApp, ele que hoje é uma ferramenta de trabalho, como também de uso diário, né? É 119-594-4645. Eu disse 119-594-4645. Esse é o WhatsApp, onde você pode mandar mensagem de texto, de áudio, falando o seu nome, a sua cidade, e dizendo: eu aceitei a Jesus na oração do amanhecer. E um pastor que neste exato momento está de plantão vai entrar em contato contigo e vai te direcionar para o pastor mais próximo da sua cidade. Esse pastor da sua cidade vai te orientar, vai te acompanhar e marcar a data do seu batismo ou a data para você voltar a ceiar com Cristo. Isso mesmo, igreja, Deus e amor, mais do que uma igreja, somos uma família, a família que vai morar no céu. E já amanheceu em São Paulo, já amanheceu, já estamos aqui, isso mesmo. Você que está pelo canal Direto com Deus, aí, epa, quer migrar para o Sertão Evangélico agora? É isso mesmo, coloca aí Sertão Evangélico Oficial ou Igreja Pentecostal Deus e Amor Oficial no YouTube, Facebook, Instagram. Estamos aqui ao vivo, direto de São Paulo, hoje, segunda-feira abençoada, rapaz, isso mesmo. Já compartilha com o vizinho, já compartilha no grupo do WhatsApp, já compartilha aí com todo mundo que está aí na sua casa. Compartilha, isso mesmo, o 119-8292-3392, 119-8292-3392, este é o WhatsApp, para você mandar mensagem de texto, de áudio, mandar foto, fazer selfie, mandar o vídeo. Eu quero saber, já levantou, já acordou, está mais quem agora, já tomou o café? E o que, qual que é o seu café? Será que hoje está caprichado ou não? Eu quero saber hoje como está o amanhecer hoje, é isso mesmo. Enquanto isso, está chegando Ereni e Débora. Pode ser.

0: São Paulo, capital Brasil. Gente, ó, o enxadeco ou o enxadão tá aqui. Agora, cadê o peão? Né, Bruna? Cadê o peão? Não é o peão lá do decante, não, viu? Do garagem, não, viu? É, cadê o peão? Rapaz! Ó, César Medina, ele inventou, gente, de... Falou assim, eu vou evangelizar lá no hospital. Eu sei não, viu, César? Eu acho que você usou foi uma estratégia pra poder evangelizar. Mas tá valendo, César. Ou é o contrário, na verdade, né? Mas eu quero conversar com você agora, gente. Eu quero conversar com você agora. Será se o César já tá chegando? Tá pra onde, hein, César? Rapaz, homem. Esse véio é teimoso, rapaz. Sei por quê, rapaz. Esse véio é meio teimoso, rapaz. César, na hora de você, rapaz. Ó, tá te esperando aqui, rapaz. Enxada, César Medina, rapaz. Enquanto, César, rapaz, ouve a minha mensagem. Cadê a esposa do pastor César Medina? Manda pra ele a mensagem, ó. César Medina, tá na hora de voltar. O enxabeco dele tá aqui. Enquanto isso, quero conversar com você. 119-8292-3392. Este é o WhatsApp, onde você vai mandar sua mensagem de texto, de áudio. E você que acompanha o programa Centro Evangélico sabe que o César Medina tá meio sumido, rapaz. Então manda a mensagem para acordar o César Medina agora. Manda a mensagem, vai. Tô te esperando agora. Você que é do Rio Grande do Sul, você que é do Paraná, você que é de Santa Catarina, você que é de São Paulo, Piauí, Maranhão, Bahia, Rio Grande do Norte, Salvador, é todo o Nordeste em peso, Norte, Sudeste, Centro-Oeste. Manda para cá a mensagem que estamos aguardando o seu contato. Enquanto isso, Margarida Maria de São Paulo, olha o que ela fala com nós agora. Estou ouvindo o programa Sertão Evangélico e tomando posse das palavras em oração. Em nome de Jesus Cristo e amém, irmã Margarida. Que Deus abençoe, eu tenho certeza que a tua oração já foi respondida, sim, porque aqui na Deus e Amor, de oração a gente entende, sabia disso? De oração que entende, palavra que nós também entendemos, tá bom? Isso mesmo, então não se esqueça de mandar para cá a tua mensagem de texto, mensagem de áudio, que o Brasil inteiro está conectado, você que está pelas retransmissões aí do YouTube, migra para canal oficial, IPDA oficial, Lisiane de Porto Alegre, Rio Grande do Sul. Bom dia! Vamos trabalhar, que Jesus esteja comigo e com vocês, meus amados. Deus nos abençoe e nos guarde. Manhã é gelada por aqui, irmã, nem se fala, viu? Aqui tá gelando tudo, pra me acordar de manhã foi, meu amigo, foi luta. Batalha foi travada de madrugada pra acordar, porque o frio tá danado, rapaz. E na sua cidade, tá frio? Não tá frio? Em Teresina, como é que tá, será? Lá na Bahia, como deve estar, rapaz? Lá no Rio Grande... Parece que tá frio, imagina no Rio Grande do Sul. Meu Deus, tá pedrando tudo, hein? Cláudia Fernandes, você abandonou a gente, né, Cláudia? Voltou, Cláudia Fernandes. Ela de Niterói, Rio de Janeiro. Bom dia, paz a toda a equipe do Sertão Evangélico, rapaz. Vocês são uma bênção nas nossas vidas. Que o nosso Deus, Pai, abençoe cada dia mais. Vocês e a sua família também, irmã Cláudia. Deus abençoe você, a sua família, seu esposo e todos aqueles que estão à sua volta, tá bom? Isso mesmo. Gente, agora eu quero falar com você que está acompanhando pelo rádio Deus e Amor. Quer migrar para o YouTube? Eu tô te esperando agora no YouTube. Isso mesmo. Vai pro YouTube, chama o neto, chama a neta, chama o filho, chama alguém e fala assim, olha, eu quero acompanhar a oração, eu quero acompanhar um Sertão Evangélico. É só colocar Sertão Evangélico oficial lá no YouTube e você vai acompanhar quem? O programa ao vivo, em áudio e vídeo. Isso mesmo. E como continuar com quem, gente? Ó, a Lima, não. Tem um camarada, tem um velho aqui, rapaz, que quer a Lima. Pra que ele quer Lima, rapaz? Pra que quer Lima? Não tem Lima hoje, não tem Lima. Isso mesmo. Gente, eu quero falar com você agora que tá nesse exato momento acompanhando o seu evangélico, né? E tá sentindo falta do pastor César Medina. E temos uma novidade hoje. César Medina, apareceu? Você apareceu, velho? Esse véio é teimoso demais. E vem todo desfilando aí nesse véio. Rapaz, sei não. Olha pra aí. Ah, meu amigo.
1: Bom dia. Bom dia, minha gente! Buenos dias! Baixa pra Penecoé! Penecoé Bonapa!
0: É tu mesmo?
1: Ah, rapaz,
0: é tu mesmo?
1: É tu mesmo? Eu tô meio fantasmagórico, é?
0: É tu mesmo,
1: rapaz?
0: Aparece do nada, homem!
1: Você já deixou?
0: Já molei!
1: Já molou?
0: Já molei!
1: Ih, vou dar uma olhada!
0: Rapaz!
1: Dar uma olhada nisso!
0: Sem arengar, viu? Sem arengar!
1: Rapaz!
0: Sem arengar!
1: Tem mais dente do que tubarão, essa enxada.
0: Rapaz, sem arengar.
1: Tem mais dente que tubarão, essa enxada aqui.
0: Rapaz.
1: Sei, né?
0: Eu alugo a minha lima pra você,
1: minha
0: lima.
1: Ah, então tá bom.
0: Agora sim. É alugado.
1: Buenos dias, buenos dias.
0: Bom dia. Ei, rapaz.
1: Rapaz, tá pensando o quê?
0: Não, tá vendo? Segura o véio, rapaz.
1: Ah, menino. Bom dia, minha gente. Bom dia, meus irmãos internautas. Bom dia, meus irmãos rádio ouvintes que estão pela rádio desde... Zaqueu, que prazer revê-la, rapaz.
0: Rapaz, e aí?
1: Meu Deus, você tá bonitinho demais,
0: rapaz.
1: Que é
0: olha,
1: isso?
0: Olha, eu acredito, viu?
1: Eu acho que eu estou com os olhos da sua mãe, sabia?
0: Rapaz,
1: ela rapaz. Falava que você era bonitinho desde
0: que eu nasci,
1: desde que nasceu, é verdade.
0: César, agora conta, César.
1: Rapaz.
0: Não, agora não. É. Tem todo o programa pra você contar suas histórias.
1: E é mesmo, né?
0: Eu acredito, tem história aí, rapaz.
1: Menino.
0: Até pra boi dormir, mas tem.
1: É, mas é mesmo. Não, vai acordar o boi se você com a história toda.
0: eu acho, nessa tua história aí, se contar a tua história.
1: Rapaz, menino.
0: Ó,
1: eu estive acompanhando isso.
0: Meu Deus,
1: César, minha gente.
0: Se tu conta a tua história pra um carroceiro,
1: rapaz.
0: Até o burro chora.
1: Ah, menino, é verdade. Chora de emoção.
0: É de emoção, rapaz. E os programas do Evangelho, rapaz, tá todo vapor, rapaz.
1: Menino,
0: você me abandonou, me deixou aqui.
1: Mas eu estive te acompanhando.
0: Acompanhou mesmo? Certeza?
1: Tá,
0: eu olhei por você.
1: Você tá. É verdade.
0: Sim.
1: Isso mesmo, menina. Muito obrigado
0: Deus,
1: pelas orações.
0: Deus é poderoso,
2: pastor
0: mano.
2: César.
1: Aí, tudo bom com você, homem? Desse jeito. Ó, uma bênção demais da conta que Deus fez na minha vida. Vocês nem imaginam. Depois a gente vai contando, assim, sabe? É um milagraço, como diz o presbítero Kleber.
0: Tá dormindo, rapaz. Não.
1: Eita, Pai do Senhor Jesus, para todos vocês, queridos irmãos, queridos internautas, queridos rádio ouvintes, vamos que vamos, agora nós vai atirar a roça da quiçaça. Tem gente que não sabe o que é quiçaça. Tem gente que
0: muda
1: não
0: de assunto, Raquel.
1: Luquinhas, tem gente que não sabe o que é cunha.
0: Deixa a Raquel em
1: paz. Pra encunhar a enxada, meu filho.
0: Oh, a Raquel é brava, rapaz, a Raquel, viu?
1: Oi, mas Raquel, o seu peão aqui não sabe nem o que é cunha, né? Pra cunhar enxada, enxadeco.
0: A cunha aqui, rapaz, a cunha.
1: Não, aí é cuia.
0: Ah, cuia.
1: É. Aqui é cunha.
0: Cunha.
1: É. Ó aqui, ó. Essa aqui é a cunha.
0: Cunha mucu.
1: É, essa aqui é a cunha.
0: É com... Ah, tá.
1: Daniel, dá um zoom aqui pra mim, ó.
0: Vai.
1: Isso aqui...
0: É uma cunha.
1: Você bate justamente pra ajustar, ó.
0: A cuia.
1: A cunha, menino!
0: Ah, tá. parece o nome.
1: E aí, tudo bem com você, meu?
0: Tô bem.
1: De verdade?
0: Tô bem, de verdade mesmo.
1: Eu fiquei sabendo, tem umas novidades aí também na sua parte, né?
0: Rapaz, daqui a pouco eu te conto.
1: Eu vou fofocar pra todo mundo.
0: Daqui a pouco eu te conto.
1: Vou fofocar pra todo mundo.
0: Daqui a pouco Tem novidade do César, tem novidade da minha parte, novidade de todo mundo.
1: É verdade.
0: E o Ivan Luiz tá chegando.
1: Tá.
0: Pra quê?
1: Levanta e vence! É o que o Senhor Jesus me deu nessa jornada,
0: calma, menino. Calma.

0: 6:46 na capital paulista, no Mato Grosso, Mato Grosso do Sul, são 5:46. Toca esse berrante, berrante.
1: Meu, que já foi embora, rapaz. Meu Deus. Eu não falei, meu pulmão?
0: É verdade. Olha, é o pulmão, do menino.
1: É. Não saiu como planejado, a bateria tá trocada nem da bateria, sabia?
0: Uhum.
1: É, tá com a bateria do berrante, rapaz.
0: Vai ter que trocar a bateria do peão mesmo.
1: Gente, 6:46 em São Paulo, capital Brasil. E quero, neste exato momento, já falar com você. Você que está acompanhando todo o Brasil, manda para cá tua mensagem de texto, de áudio, o teu vídeo, a tua foto, 11 98292-3392. Eu disse 11 98292-3392. De onde você está acompanhando o teu evangelho? É a primeira vez, não é? Tem gente que acompanha pra sucesso.
0: É.
1: E nunca comenta.
0: Maioria.
1: Rapaz.
0: Menino.
1: Meu amigo. César, faz uma cara feia. Faz uma cara feia pro povo. Agora, vai. Faz uma cara feia pra esse povo. Vai, olha por aí, ó. Esse é cara feia pra quem acompanha o setor.
0: Mas tem como eu fazer cara feia ainda?
1: É só olhar pro câmera.
0: É só olhar pra câmera. Meu filho.
1: E tá chegando uma irmã abençoada.
0: Hã?
1: Claudimíria.
0: Quem?
1: Florentina, olha, tá chegando aí uma Florentina.
0: Claudimira Florentina, e ela vai fazer o quê?
1: Vai contar o que Deus fez na vida dela, irmã. Alô, Claudimira.
0: Conte a bênção. É verdade.
2: 30 anos atrás que eu me converti. Então, antes de eu aceitar Jesus, eu morava perto de uma igreja, né? E da minha casa mesmo, no meu fazer de casa, eu ouvia os louvores, as pregações, e a partir desse momento o Espírito Santo tocou no meu coração e eu comecei a visitar a igreja. E antes de eu começar a visitar a igreja, eu sentia muita dor na cabeça. Eu batia na cabeça assim como se fosse num crânio e sentia como se fosse oco, né? Como não tivesse faltando alguma coisa, era oco. E eu sentia sempre aquela dor. E o Espírito Santo me incomodou e eu fui para a igreja. Fui fazer as visitas, né? Comecei a visitar. E através de eu indo na igreja, né? O Senhor usou um servo dele. E o que eu estava sentindo, ele falou tudinho para mim, né? E falou que Deus estava me dando o livramento de um tumor na cabeça. Da mesma maneira que eu sentia que eu batia, assim, às vezes nas pontas dos dedos na cabeça, né? E sentia aquele oco como se fosse uma casca de coco, sabe? E a partir deste momento eu não senti mais essa dor. Aí eu comecei para a igreja, né? Comecei indo ali, eu me converti, aceitei Jesus. E a partir desse momento o Senhor preparou tudo, eu desci as águas. Comecei a participar da Santa Ceia e aí eu fui cada vez mais, aí eu recebi o batismo com o Espírito Santo, então foi a coisa mais maravilhosa da minha vida, foi aceitar Jesus.
1: Foi, né?
0: Barbaridade!
1: Rapaz!
0: Menina!
1: Se isso não é um milagre...
0: Ela falou assim que sentiu o crânio oco.
1: Oco. Batista é... Bati e senti o toco.
0: Rapaz, tava aparecendo minha cabeça.
1: Rapaz, sei não, meu. E ela falou assim, ó, bati ali e tal, e sentia oco. E muitas dores intensas de dores de cabeça. Ela falou que as dores eram intensas mesmo. Mas ela falou que, ó, e estava em casa, e o Espírito Santo de Deus me conduziu até a igreja.
0: Maravilha.
1: Chegando na igreja, rapaz.
0: Eita, rapaz.
1: Isso depois de um dia de evangelismo.
0: É a melhor coisa do mundo é você estar na igreja.
1: Rapaz.
0: É verdade.
1: É. E chegou lá, foi curada.
0: Sim.
1: E mais, ela falou, fui batizada com o Espírito Santo.
0: Meu Deus, aí sim.
1: Foi renovada, cheia do Espírito Santo. Mas para que tudo isso sucedesse, ela teve que tomar uma decisão.
0: Qual é?
1: Dar o primeiro passo.
0: Uhum.
1: Às vezes a pessoa fica... Ela ouve os testemunhos.
0: Sim.
1: Ela ouve a palavra.
0: Verdade.
1: Chora, se emociona. Deus fala com ela e ela não é curada.
0: E ela fala assim, eu sou simpatizante.
1: É, simpatizante. Minha amiga, Jesus, ele quer...
0: Não.
1: Rapaz, ele quer te chamar pra perto.
0: É.
1: Ele quer, ó, dê o primeiro passo. Eu vim para a igreja de Cristo. eu aceitar Jesus e eu chegar mais perto dele. O próprio Cristo fala com os seus discípulos, eu não chamo mais vocês de amigos, são meus irmãos. Agora vocês são mais próximos de mim, são a questão
0: eu
1: mais...
0: Eu não vou chamar mais de servo.
1: De servo, de amigos.
0: Agora sim é de amigo.
1: Amigos, irmãos, amigos, próximos. Então, é isso que Cristo quer fazer na tua vida. Ele quer que você tenha, chegue mais perto dele. Então, nada de ficar só te acompanhando da programação. Se você tem condições de vir até a Igreja Deus e Amor aqui na Avenida do Estado, pode vir mesmo, a Avenida do Estado, 4568, Liberdade, São Paulo, porque aqui, segunda-feira do pão, segunda-feira do renovo, segunda-feira de curas, segunda-feira de transformação de vida, 7, 9, 11... 15 horas e especialmente às 19 horas aqui na nossa sede mundial e entrada principal pela Avenida Prefeito Passos, número 10. Então não falte, venha, traga sua família, amigos,
0: né? Família, amigo, vizinho, vizinha, sogro, sogra, pode trazer todo mundo.
1: Enche o carro aqui, exatamente, isso mesmo. Então, Avenida do Estado, 4568, Liberdade, São Paulo, este é o endereço da sua bênção, este é o endereço da sua vitória. Igreja Deus e Amor, de portas abertas para te receber.
0: Isso, Senhor Jesus está dizendo para você. Vinde a mim. Então é você que tem que tomar a decisão. E a vitória é sua, a vitória é nossa, para a glória de Deus e o nosso Senhor e Salvador Jesus Cristo. Aleluia.
1: É isso mesmo, Zé. César, o relógio não para. Não, ninguém está segurando esse relógio. Entendeu? O relógio continua parando. Ele para, ele não para. Ele continua. E se segurar, ele leva junto, rapaz.
0: Rapaz.
1: Vai segurar o relógio, bebê. Segura o tempo, ele te atropela, rapaz.
0: E olha, tem que esquentar o cabo. Ó, tem que esquentar o pelo no cabo do Gotambu.
1: Já começou.
0: Aí eu vi você junto com a irmã Raquel falar sobre ovo de duas gemas, que diz que dá mais sustância.
1: Rapaz. Sei disso não, viu?
0: Você nunca comeu?
1: Lembro não.
0: Rapaz.
1: Lembro não.
0: Tem. Eu não sou lembro. Testemunha viva disso.
1: É também. Disso?
0: Eu trabalhei numa granja.
1: Sei não, viu?
0: Trabalhei numa granja.
1: Você viu mesmo?
0: Eu vi e ainda saboreei, meu filho. Eu levava caixa de ovo com duas gemas.
1: Não, tá. Era um ovo com duas gemas.
0: Ovo com duas gemas.
1: Entendi.
0: É bem grandão assim, sabe?
1: Rapaz.
0: Você quebra dois daquele lá, já é um almoço. É verdade.
1: Eu nunca comi, César. Nunca comi.
0: Eu comi.
1: Eu nunca nem vi, na verdade. Eu nunca vi.
0: Novidade pra você mesmo.
1: Pra mim é novidade. Eu não sabia disso.
0: Isso é mais é pra quem cria.
1: Eu criava galinha.
0: Então, não, mas eu justamente, é novidade. Ainda pra quem cria caipira. Agora, geralmente acontece quando é criado em aviário em larga escala.
1: Eu criava só uns 10, 15 galinhas. Só.
0: Não. Aonde eu trabalhei lá, minha filha, eram 16 mil.
1: Ih, rapaz.
0: 2 mil machos e 14 mil fêmeas.
1: É muita galinha.
0: Galinha e galo pra tudo quanto é lado.
1: E, ó, tem gente ouvindo a gente, César.
0: Mas é mesmo? Tem? Então tá liberado pra falar com a gente, velho. Oxente, fala.
3: Paz do Senhor, aqui é a Anne Miranda de Belém do Pará.
0: Pai,
3: quero pedir que o Senhor jogue água aí.
0: Ninguém?
3: O pessoal da minha família, pra levantar pra orar.
1: Toda a família.
0: Que família dorminhoca
1: é essa? É do Pará, viu?
0: Dormindo.
4: Paz do Senhor a todos os ouvintes do programa Sertão Evangélico.
0: Amém.
4: Que Deus abençoe o dia de todos, em nome de Jesus.
0: Amém.
4: Aqui quem fala é Asdrubal, da cidade de Conselheiro Pena, estado de Minas Gerais. Ô, glória!
0: É mineiro abençoado.
5: Bom dia, pastor. Paz do Senhor Jesus.
0: Bom dia.
5: Tá falando aqui é Cremilda, de Araci, Bahia.
0: Fala,
5: estou ouvindo.
0: Cremilda.
5: Sertão, né? Joga um balde de água no meu esposo, que se encontra dormindo ainda. Pastor, para ver se ele levanta. Para ir trabalhar, pastor.
0: Rapaz, esse tá misturado com, ó...
6: A paz do Senhor. Aqui é o irmão José Menezes, de Catanduva.
0: Diga, meu querido.
6: Aqui tá uma benção, tá calor. Já deu um chuvisqueiro de manhã cedo e vai chover. O tempo tá nublado, viu?
0: Rapaz.
6: Deus abençoe, irmão.
1: Eu vou pra aí.
0: Amém. Ó, Catanduva tá calor, gente. Gente,
7: a paz do Senhor, tá pastor. Dá um alô.
0: Alô, alô.
7: Foi pra Noélio interior da Bahia. Ouço o rádio todo dia.
0: Yeah.
7: Deus abençoe.
1: Alô, Bahia!
0: Alô, alô, baianos! Você sabia que todos os baianos já estão de pé?
1: Estão?
0: É, não, não tem leveira,
1: então,
0: não.
1: Então, se estão de pé, eu vou deixar pra dizer uma palavra.
0: Opa, maravilha!
1: Pro Brasil e o mundo! Rapaz,
0: esses dias eu vi que você não tirou o chapéu pra
1: e
0: falar.
1: Foi,
0: tu pregou com chapéu e tudo na cabeça.
1: Rapaz, é com chapéu, sem chapéu, verdade. Com tempo, fora de tempo, a palavra de Deus tem que ser pregada, rapaz.
0: E eu também tiro meu
1: tu
0: chapéu.
1: Tiro o teu?
0: Para a palavra de Deus. Siga, pois, adiante.
1: O livro dos Salmos é um livro de cânticos.
0: Livro maravilhoso demais, senhor.
1: É que o pessoal só de Salmo. Não, gente, Salmo é um livro abençoado.
0: É verdade. Verdade.
1: Capítulo de número 18, rapaz. Em verso 1 que diz:
0: diga.
1: Eu te amarei do coração, Senhor, fortaleza minha.
0: Aleluia.
1: O Senhor é o meu rochedo e o meu lugar forte e o meu libertador.
0: Aleluia.
1: O meu Deus, a minha fortaleza, em quem confio.
0: Muito bom.
1: Ele é o meu escudo, a força da minha salvação e o meu alto refúgio. Só que o 3 fala assim, invocarei o nome do Senhor, que é digno de louvor, e ficarei livre dos meus inimigos. Eita, glórias.
0: Verdade.
1: Eu te amarei.
0: Amém.
1: Isso é o que o salmista, ele nesse exato momento, ele expressa,
0: declara, né?
1: Davi, ele expressa isso. E fala, eu te amarei do coração, ó Senhor, fortaleza minha.
0: Uhum.
1: E ele começa a usar diversos elementos, como rochedo.
0: Sim.
1: Ele começa a usar lugar forte. Ele começa a dizer, a minha fortaleza, o meu escudo, o alto refúgio. Observa, pastor César, que Medina, que está acompanhando agora a programação, que ele cita sempre algo aonde venha guardar, livrar.
0: Exatamente.
1: Ele mostra o seguinte, o Senhor é o meu rochedo. Ele é o meu lugar forte. Então, o meu libertador. Talvez quem está acompanhando agora a programação, talvez você possa até estar passando uma situação de perseguição.
0: Verdade.
1: Trabalho, na faculdade, na escola, até mesmo entre os irmãos aí de onde você está, às vezes entre sua família. Às vezes essa perseguição é até espiritual. O inimigo lutando contra tudo, contra todos, para tentar te atingir, tentar te parar, né? Às vezes ele usa seta para atingir teu filho, a tua mãe, teu pai, atingir as pessoas que estão à sua volta. Às vezes te dá um prejuízo daqui. Você percebe que é algo espiritual. Só que o que trata agora aqui Davi, dizendo, o Senhor é o meu rochedo, o meu lugar forte, o meu libertador, o meu Deus, a minha fortaleza, e é em quem eu confio. Em quem você confia, né? Em quem você confia? Você confia, às vezes, possa a tua fé, a tua confiança, será se está voltada em Deus ou está voltada no braço forte do homem? A tua confiança está em Deus ou está focada, ou está ali direcionada? Ah, porque eu confio, porque eu tenho seguranças, porque eu tenho uma casa protegida, eu tenho isso, eu tenho um bom plano de saúde, eu tenho o meu melhor médico, eu tenho o melhor isso. Onde está a tua confiança? Aonde que está a sua confiança? Davi falou, é nele que eu confio. Ele também é o meu escudo, a minha proteção, meu amigo. Se você não tiver Deus na sua vida, é sem proteção. Você não tem um escudo nenhum, porque o escudo verdadeiro vem de Deus.
0: Aleluia.
1: Esse escudo, ele é incorruptível. Não é dinheiro, não há prata, não há ouro que possa comprar esse escudo. É somente vindo da parte de Deus. E continua dizendo, a força da minha salvação e o meu alto refúgio. É, lugar bem, bem alto, né?
0: É verdade.
1: Isso mesmo, não adianta você fazer...
0: Proteção total.
1: Total, meu Deus.
0: Não te alcançará nada daquilo que o inimigo, daquilo que o diabo tem preparado para você. Não vai te alcançar, porque você está no alto refúgio.
1: Eita,
0: do Senhor.
1: É verdade, viu aí, né? Pessoa passa situações difíceis, passa, o diabo tenta balançar, pode aí, mas ele está escondido no Senhor,
0: sim,
1: num alto refúgio. Muitas pessoas agora estão acompanhando a programação.
0: Mas é mesmo, olha.
1: Passa num vale, né, César?
0: É.
1: Passa naquele momento difícil, sim, de peleja.
0: Sim, sim.
1: Mas eles se esquecem, algumas pessoas se esquecem, ficam preocupados, que estão guardados no alto refúgio do Senhor.
0: Amém.
1: Verdade. Essa palavra é para você, meu irmão, minha irmã. Fica tranquilo, despreocupado, porque você está guardada no alto refúgio que é o Senhor. Oh, glórias, maravilha de Deus. Quer aprender mais?
0: Vem pra cá. Vem.
1: Avenida do Estado. 4568 Liberdade, São Paulo. Entrada principal pela Avenida Prefeito Passos, número 10. Também Liberdade, São Paulo. Vem pra cá, São Paulo.
0: Isso mesmo. Vem pra cá, Brasil. Vem pra cá. Povo de Deus!
1: Eita, agora chegou. Chegou uma hora boa. Ó, rapaz, chegou a hora do break.
0: Faz dias que tu não toma café que derruba macaco do gás.
1: É, não. Ei, rapaz, me livra, meu pai.
0: Eita! Hoje, Zaqueu vai tomar café que derruba macaco do gás. Ó, 3 colheres não, de pó de café cheinha para 200 ml de água.
1: Por favor,
0: e
1: Medina.
0: Ainda
1: hoje não.
0: Sem açúcar.
1: Segunda-feira não.
0: Ah, Medina, mas aí que sim.
1: Ai, meu papai do céu.
0: Mas aí que sim, segunda-feira.
1: Gente, já a gente volta, rapaz.
0: Um bocadinho só e nós voltamos com vocês.
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0: Sete horas, mais 3 minutinhos aqui.
1: Ó, você,
0: Sete horas.
1: Olha. 7 horas e 3 minutos lá no Piauí,
0: agora,
1: rapaz.
0: Agora sim. Tu
1: viu aí, né?
0: Você animou agora.
1: Agora aí. Animei. Eu vi um café cheiroso. Tá cheiroso o café?
0: Rapaz, esse
1: café. Tá cheiroso.
0: Não, aqui
1: tá
0: é
1: cheiroso.
0: Aqui é café, meu. É café de verdade mesmo.
1: De
0: café
1: verdade?
0: Café de verdade mesmo. Não é aqueles cafés fake,
1: César.
0: Não. Diga.
1: Que fizeram pra você aqui uma torta.
0: Uma torta?
1: É. Uma
0: vamos
1: torta
0: provar,
1: de frango.
0: Frango.
1: Com queijo.
0: Deve estar bom demais da conta.
1: Frango desfiado.
0: Ai, amigo.
1: E é bem fininho, rapaz.
0: Ai, aí sim.
1: É bem fininho, rapaz. É. E tem até...
0: É só você dar uma volta pra direita na boca, uma volta pra esquerda, entende? E daí a pouco você só engole, meu filho.
1: Ih, rapaz, ó.
0: De tão bom que deve estar isso aí, hein?
1: Tem milho dentro.
0: É, mim também?
1: Mim, gente.
0: Rapaz,
1: olha. Essa é pro César, rapaz.
0: É,
1: não,
0: é minha torta especial.
1: Tem, ó,
0: hoje.
1: Queijo branco.
0: Ah, eu gosto.
1: Ó, torta.
0: Torta.
1: Queijo branco.
0: Bolo de quê?
1: Bolo com cobertura de chocolate com granola. Mesmo? Granola não, com...
0: Qual
1: nome mesmo isso aqui, rapaz?
0: Aham, é o quê?
1: Esse docinho aqui em cima.
0: Ah, tá. Farelo de chocolate pra mim.
1: Qual o nome disso aqui, Bruno? É esse negócio acima aqui, né?
0: É verdade.
1: Aqui.
0: Ah, tá.
1: É esse negócio...
0: Granulado.
1: É granulado,
0: ah,
1: rapaz.
0: Esse
1: negócio
0: oxi.
1: De granola, rapaz.
0: É que granola.
1: É que...
0: E é o que aqui?
1: Pão caseiro.
0: Especialidade de quem?
1: Delícias da Poli, rapaz.
0: Aí tem!
1: É, Delícias da Poli, rapaz. E aí, Poli?
0: Epa! Olha! Nós, vai tomar, eu vou servir o café pra você, você vai ver.
1: Eu vou fazer um cuscuz essa semana, um cuscuz.
0: Vai fazer um cuscuz pra nós? Cuscuz a lá Piauí. Não,
1: cuscuz mesmo grandão, rapaz, de um quilo.
0: Aí eu quero ver.
1: Eu quero ver.
0: Eu quero ver, eu quero ver.
1: Na cuscuzeira mesmo aqui.
0: Eu quero ver, eu quero ver.
1: Só pra ver, pra
0: comer. Quem quer ver o cuscuz que o Zaqueu faz?
1: Rapaz.
0: É.
1: Isso mesmo.
0: A partir de hoje nós vamos cobrar ele, não é verdade? É. Nós vamos cobrar o Zaqueu, rapaz. Ó. Promessa é dívida.
1: Promessa, tá, eu tô endividado. Eu tô mais endividado.
0: Você já tá endividado.
1: Já tô endividado. Verdade. Isso mesmo. Ainda bem que ele é telefone ligando, né? Gente, 7:06, tá chegando quem? Tá chegando a Cristine com notícias, com novidade.
0: Notícia boa.
1: Ó, Cristine.
0: Cristine, a notícia boa.
11: Bom dia. Chegou o momento de informação aqui no programa Sertão Evangélico. Vamos trazer as principais notícias do campo, curiosidades e informações quentinhas do agronegócio brasileiro. A importância da sombra para os animais no pasto. A sombra natural oferece benefícios imediatos ao rebanho. No clima tropical brasileiro, o conforto térmico faz diferença real no desempenho produtivo. Animais com menor estresse térmico comem melhor, ganham mais peso e produzem mais leite. O bem-estar animal se traduz em números. Melhores condições ambientais significam melhor conversão alimentar e maior produtividade no campo e retorno econômico superior para a propriedade. O valor nutritivo da pastagem pode ser mantido quando se trabalha com as ferramentas certas. É preciso entender que sombreamento moderado não significa perda automática de qualidade da forragem. A pecuária brasileira está em transformação. Sistemas silvipastoria. O futuro da pecuária passa pela integração inteligente. Passa por escolhas técnicas corretas, sementes de pastagem adaptadas e uma visão estratégica. Híbridos de braquiária, que são árvores resultantes do cruzamento de duas ou mais variedades diferentes, por exemplo, podem apresentar adaptação interessante a condições de sombreamento moderado. A chave está em buscar sementes de pastagem desenvolvidas especificamente para esse desafio.
1: Pastagem. E aí? Você que é Mato Grosso, você que é um
0: você
1: camarada...
0: Você sabe que escolhendo uma boa semente para pastagem, aí depois,
1: sim,
0: também, uma boa alimentação do gado, do boi, entende? E aí ele cresce, engorda e engorda, meu filho. E aí outra coisa, se você escolhe uma boa semente, o plantio é ótimo... E aí você vai fazer uma boa silagem também, né? Uma boa silagem pro gado quando tiver, por exemplo, aí a seca, né, meu filho? É, quando chegar a seca, aí você tem, ó, comida pro gado a rolê mesmo, é verdade, ó.
1: Pastor César?
0: Uhum.
1: Rapaz, minha mãe, me ajuda! Eu vou apelar pra minha mãe, pastor César.
0: Não é porque...
1: Rapaz, não é café de gente não, rapaz.
0: É café de macho.
1: Rapaz, pois eu não sei não, viu? Ó. Rapaz, não tá ruim, homem. Isso aqui é pra fazer careta mesmo, viu? Me ajuda. Rapaz,
0: homem.
1: Você
0: e tu consegue?
1: Tá bravo comigo, tá?
0: E tu consegue fazer careta, né?
1: Rapaz, tá bravo comigo, hein, homem? Gente, tá amargo. Esse café tá amargo.
0: Tá bom demais da conta.
1: Não tá bom.
0: Café gourmet.
1: Eu vou chamar até a Priscila. Priscila Lima.
0: Ah, então tá bom.
1: Priscila Lima.
0: Pede socorro pra ela.
1: Tu sabe que o pai da Priscila acompanha o programa, viu?
0: Então manda um abraço pra ele.
1: Ouvinte, rapaz.
0: Rapaz,
1: todos os dias tá na programação. Utilidade Pública com Priscila Lima.
12: Bem-vindo ao quadro Utilidade Pública.
13: Você já parou para pensar nos riscos de estar nas ruas em um dia comum? Infelizmente, o sequestro relâmpago é uma realidade que muitas pessoas ainda enfrentam. Hoje, no Utilidade Pública, vamos te ensinar a identificar os sinais de que algo está errado, como agir para minimizar os riscos e o que fazer se for vítima desse crime. Um sequestro relâmpago é um crime violento, mas que pode ser evitado em muitos casos. Primeiro, fique atento ao seu entorno. Se você sentir que está sendo seguido, observe o comportamento de outros motoristas e pedestres. Se perceber um veículo suspeito te acompanhando por um longo tempo, especialmente se ele mudar de direção ou velocidade repentinamente, pode ser um sinal de alerta. Uma das formas mais eficazes de se proteger é sempre manter seu celular carregado e em fácil acesso. Se você estiver em um carro, feche sempre as portas e mantenha os vidros levantados, principalmente em semáforos ou lugares mais isolados. Em caso de sequestro relâmpago, a principal recomendação é tentar ficar calmo, observar os detalhes do sequestrador e do veículo. Isso pode ser crucial para a polícia durante a investigação. Tente memorizar características como a cor, a marca do carro, a placa e, se possível, detalhes sobre os criminosos. Se você for vítima de um sequestro relâmpago, não reaja de forma agressiva. O principal é preservar sua vida e entender a dinâmica do crime. Prevenir-se contra o sequestro relâmpago é mais do que apenas estar atento aos sinais. Trata-se de ter a consciência de que, ao tomar pequenas atitudes no dia a dia, como o controle da sua segurança e o uso da tecnologia, você pode evitar de cair nas mãos dos criminosos. Obrigada por estar conosco na Utilidade Pública. Fique ligado para mais informações úteis e lembre-se, somos cidadãos dos céus, mas enquanto estamos na Terra, exerçamos a nossa cidadania.
0: É isso aí, Priscila Lima. Muito obrigado, muito obrigado, muito obrigado por essas informações. E aqui, principalmente em São Paulo, isso aqui, ó, a gente tem que estar muito atento.
1: Verdade.
0: Muito atento, sabe? Eu tive alta, né?
1: Uhum.
0: E eu tava na porta do hospital esperando pra ir pra casa. Aí, daí a pouco, sai um doutor, um médico e tal.
1: Sim.
0: Entende? Aí sai assim na nossa frente e tal. E aí ele tá mexendo no celular, sabe? Tá mexendo no celular, assim. Aí o rapaz passa de bicicleta, só dando uma olhada nele, assim, sabe? Aí vai lá, sobe, entra, entende? E ele tava assim, aí tinha um espacinho aqui, ó. Pois você acredita que o rapaz entrou aqui no espaço, entendeu? Catou o celular dele de bicicleta, é. Aqui no centro da capital paulista, o menino catou o celular e vazou, meu filho. Ah, meu papai do céu. Por isso que a gente tá de zóio aberto. Ó, Priscila, verdade. É. Não é somente, como diz a Priscila, que você tem que estar atento sobre esse negócio de sequestro, não. É tudo.
1: É tudo.
0: É tudo. Tem que estar alerta.
1: Celular no painel.
0: Verdade, celular no painel.
1: Ó, uma dica. Entrou em São Paulo.
0: É.
1: Não tem trânsito. Já tira o celular lá do painel.
0: Sim,
1: lá,
0: do painel,
1: né?
0: É verdade.
1: É porque alguém vai pedir emprestado e não vai te devolver, não, viu?
0: É um empréstimo sem volta, né?
1: É um empréstimo sem volta. É igual alguns aí dar um golpe no banco, né, rapaz?
0: É.
1: Pois é, mas você é cristão, rapaz. Então,
0: verdade.
1: Gente,
0: atento, atento no trânsito, atento. Muito obrigado, Priscila Lima. Muito verdade. Obrigado.
1: Glória sobe a Deus.
0: Oh,
1: quem
0: que
1: canta?
0: Maravilha.
1: Ângela Gonçalves.
0: Canta, menina de Deus, para louvar o Senhor. Glória a Deus.

0: Tucum.
1: Uhum.
0: Tu conhece a rede Tucum?
1: Já vi.
0: Já viu?
1: É.
0: Aqui que de Tucum, uns passando.
1: Fica rede mesmo, né? É, fica o espaço, é tipo, até serve até pra pescar.
0: Palha, é de palha, rapaz.
1: É, serve até pra pescar.
0: Ah, é pra pegar peixe grande, né?
1: É, porque, é.
0: Tem peixe pequenininho ali, passa. É.
1: Você já pensou pescar lambari com rede Tucum?
0: Não, não vai.
1: Ah,
0: não vai.
1: Não vai, não.
0: Porque o espaço é quase um palmo, rapaz.
1: É verdade.
0: Ali,
1: verdade.
0: Sei não, viu? E na sua cidade aí, tem rede Tucum?
1: E você sabe por que esse espaço?
0: Pra quê? Por causa do calor.
1: É, por causa do calor, causa do exatamente. Calor. Você vai pro Rio Grande do Sul agora, dormir na rede Tucum, tu vai ver.
0: Vai não. Não dá certo, não.
1: E verdade.
0: Tem, gente, eu quero ouvir pessoas que estão em todo o Brasil agora.
1: Isso. Agora sim.
0: Agora vai.
1: Pode falar com a gente aí, vocês estão todo o nosso Brasilzão.
2: Rapaz do Senhor, Zaqueu, aqui presbítero de Djalma e PDA Sapopemba, pai da Priscila Lima. Que maravilha. Veio o nosso irmão, o pastor César Medina, de volta.
1: Estamos bênção, aqui, meu querido.
2: Que
1: estamos aqui, pela graça
2: nosso
1: de Deus.
2: Nosso César Medina.
1: É a mão de Djalma. Não esquece
2: e a
1: mais,
2: todos
1: não esquece
2: os mais. Ouvintes, espectadores do Sertão Evangélico, um grande abraço para toda a equipe.
0: Amém.
2: Força, muita força, pastor César. Continue,
1: nome de Jesus, meu querido.
2: Transmitindo amém. Essa palavra aos nossos corações, juntamente com Zaqueu. Deus abençoe.
1: Amém. Mande, Djalma, aquele abraço.
3: A paz do Senhor, meus queridos irmãos. Eu sou Isaías. Eu trabalho aqui na estação ferroviária de trem de passageiro de Vitória para Belo Horizonte.
1: Vitória?
3: A única capital brasileira, né? As duas únicas capitais brasileiras que tem esse tipo de transporte.
1: Ainda, né?
3: E devido à demanda, né? Tem à noite também. Então, tem todos os dias parte um... De Belo Horizonte para Vitória e tem outra de Vitória para Belo Horizonte. E hoje é a minha escala, hoje é a minha folga, estou ouvindo o seu programa aqui.
1: Amém.
3: Faz essa viagem, meus irmãos, é muito bom viajar de trem.
1: É,
3: recomendo,
1: Vitória,
3: viu?
1: Belo Horizonte,
0: é quantas horas?
1: É quantas horas, você não falou,
0: amigo. É, ele falou.
1: É que aí ele é segredo.
0: Chega lá, rapaz, aí.
1: Só que você sabe.
4: Ô, meus irmãos, a paz do Senhor. Aqui é o irmão José Edson, sou aqui de São Bernardo do Campo. Pertenço a outro ministério, mas não deixe de ouvir os irmãos aí.
1: É verdade.
4: Fiquei muito feliz que o pastor César Medina voltou. Deus abençoe o Senhor, meu irmão. Que o Senhor fique bem. Deus te dê saúde e força para continuar com esse trabalho lindo e maravilhoso. Maravilhoso que os dois fazem aí.
1: Amém.
4: Deus abençoe os irmãos. Glória a Deus por isso. E manda o canto do galo pra nós aí, meus irmãos.
1: Coloca a galaiada toda pra ele aí, Lucas. Coloca a galaiada toda pra ele.
0: Essa foi boa, galaiada.
1: Coral de galo pra ele. Rapaz.
0: Esse aí é o coro de cocó.
1: Olha, escuta.
0: Coro cocó.
1: Rapaz.
5: Bom dia, amados irmãos.
1: Vai contratar você no lugar do galo, hein,
5: Zaqueu? Aqui é Manzina de Marília.
1: Diga,
5: Marília. O programa evangélico sertanejo.
1: Sim.
5: Na minha vida é uma benção aqui na minha casa, 24 horas ligada nessa emissora.
1: Amém.
5: E Deus continue abençoando a vida de vocês de uma forma gloriosa. E é um pedaço do céu nos nossos lares.
1: Amém. Amém. Muito obrigado.
5: Amo todos os programas.
1: Deus
5: abençoe a vida de vocês.
1: Grande
5: amém.
1: Abraço. Aquele abraço. Mão Josemar de Barra Velha, Santa Catarina, tá dizendo agora tá 10 graus por aqui. Não saiu debaixo da coberta ainda.
0: Né?
1: Eu escuto a rádio Deus e Amor o ano todo.
0: Aí, né?
1: Trabalho à noite e chego de manhã cedo. Já escutando Sertão Evangélico. Eu peço que Deus abençoe todos os ouvintes. E os irmãos apresentadores. É eu e o Zaqueu, Zaqueu e eu. Nós formamos uma dupla.
0: Dupla de dois.
1: É verdade.
0: Osvaldo de Birigui, rapaz.
1: Birigui. É.
0: Rapaz, esse nome só passa por mim, esse nome.
1: É, isso aí, é indígena.
0: Birigui. É, São Paulo. Sou ouvinte diário da IPDA. Amo todas as programações que nos ensinam o caminho da salvação. Já estou de pé. Minha esposa tem limitações. E eu, quem cuido da casa. E agora estou lavando a louça e ouvindo o programa. Tenho 70 anos e somos muito felizes, rapaz. Deus renova.
1: Nós
0: nossas forças!
1: Osvaldo! Parabéns pra você! 70 anos na Cacunda mostrando como é que se

0: Rapaz, na vida parece ser novinho aqui, igual Zaqueu.
1: Eita, rapaz. Maria Isabel, tá chegando aí, ó.
0: Ah, tá. Ah, tá bom. Maria Isabel, seja bem-vinda. Pastor Medina tá dizendo ela.
1: Ok.
0: Dupla completa. Deus abençoe vocês sempre. Obrigado, irmã Maria Isabel.
1: Dupla de dois,
0: irmã. É verdade.
1: Vera Lúcia, bem-vindo, pastor César.
0: Obrigado.
1: Que Deus possa abençoar a sua vida. E também Zaqueu e toda a produção do programa, rapaz.
0: Eita,
1: agora. Só o pai,
0: ó. Viu aí, né? Francinete de Araguaia. É isso mesmo?
1: Com você agora.
0: É, lá do Pará. Bom dia, Pai do Senhor Jesus. Oh. Acabei de cumprir com o meu plantão. Aqui no posto de Araguaia, Pará. Vou dormir ouvindo o programa. Ó, Deus te abençoe por esse trabalho maravilhoso que você faz, tá bom? E a todos os enfermeiros, técnicos de enfermagem, médicos, é verdade. Olha,
1: policiais, todo mundo profissionais
0: da saúde fazem um trabalho espetacular na vida de muitas pessoas.
1: Verdade.
0: E todos aqueles que trabalham com o povo, com as pessoas. Deus abençoe vocês. Em nome de Jesus.
1: Ezequiel de Três Passos, Rio Grande do Sul. Rapaz, pastor, aqui está 3 graus, muito frio, rapaz.
0: Eita.
1: Mas estamos acompanhando o sertão evangélico. Rapaz, 3 graus. Fica por aí mesmo.
0: Quando dá 3 graus, você sabe o quê? Acontece isso, ó.
1: Você fala, parece que tem uma geladeira aqui na... Não. Eu prefiro...
0: É queixo batendo nos dentes, meu filho.
1: Sei não.
0: Verdade, verdade. Ó. Quem mais tá com a gente?
1: É frio demais,
0: né?
1: É muito frio.
0: Não é frio.
1: É não?
0: Não é não. Isso porque, ó, na meteorologia diz que vai girar lá pro sul.
2: Bom dia, Pai do Senhor. Meu nome é Marisa.
0: Diga, Marisa.
2: Marisa Gonçalves. Eu estou agora na Vila de Nazaré dos Patos, Breu Branco.
0: E é?
2: Pará. Mas eu moro na Nindeua. E eu queria mandar um abraço pra minha família.
1: Para esse.
2: Mandar um abraço pra minha irmã. Marília Rodrigues, que mora aqui em Nazaré. Tô passando só um dia com ela.
0: Pai do Senhor Jesus, família
2: Rodrigues. Manda um abraço especial pro meu esposo, Gedson Gonçalves, que tá aí na Nindeua. E para os meus dois filhos, Davi e Abraão.
0: Amém.
2: Bom dia, na paz do Senhor.
0: Bom dia.
2: A gente escuta todo dia o sertão evangélico.
0: É.
2: Ele alcançado muitas bênçãos, muitos milagres.
0: É.
2: Deus responde todas as nossas orações. Glória a Deus, aleluia. Deus abençoe a todos. Amém.
0: Eu quero mandar um abraço especial também, sabe para quem? Para nossa irmã Isabel, lá em Santarém do Pará. Ei, irmã Isabel!
1: Verdade, também o pastor Eloy.
0: Você sabe o quê?
1: Quem?
0: Você sabe o quê? A Leia ficou assim, ó. Sorriso lá nas orelhas.
1: Lá na orelha.
0: Lá nas orelhas, meu filho. Quero mandar um abraço para quem orou por mim também. Para todos vocês.
1: Ai, rapaz. Um coral... O Brasil inteiro te abraçando a causa.
0: É verdade.
1: César, orando por você.
0: Foi mesmo,
1: eu posso dizer, a oração do crente, rapaz...
0: Pode muito em seus efeitos.
1: Pode, rapaz. Aqui é testemunha, rapaz.
0: Aqui, eu tô aqui, ó.
1: O velho tá aqui de novo.
0: Tô aqui.
1: Firme, forte e valente,
0: mais
1: rapaz.
0: Mais animado, você sabe o quê? Periquito no meio de milhará, meu.
1: É, rapaz. Porra, é muito animado.
0: É o quê? É o fêmea. Periquito no meio de milhará.
1: É verdade. Ó,
0: mais animado.
1: César, pastor Eloy,
0: ai, porque
1: a sua esposa Maiara...
0: Diga.
1: Lá em Apucarana...
0: Oia!
1: Paraná, na sintonia da programação, rapaz.
0: Deve tomando mate.
1: Tomando mate
0: quente.
1: Eu não sei se é mate, né?
0: Chimarrão.
1: É chimarrão.
0: Chimarrão, mate quente. Mas barbaridade, ó. Vamos que vamos.
1: Vamos que vamos.
0: Ó.
1: E agora? Chegou.
0: Rapaz, não é que... Mas já...
1: Foi você que puxou o relógio.
0: Ô, Zaqueu.
1: Foi você que adiantou o relógio.
0: Você tá empurrando esse...
1: Alguém adiantou o relógio.
0: Você empurrou o ponteiro do relógio, hein, rapaz?
1: Eu como comecei a oração, então, agora você encerra agora.
0: Chegou a hora boa, minha gente. Vamos prosseguir com Deus? Meu Deus, não tem como te agradecer. Aleluia. É só te glorificar, te engrandecer. Pai amado, muito obrigado. Muito obrigado, eu não tenho palavras para dirigir ao Senhor em forma de agradecimento. Senhor, eu te peço, abençoa, Pai querido, o internauta que está pelo YouTube, que está, Senhor meu Deus, pelo Facebook, pelo Instagram. Senhor meu Deus, todos os irmãos rádio ouvinte que estão pela Rádio Deus e Amor, os irmãos da nossa Igreja Deus e Amor, os irmãos de outros ministérios, Pai, muito obrigado pela vida do Zaqueu, Senhor, que nesses dias teve que trabalhar duro, meu Deus, Pai querido, Deus amado, eu te agradeço por ter me sustentado, por ter me guardado. Abençoa, Senhor Jesus, a nossa diretoria. Abençoa, Senhor Jesus, André Miranda. Abençoa, Bruno Pedrosa. Abençoa, Senhor, todos os envolvidos no IPDA Play, para levar a Tua palavra, a Tua graça, a Tua glória, o Teu poder, a salvação àqueles que estão tão distantes, meu Deus. Muito obrigado. Nos dê força para que nós possamos vencer cada dia mais, em nome do Senhor Jesus Cristo. Amém e amém, Senhor.
1: Aleluia. Rapaz.
0: E agora?
1: Nossa, tem que sair.
0: Tem que
1: pegar o caminho da roça.
0: Rapaz, é mesmo.
1: Mas nesse frio, homem. As minhas mãos estão já travando, homem.
0: Tu tá pensando o quê?
1: César.
0: Rapaz, menino.
1: Você já chegou mandando
0: uma coisa?
1: Já chegou assim, ó.
0: Você sabe de uma coisa?
1: Ah, vale. Diga, se puxa.
3: Bora, meu pastor.
0: Calma, um xadeco pra você.
1: Não, xadeco.
0: Já amolei.
1: Já tá molado mesmo?
0: Tirei os 200. Eu tirei os 200 milhões de dentes que tinha aí. 200 milhões de dentes, meu filho.
1: Rapaz, tá cheio de dente ainda, viu?
0: Cheio de dente, ó.
1: Ó.
0: Tá, eu vou ter que amolar.
1: Também, não
0: tem jeito não. Tem que amolar.
1: Então a gente tira o dia pra amolar todas as ferramentas.
0: Aham.
1: Aí amanhã a gente confere se tá molado.
0: Você sabe o que eu vou fazer? É o seguinte. Nós vamos trabalhar a semana inteira. Aí você vai amolar a enxada sábado e domingo. Pronto.
1: Não, pode ser que...
0: Tá resolvido.
1: Não.
0: Não.
1: A gente amola hoje, amanhã a gente confere se tá molada.
0: Tá
1: terça-feira.
0: Bom.
1: E na quarta-feira a gente revisa novamente.
0: Vamos fazer o seguinte?
1: Vamos.
0: Combinado bom?
1: Bora.
0: Bora. Um combinado bom. Eu, você e eu, nós e os ouvintes internautas aqui.
1: Se Jesus não voltar, amanhã a gente volta. A gente volta.
0: A gente volta.
1: Gente, vamos feliz Dia das Mães para todas as mães.
0: E
1: ontem
0: é
1: foi o seu,
0: né,
1: seu dia, tá bom? Você que é um dia especial, né? Onde teve churrasco.
0: Aonde?
1: Chimarrão.
0: Aonde?
1: É por aí, no Brasil inteiro.
0: Tá.
1: Rapaz,
0: e
1: assim foi, ó, lasanha.
0: É por isso que tá criando esse buchinho. Você comeu demais, não?
1: Comeu demais, gente. Só lembrando que 10 horas tem o quê?
0: É o quê?
1: Ítalo Siqueira.
0: Programa...
1: Voz da Libertação.
0: Voz da Libertação.
1: Ítalo Siqueira, Gabriel Araújo, Levi Muniz, sim, Thiago Santos, no programa Voz da Libertação.
0: Na Rádio Deus e Amor?
1: Não sei o que não.
0: Presbítero Caipira da Cidade, Levi Muniz.
1: Também. Vamos que vamos. Trabalhos técnicos hoje aqui, ó.
0: Coloca Levinho pra tudo quanto é lado.
1: Trabalhos técnicos hoje aqui. Daniel Universal, Bruna Aparecida. Também nossa irmã aqui, Beatriz. Leia, Lucas Lopes, Valdir. Ó, e Lucas Rione. E Caliel também, rapaz.
0: Caliel também. E o Lucas Coutinho também.
1: Lucas Coutinho.
0: Bora, menino.
1: Vamos que vamos.

31 minutos, você ficou aí com o Sertão Evangélico aqui na Rádio Deus e Amor. Bom dia! Sufocando. 7h31, que Deus abençoe você. Vamos iniciar agora o nosso Manhã com Deus aqui pela Rádio Deus é Amor. Não saia da sintonia, não mude de estação. Tem coisa boa de Deus pra você!

0: Agora 7 horas 32 minutos. Bom dia para você, que Deus te abençoe. Está chegando o meu, o seu, o nosso Manhã com Deus aqui pela Rádio Deus e Amor. Hoje dia 11 de maio do ano de 2026. Bom dia para você que está em casa, você que está no seu local de trabalho. A partir de agora, muita informação, prestação de serviço, informação, oração, testemunhos, mensagens da Palavra de Deus e muita edificação para você. Não mude de estação, não saia desta sintonia. A Rádio Deus e Amor está no ar, levando a mensagem de salvação, anunciando que Jesus Cristo salva, que Jesus Cristo cura, batiza com o Espírito Santo e em breve voltará.
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0: Olha aí, gente, já tem Minuto com Deus aqui na Rádio Deus e Amor. O pastor André Martins Matias vai falar sobre os dias difíceis. Nós vamos ter aí o bloco de alimentações, né? Ou seja, o bloco de notícia falando sobre alimentação. A oração da gratidão nós vamos fazer aqui na Rádio Deus e Amor. A Débora Miranda vem com o projeto Eu Mais Um, o crente e a impureza. A Elisângela Lopes vem com dicas para sobrar dinheiro todos os meses. É o cristão e as finanças. Nós vamos ter culto no lar com o pastor Fabrício Beata e a mensagem da palavra do Senhor para o seu coração. A oração da resposta de Deus. Família em Foco com Gessé Ávila, falando sobre lealdades invisíveis na família. Cristine Luiz falando sobre o giro de informações cristãos pelo mundo e muitas orações, testemunhos, palavra de Deus. Enfim, uma programação voltada para o seu coração aqui na minha, na sua, na nossa Rádio Deus e Amor.
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0: 7:37 em São Paulo. Que maravilha, como é bom estar na presença de Deus. Quero louvar a Deus pela vida dos nossos irmãos, das nossas irmãs, que neste fim de semana foram às igrejas Pentecostal Deus e Amor. Aqui na sede mundial tivemos grande Santa Ceia do Senhor, tanto no sábado às 19 horas, como no domingo pela manhã, às 11 horas da manhã. Foi muito bom, uma presença de Deus maravilhosa. E tivemos também o culto especial do Dia das Mães aqui na sede, com a ministração da nossa querida irmã Débora Miranda. Foi bom demais. E em todas as nossas igrejas tivemos aí grandes concentrações de fé. Eu estive com os irmãos lá em Caraguatatuba. Que povo de fé, que povo abençoado ali no litoral norte. Quero mandar um abraço a todo o povo ali, agradecer ao pastor Mário e toda a sua equipe pela recepção. Foi bom demais. Lucas Iones esteve lá em Osasco, né, Lucas? Lá, vigília, madrugada de sábado para domingo, uma multidão adorando a Deus, os jovens na presença do Senhor. E eu sei que em todo o Brasil, a Igreja Pentecostal Deus e Amor se movimentou, almas foram salvas, o nome do Senhor foi glorificado. E você que foi à igreja, continue, né? Continue nesta fé, na presença de Deus. Tem pessoas que vão à igreja e quando acaba o culto, a pessoa fala assim: ah, o culto foi frio, faltou isso, faltou aquilo. Gente, o culto não é para mim, não é para você, o culto é para o Senhor. Então, se você deu o seu melhor, agradeça a Deus por estar na presença dele, porque estar na presença de Deus é um privilégio. E a vida continua, a obra do Senhor continua. Hoje, segunda-feira, segunda do pão aqui na sede mundial, nós temos 5 cultos. Agora, 7 horas da manhã, o primeiro culto. 7 horas, nosso irmão cooperador Ailton pregando a palavra de Deus. Às 9 horas da manhã, o presbítero Diácono Elias Santos. 11:30 da manhã, o presbítero Wellington Alves. Às 15 horas, o presbítero Alan Feitosa e às 19 horas, o pastor Kleber de Oliveira. Então, hoje é segunda do pão, são 5 cultos com muita palavra para você vir, crescer na graça, no conhecimento e glorificar aquele que vive e que reina para todo sempre. Deus te abençoe! A Igreja Deus e Amor está na Avenida Prefeito Passos, número 10, aqui no bairro da Liberdade. E hoje é um dia especial, dia de congregar, dia de glorificar a Deus e exaltar aquele que vive que reina para todo sempre, né? Tá fazendo frio em São Paulo, estamos com 12 graus agora, mas estamos aquecidos pela boa presença de Deus, nosso Pai. Vamos lá, vamos ao Minuto com Deus, aquele momento especial. Pastor André Martins Matias trazendo uma palavra poderosa da parte de Deus para os nossos corações. Vamos acompanhar.
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2: A paz do Senhor Jesus, amados ouvintes. Aqui quem vos fala é sua irmã em Cristo, pastor André Martins Matias, e eu venho falar com vocês sobre dias difíceis. Em Êxodo capítulo 14, Deus anunciou a Israel que ele mesmo estava permitindo que Israel tivesse um dia muito difícil. Os egípcios iriam persegui-los e seria muita dificuldade a ser enfrentado. Todavia, o Senhor explicou: o meu nome será glorificado quando eu destruir o inimigo nas águas do Mar Vermelho. O meu nome será glorificado. Todos saberão o que Deus é poderoso para fazer em favor de Israel. Passará o tempo, os anos, as décadas, e em Josué capítulo 2, versículo 10, ainda Raabe, 40 anos depois, está testemunhando, falando em Jericó. Aqui em Jericó, todo mundo sabe o que o Deus Israel é poderoso para fazer, pois ele destruiu o faraó e o seu exército de egípcios no Mar Vermelho. Exatamente, ouvintes, é para isso que vem os dias difíceis, para que o nome do Senhor seja glorificado agindo em nossa vida e restará o testemunho. Todos sempre se lembrarão do que Deus foi poderoso para realizar, te livrando, te guardando. Você que está em dias difíceis, saiba, Deus tem um propósito na tua vida. Deus tem um milagre para você. Restará o testemunho.
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0: Ele é o nosso amparo espiritual, é Ele que nos dá força para prosseguir, que nesta manhã você possa encontrar em Deus forças para viver e para ter vitória. Salmos 18, versículos 1 e 2, diz a palavra do Senhor: Eu te amo, ó Senhor, fortaleza minha. O Senhor é a minha rocha e a minha fortaleza, o meu libertador, o meu Deus, o meu rochedo em quem confio. Ele é o meu escudo, Ele é a minha salvação e a minha torre forte. Louvado seja este Deus em quem nós podemos confiar. Que nesta manhã o Senhor possa te capacitar com graça, com sabedoria, a fim de que você possa fazer aquilo que é correto, fazer aquilo que Deus quer que você faça, que você possa encontrar no Senhor segurança, capacidade e que o Senhor faça milagres através de você. Onde você passar, que a bênção do Senhor esteja na tua vida. O nosso WhatsApp é o 11 982 92 33 92. Vamos lá, eu quero saber de onde você está me ouvindo. Manda para cá agora, mas manda agora o seu nome e também a sua cidade, porque eu quero te dar aquele alô todo especial. 11 982 92 33 92. A Wanda, nos acompanhando lá na cidade de Guarulhos, está dizendo: paz o Senhor, irmão Levi, bom dia, como é bom ouvir este programa. Ô Wanda, obrigado pela audiência, Deus te abençoe. A Wanda que é contadora, né? Deus abençoe, Wanda, obrigado pelo carinho da audiência. O Lécio de Hortolândia, ele diz que é motorista de caminhão. Que maravilha, né? Motorista de caminhão está lá ligadinho na programação da Rádio Deus e Amor e ouvindo as mensagens, sendo edificado. Deus abençoe, irmão Lécio Silva. Dirija com cuidado aí e que o nome de Deus seja glorificado. A Luísa está em Itaquera, na Zona Leste de São Paulo, e ela está dizendo: paz o Senhor, pastor Levi. Eu amo ir à igreja Deus é Amor e ouvir a palavra de Deus. Amém, irmã Luísa. Deus te abençoe. Obrigado pela audiência. Nosso irmão presbítero José Maria, nos acompanhando lá em Campinas, né? Ele é de Hortolândia, está em Campinas, agora está indo para o trabalho. Deus abençoe, um abraço para você e obrigado pela audiência. Tem outra Wanda lá em Unai, Minas Gerais, né? A Wanda Lúcia Nascimento. Irmã Wanda, paz do Senhor Jesus, obrigado pela audiência. Deus abençoe o povo aí de Unai, Minas Gerais. Irmã Rosana, da Fazenda São Pedro, ela diz que está ouvindo, ouvindo e trabalhando, né? Ô irmã Rosana, paz do Senhor, bom dia para você. Deus abençoe aí a Fazenda São Pedro. Deus abençoe todo o povo que está na audiência da rádio Deus é Amor nesta manhã. O irmão Júlio, ele nos ouve na cidade de Campo Mourão, estado do Paraná. Está dizendo assim: paz do Senhor, pastor Levi, está o frio aqui em Campo Mourão. Ô Júlio, paz do Senhor Jesus, aqui em São Paulo também está bastante frio, mas nós estamos glorificando o nome de Jesus. Ah, deixa eu ver aqui. Bom dia, presbítero Levi, paz do Senhor. Estou passando aqui no Rio Cimeira, no Mato Grosso, estou indo para Cuiabá, sempre ligado na rádio. Ô irmão Eliezer Freire, Deus abençoe você, paz do Senhor Jesus, um ótimo dia e que esta viagem seja uma viagem abençoada em nome de Jesus Cristo, que o Senhor te guarde. Sirlei Teles diz que está todos os dias ouvindo a palavra de Deus, né Sirlei? Obrigado pela audiência, Deus te abençoe. Fábio Júnior, ele é da Praia Grande, diz que escuta a rádio todos os dias. Pai do seu irmão Fábio, obrigado pela audiência aí na Praia Grande, no litoral. Que Deus te abençoe. A Janete Silva também está no litoral, né? Está no Guarujá. Ô Janete, Deus abençoe o povo aí do Guarujá, acompanhando a rádio Deus é Amor. Diácono Elver, de Taguatinga, Distrito Federal, ele é da Assembleia de Deus. Ô irmão Elver, paz do Senhor Jesus, obrigado pela audiência. 7:50, nós vamos falar de alimentação com a jornalista Cristine Luiz e já já eu volto com você. Bom dia!
1: 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Cortar completamente a carne e laticínios faz bem para a saúde? Vamos entender agora o que diz a ciência. O número número de pessoas que diminuíram o consumo de carnes e laticínios ou cortaram completamente esses alimentos da dieta tem aumentado nos últimos anos. Uma motivação comum para quem decide deixar o bife para trás são os benefícios para a saúde. A dieta vegana é geralmente considerada mais rica em fibras e tem índices menores de colesterol, proteínas, cálcio e sal do que a dieta onívora. Mas ainda existem conceitos equivocados e a eliminação completa de carne, peixes e ovos e laticínios das nossas dietas gera realmente preocupação. Uma delas é se uma dieta vegana fornece vitamina B12 suficiente. Essa vitamina ajuda a prevenir danos no sistema nervoso e é encontrada em carnes, peixes, ovos e laticínios, mas não em frutas ou vegetais. Recomenda-se que os adultos consumam aí 1,5 microgramas de vitamina B12 por dia. Num estudo recente, descobriu-se que as pessoas com dietas veganas e vegetarianas têm menor risco de doença cardíaca, mas maior risco de derrame em parte, possivelmente devido à alta de vitamina B12. Embora o colesterol baixo proteja o organismo contra doenças cardíacas e derrames isquêmicos, existem evidências de que os baixos níveis de colesterol associados à dieta vegana e vegetariana podem estar associados a um pequeno risco de derrame hemorrágico. Ainda, há muito para se pesquisar antes de termos certeza de que o veganismo pode ser mais saudável do que qualquer outra dieta, especialmente quando se trata de efeitos à saúde a longo prazo. Enquanto isso, os especialistas aconselham que a melhor dieta vegana é aquela que inclui muitas frutas, vegetais, suplementos de vitamina B12 e menos frituras e alimentos processados. A importância de ter uma alimentação equilibrada. É possível que você já tenha ouvido por aí um ditado que diz que você é aquilo do que se alimenta. A alimentação é essencial para que boa parte dos nutrientes sejam ingeridos e cheguem assim à corrente sanguínea e depois às células, tecidos, órgãos, entre outros. Sendo assim, comer bem é crucial para a nossa saúde. A primeira importância da alimentação equilibrada, sem dúvidas, a maior oferta de nutrientes, ou seja, vitaminas, minerais, aminoácidos e outros para o corpo. Uma alimentação saudável ajuda também no controle do peso corporal. Mas devemos focar mais na saúde do que na estética. Por meio dos níveis adequados de carboidratos, lipídios e nutrientes em geral, conseguimos nos sentir muito mais dispostos e combater problemas como carências e deficiências vitamínicas e de minerais. Um outro aspecto beneficiado com a alimentação equilibrada é a imunidade. Com tudo isso, é fácil perceber que um monte de doenças e problemas de saúde podem ser prevenidos. Estudos têm mostrado que há uma relação entre a alimentação e a nossa saúde mental, sendo alguns ingredientes importantes para reduzir os sintomas de questões como a depressão e a ansiedade. A chave é buscar apoio profissional. Uma equipe qualificada, composta por médicos e nutricionistas, entre outros profissionais, conduzindo uma dieta adequada para suas necessidades.
0: É isso aí, 7 horas 54 minutos. A Rádio Deus e Amor se preocupa também com a sua saúde, com a sua alimentação. E é isso mesmo, né? A gente tem que tomar cuidado para poder viver bem e viver na presença do Senhor. Gente, no próximo domingo nós teremos o workshop de casais. É, no próximo domingo, o workshop para casais aqui na sede mundial, encontro de casais que vai acontecer às 9 horas da manhã, dia 17, domingo, 9 da manhã, o nosso encontro de casais, tem um coffee break no final e estará ministrando o psicólogo Gessé Ávila. Venha participar no próximo domingo, dia 17, do nosso workshop para casais aqui na Igreja Deus e Amor, sede mundial. Avenida Prefeito Passos, número 10, no bairro da Liberdade. E no dia 14 de junho, está chegando o nosso aniversário da Igreja Pentecostal Deus e Amor, 64 anos de Igreja Deus e Amor, com o tema Uma Igreja Firmada na Rocha. Forme a sua caravana, venha à sede mundial e participe. Nós vamos acompanhar, Lucas, um lindo testemunho de alguém que foi abençoado por Deus através da fé na Igreja Deus e Amor. Eu quero que você preste atenção, olha o que Deus fez na vida desta pessoa e que pode fazer na sua vida também. Basta ter fé, basta confiar.
2: Saúdo o povo de Deus na paz do Senhor Jesus. Eu me chamo Michele, sou de São João Batista, Santa Catarina. Tenho o prazer de testemunhar sobre os encontros de workshop para casais que tive o privilégio de participar com o Gessé Ávila e a irmã Débora. Lá na sede mundial, saímos de Santa Catarina, né, com o nosso automóvel. Fomos para a sede mundial porque entendemos que o inimigo das nossas almas, ele tem tentado destruir os casais, tentado destruir famílias. E nós temos visto a necessidade de propagar esse trabalho, de desenvolver palestras também nas igrejas, né, onde congregamos aqui na nossa cidade. Foi uma bênção, foi uma experiência única, maravilhosa. A gente trabalhou, tem trabalhado, sempre aprendendo. Precisamos, né, da instrução de Deus, do Espírito Santo para o nosso matrimônio. E eu considero bastante importante esse trabalho, ele seja desenvolvido sempre. Tivemos muito testemunho de casais que estavam com o seu lar destruído, com o seu matrimônio em conflitos. Foi uma oportunidade de restauração, de bênção. E Deus ali ele operou um grande milagre. Famílias foram restauradas, né? Lares foram abençoados por Deus. E é bom nós ter a Igreja Pentecostal Deus e Amor, sede mundial, como referência, para que esse trabalho ele venha se perpetuar, venha crescer, para que nós tenhamos famílias bem estruturadas, firmes na rocha, que é Deus. Foi uma oportunidade maravilhosa e eu agradeço e louvo a Deus por essa oportunidade de nós ter participado do workshop para casais. Deus abençoe a todos, em nome de Jesus.
0: É isso aí, 7 horas e 58 minutos, está aí a Michele, lá de Santa Catarina, dizendo da importância, né, de participar do workshop, porque você aprende a ter aí um relacionamento melhor com o seu cônjuge. Então você que é casado, você que está noivo, você que está namorando, não perca, né, no próximo domingo, venha participar, faça como a nossa irmã, ela veio com seu esposo lá de Santa Catarina e disse que foi bom, foi edificante, foi abençoado. E eles estão aí glorificando o nome de Jesus Cristo, nosso Senhor. É muito bom estar na presença de Deus, glorificando o seu nome. E está aí, o nosso workshop vai acontecer no próximo domingo, a partir das 9 horas da manhã, aqui na Deus e Amor, na Avenida Prefeito Passos, número 10. Avenida Prefeito Passos, número 10, no bairro da Liberdade. Ouvinte, talvez você esteja passando um momento de grande luta, de grande prova, de grande tribulação, mas eu quero que você não perca a fé, não perca a fé em Deus, né? Muitas vezes o Senhor, ele nos permite passar por grandes dificuldades, porém há algo que eu quero dizer a você: ele não te abandonará no meio desta prova. Você passa por dificuldade, mas o Senhor, ele vai estar com você. E claro, talvez as suas forças se esgotem. Talvez você está passando por uma provação tão grande que você fala, as minhas forças estão se esvaindo. Mas nesta manhã, em nome de Jesus, que o Senhor renove as suas forças. Que o Senhor te abençoe, que o Senhor te fortaleça e te dê vitória. Tá bom? São 7h59, nós vamos identificar as emissoras e já já voltamos com você. Bom dia!
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6: 8 horas e 1 minuto.
0: 8 horas e 1 minuto em São Paulo. Bom dia para você de perto, para você de longe. Que a paz do Senhor esteja no teu coração. Hoje dia 11 de maio do ano de 2026. 2 de maio de 2026. Estamos ao vivo aqui na Rádio Deus é Amor, nesta manhã abençoada. E eu quero ficar com você, durante toda esta manhã. Vamos falar de Deus, vamos falar de Jesus, vamos falar de coisas boas. Não mude de estação, não saia desta sintonia. Direção geral da irmã Ireni Miranda. Os trabalhos técnicos é de Lucas Rione. E a apresentação é Levi Muniz, que sou eu. Que Deus abençoe você. Fique ligado. Aqui na Deus é Amor tem muita coisa boa para você.
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0: Muito bem, vamos atualizando a temperatura, gente. Esta madrugada chegou a fazer 7 graus em São Paulo, Lucas. 4 horas da manhã estava 7 graus, agora estamos com 11, tá? Vamos chegar até os 19, talvez 20 graus, mas é um dia bastante frio aqui na capital paulista, nesta manhã de segunda-feira. Faz frio também em Campo Grande, no MS. Olha, Campo Grande tem 11 graus agora e a máxima prevista para hoje é de 18 graus. Vamos dar uma olhadinha aqui no sul do nosso país. Vamos dar uma olhadinha no sul aqui, vamos ver a cidade de Curitiba. Rapaz, Curitiba fez 5 graus nessa manhã, 5 graus, vai chegar até os 16, então bastante frio em Curitiba. Porto Alegre fez 8 graus agora de manhã, neste momento estamos com 11. Florianópolis também fez 8 graus, estamos com 11 graus, ó, 11 graus em Florianópolis. 11 graus em Porto Alegre, 7 graus em Curitiba, tá bastante frio no sul do nosso país. Vamos dar uma olhadinha lá no Nordeste, ó. O Nordeste já tá mais quente, viu, Lucas? O Nordeste, por exemplo, Recife, Pernambuco tem 25 agora, vai chegar aos 32 graus. Salvador tem 26, vai chegar aos 31 graus. Fortaleza tem 25 graus, vai chegar aos 29. Teresina, capital do estado do Piauí, estamos agora, neste momento, com 25 graus. E a máxima prevista é de 31 graus em Teresina, capital do estado do Piauí. Belém, capital do estado do Pará, tem 25 e a máxima é de 31 graus. Já João Pessoa tem 25 graus e a máxima prevista é de 28 graus na capital da Paraíba. Informações do tempo, da Climatempo, para a Rádio Deus e Amor, 8:04. Bom dia!
9: A paz do Senhor a todos! Vamos adorar a Deus? Eu sou a cantora Ângela Gonçalves. Ouçam mais um hino do meu novo CD, Toque com Fé, mais um lançamento, gravadora MC Music.

0: Ângela Gonçalves, louvando a Deus aqui na rádio Deus e Amor. Este aí é o álbum Toque com Fé, o mais novo lançamento da gravadora MC Music. E o nome deste louvor aí é Deus do Impossível. Deus do Impossível, com a cantora Ângela Gonçalves, do álbum Toque com Fé. É lançamento, é bonito demais. Deus abençoe a Ângela, Deus abençoe o pastor Sidney Gonçalves, toda esta família querida que nos acompanha lá na cidade de Curitiba. Deixa eu mandar um abraço aqui para o meu amigo, o nosso pastor Edmar dos Santos, ele que nos ouve lá em Curitiba. Diz que está frio lá em Curitiba hoje, né, Edmar? Deus abençoe você. Obrigado pela audiência aqui da rádio Deus e Amor. São 8:09. Eu quero, neste momento, orar em favor dos milhares e milhares de ouvintes da Manhã com Deus. Eu sei que tem muita gente acompanhando a programação da Rádio Deus e Amor, muita gente esperando, né? Eu sei que tem irmãos, pessoas que ficam aguardando. Alguns falam para mim: irmão Levi, eu aguardo ansioso pelo momento da oração que o senhor faz sempre às 8:00 da manhã. Então, neste momento, eu quero clamar ao Senhor. Eu tenho aqui muitos pedidos de oração, não vou citar porque é muitos pedidos, mas eu quero que você coloque a sua fé em ação, coloque a sua confiança no Senhor. Talvez você está ouvindo a rádio e você fala assim: irmão Levi, eu estou passando por uma luta muito grande, uma prova, uma tribulação, um problema sério dentro da minha casa, no seio da minha família. Mas o nosso Deus, ele é poderoso para mudar a história. Nosso Deus é poderoso para transformar a situação e fazer de você um vencedor. Onde você estiver neste momento, pare as suas atividades, ore juntamente conosco e creia que Deus é poderoso para fazer infinitamente mais além do que pedimos ou pensamos. Oremos ao Senhor aqui na rádio Deus e Amor.
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0: Bondoso Deus, Pai de amor, Pai de bondade, Pai de infinita misericórdia, mais uma vez, Senhor, nós nos colocamos na Tua presença santa e gloriosa. Nós queremos Te louvar, ó Pai, porque o Senhor tem nos sustentado, o Senhor tem cuidado de nós. E mesmo, ó Pai, que as lutas sejam grandes, o Senhor sempre não nos abandona. Aleluia. Muito obrigado, Deus, pelo Teu amor, obrigado pela Tua bondade. Obrigado, Senhor, até pelas provas que nós passamos, porque as nossas provas, elas nos fazem aproximarmos de Ti, Senhor. Eu sei, ó Pai, que muitas vezes causam tristeza, causam aborrecimento, causa, Senhor, desânimo, e tem muitas pessoas desanimadas. Mas a Tua palavra diz que aqueles que esperam no Senhor renovarão as suas forças. E eu sei que nesta manhã o Senhor está renovando a força desta moça, deste jovem, desta criança, deste papai, desta mamãe, deste obreiro, desta obreira, deste internauta, desta pessoa que acompanha a programação da rádio Deus e Amor e confia no Senhor. Pai, olha para aquele que está triste, desanimado, aquela pessoa que está cabisbaixa, aquela pessoa, meu Pai, que já perdeu a alegria e a vontade de viver. Oh, meu Deus, olha para os desenganados, Senhor. Senhor, visita agora o corpo debilitado, esta pessoa, meu Pai, que está fazendo hemodiálise, esta pessoa, meu Deus, que perdeu o movimento nos braços, nas mãos, nas pernas, esta pessoa, meu Pai, que por conta da coronavírus ficou com sequelas terríveis. Oh, meu Deus, visita agora este lar, esta casa, esta família. Senhor, eu oro, ó Pai, por este papai, esta mamãe que tem esta criança autista e a situação está cada vez pior, mais complicada. Senhor, eu apresento este moço que está vivendo uma vida longe do Senhor, Pai. O Senhor é o Deus que liberta. Nós sabemos que o Senhor é poderoso para libertar este moço, esta moça, este jovem. Senhor, olha para a oração deste pai, para a oração desta mãe, para a oração desta avó, e conceda-nos a Tua vitória, meu Pai. Eu apresento a igreja do Senhor Jesus Cristo na terra, Oh, meu Deus e meu Pai, quantas pessoas que estão fracas, que estão pensando até mesmo em desviar, porque a luta tem sido grande, a prova tem sido grande, mas eu sei que o Senhor está nesta manhã fortalecendo este homem, fortalecendo esta mulher e abençoando ele e ela nesta prova. Meu Pai, visita os hospitais, visita, Senhor, as cadeias. Ah, meu Deus, olha para aqueles que estão na UTI, na CTI, no quarto do hospital. Olha para aquele, meu Deus, que já perdeu toda a esperança, porque, Senhor, sem esperança nós não conseguimos nada, mas o Senhor é a nossa esperança e o Senhor não vai deixar no deserto. Eu sei que o Senhor não nos abandona no meio da prova, mas o Senhor às vezes fica em silêncio, mas o Senhor está nos vendo, nos contemplando. Senhor, visita agora esta mulher e este homem, Deus. Esta pessoa, Senhor, que tem um problema sério para resolver no dia de hoje. E este problema, meu Pai, parece que não tem solução, mas o Senhor é a solução. Então, entra com providência. Ah, Senhor, abençoe para que o Teu nome seja exaltado, glorificado. E para que esta pessoa possa glorificar o Teu nome e ser cheia da Tua presença. Pai, olha para as nossas crianças. Senhor, livra as nossas crianças do mal. Livra os nossos jovens, Senhor. Livra, Senhor, os nossos adolescentes, os nossos obreiros. Senhor, todo o Teu povo, Pai, que este dia seja um dia de bênçãos e vitórias. Senhor, abençoai os cultos marcados e programados no dia de hoje. Senhor, nós não temos muito o que pedir, mas temos muito o que agradecer. Agradecer pelos livramentos, agradecer, Senhor, pela saúde. Agradecer, ó Pai, porque o Senhor tem estado conosco até aqui. O Senhor disse na Sua palavra, não vos deixarei órfão, mas enviarei o Espírito Santo Consolador que ficará convosco para sempre. Espírito Santo, venha a esta casa, venha a esta família. Espírito Santo, vem, enche este tabernáculo. Oh, meu Deus e meu Pai, precisamos da Tua misericórdia. Precisamos do Teu poder, precisamos da Tua presença, precisamos do Senhor, Pai. Então confiamos em Ti e sabemos que o Senhor é o nosso socorro, a nossa fortaleza, o nosso escudo. O Senhor não nos deixa no meio da tempestade. Guarda-nos, ó Pai, neste dia. Abençoe aqueles que estão no norte, no sul, no leste, no oeste. Abençoe aqueles que estão em outros países da terra, meu Pai. Que todos sejam abençoados e guardados. Senhor, visita agora a nossa irmã Ireni Miranda, a nossa irmã Débora, o pastor Lorival de Almeida, o presbítero Davi Neto e toda a nossa diretoria, todos os nossos obreiros, toda a nossa membresia, Pai. Fortalece a cada um, dá vitória e livramento. E a Ti, Senhor, damos a honra, a glória e o louvor para todo sempre, em nome de Jesus. Amém e amém, Senhor Jesus.

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1: 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Rua Pedro Ivo, 744, no centro da cidade de Curitiba. No Rio de Janeiro, Igreja Pentecostal Deus é Amor, na Rua Senador Pompeu, número 27, bem no centro do Rio. 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Avenida Amazonas, 8410. 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Logo vai mudar, mas por enquanto, continua ali na Arthur de Vasconcelos, 144, no centro da cidade de Osasco. 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São 8 horas e 21 minutos na capital do estado, que Deus abençoe Brasil. Nós vamos agora para aquele momento importante do projeto Eu Mais Um. A irmã Débora Miranda vem falando sobre o crente e a impureza. O crente e a impureza. Hoje é a parte 4. Vamos acompanhar a palavra de Deus com a nossa irmã Débora Miranda.
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3: Com alegria, vos saúdo na paz do Senhor, sua irmã em Cristo, Débora Miranda. Que bom estar com vocês mais uma vez. Eu fico muito, assim, grata a Deus por esta oportunidade de estar aqui ajudando os novos convertidos no início de sua caminhada com Cristo. Nós estamos falando estes dias sobre a impureza. Falamos o que realmente faz um obstáculo à nossa santificação. Falamos dos modelos da impureza e vamos continuar falando ainda sobre esses modelos. Eu falei na última programação que Davi

0: que era chamado o homem segundo o coração de Deus, pecou e teve consequências gravíssimas na vida dele. E prosseguindo ainda esse tema, eu posso dizer que você pode vencer as tentações se você permanecer firme no caminho do Senhor. Como eu disse, renunciando a toda espécie de impureza e guardando a palavra de Deus no seu coração. Mantenha os seus olhos sempre voltados para Jesus, que é autor e consumador da sua fé, e corra com paciência essa carreira que está proposta a você. Outro modelo de impureza que eu quero falar hoje são os desejos impuros. E quando eu falo isso, não são apenas os desejos sexuais ilícitos que contaminam o nosso coração, não. Quando o apóstolo Paulo, escrevendo aos Gálatas, ele relacionou no capítulo 5 desse livro, versículo 19 até o 21, quais são as obras da carne. E são elas que impedem a recepção da herança do reino de Deus. Veja, eu vou falar aqui para vocês as obras da carne, aquilo que mancha o nosso coração, que nos traz impureza, estão aqui relacionadas: prostituição, lascívia, idolatria, feitiçarias, inimizades, porfias, emulações, ou seja, competições, iras, pelejas, dissensões, heresias, inveja, homicídios, bebedices, glutonarias, enfim, tudo isso é obra da carne. E qual é o fim daqueles que praticam isso? É o inferno, a condenação eterna. Saiba, ouvinte, que o inferno existe. Mas contra estes males há o antídoto infalível, o sangue de Jesus, que nos purifica de todo pecado. Que maravilha, nós temos a oportunidade de pedir perdão ao Senhor para que Ele nos purifique com o Seu sangue. E lavados no sangue de Jesus e cheios do Espírito Santo, nós produzimos o fruto do Espírito e não mais da carne. Agora os frutos do Espírito são esses, que vão produzir em nossa vida: caridade, alegria, paz, longanimidade, benignidade, bondade, fé, mansidão e temperança. O que nós podemos fazer para que nós possamos produzir esses frutos? A Bíblia diz que o que anda em espírito não satisfaz o desejo da sua carne, a qual se traduz por sexo ilícito, adultério, fornicação e também podemos acrescentar ainda sodomismo, homossexualismo praticado por homens, lesbianismos por mulheres. Não sou eu quem estou dizendo. Não é uma igreja, a nossa igreja Deus de Amor, não. É a Bíblia Sagrada que fala sobre isso, que isso é concupiscência da nossa carne. Não somente isso, mas também bebidas alcoólicas, jogatinas e toda espécie de drogas que vão destruindo o nosso corpo e jogam a nossa alma no inferno. Então fuja, querido ouvinte, você que é servo de Deus, fuja dessas impurezas e permaneça puro. Mas, irmã Débora, não é fácil. Sim, não é. Mas é possível. Como que Deus pediria a nós santificação se isso fosse impossível a nós? De maneira nenhuma. Tudo que o Senhor pede na sua palavra é possível realizar. É claro que é difícil, mas se nós temos o Espírito Santo, nós vamos conseguir, porque é Ele quem vai nos ajudar. Prosseguiremos falando deste tema ainda na próxima programação. Por enquanto, eu deixo aqui o nosso contato para você mandar a sua mensagem. 11 982 92 33 92. Um grande abraço, na paz do Senhor. Se despede Débora Miranda, na paz do Senhor.
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1: Ouvintes do programa Voz da Libertação, aceite a paz de nosso Senhor e Salvador Jesus Cristo. Quem vos cumprimenta é o teu irmão em Cristo, pastor Antônio dos Santos. Graças a Deus, até aqui o Senhor nos ajudou. Olha bem, conheci a Igreja Deus e Amor através de um obreiro, de ter transmitido para mim a verdadeira palavra de Deus. E foi onde eu aceitei a Cristo como meu Senhor. Tive a oportunidade de salvação e também incluído no pastorado desta igreja. Olha, eu não tenho palavras para expressar a minha alegria em fazer parte da história da Igreja Deus e Amor, levando a palavra de Deus a todo mundo. 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
1: 8:39 na capital do estado. Paz do Senhor Jesus, Deus abençoe você, que esta manhã seja uma manhã de bênção, de vitória, que você esteja bem na presença do Senhor. Louvado seja o nome de Jesus Cristo. Nós estamos aí com o nosso WhatsApp 11 98292 3392, DDD 11, que é São Paulo, 98292 3392. Mônica, deixa eu ver aqui o que a Mônica fala. Paz do Senhor, peço orações. Vou fazer uma operação, que Deus venha dar vitória. Ela vai fazer uma operação, né? E ela pede para que Deus jogue por terra todo mal. Ô Mônica, vamos orar por você sim. A irmã Mônica Raimunda Barbosa, ela pede oração por uma causa na justiça e por restauração do casamento. Obrigado, Mônica, pela sua participação aqui na rádio Deus é Amor. Deixa eu ver quem mais está aqui. Silvânia, de Nova Friburgo, Rio de Janeiro. Ela deseja a todos um ótimo dia. E ela diz que Deus abençoe todos os ouvintes internautas da rádio Deus e Amor. Alô, Lourdes! A Lourdes pede orações por livramento e proteção, né, Lourdes? Vamos orar. Deus é poderoso para mudar a história. Deus é poderoso para fazer infinitamente mais, além daquilo que pedimos ou pensamos. Cláudio, de Apucarana, estado do Paraná, está dizendo: a paz do Senhor, pastor Levi, ore por mim e pela minha família. Obrigado. Lá em Recife, no Pernambuco, está o nosso irmão Dori Edson. Ele diz assim: bom dia, paz do Senhor, sou Dori Edson de Recife, gosto muito da programação e eu estou passando por um momento de dificuldade. Ô irmão, vamos orar por você, Deus vai te dar vitória, tá bom? Peço oração, pastor Levi, pelo meu neto, o Alif, vai fazer uma tomografia. Meu nome é Maria Célia, de Ibatiba, do Espírito Santo. Ô irmã Maria Célia, vamos orar pelo netinho Alif, Deus vai dar vitória para ele, em nome de Jesus. Nós sabemos que toda a cirurgia ou todo exame mais delicado é complicado, mas nós cremos no nosso Deus que pode mudar qualquer situação. Em Imperatriz, no Maranhão, está a irmã Coraci. Ô irmã Coraci, a paz do Senhor Jesus, ela pede orações pela mãe Azizi. Aliás, ontem foi o Dia das Mães, né? Parabéns a todas as mamães que estão aí acompanhando a nossa programação. Mão Edilson Neves, ele diz assim: a paz do Senhor, peço oração pela Sofia Teixeira Neves, vai passar por consulta médica para cura e livramento. E também para o Edson José das Neves, precisa de uma cura, sente dores no estômago. Deus abençoe essa família Neves, vamos estar orando por vocês, em nome de Jesus Cristo. A Janice Gomes de Azevedo, do Rio das Ostras, Rio de Janeiro. Ô Janice, obrigado pela audiência, Deus abençoe. Michael Tomás Azevedo, ele é de Iuiu, na Bahia. Se está com causa na justiça e precisa de uma vitória da parte do Senhor. Gente, nosso WhatsApp está aí, 11 98292 3392. Você pode mandar a sua mensagem, fazer o seu pedido de oração. E nós estamos aqui com muita alegria para atender você, para orar por você e para orar pela sua casa e pela sua querida família, tá bom? Deus os abençoe. São exatamente 8:43, nós temos aí Cristãos pelo Mundo, né? Ah, não, é Cristão pelo Mundo? O Cristão e as Finanças, a Elisângela Lopes é educadora financeira e ela vai nos ensinar como economizar. Vamos lá, Elisângela, é com você.
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4: Olá, graça e paz. Eu sou Elisângela Lopes, educadora financeira, e hoje irei dar algumas dicas para sobrar dinheiro todos os meses. Primeira dica: quebre o ciclo vicioso de usar cartão de crédito. Você já experimentou ficar uma semana sem usar este meio de pagamento? Caso não tenha experimentado, eu sugiro que você exercite. Além de reduzir as compras, a gente começa a trabalhar o nosso cérebro para gastar com o que realmente a gente precisa. Segunda dica: renove a mente com os princípios da verdade. Em Romanos 12:2, nós temos esta preciosa instrução e isso nos ajuda a eliminar da nossa vida conceitos escravizadores. Há momentos que tentamos nos refugiar nos problemas gastando mais, buscando a aceitação das pessoas ou tentando mostrar para os outros uma condição financeira que não temos. Ao renovar a nossa mente com a verdade, estaremos contribuindo para que a gente viva de maneira mais simples, com menor gasto e mais qualidade de vida. A terceira dica é para definir o limite dos gastos. Eu gosto muito dos versículos que o Senhor nos instrui a ter prudência. Se a gente aplicasse esta orientação em todas as áreas da nossa vida, acredito que a tendência seria aproveitar melhor as oportunidades que surgem. Ao definir o limite das despesas, além disso, contribuir com a disciplina favorece o resultado financeiro. Quarta dica: cancele o que não usa. Você já fez alguma aquisição e não usou? Pela minha experiência como educadora financeira, eu acredito que muitas pessoas ainda cometem o erro de desembolsar recursos sem usufruir da aquisição. Seja um plano de celular que não seja consumido na íntegra do que foi contratado, uma roupa que está guardada há anos esperando um momento para usá-la, assinatura de algum serviço ou até mesmo o fato de deixar as luzes acesas sem que esteja no local, se enquadra nessa situação. A quinta dica é: faça você mesmo. Uma alternativa que contribui para sobrar dinheiro é fazer o que estamos precisando ou desejando. Ativar a criatividade, explorar as possibilidades e avaliar o quanto pode ser economizado naquilo que estamos pretendendo é uma boa alternativa para gerar economia. Sexta dica: tenha disciplina. Mudanças simples no nosso dia a dia proporcionam bons resultados. A disciplina em preparar o lanche em casa, se planejar, evitar desperdícios, comprar alimentos da estação, ter organização, comprar à vista, entre diversos outros elementos que agregam e enriquecem essa lista, contribui para viver financeiramente melhor. Em Provérbios 12:1 informa que quem ama a disciplina ama o conhecimento, portanto, devemos praticá-lo. Eu sou Elisângela Lopes, educadora financeira, e desejo que a sua vida seja próspera. Fique com Deus e até a próxima oportunidade.
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0: 8h47, um ótimo dia para você. Deus abençoe a sua casa, a sua vida. 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Gente, hoje é segunda do pão, hein? 9 horas da manhã, o diácono Elias Santos pregando aqui na sede mundial. 11h30 da manhã, o presbítero Wellington Alves. Às 15 horas, o presbítero Alan Feitosa. E às 19 horas, o presbítero Kleber de Oliveira. Venha ouvir palavra de Deus, venha ser abençoado, venha ser tocado pelo Deus Todo-Poderoso. Igreja Deus e Amor na Avenida Prefeito Passos, número 10, no bairro da Liberdade. Uma igreja cheia da presença de Deus, uma igreja onde milagres acontecem. São 8h48. Bom dia!
1: Meu nome é Sueli e eu sou de Belo Horizonte. Eu quero cumprimentar todos os ouvintes com a santa e gloriosa paz do Senhor Jesus. Já quero também parabenizar esse ministério maravilhoso do qual eu faço parte. E é por isso que eu vou contar um testemunho maravilhoso aqui, meus irmãos. No ano de 2009, em fevereiro, eu entrei passando muito mal num pronto-socorro de um hospital. Ali foi feita uma cirurgia de emergência e foi constatado um câncer, meus irmãos. Eu usei bolsa de colostomia e, saindo daquele hospital, eu já dei início no tratamento com a quimioterapia. Porém, meus irmãos, logo depois surgiram novos nódulos no pulmão esquerdo e no pulmão direito. E eu continuei fazendo a quimioterapia. Porém, meus irmãos, passava muito mal, porque eu fazia quimioterapia, ela me deixava muito debilitada. Eu ficava de 4 a 5 dias em cima de uma cama passando mal, mas mesmo assim eu ia na igreja, fazia campanha, ficava pouquíssimo tempo, mas o pouco tempo que eu ficava, eu pedia ao Senhor para me curar. Em 2010, foi feita as cirurgias nos dois pulmões. Em dezembro do ano de 2010, o meu oncologista, que me acompanha até hoje, me chamou e me falou que o câncer que eu tinha não tinha cura, que ele iria começar a fazer um tratamento comigo paliativo, porque era um câncer com metástases. Você faz cirurgia num lugar, ele aparece em outro. Faz em um lugar, em um órgão, ele aparece no outro. E que enquanto eu tivesse vida, eu iria ter que fazer quimioterapia. E aí, meus irmãos, eu continuei a orar ao Senhor. Mesmo ele me falando isso, eu continuei a orar. E em maio de 2011, o Senhor Jesus usou um servo dele para me revelar e me dizer que eu estava desenganada da medicina, mas que Jesus estava me curando. E eu tomei posse da minha vitória. E pela honra e glória do Senhor Jesus, eu fui curada. Eu só tenho a agradecer a esse Deus maravilhoso. Nunca mais eu fiz quimioterapia, nunca mais eu senti mais nada. Até hoje, graças a Deus, eu estou muito bem. Meu nome é Sueli e eu sou de Belo Horizonte. Esse é o meu grande testemunho para a honra e glória do Senhor. Amém.
0: Glória a Deus, obrigado Sueli pelo seu testemunho de cura. Gente, toda vez que a pessoa recebe um diagnóstico como este que a Sueli recebeu, imediatamente vem o desespero, né? Porque nós sabemos que a enfermidade, ela atinge todas as classes de pessoas, e existem enfermidades que são terríveis, como o caso da nossa querida irmã aí. De repente, o câncer, e o câncer nós sabemos que mata. Nós temos aí muitas pessoas que, né, tiveram uma situação muito complicada e muitos que morreram por conta dessa enfermidade. Mas ela disse, o pouco que eu podia fazer, eu ia para a igreja. O pouco, ela não tinha muita força, mas ela disse, começou a buscar ao Senhor. Buscar a Deus com propósito. O segredo de muita gente que alcança milagres é que conseguem alcançar o coração de Deus quando se derramam na presença dEle. Algumas pessoas até vão à igreja, até participam dos cultos, até participam da escola bíblica dominical, até cantam, né? Cantam louvores a Deus. Mas aqueles que se derramam, aqueles que se humilham na presença do Senhor, aqueles que se colocam na presença de Deus com sinceridade, estes têm a vida transformada. Porque o Evangelho é isso, o Evangelho é a transformação, o Evangelho é o poder de Deus, o Evangelho é milagres. E aqui na Igreja Pentecostal Deus e Amor, todos os dias nós estamos presenciando milagres. Se você precisa de um milagre, participe de um dos cultos na Igreja Deus e Amor. Participe de um dos cultos aqui na Igreja Pentecostal Deus e Amor, porque você vai ser muito abençoado. Venha participar dos cultos, assim como a Sueli, e você vai encontrar refúgio para o seu sofrimento. A Igreja Deus e Amor é uma igreja marcada pelos milagres, e você acompanhou aí a nossa irmã Sueli, e o que Deus fez na vida dela, Ele pode fazer na sua também. Lucas, vamos acompanhar mais um? Pode ser? Mais um testemunho. Você que está me ouvindo, preste atenção. Olha o que Deus está fazendo através da fé na Igreja Pentecostal Deus e Amor.
2: Cumprimento com a paz do Senhor Jesus. Quem fala aqui é a irmã Angelina, da cidade de Divinópolis, estado de Minas Gerais. Eu quero contar um grande livramento que o Senhor Jesus concedeu na vida do meu filho Juarez. Por volta de 5 a 5 e meia da tarde, meu filho saiu. E ele saiu com o destino de tirar a própria vida. Quando foi ela para as 9 horas da noite, foi que minha filha viu as cartas que ele deixou para mim, para o pai dele, deixou para elas, despedindo de cada pessoa, agradecendo o que nós tínhamos feito por ele. E naquele momento que eu fiquei sabendo que meu filho tinha saído, nem sabia onde que ele estava, eu pedi ao Senhor que desse ele o livramento. Minha filha pediu um irmão que orasse em favor dele. Confiei no Senhor. Quando foi 2 horas da manhã, meu filho bateu na porta, chegou todo chorando, todo sujo, chorando. E ele estava com um envelope de veneno de rato no bolso, meus irmãos. Mas só que o Senhor livrou ele dessa grande cilada do inimigo. Uma voz falava com ele para tirar a vida, mas do outro lado ele ouvia a voz que falava para ele não fazer isso. Eu tenho certeza, foi o Senhor que deu ele o livramento, foi o Senhor que guardou ele. Ele ouviu a minha humilde oração. Eu estou gravando esse testemunho para a honra e glória do Senhor e para que o mundo inteiro possa ver que o Senhor Jesus, Ele pode, o Senhor Jesus, Ele guarda, Ele protege. Esse é meu agradecimento e agradeço em nome de Jesus.
0: O poder da oração de uma mãe, né? Louvado seja o nome do Senhor. Que coisa tremenda é o Deus da Igreja Deus e Amor, que é um Deus que livra. O Juarez falou, vou tirar a minha vida. Colocou o veneno de rato no bolso, saiu, fez uma carta, despediu dos irmãos, despediu do pai, da mãe. Vou me matar. Quando a mãe encontrou aquelas cartas, ela simplesmente dobrou o seu joelho e falou, Senhor, tenha misericórdia, guarda o meu filho, livra ele do mal. E ela diz que ele dizia que ouvia uma voz dizendo, se mata. Mas do outro lado, uma outra voz dizia, não, você não vai se matar. E ali, através da oração, gente, como é importante a intercessão. Como é importante a oração. Inclusive, nós temos aqui na sede mundial o nosso santuário da oração, que é um local onde as pessoas oram 24 horas. Nós temos também um canal na internet, que é o canal Direto com Deus Oficial. Direto com Deus Oficial. Tem oração dia e noite, noite e dia. Sempre tem alguém ali orando. E como é importante orar uns pelos outros. Através da oração ali da família, das irmãs, da irmã Angelina, o Senhor visitou o Juarez e não permitiu que ele tirasse a sua própria vida. Deixa eu dizer uma coisa para você que pensa em tirar a sua vida é importante. Deus, ele, quer que você viva. Deus não quer que você tire a sua vida. Então, nesta manhã aí, em nome de Jesus Cristo, que você entenda que você é precioso para o Senhor, preciosa para Deus. E mesmo que as situações estejam adversas, mesmo que a tempestade esteja grande, mesmo que o barco esteja quase naufragando no meio do mar da vida, a tempestade vai passar, o barco não vai afundar, e você vai glorificar o nome daquele que vive e que reina para todo sempre. Venha para a Igreja Pentecostal Deus e Amor, ouvir a palavra de Deus, e você vai ser tocado e fortalecido pelo Senhor. A Igreja Deus e Amor tem este papel, né, de fortalecer você através da pregação do Evangelho. Nós estamos na Avenida Prefeito Passos 10, no bairro da Liberdade, aqui próximo à Praça da Sé, ao Parque Dom Pedro II, e todos os dias estamos orando para que o Senhor Jesus liberte as pessoas oprimidas, cure as pessoas enfermas e dê vista aos cegos e aqueles que estão oprimidos e deprimidos sejam libertos pelo poder de Deus, tá certo? Igreja Deus e Amor, sempre uma igreja marcada pela presença de Deus. Venha você também, experimente o melhor de Deus para a sua vida. 8 horas e 58 minutos na capital do estado, 8h58. Deus abençoe você, Deus abençoe a sua casa, Deus abençoe a sua família. Daqui a pouquinho tem culto no lar aqui na Rádio Deus e Amor. Culto no lar, você vai ouvir uma palavra de fé, uma palavra de esperança, uma palavra de vitória. Lembrando, gente, que nós teremos mês que vem, dia 14, o aniversário da nossa igreja, 64 anos de Igreja Pentecostal Deus e Amor, uma igreja firmada na rocha, tá bom? 8h59, identificação, já já voltamos com você. Bom dia!
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0: horas em ponto. Vamos ao bloco de informações e já voltamos com você.
1: E chegou o momento de informação aqui na Rádio Deus é Amor. A importância das atualizações de software para sua segurança. Você já recebeu notificações aí no seu telefone ou computador pedindo para atualizar um aplicativo ou sistema operacional? Muitas vezes ignoramos essas notificações, mas elas são essenciais para a segurança do seu telefone. Vamos entender melhor por que manter seus softwares sempre atualizados é tão importante e como isso pode ajudar a proteger a sua privacidade. As atualizações de software funcionam como vacinas para seus dispositivos. Elas corrigem falhas de segurança que hackers podem explorar para invadir seu sistema e roubar as suas informações pessoais. Cada vez que um novo vírus ou ameaça cibernética é identificado, os desenvolvedores criam atualizações para combater essas vulnerabilidades. Ao manter seus softwares atualizados, você cria uma barreira de proteção contra ataques cibernéticos, reduzindo significativamente o risco de comprometer seus dados. Embora as atualizações sejam importantes, é recomendado desativar a atualização automática quando você estiver conectado a uma rede Wi-Fi pública. Quando precisar realizar uma atualização, prefira fazer isso em redes seguras, como a sua rede doméstica, onde você pode ter certeza da proteção dos seus dados. Manter seus softwares e aplicativos sempre atualizados é uma das melhores maneiras de proteger seus dados e, claro, garantir uma experiência de uso mais agradável e segura. Não ignore essas notificações de atualização. Elas são necessárias para a segurança do seu dispositivo e dos seus dados pessoais. Golpe do roubo da voz. Uso de inteligência artificial para enganar vítimas. É isso mesmo, os criminosos têm usado softwares capazes de recriar a voz e até a aparência das pessoas para aplicar golpes. Essas ferramentas permitem sincronizar expressões faciais, movimentar lábios e tons de voz, produzindo falsificações muito parecidas com vídeos e áudios reais. A Secretaria de Segurança Pública emitiu um alerta sobre o chamado golpe do roubo da voz. Nessa modalidade, os criminosos se passam por representantes da secretaria ou de delegacias de polícia e entram em contato com as vítimas, supostamente para tratar de uma ocorrência. Apenas para gravar a voz, com o material coletado, usam inteligência artificial para reconstruir falas em áudios ou vídeos, para enviá-los a familiares e amigos das vítimas. Segundo o Anuário Brasileiro de Segurança Pública, houve uma alta de 17% nos casos de estelionato por meio eletrônico. Especialistas também buscam minimizar esses riscos, entrando com ações judiciais contra operadoras de telefonia e redes sociais para agilizar o bloqueio dessas contas, para que esses criminosos não consigam efetivamente causar prejuízos para as vítimas. Outros crimes virtuais envolvem o uso dessas ferramentas de inteligência artificial, como imagens para criar propagandas atrativas com link para sites falsos, mas que parecem legítimos, onde pode ser solicitado o preenchimento de formulários, pagamento de taxas ou envio de dados bancários.
2: 9:05.
0: 9:05 em São Paulo. Que Deus abençoe a sua vida, a sua casa e a sua família. Nós vamos ao culto no lar. Pastor Fabrício Beata trazendo uma palavra poderosa da parte do Senhor. Após este louvor, você vai ficar com o culto no lar aqui na Rádio Deus e Amor, quando são 9:05. Bom dia!

0: Atenção para o top de 5 segundos. 5, 4, 3, 2, 1.
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2: Eu tenho uma palavra para o seu coração, para você que está aqui na igreja, no culto presencial, e para aquelas pessoas também que estão nos ouvindo, que estão nos escutando, através do rádio e através da transmissão pela internet. Eu quero que você abra sua Bíblia no livro de Jonas, no capítulo 1. O versículo é o 3. Jonas, capítulo 1, versículo 3. Eu farei leitura somente de um versículo da palavra de Deus, e Deus vai falar ao nosso coração mais uma vez. Jonas, no capítulo 1, versículo 3. Quantos encontraram, digam amém. Diz assim a palavra de Deus: porém Jonas se levantou para fugir da presença do Senhor. Olha, da presença de quem que ele queria fugir. Porém Jonas se levantou para fugir da presença do Senhor para Tarsis, e descendo a Jope, achou um navio que ia para Tarsis, pagou, pois, sua passagem e desceu para dentro dele, para ir com eles para Tarsis, para longe da presença do Senhor. Levante a sua mão. Levante a sua mão, levante a sua Bíblia, diga comigo: meu Deus, fala comigo através da tua palavra. Eu creio no poder da tua palavra. Todos dando glória, glória, glória, glória, glória, glória a Deus. Amado Deus e querido Pai que está no céu, aqui estamos em sua presença, aqui estamos para ouvir a sua voz mais uma vez. Senhor, eu te louvo, te agradeço por esta linda oportunidade, por esta oportunidade especial e maravilhosa de estarmos aqui, Senhor. Senhor, fale conosco segundo o teu querer, segundo a tua vontade. Abençoe todos os irmãos, todas as irmãs que vieram para adorar o seu nome. Ah, meu Deus, eu sei que o Senhor está aqui conosco. Eu sei que o Senhor está ouvindo a nossa oração. Eu sei que o Senhor está ouvindo o nosso clamor, meu Deus. Senhor, eu creio que haverá curas, haverá milagres aqui mais uma vez para a glória do teu nome. O seu nome será glorificado, meu Deus. Senhor, nós precisamos de ti, Pai. Fala, Senhor, tira todos os impedimentos, todas as barreiras, tudo aquilo que possa querer nos distrair da compreensão da tua palavra. Oriclama, labassuri, clama, labaia. Oriclama, labassuri, clama, labai. Toca, Senhor, toca sobre a nossa vida. Encha-nos da tua presença, encha-nos do teu Espírito Santo. Ah, meu Deus, aonde estiver chegando esta transmissão, que a tua presença possa visitar esta pessoa agora, que a tua presença possa tocar sobre este que está enfermo, que precisa de uma bênção. Obrigado, Senhor, obrigado por esta oportunidade. Amém. Podeis assentar e dar uma chuva de palmas. Bem forte para Deus, bem forte, bem forte. Queridos irmãos e irmãs, nós temos esta oportunidade de falar com todos vocês que estão aqui na igreja e com todos aqueles que estão nos ouvindo através do programa de rádio, através dessa transmissão. Eu quero aproveitar esta oportunidade para dizer a todos vocês e aqueles que estão nos ouvindo que não saiam da presença do Senhor. Não fujam da presença do Senhor. Talvez alguém possa olhar para mim e dizer: Pastor Fabrício, o nosso Deus, ele é um Deus onipotente, onisciente. O nosso Deus é onipresente, ele está em todos os lugares. A gente sabe que Deus não se manifesta em todos os lugares, mas ele está em todo lugar. Os seus olhos estão contemplando toda a terra, os bons e os maus. Como é que uma pessoa pode sair da presença de Deus? Como é que uma pessoa pode fugir da presença do Senhor? Nós temos esse exemplo clássico e muito conhecido aqui no livro de Jonas. Esse é o mesmo Jonas que recebeu a ordem do Senhor para ir a Nínive, para pregar a palavra, para levar o evangelho, para ser um instrumento de Deus naquele lugar. No entanto, esse homem resolve desobedecer a vontade de Deus, desobedecer a ordem do Senhor e fazer a sua própria vontade. Fazer aquilo que bem lhe parecia, fazer aquilo que ele queria fazer e não aquilo que o Senhor estava ordenando. E nós percebemos através desta palavra, através do texto bíblico, que quando ele desobedece a Deus, quando ele desobedece a ordem do Senhor e não vai para o lugar ou para o local que Deus havia ordenado, mas ele vai para onde o seu coração o dirige, esse homem sai da presença de Deus. A Bíblia diz que enganoso é o coração do homem. Às vezes nós olhamos nas redes sociais, nós olhamos muitas escritas, palavras de efeito, pessoas dizendo: siga o seu coração. Se você seguir o seu coração, você está perdido. Se você seguir o seu coração, você está em problema. Nós não devemos seguir a nossa própria vontade. Nós não devemos seguir o nosso próprio coração. Nós devemos seguir a palavra de Deus e a sua vontade, que é santa, agradável e perfeita para a nossa vida. Muitas vezes a vontade de Deus vai contrariar a intenção do nosso coração. Muitas vezes a vontade de Deus vai contrariar aquilo que nós mesmos desejamos, aquilo que o nosso coração deseja. Mas é bom lembrar que a vontade de Deus para a nossa vida é sempre a melhor. Por mais que aos seus olhos não pareça isso, por mais que aos seus olhos não mostre isso, mas a vontade de Deus para a nossa vida é sempre a melhor. Quando esse homem, quando Jonas desobedece a Deus e vai

atingido, isso vai acontecer na sua vida, porque você está no centro da vontade de Deus. Quando você está no centro da vontade de Deus, o inimigo pode se levantar com as guerras, que tu não serás atingido. Tem alguém que pode glorificar a Deus? Tem alguém que pode glorificar o seu nome? Não saia da presença de Deus. O que significa, pastor Fabrício, sair da presença de Deus? Desobedecer a sua palavra, desobedecer os seus mandamentos, seguir o seu próprio coração, seguir a sua própria cabeça, seguir a sua própria vontade. Você está saindo da presença de Deus. Lá no livro de Gênesis, no capítulo 3, no versículo 8, a palavra de Deus diz que Adão e Eva, eles desobedecem a Deus. Eles fazem ao contrário daquilo que o Senhor havia dito. E quando eles fazem o contrário daquilo que o Senhor havia dito, daquilo que o Senhor havia ordenado, a Bíblia diz em Gênesis 3 e 8, ouvindo o homem e sua mulher os passos do Senhor Deus, que andava pelo jardim quando soprava a brisa do dia, esconderam-se da presença do Senhor Deus entre as árvores. Como eles haviam desobedecido ao Senhor, desobedecido à sua ordem, então agora eles estavam escondidos da presença de Deus. E nós temos um adversário que é Satanás. A Bíblia diz que ele anda de redor, bramindo como leão, procurando a quem tragar. A vontade do inimigo, a vontade de Satanás, é que as pessoas desobedeçam a ordem de Deus, para que saiam da presença dele. Pastor, o que é que nos tira da presença do Senhor? O pecado, a desobediência. A Bíblia diz, eis que a mão do Senhor não está encolhida para que não possa salvar, nem o seu ouvido agravado para não poder ouvir. Mas os vossos pecados, eles fazem divisão entre vós e o vosso Deus, para que não vos ouça. Esta é a vontade de Satanás, esta é a vontade do adversário, que as pessoas andem em desobediência, que as pessoas contrariem a palavra de Deus, que as pessoas andem na contramão da verdade, para que elas estejam distantes da presença do Senhor, para que elas estejam distantes da presença de Deus. Adão, Eva, agora estavam se escondendo da presença do Senhor, agora estavam se escondendo da presença de Deus, porque haviam desobedecido, haviam entrado em contramão, não haviam obedecido a sua palavra. Se nós queremos ser abençoados, se nós queremos ser felizes nesta vida, se nós queremos prosperar nesta vida, nós precisamos obedecer a palavra do Senhor, ouvir a sua voz falando conosco através da Bíblia. Um certo dia, em um final de ano, porque sempre quando chega o final de ano, as pessoas começam a fazer os seus projetos de vida. Começam a fazer levantamentos. Como é que eu posso fazer para prosperar no ano que vai chegar, o ano vindouro? De que forma eu preciso me comportar? Onde eu preciso ir? Aonde eu preciso investir? Uma pessoa chegou para mim e me disse, pastor Fabrício, eu preciso do código, eu preciso da senha para saber como é que eu vou prosperar, como é que as coisas na minha vida vão dar certo. Eu preciso desse código, eu preciso dessa senha. Eu disse para essa pessoa, não tem muito segredo, todo mundo pode saber disso, todo mundo pode ter conhecimento de como fazer para ser feliz.
Como assim, pastor? Eu

se está nos Salmos primeiro. Oh, aleluia! Aonde estão os crentes? Os crentes vieram hoje? Aonde estão os crentes? Os crentes vieram hoje? Então aplaudam mais ao Senhor! Não tem segredo. Não precisa andar sete montes. Não precisa pular sete ondas. Mas é que eu tenho que mudar isso, eu tenho que mudar aquilo. O que eu farei para prosperar? O que eu farei para ter uma vida diferente? Eu disse é muito fácil. A senha, o segredo, se você quer prosperar em tudo que você fizer, está no Salmo 1. O Salmo 1 diz: bem-aventurado o homem que não anda segundo o conselho dos ímpios, nem se detém no caminho dos pecadores, nem se assenta na roda dos escarnecedores. Antes tem o seu prazer na lei do Senhor, e na sua lei medita de dia e de noite. Será como a árvore plantada junto a ribeiros de água, a qual dá o seu fruto na estação própria, e suas folhas não caem. Assim, tudo quanto essas pessoas fizer, vai prosperar. É a palavra de Deus, é amar os ensinamentos bíblicos, é amar os preceitos bíblicos. Aí está o segredo para... Tem alguém que pode levantar a sua mão e dar um grito de glória a Deus? Fulano me tirou da presença de Deus. Ciclano me tirou da presença de Deus. Ninguém pode tirar você da presença de Deus, a não ser você mesmo. O apóstolo Paulo disse: quem nos separará do amor que há em Cristo Jesus? Oh, eu sinto a presença de Deus. Quem nos separará do amor que há em Cristo Jesus? Nem a espada, nem a fome, nem a altura, nem o porvir, nem a morte, nada pode nos separar do amor de Cristo Jesus, porque nós podemos tudo, nós podemos tudo, nós podemos tudo naquele que nos fortalece. Aonde estão aqueles que recebem esta palavra, irmãos? Aonde estão aqueles que recebem esta palavra, irmãos? Levante a mão e grita comigo: a presença de Deus. Não, para essa multidão está muito fraco, tem que ser mais alto. Diga comigo: a presença de Deus. É com ela que você precisa estar. Nada pode tirar você da presença de Deus. Nada. Nenhum problema, nenhuma dificuldade. Eu me lembro dos irmãos da igreja primitiva, pastor Humberto, a época da igreja primitiva, a época que a igreja mais sofria. Os irmãos morriam em arenas de leões, os irmãos eram levados como espetáculos, porque o imperador mandava queimar, mandava incendiar, incendiava os templos, incendiava os irmãos derramavam lágrimas. Mas você sabe como é que os irmãos morriam? Eles não morriam murmurando, eles não morriam perguntando aonde está Deus, porque tem gente que é assim, passa por uma lutinha, começa a murmurar: Deus me deixou, Deus me esqueceu, Deus não olha mais para mim. Eles não glorificam a Deus no seu sofrimento. Mas os irmãos da igreja primitiva, de Atos dos Apóstolos, eles morriam louvando a Deus, adorando o nome do Senhor, sabendo que a recompensa estava no céu, sabendo que havia uma coroa incorruptível. Oh, aonde estão aqueles que glorificam? Aonde estão? Aleluia! Nós precisamos glorificar o nome do Senhor no nosso sofrimento.
Nós precisamos glorificar o nome do Senhor, mesmo quando as nossas lágrimas estão descendo. Mesmo quando nós estamos passando os dias maus, a nossa vida nessa terra, o nosso propósito de vida, nós precisamos cumpri-lo. Mas um dos nossos propósitos aqui no mundo é glorificar a Deus. A Bíblia diz que nós somos o corpo de Cristo. Se nós somos o corpo de Cristo, nós somos Cristo na terra. Eu acho que vocês nem entenderam direito. A Bíblia diz que nós somos o corpo de Cristo. Se nós somos o corpo de Cristo, nós somos Cristo na terra. Nós precisamos brilhar, nós precisamos irradiar a luz. O mundo precisa olhar para nós e ver que mesmo em meio ao sofrimento, ali está um cristão adorador, ali está alguém que honra o seu Deus, ali está alguém que ama o seu Senhor, mesmo em meio ao sofrimento. Levante a sua mão e dá um grito bem forte de glória a Deus. Cadê a igreja pentecostal? Levante a mão e dá um grito de glória a Deus. Aleluia. A Bíblia diz, no Evangelho de João, no capítulo 21, quando Jesus vai buscar Pedro, se encontra com Pedro pela segunda vez. Quando o Senhor Jesus vai buscá-lo, porque depois de sua morte, Pedro voltou novamente a pescar. Ficou com o coração triste e angustiado. Jesus faz o segundo chamado para ele. Quando Jesus busca ele, o Senhor Jesus fala uma coisa importante. O Senhor Jesus disse, olha, vai chegar o dia que outros vão te pegar pela mão e vão te levar para lugares que você não vai querer ir. Vai chegar o dia que você vai ser conduzido pela mão de outros. Parece que Pedro, meio que olhando para Jesus, talvez durante algum momento sem entender nada, mas a Bíblia segue dizendo que o Senhor Jesus estava dizendo isso, dizendo para ele através dessas palavras, com que tipo de morte Pedro havia de glorificar a Deus. Uau! I will say again, eu vou repetir de novo. O Senhor Jesus dizia essas palavras, indicando a Pedro com que tipo de morte ele havia de glorificar a Deus. Porque o cristão verdadeiro, até na sua morte, ele glorifica a Deus. Aleluia! Oh! Oh, clamalá, suria! Aleluia! Aleluia! O cristão verdadeiro, até na sua morte, ele glorifica a Deus. Sabe, quando eu vejo esse versículo, eu me lembro da minha querida avózinha, a minha vovó. Quando ela já estava para partir, uma serva de Deus, mulher de Deus, do círculo de oração. Sabe aquelas mulheres de fogo, aquelas mulheres que dobra o joelho e ora, o diabo tem que bater e retirada, ela era dessas. Essas mulheres estão aqui hoje ou não? As mulheres de oração estão aqui hoje ou não? Aleluia. Oh, aleluia. Eu me lembro quando ela já estava já findando os seus dias. E a minha avó sentindo dor na cama, sentindo muita dor, tomando muitos medicamentos. Eu nunca vi a minha avó duvidando de Deus no leito de enfermidade. Eu chegava lá para visitar ela. Ela estava cantando, mesmo sentindo dor, ela estava cantando. Irei eu para a linda cidade, Jesus me dará um lugar, com
os crentes de todas as idades. A Deus hei de sempre louvar, do céu tenho muita saudade, das glórias que lá hei de ver. E ela terminou seus dias. Eu nunca vi ela dizendo: aonde está Deus? Eu nunca vi ela dizendo: por que que Deus está me permitindo isso? Até na sua morte, ela glorificou a Deus. O cristão que está na presença do Senhor, ele sabe que Deus está com ele mesmo nos momentos difíceis, mesmo nos momentos de tristeza. Oh, glória a Deus! Tem presença de Deus aqui nesse templo. Tem gente entendendo o que eu estou pregando. Aleluia. Podem glorificar a Deus, sim. Oxamandarabá sobicandará. Senhor estava indicando para ele com que tipo de morte ele havia de glorificar a Deus. Porque quando nós estamos na presença do Senhor, mesmo nas nossas dificuldades, o adversário não consegue nos enfraquecer, ele não consegue nos abater. Por isso é importante você obedecer à palavra do Senhor para não sair da sua presença. Lá no livro de Gênesis, no capítulo 4, no versículo 16, eu já vou terminar. A Bíblia diz assim: então Caim saiu da presença do Senhor. Por que que ele saiu da presença do Senhor? Porque ele irou contra o seu irmão e matou o seu próprio irmão. Quando ele desobedece ao Senhor, quando ele ira e mata o seu irmão, ele sai da presença de Deus. Irmão, deixa eu te falar uma coisa que você já ouviu inúmeras vezes, mas eu preciso repetir: você sem a presença de Deus não é nada. Não saia da presença de Deus. Venha o que vier, venha perseguição, venha luta, venha provação, não saia da presença do Senhor. O Senhor Deus, quando chama Josué para conduzir o povo, que era a tarefa de Moisés, imagina Josué pegando um trabalho da mão de Moisés. Moisés era poderoso em Deus. Moisés era tão poderoso em Deus que a Bíblia diz que o Senhor disse: olha, tem profeta que eu falo por profecia, outros profetas eu falo por revelação, mas com Moisés eu falo cara a cara. Moisés era poderoso em Deus. Josué ficou muito preocupado. Moisés era tão poderoso em Deus que aquele que falava mal de Moisés ficava leproso. E o próprio Moisés tinha que orar para Deus tirar a lepra daquela pessoa. Escute isso. Moisés era tão poderoso em Deus que quando Moisés morreu, a Bíblia diz que o próprio Deus o enterrou, o próprio Deus o sepultou. O anjo contendeu pelo corpo de Moisés, não o encontrou, porque Moisés era tão poderoso em Deus. Josué ficou preocupado. Aí o Senhor disse para Josué: Josué, não fique preocupado, porque do mesmo jeito que eu fui com Moisés, eu vou ser contigo. A minha presença vai estar com você. Não saia da presença de Deus. Não saia. Quem pode glorificar a Deus? Quem pode glorificar a Deus? Será que você pode ficar de pé?

de sempre louvar do céu as glórias que lá. Para esta linda cidade, quem está se preparando para ir para lá? Nós vamos para lá. Para isso você não pode sair da presença do Senhor. Você precisa manter, você precisa continuar firme na presença de Deus. Passe o que passar, venha o que vier, Deus vai estar com você. O Senhor Jesus disse: eu estarei com você all the days of your life, I will be with you. Eu estarei com você todos os dias da sua vida. Não somente nos dias de prosperidade, não somente nos dias de alegria, mas Deus estará com você no dia da nuvem escura. Aquele momento que o tempo se fecha e você se vê em escuridão, o Senhor Jesus está contigo. Agora eu vou fazer aquele convite especial. Aquelas pessoas que querem uma morada nesta linda cidade, vai deixando o tonzinho aí para mim. Você que quer ir para essa linda cidade, mas você ainda não aceitou ao Senhor Jesus como Salvador da sua alma, este é o momento. E a nossa principal tarefa é fazer com que a palavra de Deus chegue nos corações e as pessoas recebam ao Senhor Jesus. Então eu quero convidar aqui na frente agora aquelas pessoas que talvez saíram da presença de Deus por algum motivo, por alguma razão, você acabou se enfraquecendo, entristecendo, e você saiu da presença de Deus, do centro da vontade de Deus. Deus está te chamando hoje para uma vida nova. Tem pessoas que dizem: pastor, eu não estou preparado para aceitar Jesus. Ninguém nunca está preparado, pastor Levi. Nós abrimos o nosso coração, recebemos Jesus e Ele faz o resto.

Jesus está batendo a porta do seu coração. 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

0: Saia do seu lugar e venha aceitar ao Senhor Jesus. Você que está me assistindo também, e você quer aceitar ao Senhor Jesus, nós queremos ouvi-lo. Entre em contato conosco aí aonde você estiver, na sua região, aonde você estiver, aceite ao Senhor Jesus. Nós queremos orar pela sua vida. Aonde estão vocês? Pastor, eu me afastei da presença de Deus. Eu me afastei da igreja. Eu fiquei triste com alguma coisa. Mas eu reconheço que eu preciso de Jesus. E eu quero retornar para a presença de Deus. Eu quero viver uma vida nova. Eu gostaria que você viesse à frente. Não se envergonhe. Você que talvez já tentou por várias vezes ficar firme e não conseguiu. Sempre tem alguma coisa que te impede. Sempre tem alguma coisa que te puxa para trás. Vem aqui na frente que eu quero orar por você. Eu quero clamar por você. Às vezes você batalha, às vezes você luta, mas não consegue. Mas hoje eu quero orar por você. E tenho certeza que o Senhor vai te ajudar. O Senhor vai estender as suas mãos. E você vai ficar firme na presença de Deus. Aonde está você? Venha para frente. Jesus está te chamando. Isso, venha. Jesus está te chamando para uma vida nova. Jesus está te chamando. Aquelas pessoas, pastor, eu tento ficar firme na presença do Senhor, mas eu não consigo. Sempre parece que tem alguma coisa que me impede. Sempre parece que tem uma barreira na minha frente. Eu quero orar por você. Que está esta senhora, e eu sei que o Senhor Jesus vai ajudá-la. Sei que o Senhor Jesus vai estender as mãos para ela. Eu vou pedir vocês para ficarem de pé. Tem muitas pessoas que estão nos assistindo agora. Muitas pessoas que estão nos ouvindo e estão fazendo um propósito com Deus, dizendo: Senhor, eu te aceito como Salvador da minha alma. E Deus está vendo estas pessoas. Deus está ouvindo esses propósitos agora. Não fique cocheando entre dois pensamentos. Receba o Senhor Jesus. Só Ele pode te salvar. Isso, venha. Toca, Espírito Santo. Toca, Espírito Santo. Nós vamos clamar ao Senhor. Eu quero que você estenda as suas mãos. Quero que você peça por essas pessoas que estão aqui, por aquelas pessoas que estão em casa, que estão tomando uma decisão agora. Esta decisão é muito importante, assim como estes que estão aqui na frente do altar, de estar na presença do Senhor e de servir a Deus de todo o coração. Levante a mão de vocês. Todos orando comigo, todos dando glória. Glória, glória, glória, glória, glória, glória a Deus. Senhor nosso Deus e nosso Pai, nós estamos agora na Tua presença, Senhor. Nós queremos clamar pela vida destas pessoas que estão aqui diante do altar, que estão fazendo esta aliança contigo, meu Deus. Nós queremos clamar, meu Pai, em favor da vida de todas as pessoas que estão agora nos assistindo, meu Deus, que estão nos ouvindo através do rádio, através da transmissão, ó Pai, que o Senhor possa derramar as tuas bênçãos. É no nome de Jesus, é no nome de Jesus, é no nome de Jesus. Toca agora sobre estas vidas, meu Deus. Quebra todo o jugo do diabo, tira todo o impedimento agora, tira toda a barreira agora. Diga comigo: saia, saia em nome de Jesus, saia em nome de Jesus, saia, saia todo impedimento, saia toda a barreira, saia, saia em nome de Jesus. Senhor, repreenda agora toda a marra das trevas, toda a marra das trevas, sai, sai. Nós te mandamos embora agora, Satanás, que estava amarrando esta pessoa, este rapaz, esta moça, nós te expulsamos agora. Sai, sai, sai. Diga: saia, saia, sai. Em nome do Senhor Jesus Cristo. Levante a mão de vocês, vocês que estão aqui. Diga: Senhor Jesus, toma minha vida nas tuas mãos. Eu quero estar em tua presença. Escreve o meu nome aí no céu, no livro da vida, e sela com teu sangue. Amém. Jesus vai cuidar de vocês. Podem bater palmas e dar glória a Deus.
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0: A paz do Senhor, irmãos. Eu moro em Porto Velho, Rondônia. Me chamo Stephanie e ouço todos os dias a programação. É uma bênção no meu lar. Que Deus continue abençoando. A paz do Senhor Jesus.
1: Paz do Senhor. Meu nome é Nilda Gonçalves, de Belém do Pará. Eu amo ouvir esse programa todos os dias. Para mim é cativo, não posso perder. Quando eu perco, eu fico muito triste. E tem sido uma bênção para minha vida esse programa. Tenho certeza que muita as almas têm sido salvas através desse programa. Deus abençoe.
2: Que irmã Ana Paula, São Paulo, Baixada Santista, amo essa programação, é uma bênção no meu lar, aprendo muito e que Deus abençoe vocês, fica na paz do Senhor. Pai do Senhor, amados, Deus abençoe.
3: A paz do Senhor e todos os ouvintes, aqui quem vos cumprimenta é o teu irmão em Cristo, Luciano Júnior, e eu quero expressar a minha alegria, a minha gratidão a Deus e mais um dia está sintonizado no programa A Voz da Libertação. 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
2: Fique por dentro, viu? Drops de notícias, Rádio Deus é Amor. Seguro-desemprego. O seguro-desemprego é um benefício social para assegurar estabilidade após uma situação de desemprego. Esse auxílio, ele é fornecido em dinheiro por tempo pré-determinado. O intervalo pode variar aí de 3 a 5 parcelas, de forma contínua ou alternada. Ele não é cumulativo com outros auxílios trabalhistas ou previdenciários, com exceção de auxílio acidente ou pensão por morte. Trabalhadores dispensados sem justa causa têm direito ao benefício. Isso inclui empregados formais e domésticos. A condição primária é não possuir renda de nenhuma outra fonte que garanta a subsistência da família. Funcionários com contratos de trabalho suspensos devido à participação em programas de qualificação profissional oferecidos pelo empregador também têm direito ao benefício. Isso garante suporte financeiro durante o período de aperfeiçoamento profissional. Para solicitar o seguro-desemprego, você tem 3 métodos à disposição: o site do governo federal, o aplicativo da carteira de trabalho digital ou de maneira presencial. Pensão para filhos. Entenda como este direito funciona. A pensão para filho é um direito assegurado por lei a crianças e adolescentes que têm um dos pais ou ambos separados ou divorciados. Também é aplicável em casos de pais que nunca se casaram ou estabeleceram uma união estável. Esse benefício tem como finalidade garantir o sustento, a educação, o bem-estar dos filhos menores de idade, a fim de assegurar que suas necessidades básicas sejam supridas mesmo diante da separação dos pais. A pensão alimentícia é o valor fixado judicialmente que um dos pais deve pagar ao outro para garantir aí o sustento e cuidados básicos dos filhos. O valor da pensão é determinado pelo juiz, considerando as necessidades da criança ou adolescente e as possibilidades financeiras de quem deve pagar. O cálculo costuma levar em conta aspectos como a renda dos dois, as despesas essenciais da criança, a idade e as condições de saúde dela. A obrigatoriedade de pagamento é independente do pai ou da mãe terem ou não a guarda da criança. A pensão é um direito do filho e não dos pais, e é destinada a garantir o bem-estar das crianças ou adolescentes.
3: 10 horas e 4 minutos.
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0: 10:06 em São Paulo. Bom dia para você ligado no programa Voz da Libertação, Manhã com Deus. Você que tá ligadinho na Rádio Deus e Amor, fazendo a nossa companhia. Bastante frio em São Paulo, né? Hoje a temperatura caiu bastante, como já havia sido anunciado aqui na nossa programação no sábado, que a temperatura cairia de forma abrupta. Isso aconteceu ontem, da tarde para a noite, depois daquela boa chuva aqui em São Paulo. Alguns dizem que foi uma garoa, mas olha, pensa numa garoa forte, hein? Porque eu fiquei todo molhado depois do culto da tarde. E se eu vou para casa, de boa, moro aqui próximo à sede mundial, quem vai para casa não se molha, diz o velho ditado, mas eu acabei me molhando e não foi pouco. Então, olha, se você que mora aqui em São Paulo há bastante tempo está acostumado com uma garoa assim, eu precisava ser informado de trazer um guarda-chuva mais potente. Mas o bom é que o frio chegou e marca aí a chegada, então, do inverno, está se aproximando. E por falar em inverno, e por falar nessa temperatura maravilhosa, que eu também gosto bastante, apesar de ser nortista, paraense, belenense, gosto muito de frio, porque sou casado com uma sulista, com uma paranaense, então ela é apaixonada pelo frio e eu aprendi a gostar também. Por falar em frio, está chegando o aniversário da nossa Igreja Pentecostal Deus e Amor, que será em junho. Você que gosta do frio, você que não gosta, também é nosso convidado para participar deste aniversário de 64 anos da nossa Igreja Pentecostal Deus e Amor, que acontecerá aqui no Templo da Glória de Deus, na Avenida do Estado 4568, no bairro da Liberdade. Eu vou falar sobre isso. Nós temos até meio-dia para comunicarmos juntos aqui. Eu já conto com a sua interação. 11 982 92 33 92. Sou seu irmão em Cristo, o diácono Natiel Reis, e é um privilégio estar em sua companhia. Sou tão conhecido aqui em São Paulo como Papa Chibé Paraense, porque amo a minha cultura, amo o meu estado, amo o meu norte, o meu Pará, a minha Belém. E aqui comigo está ele, Lucas Rione. Ele está mais empacotado do que eu. Hoje ele veio com uma roupa mais quente. Eu estou à vontade, estou com uma camisa God's Love, do Ministério Jovem Regenere. Mostrar para você o nosso look, você vai imaginar mentalmente aí, você vai tentar idealizar como é que nós estamos trajados. O Lucas está aqui com essa roupa bem quente dele, até me estranhou, né? Disse, olha, você não está com frio? Eu disse, não tanto quanto gostaria de estar, mas o frio bom está chegando por aí, então vamos nos preparar. Olha, e você pode participar conosco, não esqueça, hein? Sua interação é sempre bem-vinda aqui na Rádio Deus e Amor. Através do programa Voz da Libertação, você vai receber orações, sim, você vai receber aquela boa meditação, a palavra de Deus falando ao seu coração. O quão bom e quão suave é que os irmãos vivam em união, e nós estamos em união. Ontem estivemos aqui no Templo da Glória de Deus, à tarde, com uma boa ministração, a nossa querida irmã Débora Miranda, também belos louvores. O culto começou excepcionalmente ontem, às 16h, mas nos próximos domingos voltaremos à nossa rotina normal, às 15h, com a continuação da campanha que está acontecendo, Profetizando no Vale. Nosso querido irmão em Cristo, o pastor Fabrício Beata, quem prega a palavra de Deus e ora por todos. Então você é o nosso cordial convidado a participar deste culto de louvor e celebração ao nome do nosso Deus. Agora são 10:10, não por coincidência, mas é o que marca os relógios aqui da Central de Produção Internacional.
1: Bom dia para todos os irmãos e irmãs, a paz do Senhor para todos. Aqui quem fala é João Bernardo Batista, da cidade de Dona Zébia, Minas Gerais, do campo de Leopoldina, Minas Gerais. Que Deus abençoe a todos os irmãos, em nome de Jesus Cristo, meus irmãos que oram em favor da minha família. Que Deus abençoe a todos os irmãos, em nome de Jesus Cristo. Um bom dia para todos, em nome de Jesus.
2: Cristina Leopoldina, estou aqui na Baixada Santista. Quero desejar a todos os irmãos ouvintes do programa A Voz da Libertação um bom dia, que Deus abençoe a todos. E desde o versículo para a meditação, São João 14, 1, não se turbe vosso coração. Crede em Deus, crede também em mim. Na casa do meu Pai há muitas moradas. Se não for assim, eu não vos teria dito. Que Deus abençoe a que está ouvindo e medita em todo o capítulo, que Deus vai aumentar a sua fé.
0: Muito obrigado a todos que mandam áudios para a nossa CPI, Central de Produção Internacional, porque nós colocamos aqui para que outras pessoas também sejam incentivadas a participarem do nosso programa Voz da Libertação. Inclusive, você já pode mandar agora. É muito fácil mandar um testemunho, é muito fácil mandar um alô especial, fazer um pedido de canções da gravadora Mensagens Cantadas. Isso nos ajuda muito, porque nós queremos atender você da melhor maneira possível. E isso é possível somente se você interagir conosco, tá bom? Olha, vamos... Já foi o bloco de notícias, né? Já foi a jornalista Cristina Luiz, já trouxe essas informações. Então eu quero acompanhar com você um depoimento, algo que marca as nossas histórias, as nossas vidas e também a história da Igreja Pentecostal Deus e Amor, porque nós acreditamos na continuidade dos dons espirituais, inclusive do dom de cura, do dom de palavra de ciência, e eu quero nesse momento acompanhar com você uma experiência, um lindo depoimento de uma pessoa que venceu em Cristo pelo poder da fé.

0: Paz do Senhor Jesus, meu nome é Tatiane Seifert Paz Ferreira, moro em Uberaba, Minas Gerais. Irmãos, eu com 13 anos de idade, o meu pai batia muito na minha mãe, né? Batia muito em mim, e minha mãe se separou dele, então ele deu um tiro em minha mãe e se suicidou. A minha mãe sobreviveu, mas eu me revoltei muito, comecei a sair, comecei a fumar, comecei a beber, usar drogas e já estava me dando crise de overdose. Eu fui trabalhar e minha prima, que era minha patroa, em vez dela me criticar, ela cuidou de mim e falou do amor de Deus, né, para mim. E falou para mim ir até uma igreja perto da minha casa, que tinha uma igreja que chamava Igreja Deus é Amor, que Deus poderia mudar a minha vida. Então eu fui à igreja. O moço pregando a palavra de Deus fez o apelo se alguém queria entregar a sua vida a Jesus. E eu ali fui mais do que depressa e pedi para Deus mudar a minha vida. Desde então o Senhor mudou a minha vida. Eu me casei, Deus me fez de mim uma outra mulher, né? Deus me deu mais uma filha, eu já tinha uma, Deus me deu outra. Então, Deus me deu novos sonhos que vêm se cumprindo a cada dia da minha vida, né? Muitas as pessoas olham para mim e não acreditam o que Deus fez. Nem mesmo eu, às vezes, fico maravilhada, né? Porque a situação em qual eu vivia antes e o qual eu vivo hoje, né? Então, Deus transformou a minha vida. Deus fez de mim uma mulher, né? Eu não tinha caráter, eu não tinha paz, não tinha felicidade, né? Então, Deus, Ele transformou a minha vida, me mudou, né? Eu agradeço muito a Deus por tudo que Ele tem concedido à minha vida, né? São muitas bênçãos, muitos livramentos que o Senhor, né, tem nos dado. Eu agradeço demais ao Senhor por tudo que Ele tem feito na minha vida, na vida da minha família, porque Ele faz, né? Eu só tenho a agradecer ao Senhor, porque Deus é maravilhoso. Eu agradeço a minha rica oportunidade em nome do Senhor Jesus. Meu nome é Tatiane Seifert Paz Ferreira, moro em Uberaba, Minas Gerais.
1: E tá aí um lindo depoimento. Nossa irmã Tatiana recebeu algo impressionante das mãos de Deus. A começar pela restauração na família. Ela vivenciou momentos terríveis. O próprio pai atirou contra a mãe, depois suicidou-se e a família foi naquela decadência. A falta de Jesus traz exatamente isso. A Bíblia diz no Evangelho de Cristo, segundo escreveu João, capítulo 10, versículo 10, que o ladrão vem senão a matar, roubar e destruir. Mas existe um segredo muito lindo que o próprio Jesus enfatiza, que Ele veio para nos trazer vida. E veio para nos trazer esta vida com abundância, com sentido, com significado. Olha, eu quero que você reflita um pouco sobre como você tem levado a sua vida, como estão sendo os teus dias. Será que você se sente completo em si mesmo? Será que você se sente realizado? E eu digo realizado de forma plena quando você consegue galgar patamares excepcionais na tua carreira, na tua vida ministerial, na tua vida sentimental. Mas existe um segredo, inclusive, que eu quero falar para você, que ainda que você lute, que você tente, que você desfrute do melhor da terra, você não é completo em si mesmo. Porque não há como nós sermos completos uma vez que aquele que nos completa é o mesmo que começou a boa obra e é fiel para cumprir. Eu estava assistindo hoje pela manhã, no Instagram, o vídeo de um rapaz desviado da presença de Deus. Ele estava dando uma entrevista a um podcast e ele foi perguntado a respeito de plenitude de vida. É um rapaz muito bem sucedido, ele é um empresário muito renomado e ele fica pensativo por um instante e responde a pergunta do entrevistador. E ele diz: sabe o que acontece todos os domingos comigo? Eu choro. E ele explica o porquê. Ele diz que nasceu num lar cristão, num lar evangélico,

0: Ele chora porque ele não tem forças para retornar. E ele fala isso chorando, de forma copiosa, de forma acentuada. Ele diz: olha, eu tenho tudo o que eu desejei ter, mas eu sinto que não estou completo. E eu fiz uma reflexão em cima desse depoimento, porque realmente, o homem pode ter tudo, do bom, do melhor, mas se ele não tiver Cristo, ele tem absolutamente nada. Agora são 10 da manhã e 20 minutos. Eu quero acompanhar com você uma linda meditação e aproveitar para te convidar a participar conosco de um culto. Nós estamos na Avenida do Estado 4568, no bairro Liberdade, e eu te convido para ter uma vida plena em Cristo Jesus. Não somente pensar que sabe quem é Deus ou pensar que sabe quem é Jesus, mas experimentar dele, provar e ver de que o Senhor é bom. Vamos a uma meditação com o nosso querido irmão pastor Lorival de Almeida. Volto em sequência com mais informações.
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2: E nós vivemos momentos de grandes oportunidades, aberturas para os nossos jovens, para as nossas crianças. As igrejas estão se preocupando um pouquinho mais, e é uma preocupação legítima, né? Com todas as faixas etárias da igreja, com bebês, criancinhas, pré-adolescentes, adolescentes, jovens, pessoas já maduras, terceira idade. Então a igreja está se tornando abrangente na questão das faixas etárias, alcançando a todos. Nós tivemos em São Paulo o PEG, um movimento que foi muito agregador e muito bonito, bem realizado, bem organizado, e organizado puramente pelos jovens mesmo. Eles começaram, fizeram o trabalho, uns trabalharam mais que os outros, outros trabalharam menos, mas o resultado final foi muito bonito. Nós estamos vendo que os jovens que estão se movendo estão colhendo resultados. Nós acompanhamos também o testemunho. Não é só a questão do movimento, porque se fosse só um movimento para agregar um monte de gente para se divertir, seria um movimento ruim. Mas não, o movimento é um movimento legítimo, legitimado pelo Pai, Filho e Espírito Santo, para que os nossos jovens se despertem, que tenham interesse para as causas do Senhor e tenham interesse também pela sua própria vida. Alguns, emocionados, tomaram decisões. Não, eu quero servir a Deus assim, eu quero ser do Senhor, eu quero fazer alguma coisa para Deus, eu quero cantar, eu quero pregar, eu quero orar, eu quero, enfim, evangelizar, quero me tornar um grande homem de Deus. E eu gostaria de refletir sobre isso dentro de um versículozinho, que um pedacinho, quando Paulo fala: ninguém despreze a sua mocidade. Paulo fala. Depois o salmista fala: tu és a minha confiança desde, ou seja, desde o tempo que, ou desde o tempo em que eu era jovem, desde o tempo da minha mocidade, ou desde a minha mocidade. Então nós vemos aqui, ouvintes, que a mocidade não pode ser desprezada, a nossa juventude não pode ser desprezada. Tempo de ser jovem não é tempo perdido, não é tempo também para aproveitar e esculhambar-se na vida, como diziam muitos antigos, né? Muitos antigos falavam isso: não, você tem que aproveitar a juventude, vai lá, faz tudo o que tem que fazer e tal. E as pessoas diziam: não, bom pai, bom avô, não, péssimo pai, péssimo avô, conselho de tolo, burrice total. Muitos morreram de sífilis, muitos morreram de AIDS, muitos morreram com gonorreia, e assim foi. E muitos mataram, e muitos entraram nas drogas. Aproveitaram o quê? O que aproveitaram? Pelo contrário, desprezaram a sua mocidade. E a confiança desses em Deus não foi desde a mocidade. E o que o salmista está dizendo é uma coisa bonita. Tu és a minha confiança desde o tempo da minha mocidade. Então, ouvintes amados, nós devemos entender que mocidade é um tempo que nós plantamos. Não é à toa que a Bíblia Sagrada fala também através do pregador: lembra-te do teu Criador nos dias da tua mocidade, ou no dia da tua mocidade, no dia da tua juventude, antes que venham os tempos ruins, dos quais dirás: não tenho neles contentamento. Então, a mocidade ou a juventude é uma época em que nós temos muitas decisões a tomar e não temos a experiência, a altura para tomarmos todas essas decisões.

0: Então nós temos que o quê? Colocar nossa confiança no Senhor desde a nossa mocidade e temos que o quê? Lembrarmos de Deus nos tempos da nossa mocidade. Temos que o quê? Não desprezar o tempo da nossa juventude. Tem muita gente que está aí, não, tem que aproveitar a juventude. Está fazendo, acontecendo, se prostituindo, usando drogas, fazendo tudo enquanto é coisa. Não, depois eu vou para o Senhor. Talvez você não tenha tempo para isso. Você está desprezando a sua juventude. Você não está colocando a sua confiança no Senhor no tempo da sua juventude. Você não está se lembrando do seu Deus ou do Deus que existe no tempo da sua juventude. Agora, é fatal. Porque todas as sementes que você lança, os estandartes que você levanta na sua mocidade determinam o seu futuro. Se assustou? Mas é. Débora, eu não conheço um jovem que foi malandrão, assim, no tempo de jovem, uhum, e levava coisa relaxadamente, que tenha se dado bem.
1: É verdade. Sempre teve as consequências.
0: Porque teve que colher. Exatamente. As sementes lançadas.
1: Uhum.
0: E não adianta chorar. Às vezes nós temos pena, mas mesmo a nossa dozinha não vai funcionar, porque a pessoa semeou a semente amarga e não vai colher fruto doce. Então, tudo que você planta na sua juventude determina o seu futuro. Os dias, o alvorecer da vida, passam rapidamente. A vida é célere, a vida ela passa na rapidez de um raio. E você, quando perceber, vai estar enfrentando o amanhã. E infelizmente, se você não se lembrou do Senhor na sua juventude, desprezou a sua mocidade, não colocou as confianças no Senhor desde o tempo da sua mocidade, você vai estar enfrentando o mundo com as suas necessidades, possibilidades, problemas complexos e levando os sinais dos ideais assentados nos anos da sua juventude. Os tijolos que você assentou na sua juventude estão formando a casa que você vai morar no seu futuro. Então você pensa, ah, mas eu sou jovem, sou cheio de vida. Mas isso passa, viu? Eu sempre falo e falo, parece que foi ontem que eu conheci a Débora na nossa juventude. Débora tinha os seus 15 para 16 anos.
1: Uhum.
0: Parece que foi ontem. O tempo passou de uma tal forma que eu já estou aí, vovozão, com muito prazer, não é? Não desprezei a minha juventude. Me lembrei do Senhor na minha juventude. Minha confiança foi colocada no Senhor desde a minha juventude. E já ouvi pessoas falando para mim, o que acontece, hein? Você põe a mão nas coisas, tudo dá certo, o que acontece? É que eu sempre tive Deus no meu coração e sempre o Senhor Jesus foi o que deu os ditames da minha vida. Sempre confiei no Senhor desde a minha juventude. Não fui um jovem sem vergonha, não fui um jovem que aproveitou a juventude fazendo coisas erradas que viessem a borrar a minha vida espiritual. Já vi pessoas chegaram para mim, Débora se lembra, escuta, mas como é que você está conseguindo? É porque eu confio num Deus vivo e sempre confiei nele. Sempre coloquei, cimentei a minha vida, sempre assentei os tijolinhos do meu futuro na presença de Deus enquanto eu ainda era jovem. Jovem que entrava em hospitais, jovem que entrava nas comunidades, jovem que anunciava o evangelho, jovem que era líder de jovens, que ensinava a juventude a cantar, a tocar, jovem que não tinha barreira, tudo que era pedido para fazer, fazia e nunca, nunca cheguei para um dirigente meu e disse, olha, eu quero tanto para fazer isso, quero tanto para fazer aquilo, se não me der dinheiro eu não vou, nunca. Porque depois que o tempo passa, a sua vida entrou num declínio. Infelizmente você está colhendo aquilo que você semeou. Depois ficar observando a vida dos outros e achar que você está em desvantagem, que Deus é injusto, injusto não, você está sendo injusto. Porque você tem hoje a possibilidade de escrever com firmeza indelével a história do seu amanhã. Você tem a oportunidade de escrever hoje o seu futuro. E tudo que você firmar na rocha, tudo que você colocar edificado em Deus, toda a sua confiança, desde a sua mocidade que você colocar no Senhor, não haverá rajada tempestuosa que poderá despedaçar os estandartes desfraudados nos anos da sua juventude. Se você semeia coisas boas, com certeza você vai passear num jardim cheio de flores, fragrâncias agradáveis. Mesmo em meio a um mundo de carências. Portanto, agora é o tempo da sua decisão. Você está no ápice da sua força. Entregue a glória da sua mocidade na mão do Senhor, toda essa sua força, as primícias da sua força. Não dissipe a sua vida frivolamente. Dê importância aos anos da sua juventude com fortaleza no Senhor. Feliz é aquele que na velhice pode lembrar e dizer: tudo isso tenho guardado desde a minha mocidade. Tu és a minha confiança desde a minha mocidade, como disse o salmista. Quem quer que ande com Jesus à luz do sol das alegrias primeiras, vai tê-lo também quando as tempestades e as duras experiências vierem no entardecer da vida.

0: 10:30 em São Paulo. Tá aí uma linda meditação com o nosso pastor Lorival de Almeida. E que linda reflexão, hein? É sobre aquilo que nós falávamos, sobre a entrega total da vida, da juventude e sobre o sentimento, a necessidade de nos entregarmos a Ele por inteiro. Agora nós vamos a um rápido intervalo, não sai da nossa companhia, continue participando pelo WhatsApp, já volto com você.
1: Versículo do dia. Toda a Escritura é inspirada por Deus e útil para o ensino, para a repreensão, para a correção e para a instrução na justiça, para que o homem de Deus seja apto e plenamente preparado para toda boa obra. 2 Timóteo 3:16, 17.
2: 10:30.
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0: 10h38, lançamento Mensagens Cantadas, sim, com a cantora Ângela Gonçalves. E você pode adquirir já os nossos lançamentos nas plataformas digitais. Deezer, Spotify, também tem no YouTube Music. Tem no YouTube, inclusive, o nosso clipe, os clipes da gravadora Mensagens Cantadas. Brevemente, o clipe dessa canção também vai ser disponível no YouTube, também na plataforma da nossa igreja, o IPDA Play. E você pode acompanhar, você pode enviar para os seus amigos, você pode comentar, pode fazer bastante coisas. Inclusive, mandar mensagens aqui para a nossa central de produção internacional e pedir novamente esta canção. Vai ser um privilégio, um prazer muito grande atender a sua solicitação. Olha, está chegando a quarta do Grande Mover de Deus. Às 9 horas da manhã, nosso querido pastor Milton de Almeida vai pregar a mensagem e também orar por todos. Deus tem usado o seu servo de forma poderosa. Eu digo poderosa porque eu venho, participo, eu cultuo a Deus juntamente com os irmãos presentes, ouço a palavra de Deus pregada pelo pastor Milton Almeida e tem sido uma bênção estas quartas-feiras do Grande Mover de Deus. Você é o nosso convidado mais do que especial também para participar conosco. E à tarde, o nosso querido pastor Wilson Siqueira, o atual responsável da nossa Igreja Deus e Amor em Campinas, também está nesta concentração, neste propósito de ministrações, nas quartas do Mover de Deus, à tarde. E à noite, é o nosso querido pastor Ivaí Silva, quem prega a palavra de Deus e ora por todos. Então, não fique de fora, venha participar. O poder de Deus será derramado, a sua vida será abençoada e o testemunho será, em sequência, contado por você e por toda a sua querida família.
1: Ouve, todas as quartas-feiras nós estamos aqui neste culto tão maravilhoso, o Grande Mover de Deus. E eu vou ser sincera, Deus tem movido as suas mãos sobre a minha vida, sobre a minha família. Tem sido um culto assim muito abençoado, palavra de Deus, louvores e o mais importante, nós vemos a salvação das almas. Lindo culto. E eu quero convidar você, você que tem enfrentado aí dias difíceis, vem estar conosco. Você será abençoado por Deus, terá a vitória de Deus na sua casa e na sua família, onde você tem encontrado tantas dificuldades. Vem estar conosco todas as quartas-feiras, a partir das 14 horas. Conto com você.
2: Meu nome é Vanessa. Eu sou de Várzea Paulista, eu vim na quarta do Mover de Deus. Uma bênção, você é o nosso convidado especial. Assim como Deus abençoa a minha vida, com certeza o Senhor também estará abençoando a sua vida. Não fique de fora, nossa, grande é o mover do Senhor, é milagres, é providência do Senhor. Vem você também pra cá.
3: Eu sou a Marina, lá de Jundiaí, né? Tô vindo nas quarta-feira, tá uma bênção. A gente sabe que a nossa fé é renovada. A palavra do Senhor Deus fala que é, a fé vem de ouvir a palavra de Deus. Se você vem e ouve a palavra de Deus, você sai alegre, feliz. Vem você também. Meu nome é Marina, sou lá de Jundiaí.
4: Meu nome é Sérgio Arcanjo. Eu venho aqui todas as quarta-feiras. Não tem nenhuma quarta-feira que eu não recebo a vitória da casa do Senhor. Venha e receba a força do Senhor. Em nome de Jesus.
0: Estão aí algumas participações das pessoas que vêm sempre nas quartas do Grande Mover de Deus. E você também é o nosso cordial convidado para participar conosco. O nosso endereço é fácil, Avenida do Estado 4568, no bairro da Liberdade, no centro de São Paulo. Nós estamos a alguns minutos da estação de metrô Pedro II, da linha 3 Vermelha. Dá aproximadamente 5 minutos em uma boa caminhada, até menos que isso. Não se preocupe, segurança, tem um efetivo, um policiamento muito bom, inclusive aqui na região central de São Paulo agora, que também faz parte aí de todo um projeto de revitalização do Centro Histórico de São Paulo, onde está a nossa Igreja Pentecostal Deus é Amor. E você que vier à noite, não se preocupe quanto a isto também, você não vai precisar se deslocar a pé daqui da sede mundial até o metrô Pedro II e também o terminal de ônibus Parque Dom Pedro II, porque a igreja disponibiliza um ônibus que sai aproximadamente 21h20 e vai até o Pedro II, estação de metrô, e também terminal de ônibus Parque Dom Pedro II. Agora são 10 horas e 43 minutos. Eu quero acompanhar com você mais um belíssimo depoimento. Aquilo que Deus tem feito por intermédio da nossa Igreja Pentecostal Deus e Amor. Estamos vivenciando um clima festivo de celebração de 64 anos da nossa Igreja Pentecostal Deus e Amor, e eu quero te convidar a meditar um pouco sobre aquilo que Deus tem feito por intermédio dos pastores, obreiros, cooperadores, através das orações, na vida do povo que se faz presente.
5: A paz do Senhor Jesus, aqui é a Fátima, da cidade de Joia. Queria deixar uma bênção que Jesus me concedeu. Faz 6 anos que eu passei por uma cirurgia de emergência. A apendicite rompeu e ficou 15 dias com a apendicite rompida. Eu ia na igreja, até chegava na igreja, limpava a igreja. Às vezes chorava de dor, ficava internada. Sempre a dor era forte. Não podia mais me alimentar. O médico estava tratando para rim. E não era rim, era apendicite. Chegando ali ao médico, fizeram os exames e o médico constatou que não tinha mais volta, que eu ia fazer a cirurgia, mas não tinha mais volta. E o médico ali explicou para as minhas filhas e disse: pode preparar toda a tua família, porque a sua mãe vai entrar para a sala de cirurgia. Da sala de cirurgia, se ela resistir à cirurgia, ela vai entrar para a UTI. Mas com certeza, ela não vai sair viva dessa. Eu entrei às 4, 10 para as 4 da tarde. Às 10 horas, eu já estava no quarto. Jesus me deu a vitória. E já faz 5 anos que eu estou trabalhando na obra de Deus novamente. E aqui está meu testemunho, em nome de Jesus, para edificação. Você que tem problema, coloca nas mãos de Deus. Ele pode todas as coisas. Ele é o autor do corpo humano. Ele é a vida. E Ele me devolveu a vida para a glória do Senhor Jesus. Amém.
0: Ele me devolveu a vida. Olha que desfecho de depoimento maravilhoso. Devolver a vida. Eu costumo dizer que algumas pessoas afirmam que Jesus transforma as vidas. Eu acredito piamente nisso. Mas eu ainda sou um pouco mais ousado em afirmar que Jesus nos dá uma vida nova. O diabo, como já foi mencionado nesta edição do Voz da Libertação, tem missões. E a missão dele é matar, roubar e destruir. Mas Jesus veio para nos dar vida e vida com abundância. E quando nós entendemos este mistério de Deus, nós passamos a confiar mais nele. A nossa irmã foi hospitalizada, passou por uma cirurgia, foi para a UTI e os médicos disseram aos familiares: olha, resistiu à cirurgia, mas a UTI, ela não resistirá. Saiu com vida da UTI, ou seja, da cirurgia, mas infelizmente não podemos dar nenhuma garantia sobre a continuidade da vida depois da UTI. Olha, o nosso Deus, ele muda o diagnóstico humano. Nosso Deus, ele transforma o parecer, porque o que os médicos podem nos dar é um parecer. É apenas dentro de algumas análises. Claro, nós agradecemos a Deus pelos médicos e louvamos muito a Deus pelo esforço, pelo esmero, pela dedicação de cada um. Mas nós precisamos entender que aquilo que os médicos falam, dentro de todo um escopo de estudo, de uma dedicação, são pareceres, ou seja, é uma leve prospecção do futuro, porque o único quem pode dizer o que vai acontecer do nosso futuro é Deus. Nem nós mesmos sabemos o que vai acontecer daqui a 10 minutos, daqui a meia hora, daqui 6 horas, um dia, uma semana, um mês, 10 anos. Nós não sabemos em curtíssimo, curto, médio, longo ou longuíssimo prazo. Nós não sabemos o que vai acontecer conosco, mas o nosso Deus sabe. E a nossa irmã testemunha dizendo: olha, o Senhor me devolveu a vida. O Senhor me devolveu a vida. E Ele quer te devolver a vida. Você pensa que vive, mas na verdade sobrevive. Você pensa que é feliz, mas na verdade finge, camufla uma felicidade que você sabe que não tem. Você quer que os outros pensem aquilo, daquilo que você é, mas na verdade você sabe o que é. Você sabe o que tem passado, você sabe o que tem sentido, você sabe como tem sido os teus dias. E Jesus quer te devolver a vida. Jesus quer te devolver a esperança. Jesus quer te devolver o sabor, sabor da vida, a alegria de viver, o prazer, o sentido. E é por isso que nós te convidamos a participar conosco de um culto aqui em nossa Igreja Pentecostal Deus e Amor, porque aqui nós temos o imenso prazer em orar por você, por sua família, orar por seus sonhos, por seus propósitos, objetivos. E em tudo o nosso Deus será glorificado. Então atente-se para o nosso endereço. Se você estiver em São Paulo, anote com muita diligência, com cuidado. Avenida do Estado 4568, no bairro da Liberdade, no centro de São Paulo. O acesso principal é pela Avenida, anote, Prefeito Passos, número 10, Liberdade. Se você vier de transporte público, a estação mais próxima é Pedro II. Também temos alguns pontos de ônibus aqui nas redondezas do Templo da Glória de Deus, inclusive na Avenida do Estado 4568 e na Avenida Prefeito Passos, número 88. Venha participar conosco.

10h53 em São Paulo, no horário oficial de Brasília. Se você nos ouve em outros horários, né? O Brasil tem diversos horários pelo fuso horário. E também se você nos acompanha através da internet, através das nossas emissoras de rádios internacionais em outros países, que Deus te abençoe também poderosamente. Nós estamos falando do horário de Brasília, os mesmos horários que acontecem os cultos aqui na sede mundial da nossa igreja pentecostal Deus é Amor. Daqui a pouco vamos unir rede para todo o Brasil, para todo o globo, na grande cadeia de rádios Deus é Amor, e você pode participar ainda conosco pelo nosso número WhatsApp, 11 982 92 33 92, 11, código DDD de São Paulo, número 98292-3392. Deixa eu ver aqui algumas participações que estão chegando para o nosso WhatsApp. Deus abençoe a sua vida. Aqui, participação de... aqui de São Paulo mesmo. Deixa eu abrir aqui o WhatsApp. Itaquera, paz do Senhor Jesus, pastores. Aqui é a irmã Beth. Quero agradecer a Deus por uma causa impossível que foi resolvida. Amém, que Deus abençoe. Obrigado, querida irmã, por seu depoimento. Claro, alegra muito o nosso coração em saber que o nosso Deus continua trabalhando em favor daqueles que o temem. Grajaú, zona sul de São Paulo. Chega aqui um bom dia todo especial do irmão Marcos. Ele pede oração pela saúde dele e também aproveita para mandar um abraço para a mãezinha dele, a Dona Maria, que está ouvindo a rádio Deus e Amor. E é claro, né? O Marcos não ia ficar de fora dessa gratidão a Deus pela vida da mãezinha dele e aproveitou para fazer menção dela aqui na sua mensagem. Da zona norte de São Paulo, em Santana, a participação chega da Cláudia e ela também deixa um alô todo especial a todos que estão em nossa companhia, também a todos os colaboradores da rádio Deus e Amor. Zona oeste de São Paulo, da Lapa, chega a saudação do obreiro Ricardo. Diz que está sintonizado no programa Voz da Libertação, Manhã com Deus, e diz que a mensagem que foi pregada agora às 9 horas foi uma bênção e renovou as forças dele. Amém, que Deus abençoe poderosamente a tua vida. Da zona leste de São Paulo, de Sapopemba, chega a mensagem do jovem Lucas, que quer mandar um alô todo especial para toda a juventude de Sapopemba, que está ligada no programa Voz da Libertação. Olha aí, tá um povo abençoado, né? Povo que gosta de ouvir rádio e participar conosco do programa Manhã com Deus aqui na rádio Deus e Amor.

0: Louvamos a Deus pela Igreja Pentecostal, Deus é amor. Olha, sabe quem mais louva com a gente? Lá de São Miguel Paulista, zona leste de São Paulo, o irmão Clodoaldo. Ele agradece a Deus pela existência da Igreja Pentecostal Deus e Amor, ministério pelo qual ele conheceu Jesus e teve a sua vida transformada. Ele aproveita também para convidar todos que estão em nossa companhia para participarem no próximo dia 14, né? Mas por que não podemos dizer? Dias 13 e 14 de junho, aqui em nossa sede mundial. Ele também aproveita para pedir oração por livramento para o Ayrton. Que Deus abençoe rica e poderosamente a tua vida. Olha, daqui a pouco tem mais momentos de interações aqui com você na Rádio Deus e Amor. Continue interagindo conosco. Com toda certeza, o poder de Deus será derramado em sua vida. Agora são 10 da manhã e 58 minutos. Siga acompanhando o programa Voz da Libertação. Ainda tem momento de informação. 11 horas em horário de rede, teremos aquela informação toda especial com a jornalista Cristine Luiz. Ainda teremos Família em Foco com o presbítero e psicólogo Jessé Ávila. Também um bloco de informações cristãos pelo mundo. E meio-dia tem a oração ao vivo com os pastores, com os nossos irmãos de todo o Brasil, orando em rede de rádios para a nossa nação, para a nossa pátria amada. E a sua interação pode continuar sendo realizada pelo 11 98292 3392. É o WhatsApp da nossa central de produção internacional. Deixa eu ver se tem alguém antes de entrarmos em rede. Sempre tem pessoas que estão nos acompanhando em outros lugares. Por exemplo, aqui mesmo em São Paulo, de Taubaté, chega uma saudação toda especial. Bom dia, sou o irmão Benedito, aqui do Vale do Paraíba, e quero agradecer por mais um ano de vida que completo hoje na presença do Senhor. Só gratidão. Deus abençoe o irmão Benedito de Taubaté, que está participando conosco do interior de São Paulo, ali do Vale do Paraíba. E eu, sim, sou muito suspeito em falar que eu acho lindíssimo o Vale do Paraíba, inclusive São José dos Campos, que é uma cidade lindíssima. Você já foi, Lucas? Jacareí? Já foi a Jacareí também. Lindíssimo, né? Está ali um pastor abençoado, cuidando das ovelhas do rebanho de Cristo. E São Vicente, litoral, olha aí. Nós estamos aqui para São Paulo também, em algumas emissoras de rádio. E quem chega de lá é a irmã Regina, do litoral. Ela diz: peço oração pela libertação de um filho que está afastado dos caminhos do Senhor. Mãe não desiste nunca. E é verdade, mãe não desiste nunca. Agora são 11 horas. Vamos identificar as emissoras em sequência, rede para todo o Brasil.
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2: 11 horas e 1 minuto.
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0: Onze horas, 2 minutos em São Paulo. Bom dia para você ligado conosco na maior rede de rádios do Brasil. Centenas de emissoras unidas no propósito de levar o Evangelho, a graça, o amor, a soberania de Deus ao seu lar, à sua família, aí no seu trabalho ou no veículo onde você está nos acompanhando, caminhoneiros, taxistas, motoristas de carro por aplicativo, também as costureiras que nos dão uma audiência maravilhosa em todo o Brasil. Autônomos, empresários, microempreendedores, todo mundo que está em nossa companhia, inclusive as forças de segurança, policiais militares, civis, guardas municipais. É, tem muita gente que ouve o programa Voz da Libertação para receberem orações, ouvirem depoimentos das pessoas que foram e estão sendo abençoadas por Jesus através desse programa. Eu sou seu irmão em Cristo, o Diácono Natiel Reis, o Papa Chibé Paraense. Para mim, é sempre um privilégio estar em sua companhia. E comigo está ele aqui com bastante frio, porque caiu a temperatura em São Paulo. Lucas Ione, na mesa técnica de áudio, fazendo a sonoplastia desta Manhã com Deus, para alegrar o seu coração com lindas canções da gravadora Mensagens Cantadas. Inclusive, olha aí, um spoiler, um adiantamento para você, com novos lançamentos. Chegou bem quentinho o CD novo da cantora Ângela Gonçalves. Na programação local, que estávamos somente aqui para São Paulo, nós colocamos aqui uma linda canção que, com certeza, o Lucas não vai deixar a rede pendente nesta ocasião. Ele vai colocar uma linda canção da Ângela Gonçalves para você aproveitar também.
5: Graça e paz a todos. Eu sou a cantora Ângela Gonçalves e vocês vão ouvir agora aqui na rádio Deus e Amor a minha nova canção Profetiza. Que cada palavra dessa canção fortaleça a sua vida e renove seus sonhos. Aumente o volume do seu rádio e receba essa mensagem especial.

0: Profetiza, novo lançamento da gravadora Mensagens Cantadas na voz lindíssima da cantora Ângela Gonçalves, curitibana. É, lançou aí recentemente e você já pode adquirir esse e outros lançamentos através da livraria ipda.com.br ou fazendo aquisição desta linda faixa musical através das plataformas digitais Spotify, Deezer, iTunes e também pelo YouTube Music. Aproveite bastante, curta e também mande para outras pessoas. Olha, se você quer uma opção de um trabalho evangelístico que realmente dá muito certo, compra um CD, compra esse CD da cantora Ângela Gonçalves, empacota, deixa embrulhadinho, escreve uma cartinha, manda para alguém, evangeliza essa pessoa e a convida para participar de um culto, deixa o endereço da nossa igreja e espere o resultado. Vai dar certo, tá bom? Agora são 11 horas e 9 minutos em São Paulo. Muito obrigado a você que está acompanhando o programa Voz da Libertação. Obrigado mesmo. Olha, que Deus te abençoe poderosamente. Eu sei que você está fazendo aí as suas coisas, muitas atividades, né? O dia já muito movimentado, mas você tirou um tempinho para nos privilegiar para acompanhar o programa Voz da Libertação. Deixa eu só dar uma olhada aqui se tem já interações de outros estados. Olha aqui, ainda algumas interações de pessoas que estão aqui em São Paulo. Nós estávamos em uma programação local, mas tem pessoas que já começaram a participar do Brasil. Deixa eu dar uma olhada aqui. Norte, Nordeste, Sudeste, Centro-Oeste, Sul do nosso Brasil já estão todos interagindo conosco. Feira de Santana, na Bahia, Nordeste, brasileiro. A paz do Senhor aqui ao irmão Edmilson e quero agradecer por um livramento no trânsito ontem. Deus guardou a minha vida e o meu instrumento de trabalho. Deus te abençoe, querido irmão Edmilson. Muito obrigado por sua interação e também por seu depoimento aqui na nossa Rádio Deus e Amor. Em Maceió, Alagoas, bom dia, Rádio Deus e Amor. Sou a irmã Quitéria e peço oração pela saúde do meu esposo, que está acamado. Cremos que o Senhor pode dar a cura para ele. Nós cremos também. Se você crê daí, nós cremos daqui. Daqui a pouco nós vamos orar e o poder de Deus será manifesto. Em João Pessoa, na Paraíba, participa conosco a Rebeca. E ela quer mandar uma saudação para todo o grupo de jovens da congregação dela. Estão todos ligados no programa Voz da Libertação. Que Deus te abençoe também poderosamente. De Teresina, no Piauí, chega também alguma interação. Paz do Senhor, sou o irmão Raimundo e quero testemunhar que depois de muita oração, minha família conseguiu o documento da casa própria. Glória a Deus. Que Deus te abençoe poderosamente. Parabéns aí por esse processo, por esta aquisição, por esta grande vitória e também agradecemos pelo depoimento. Na região norte do Brasil, de Ananindeua, a região metropolitana de Belém, minha cidade linda, chegou um bom dia da irmã Thelma e ela aproveita para pedir orações pela vizinhança, por todos os vizinhos dela e para que a paz de Deus alcance os corações aflitos que moram, que residem na rua dela. Tá bom, que Deus abençoe a sua interação, muito obrigado por seu envio. Ainda do norte do Brasil, Boa Vista, em Roraima, chega aqui uma mensagem especial. Pai do Senhor Pastor, e sou o irmão Carlos e peço oração pelos missionários que estão no campo, que a palavra continue avançando em todo o estado. Mensagem bonita, hein? Precisamos orar por isto sim. Vamos à região Centro-Oeste, em Anápolis, Goiás. Está aqui a mensagem da irmã Divina. Ela quer agradecer por uma porta de emprego que se abriu para o neto dela. O Senhor proveu no momento certo. É aquilo que eu digo. Alguns mencionam um ditado antigo e muito popular, que Deus tarda, mas não falha. Mas a irmã, tá aqui, a irmã divina, disse exatamente isso, que Deus chega no momento certo, chega na hora certa. Deixa eu ver quem mais está interagindo aqui, região sudeste e Duque de Caxias, no Rio de Janeiro, bom dia, sou o irmão Josenildo e peço oração pela segurança no meu bairro e agradeço pela vida de todos que estão aí na Rádio Deus e Amor. Deus te abençoe poderosamente. Região Sul, Joinville, Santa Catarina. A paz do Senhor, aqui é o irmão Adolfo. E peço orações por todos da minha família, por saúde, por causas na justiça e também por cura. Deus abençoe todos os catarinenses que estão em companhia do Voz da Libertação. Daqui a pouco eu menciono mais pessoas que estão interagindo conosco aqui pelo 119-8292-3392. E a sua interação não pode ficar de fora, hein? Onze horas 13 minutos. Agora eu quero te convidar para um momento de oração. Vamos falar com Deus? A oração da resposta de Deus é o tema desse clamor que faremos agora aqui na Rádio Deus e Amor.
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0: Glórias ao Santo Nome do Senhor. Pare um pouco o que você estiver fazendo, se concentre nesse momento em clamar a Deus, em suplicar a sua presença. Ele é bom, Ele é misericordioso. Ele é digno, Ele é merecedor de toda a nossa adoração. É por Ele, por causa dEle, tão somente pela sua misericórdia que estamos aqui. A misericórdia de Deus é a causa de nós não sermos consumidos, e nesse momento eu quero refletir com você em oração. Nós vamos buscar a resposta de Deus, e tenha certeza que Ele já está atendendo as nossas súplicas, já está atendendo as nossas demandas. Maravilhoso Deus, querido e eterno Pai, obrigado por neste momento estarmos reunidos em Tua presença. Reconhecemos que somos pó, que somos miseráveis, pecadores, mas a Tua misericórdia é a causa de nós não sermos consumidos. A Tua palavra diz, Senhor, que os Teus ouvidos estão atentos à oração do Teu povo, que o Senhor está atento à súplica, às demandas da Tua igreja. E é por isso que neste momento nós Te suplicamos que ouça o nosso clamor, que ouça a nossa adoração. Independentemente, Senhor, de como está esta pessoa, de onde está nos acompanhando, como está sendo o seu dia, os processos, calamidades, causas terríveis, o Senhor está atento para nos abençoar, independentemente, meu Deus, de como está o nosso coração, de como está a nossa vida, de como está a nossa mente, aquela turbulência terrível, aquela angústia, a dor, o sofrimento. Mas nesse momento nós te pedimos a tua santa misericórdia por cada pessoa, aqueles que estão nos acompanhando no norte, no sul, no nordeste brasileiro, no sudeste, no centro-oeste, aqueles que também nos acompanham através das nossas emissoras internacionais, que estão em outros países. Alguns nos acompanham também através da internet, através do aplicativo, através do site da Igreja Deus e Amor. E nós te agradecemos por todas as vidas que estão agora, Senhor, ligadas aqui no programa Voz da Libertação. Te suplicamos, meu Pai, que a resposta, o socorro bem presente no momento da angústia, chegue para essa pessoa, chegue para esta vida, chegue para essa alma, que o Senhor agora a envolva pelo Teu poder, pela Tua glória, pela majestade da Tua unção. Eu não sei o que elas te pedem, eu não sei o que elas estão te suplicando, mas eu tenho certeza que a resposta já está chegando na vida de cada um, de cada uma. Eu sei que a resposta já está alcançando a cada irmão, a cada irmã. Eu sei que quando clamamos com o coração voltado genuinamente à Tua presença, o resultado é satisfatório, são bênçãos, são vitórias, são conquistas. Não porque somos merecedores, mas porque a Tua misericórdia, ó grande Deus, é a causa de nós não sermos consumidos. É a Tua misericórdia, meu Pai, que faz com que sejamos abençoados. É a Tua misericórdia, meu Deus, que faz com que sejamos cheios do Teu poder. É a Tua misericórdia, meu Pai. Não há como vencermos se o Senhor não for conosco. Não há como vencermos se o Senhor não nos libertar. Não há como vencermos se o Senhor não estiver à nossa frente. Não há, Senhor, como nós progredirmos. Não há como nós cantarmos o hino da vitória. Não há, Senhor, nenhuma possibilidade de nós sermos bem-sucedidos. Não há, Senhor, nenhuma possibilidade de nós galgarmos patamares excepcionais se o Senhor não estiver à nossa frente. Não há, meu Deus. Somente em Ti nós somos vencedores. Somente em Ti nós conseguiremos alcançarmos a Tua misericórdia. Somente em Ti, meu Deus, nós conseguiremos galgarmos processos, patamares e coisas excepcionais. Somente em Ti, pelo Teu poder, pela Tua misericórdia, nós seremos capazes de cantarmos o hino da vitória e sermos chamados, como afirma a Tua palavra, mais do que vencedores, mais do que vencedores. Senhor, nós queremos sermos mais do que vencedores. Nós queremos cantar o hino de adoração, de súplica, de louvor ao Teu santo e poderoso nome. Meu Pai querido, abençoe a nossa Igreja Pentecostal Deus e Amor. Abençoe a nossa diretoria, abençoe a nossa presidente mundial, a irmã Irene Miranda, abençoe, Jesus, os diretores do Conselho Deliberativo, do Conselho Executivo, todos os pastores que atuam com amor na Tua obra em todo o Brasil, aqueles que estão no exterior, meu Deus, abençoe.

causa de o Senhor estar nos ouvindo agora. Receba a nossa oração, meu Pai. Receba o nosso clamor. Alcance todo o Brasil pela Tua infinita misericórdia e pela Tua infinita bondade. Em nome do Senhor Jesus. Amém e amém, Senhor Jesus. 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

0: Sucessos da gravadora Mensagens Cantadas, os clássicos e também os novos lançamentos você ouve aqui na programação da sua rádio Deus e Amor. 11 horas 23 minutos, que bom que você está aqui em nossa companhia. Agora eu te convido a acompanhar um quadro excepcional, Família em Foco, com o pastor e psicólogo Jessé Ávila. Lealdades invisíveis na família, esse é o tema a ser abordado agora aqui no programa Voz da Libertação.
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3: Olá, seja muito bem-vindo a mais um episódio do Família em Foco, um espaço dedicado a reflexões sobre relacionamentos, convivência e bem-estar familiar. Aqui falamos de temas que podem transformar o dia a dia da sua casa, da sua família, sempre com base em estudos, mas de um jeito simples e prático. Você sabia que muitas decisões que tomamos na vida, inclusive em relacionamentos, podem estar ligadas a lealdades familiares inconscientes? Essas lealdades invisíveis são vínculos emocionais que nos fazem

0: repetir padrões de comportamento, crenças e até sofrimentos herdados de gerações anteriores. É por isso que hoje nós vamos falar sobre essa curiosidade das lealdades invisíveis na família. De acordo com a teoria das lealdades invisíveis, proposta pelo psiquiatra Ivan Bozormeznadi, cada membro da família carrega um senso inconsciente de obrigação em manter o equilíbrio emocional do sistema familiar. Estudos em psicologia sistêmica mostram que essas dinâmicas podem levar pessoas a assumir papéis que não lhes pertencem mais ou que não lhe pertenceram nunca, como filhos que se tornam cuidadores dos pais, ou ainda, adultos que se sabotam para não ultrapassar o sucesso da família. Reconhecer essas lealdades é essencial para romper ciclos e viver de forma mais livre e autêntica. Vamos ao seguinte exemplo. Imagine uma filha que sente culpa por ser feliz em seu casamento porque cresceu vendo os seus pais infelizes. Ou ainda, um filho que se autolimita no trabalho para não superar o pai, que sempre teve dificuldades financeiras. Essas lealdades não são conscientes, mas atuam silenciosamente influenciando escolhas e relacionamentos. Romper com lealdades invisíveis não é trair a família, é honrá-la de forma madura, reconhecendo o passado, mas escolhendo o presente com liberdade. Somente quando deixamos de carregar dores que não são nossas, abrimos espaço para viver o amor de forma saudável e verdadeira. E é por isso que eu quero deixar aqui 5 dicas práticas que pode ajudar a você romper esses ciclos inconscientes. Número 1, identifique padrões repetitivos. Observe se há comportamentos familiares que você vem repetindo inconscientemente. Número 2, questione crenças herdadas. Nem toda regra antiga ainda serve para o seu presente. Número 3, reconheça o que veio antes de você. Honrar a história é diferente de reproduzi-la. E por último, busque autoconhecimento. Terapia familiar podem ajudar nesse processo. E por último, permita-se viver o novo. Liberte-se das lealdades invisíveis, porque isso é abrir caminho para a sua própria história. Como disse Bert Hellinger, o amor cego une, o amor consciente liberta. Se você gostou desse conteúdo, compartilhe com amigos e familiares. Continue acompanhando a nossa programação e fique atento, porque a qualquer momento estaremos de volta com mais reflexões como essa que podem transformar a sua vida e a sua família. Um forte abraço e até breve.
1: Horas 29 minutos. Está aí o quadro Família em Foco com o pastor Jessé Ávila, psicólogo também, atuante em nossa igreja pentecostal Deus é Amor. E você muito bem informado sobre este assunto que é de extrema relevância para nós, para você, para sua família, para todo mundo. Todo mundo tem uma família. Precisamos amá-la com muita dedicação. Agora nós vamos ao momento de informação aqui na Rádio Deus e Amor com a jornalista Cristine Luiz. Agora são 11:30 com a jornalista Cristine Luiz. Você fica muito bem informado. Agora o que chega Márcio Luiz com S. É, meu grande amigo. O que chega agora é Cristãos pelo Mundo. Já volto com você, não saia da nossa companhia.
2: Seja sempre bem-vindo à Rádio Deus é Amor. A gente vai para mais informações aqui. Igreja perseguida. Perseguição alcança mais de 380 milhões de cristãos no mundo, é o que revela a pesquisa. A lista mundial da perseguição desse ano revelou que mais de 380 milhões de cristãos enfrentam perseguição no mundo todo. O que equivale a um em cada sete cristãos hostilizados por conta da fé. A pesquisa apontou que a perseguição aumentou especialmente em países da Ásia Central e da África Subsaariana. A Coreia do Norte continua sendo o país mais perigoso para os cristãos, mantendo a primeira posição pela 23ª vez consecutiva. Os cristãos norte-coreanos são frequentemente descobertos, detidos e enviados para campos de trabalho forçado, onde vivem em condições desumanas. O governo do país pune rigorosamente qualquer influência externa, o que torna a prática do cristianismo extremamente arriscada. Já no Oriente Médio, o Iêmen se destacou, subindo para o terceiro lugar devido ao aumento da violência contra cristãos. Em Mianmar, a situação piorou também, com a guerra civil forçando milhares de cristãos a se tornarem deslocados internos e a destruição de igrejas e comunidades cristãs intensificando a perseguição no país. Outros países com perseguição extrema aos cristãos incluem a Somália, a Líbia, Sudão, Eritreia, Nigéria, Paquistão, Irã, Afeganistão, Índia, Arábia Saudita e Mianmar. Testemunho. Após orações, mulher sem batimentos cardíacos por 10 minutos sai do coma e é curada. Dina Piazza desmaiou durante um culto e entrou em parada cardíaca, ficando sem batimentos por 10 minutos. Durante esse tempo, os membros da igreja se uniram em oração. Os paramédicos chegaram e, após várias tentativas de reanimação, conseguiram reverter a parada cardíaca, mas Dina ficou em coma, com os médicos alertando para o risco de complicações, incluindo lesões cerebrais. Enquanto Dina estava no coma, a igreja continuou orando e jejuando até que um milagre aconteceu. Ela acordou completamente consciente com exames médicos que não mostravam danos cerebrais ou complicações. Felipe, o marido, relatou a surpresa dos médicos e a alegria que sentiu ao ver a esposa acordada e sem sequelas. Dina, por sua vez, expressou a sua gratidão a Deus, testemunhando sobre a cura e o milagre que experimentou, destacando a importância da oração e da fé. Uma semana depois do incidente, Dina recebeu alta do hospital e retornou para casa sem complicações. O casal passou a testemunhar sobre a experiência e a ação divina na vida de Dina e enfatizou o poder da oração, da fé e da união da igreja, ressaltando como esses elementos podem trazer transformações extraordinárias.
3: 11 horas e 33 minutos.
4: Versículo do dia. Toda a Escritura é inspirada por Deus e útil para o ensino, para a repreensão, para a correção e para a instrução na justiça, para que o homem de Deus seja apto e plenamente preparado para toda boa obra. 2 Timóteo 3, 16-17.
3: 11 horas e 33 minutos.
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1: Ô 11:34, programa Voz da Libertação, Manhã com Deus, está em rede para todo o nosso imenso Brasil. Você sabe, o nosso Brasil é continental. Nós estamos do Iapoque ao Chuí com uma cobertura de rádios excepcionalmente para glorificarmos ao nome do nosso Deus. Deixa eu dar uma olhadinha aqui para ver quem mais está interagindo conosco através do 11 98292-3392. A sua participação deve ser realizada agora para a nossa Central de Produção Internacional, tá bom? Olha, em Várzea Grande, do Mato Grosso, está aqui a participação maravilhosa. Quem fala é o irmão Wilson. Ele pede orações por todos os irmãos e irmãs dele de sangue, também os irmãos de Cristo. Ele está pedindo também que Deus abençoe os obreiros da congregação dele e que o Espírito Santo use-os com muita autoridade e principalmente com muito amor. Em Dourados, no Mato Grosso do Sul, a irmã Marisa também participa e gostaria de pedir orações pela restauração do casamento dela. Coloca a família dela nas mãos do Todo-Poderoso. Que Deus te abençoe. Vamos à região Sudeste. Governador Valadares, Minas Gerais. A paz do Senhor. Aqui a irmã Neide. Peço oração pelos meus parentes que estão fora do país. Que Deus os guarde onde quer que eles estejam. Amém. Serra, Espírito Santo, saudações. É o irmão Vanderlei que quer agradecer por uma bênção financeira recebida na semana passada. Deus é fiel e nunca nos desampara. Deus abençoe, irmão Vanderlei, por sua interação. Agora de Uberlândia, ainda em Minas Gerais, é a irmã Aparecida que pede orações em favor do filho dela que está desempregado. Amém. E que o Senhor continue abrindo portas para todos os que precisam. Muitas bênçãos, muitas bênçãos. Vamos a Caxias do Sul, no Rio Grande do Sul. É a irmã Lorena quem participa e ela agradece pelo privilégio de estar ouvindo a palavra de Deus através da rádio Deus é Amor, que é um companheiro para o dia a dia dela. Um forte abraço a todos aqui da nossa Central de Produção Internacional. Olha, deixa eu só saber, quem é que está hoje aqui? É a Mona Lisa? Mona Lisa, Moisés, Azevedo, Márcio, Luiz com S. Acaba de chegar aqui no estúdio seu, nosso diácono Armando Medina, que vai fazer a nossa companhia à tarde. Márcio Luiz com S, Natiel Reis. De manhã passou por aqui o presbítero Levi Muniz. Quem mais está hoje aí com a gente? Tem bastante gente, né? Olha, só que nós estamos no primeiro andar. Tem o térreo, que é a central de monitoramento. Eu vou até esclarecer um pouquinho aqui para você, mais ou menos como é o nosso prédio administrativo. Térreo tem toda a parte de monitoramento da igreja. Aí no primeiro andar tem os estúdios, tem vários estúdios aqui. São quatro grandes e tem algumas suítes que são estúdios menores de edição e de tudo mais. E aqui no segundo andar tem a parte administrativa, no terceiro andar tem os ministérios, né? Tem o Ministério Infantil Pequeno Galileu, tem o Ministério Jovem Regenere e também o Ministério Jovem Expansão. No quarto andar tem a parte administrativa, setor financeiro e também assessoria, o Apoio Brasil também. No quinto andar é a Fundação Reviver e no sexto andar é o andar onde ficam os nossos diretores. E nós estamos aqui no primeiro andar, comunicando Jesus com você, na Avenida do Estado, 4568, no bairro da Liberdade, no centro de São Paulo. Tem mais interações? Será que chegando por aqui? Olha, daqui a pouco tem mensagens cantadas com a irmã Débora Miranda, ao vivo, hein? Já comece a mandar aí as suas interações. Com certeza hoje vai ter aquela enquete maravilhosa. Ela, inclusive, fará a oração do meio-dia com você e por você. Então já fique ligadinho aqui, não desgrude as suas orelhas da Rádio Deus e Amor. E se você preferir, também pode acompanhá-la através das redes sociais, pelo Facebook da Igreja Deus e Amor, pelos canais no YouTube, Igreja Deus e Amor Oficial e também cantora Débora Miranda Oficial. Você acompanha a live, o programa em áudio e vídeo, mensagens cantadas. Daqui a pouquinho, hein? Sua participação também pelo WhatsApp. Olha, do Paraná, de Cascavel, participa aqui o nosso irmão Roberto e ele pede orações em favor da Lavoura. Olha, Lavoura não, Lavoura. E pela economia. Que Deus abençoe, que o Senhor derrame chuvas de bênção sobre toda a terra. Inclusive, no Paraná deve estar muito frio. Em Cascavel, então, se aqui em São Paulo está frio, no Paraná deve estar frio e meio, né? É Pelotas, no Rio Grande do Sul. A irmã Glória participa. Ela diz que está ligadinha e também saúda a todos que estão em nossa companhia aqui no Voz da Libertação. E ela diz que está se preparando para a oração do meio-dia com a nossa querida irmã Débora Miranda. Agora são 11h40, 20 minutos para as 12 horas. 20 minutos, portanto, nos separam deste momento de clamor do meio-dia com a nossa irmã Débora Miranda, vice-presidente da nossa Igreja Pentecostal Deus é Amor.
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15 minutos para o meio-dia. Daqui a pouco tem a oração com a irmã Débora Miranda, hein? Também o programa Mensagens Cantadas ao meio-dia e meia. Já tem algumas pessoas aqui interagindo conosco. E não só do Brasil recebemos mensagens na Central de Produção Internacional, mas também de outros países. Por exemplo, da Europa, em Lisboa, em Portugal, chega também uma mensagem especial da irmã Fátima. Ela diz assim: aqui em Portugal o sol já está baixando, mas meu coração arde esperando a oração do meio-dia do Brasil. Estarei de joelhos com a irmã Débora Miranda, clamando pela minha família e fico que ficou em Minas. Amém. Olha aí, a família da irmã Fátima é mineira, ela com certeza é mineira, mas está em busca de uma situação melhor financeiramente, está em Lisboa, em Portugal, na Europa. Vamos ver quem mais está interagindo conosco. Londres, na Inglaterra. Olha, bom dia, sou a Alessandra e vou orar agora com o aplicativo da Rádio Deus e Amor pela libertação do meu esposo. A distância não é uma barreira para o poder de Deus que flui nessa oração do meio-dia. É verdade, olha, não existem barreiras geográficas quando nós colocamos a nossa fé diante de Deus. Mas ainda assim, do Brasil, participações chegando de Salvador, na Bahia, a paz do Senhor. Sou a irmã Jussara. Faltam alguns minutos para a oração. Já estou me preparando aqui. Meu caderno de oração para clamar junto com a irmã e cantora Débora Miranda e peço uma cura de uma enfermidade no sangue. Vamos orar juntos. De Belo Horizonte, Minas Gerais, também chega mais uma interação da Dona Geralda. Não perca um dia. Vou colocar o meu nome e também de todos os meus netos e filhos para serem apresentados nesta oração poderosa do meio-dia. De Curitiba, cidade Sorriso, também chega a interação da irmã Marilene. O frio está grande por aqui, mas o fervor para esta oração é maior. Amém, glória a Deus. Estarei ligadinha, pertinho do meu rádio e pedindo oração pela restauração do meu lar. Muito obrigado, Marilene, da cidade Sorriso, do Brasil, falando conosco aqui para a Central de Produção Internacional. Olha, ainda do sul brasileiro, de Florianópolis, Santa Catarina, chega uma interação, uma mensagem. Sou a Beatriz e vou orar junto com a rádio pedindo pelos enfermos que estão nos hospitais de Santa Catarina. Que a mão do Senhor visite cada leito hoje. Vamos orar sim por todos os enfermos, não só de Santa Catarina, mas de todo o Brasil e o mundo, para que o Senhor nosso Deus intervenha com a sua bondade e com a sua misericórdia. Da capital do Brasil, Brasília, no Distrito Federal, aqui é uma mensagem da obreira Cláudia, direto da capital federal. Já iniciamos nossa intercessão pela nação. Que o Senhor Deus use a nossa irmã Débora Miranda, vice-presidente da nossa igreja, com muita autoridade nesta oração. Amém. Olha aí, as pessoas estão ligadinhas de todos os lugares do Brasil, inclusive em Manaus. Agora são lá 10 da manhã ainda e 47 minutos. Chegou a mensagem aqui do irmão Jurandir. Ele diz: vou parar meu barco aqui no Rio Amazonas agora para me concentrar. Peço proteção para todos os ribeirinhos durante o clamor. Amém. Vamos orar sim por todos os ribeirinhos do norte do Brasil, do estado do Amapá, do Pará, do Amazonas, de todos os estados do norte do Brasil, para que o Senhor nosso Deus proteja a todos os nossos irmãos. Em Campo Grande, no Mato Grosso do Sul, também, mesmo fuso horário, agora lá são 10 da manhã e 48 minutos. Nosso Brasil é continental mesmo, né? A irmã Sueli participa e diz que vai entrar no quarto dela para guerrear junto com a irmã Débora Miranda. A oração do meio-dia é a oração do clamor por toda a família. Que Deus abençoe. Olha, mais uma mensagem chegando. Agora o fuso horário é diferente, hein? Porque lá ainda são 9h49. De onde estou falando? Do Rio Branco, no Acre. Então são 2 horas de fuso horário. Que Deus abençoe a nossa, deixa eu ver aqui, a irmã Sebastiana, que fala de lá. Diz aqui, ainda é dia, ou seja, ainda é manhã. São 9h49 da manhã,
mas já estamos na expectativa da oração do meio-dia. Que maravilha, hein? Assim mesmo que é o povo de Deus. Enquanto uns já estão 3 horas à frente, no caso de Lisboa, em Portugal, algumas pessoas ainda estão 2 horas atrás, né? Assim, de acordo com o horário oficial de Brasília, e todos vão fazer esse clamor do meio-dia. Todos vamos orar a Deus e o nosso Senhor será glorificado. Com a nossa irmã Débora Miranda, cantora da gravadora Mensagens Cantadas e também vice-presidente do Conselho Deliberativo da nossa Igreja Pentecostal Deus e Amor. Será que tem um louvor com a cantora Débora Miranda? Aquele louvor de oração, de calma, de intercessão, preparando já o nosso coração para este momento excepcional na presença do nosso poderoso Deus. E a sua interação, olha aí, minha vida está em tuas mãos. Ó, poderoso e grande Deus, entrega com a cantora Débora Miranda, você ouve agora na preparação do clamor do meio-dia.

0: que a tua misericórdia perdoe as nossas fraquezas. Olha, eu sou apaixonado por esta canção. Amo, amo, amo. O Louvor Entrega, uma composição do nosso pastor Júnior Rúbio, que está dirigindo a nossa Igreja Deus e Amor na cidade de Sorriso, Curitiba, no estado do Paraná. Inclusive, tem até uma releitura na voz da filha dele, a Priscila Rúbio, desta mesma canção lindíssima, que, olha, foi uma boa pedida, hein, Lucas? Parabéns aí mesmo por essa escolha de canção para elevar o nosso coração a Deus, já preparando as nossas vidas para esta entrega total que precisa ser a nossa oração, a nossa adoração. Vou ficando por aqui, portanto, agora são 11h54. Sou seu irmão em Cristo, Diácono Natiel Reis, o Papa Chibé Paraense. Fez a minha companhia o Lucas Rione, pregador da Palavra de Deus e também sonoplasta do Estúdio C da Rádio Deus e Amor. Agora você vai ficar com a identificação das emissoras. Em sequência, ouviremos uma belíssima canção, já nos preparando ainda mais para esta oração. E a nossa irmã Débora Miranda chega pontualmente às 12 horas para este clamor do meio-dia. Até uma próxima oportunidade, se assim Deus nos permitir, na santa paz do nosso Senhor e Salvador, Jesus Cristo.
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3: 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A paz do Senhor.
4: A paz do Senhor Jesus. Me chamo irmã Vanessa, falo daqui da cidade de Belém do Pará e conheci esse abençoado ministério através de um amigo, colega de trabalho, que me fez um convite para me visitar o ministério. E após eu ter visitado, simplesmente achei uma bênção, me uni com o ministério e tenho recebido muitas bênçãos, cura, libertação, louvado seja Deus, a bênção também de ser mãe. Em glória a Deus, aleluia. Deus tem transformado a minha vida. Que Deus possa abençoar tremendamente mais e mais esse ministério. 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
5: 11 horas e 59 minutos.

Louvado seja o nome do Senhor Jesus. Aqui nós estamos em mais um dia para buscarmos a face do Senhor e também adorarmos a Deus. Vos cumprimenta na paz de Cristo, Débora Miranda. Vamos então nos preparar para buscarmos a Deus. Ó Deus eterno, Pai celestial, entramos na Tua santa presença, Senhor, com toda a reverência. E nós queremos Te adorar, Senhor. Uma multidão ora comigo agora Te adorando, Te louvando. Que o Seu nome seja louvado e exaltado sobre toda a terra. Reconhecemos e declaramos a Tua soberania, ó Pai. No nome de Jesus, nós estamos aqui reunidos em todas as partes deste mundo. Não somente no Brasil, mas no mundo inteiro, pessoas param o que estão fazendo para falar contigo, ó Deus. Reservamos este momento deste dia para falar contigo. A nossa alma tem sede de ti, ó Deus. A nossa alma clama pelos rios de água viva. Ó Senhor, neste momento em que nós estamos reunidos numa mesma fé, nós queremos declarar o quanto o Senhor é santo, o quanto o Senhor é grande. A Sua graça é infinita, a Sua benignidade de geração em geração. Senhor, neste momento reconhecemos o quanto somos pequenos, ó Deus, o quanto nós somos necessitados, o quanto nós também Te amamos, ó Pai. A minha alma neste momento se declara a Ti, ó Deus, ó Deus querido, ó Pai eterno. A nossa alma agora se derrama diante da Tua santa presença. Glorificado seja o nome do Pai, do Filho e do Espírito Santo. Ó Senhor, meu coração pula de alegria, porque nós estamos no momento de intimidade, Papai. Estamos aqui nós, os Seus filhos, para estarmos pertinho de Ti em oração. Ó Deus Santo e Poderoso, neste momento eu quero também, Senhor, intercessar pertinho de Ti em oração. Ó Deus Santo e Poderoso, neste momento eu quero também, Senhor, intercessar

Eu sinto o Senhor se movendo aqui e também nos lugares onde está entrando a minha voz. Glorificamos a Ti, Senhor. Glorificamos o Teu nome, Randa Macheira Manai. Rica Machanda Mahai. Como o Senhor é maravilhoso, Senhor. Aleluias. Aleluias. Aleluias. Poder e autoridade, Senhor. Vai tocando, meu Deus. Vai despertando a sua igreja. Vai renovando a fé, Senhor. Renova as forças da sua igreja. Harabashikambahai. Emanastimikandehailamai. Renova as forças do seu povo. Não deixa nós desviarmos da verdade. Oh, Santo de Israel. Como nós te amamos, Senhor. O Senhor sabe o nosso coração como está, Senhor. Tu conheces, ó Deus, o quanto nós te amamos. O quanto desejamos te servir, Senhor. O quanto desejamos te agradar, Senhor. Visita as pessoas que estão agora orando comigo. Solucione este problema, Senhor, que é insolúvel. O que é difícil para o Senhor, tudo é fácil. Nós que erramos, a nossa fé que é falha, Senhor. Mas ajuda a nossa fé. Acrescente a nossa fé um pouquinho mais. Para que seja pelo menos o tamanho de um grão de mostarda.

forte para levantar o que está caído, Senhor. O Senhor me faz orar por pessoas que estão caídas, meu Deus. Quantas pessoas prostradas neste caminho. Quantas pessoas que não conseguem mais seguir o caminho estreito. Eu sei que é difícil renunciar a nós mesmos, nos arrependermos das nossas coisas erradas, dos nossos pecados e falhas. Mas através do Teu Espírito Santo, olha lá, Mãe, através desse Espírito Santo, nós podemos reconhecer as nossas misérias, as nossas falhas, os nossos pecados. Oh Espírito Santo de Deus, vai renovando a fé deste ouvinte, Senhor. Este ouvinte que ora agora e pede forças do Senhor. Alamanás. Ah, Senhor, a Tua presença é marcante aqui. Que calor maravilhoso é este dentro deste estúdio, Senhor. O Seu povo em oração unido agora. E os céus se movem. Os céus se agitam porque a oração está subindo ao Teu trono de glória. E está descendo o Seu poder. Está descendo a vitória e o poder, a misericórdia. Sim, Senhor, mova-te agora, Espírito Santo. Mova-te, Espírito Santo. Mova-te, Espírito Santo, Consolador. Vem, Espírito Santo, nós te invocamos agora. Entra, entra nesta casa. Vai enchendo esta casa da Tua glória, Senhor. Encha, Senhor, por Tua misericórdia. Encha este veículo da Sua glória. Encha este local de trabalho da Sua glória, Senhor. Que essas pessoas sejam tocadas, sejam transformadas por este poder infinito, por este poder maravilhoso. Aleluias! Glórias, glórias, glórias a Ti. Oh, Senhor, eu vejo pelos olhos da fé o mover do Senhor nesta casa agora, sobre este ouvinte, sobre este telespectador. Alamas, alamas. E alamas. Que glória maravilhosa é essa, Senhor. Encha o nosso coração, que transborde deste óleo santo. Aleluias. Aleluias. Ah, Senhor, Tu és grande demais. Quando nós buscamos a Sua presença de verdade, nosso coração chora. Nós choramos na Tua presença porque a glória é muito grande. Aleluias. Aleluias. Receba, ouvinte, esta glória. Receba este poder na sua casa, ouvinte. Glorifique o Senhor aí. Glorifique o Senhor aí. Autoridade e poder é o que nós queremos, Senhor. E é claro, a Sua misericórdia e graça. Nos alcance com esta misericórdia, Senhor. Nos alcance com esta glória. Aleluias. Eis-nos aqui, Senhor. Nós precisamos de Ti, meu Deus. Aleluias. Aleluias. Glória ao Salvador. Glória ao Deus eterno. Glórias ao Espírito Santo. Eu vejo a Tua glória sobre este lugar, Senhor. Mostre visões, revelações à Sua igreja. Despertamento para a Sua igreja. Porque o Senhor está chegando. O noivo está chegando, o noivo está chegando. Ah, Senhor, é tempo de despertarmos. É tempo de despertamento. O relógio vai dar a última badalada. E o Senhor está mostrando pelo

sinais que o Senhor está chegando. Aleluia. Fica conosco, Senhor. Não vá embora. Espírito Santo, não vá embora. Não vá embora, não nos deixe sozinhos, Senhor. Porque iremos perecer. Ah, Senhor, o Senhor me toca para orarmos apenas pela vida espiritual. Porque o espinho da carne, ele é lícito. Para que nós não nos soberbecemos, Senhor. Para que não ficamos orgulhosos. Para não que fiquemos soberbos. Ialaraz. Alamai, candamahai, tobexanderabasti, kairabalaz. Que glória grande e imensa neste lugar, Senhor. Eu levanto as minhas mãos em adoração a Ti, Senhor. Mova-te, Espírito Santo. Mova-te, Espírito Santo, no meio da Sua igreja. A Sua igreja invisível nos quatro cantos da terra. Ai, candemahai, lamas, tumihai, lamas. Espírito Santo, revela-nos a Tua vontade. A cada dia, Senhor, revela-nos, Senhor, o que devemos falar, o que devemos fazer. Senhor, enche-nos da Tua espiritualidade, do temor à Tua palavra. O que mais nós precisamos? Do temor. Porque muitos têm perdido o temor a Ti, Senhor. A sensibilidade à voz do Teu Espírito Santo. Não, Senhor, não queremos perder isso. Não, Senhor, não nos deixe perder esta sensibilidade. Este temor à Tua palavra. Enche-nos, Espírito Santo. Derrama deste temor, Senhor. Por Tua misericórdia, nós queremos mais temor. Temor à Tua palavra. Sensibilidade à Tua voz, Senhor. Muitos até ouvem a Tua voz, mas não querem ouvir de verdade. Quantos estão ignorando a Sua voz, ignorando o Seu poder, ignorando o Seu amor, a Sua graça, a Sua misericórdia. Esta graça que um dia esta porta vai se fechar, e ela continua escancarada, aberta para nós agora. E nós temos que aproveitar esta oportunidade da porta aberta, da porta da graça aberta. Ó igreja do Senhor, aproveitemos este tempo para buscarmos mais a face do Senhor. Anda, mas tu me canderás. Liberta as vidas. Quantas vidas aprisionadas nos vícios, Senhor. Aprisionadas aos pecados escondidos, à pornografia, o adultério, a prostituição, o pecado da mentira, da falsidade, dos maus comentários, do julgamento. Senhor, cura nosso coração. Refreia a nossa língua, Senhor, para não pecarmos contra Ti. Liberta as vidas, Senhor, que estão amarradas nos laços do diabo, nas cordas do inferno. Que estas cordas sejam quebradas pelo poder e na autoridade do Espírito Santo. Este nome de Jesus, que tem poder de quebrar cadeias, quebrar prisões, abrir portas, quebrar grilhões, derrubar muros que estão separando-nos de Ti, Senhor. Liberta, salva. Liberta e salva, Senhor. Nós estamos aqui no ide do Senhor. E precisamos da Tua ajuda, Pai. Obrigada por nos dar esta oportunidade de falar contigo. Que esta graça, que esta unção, que esta presença continue conosco todo este dia. Muito obrigada, Senhor. No nome de Jesus. No nome poderoso de Jesus. Amém e amém, Senhor.

0: quero falar com você que está nos ouvindo e você sentiu a necessidade de voltar para o Senhor. Você até mesmo que nunca aceitou Jesus como seu Senhor e Salvador. Você pediu forças ao Senhor para se entregar a Ele. E eu quero orar juntamente com você. Você que está nos ouvindo e quer aceitar Jesus, você quer se reconciliar com o Senhor. Repita comigo estas palavras, esta oração de confissão. Senhor meu Deus, em nome de Jesus, aqui estou, Senhor, reconhecendo o meu pecado, a minha situação pecaminosa. Eu preciso de Ti, Senhor. Perdoe-me. Perdoe-me agora, Senhor. Sou fraco, mas o Senhor é forte. Sou pequeno, mas o Senhor é grande. Senhor, por misericórdia, escreva o meu nome aí no livro da vida, porque eu quero ser salvo e arrebatado com o Senhor no último dia. Obrigada, Senhor, pela salvação. Obrigado pelo seu amor por mim. Em nome de Jesus. Amém e amém. Você que acabou de aceitar Jesus agora, nós temos uma linha de contato para você se membrar à nossa igreja Deus e Amor. Nós temos um WhatsApp gratuito que está aí na tela, você que é um telespectador. Você vai mandar uma mensagem de voz ou de texto para este WhatsApp, que é gratuita esta ligação, e falar ao pastor que está do outro lado: olha, eu aceitei Jesus pelo rádio. Eu quero um seguimento, eu quero um acompanhamento, eu quero alguém que me ajude. O que eu faço? E o pastor que vai te atender, ele vai te dar as orientações. Você que está nos ouvindo pelo rádio, você pode ligar agora neste WhatsApp ou mandar uma mensagem de texto. Ligar não, apenas mandar uma mensagem de texto ou de áudio para 11 9 50 94 46 45. 95094 46 45. Mande-nos a sua mensagem que você aceitou Jesus como seu Senhor e Salvador. Muito obrigada a todos que nos acompanharam, que oraram conosco. Se despede Débora Miranda, mas eu não saio daqui, porque agora começa o programa Mensagens Cantadas ao vivo pelos canais da igreja no YouTube, Igreja Deus e Amor Oficial, e também pelo meu canal, também no YouTube, Débora Miranda Oficial. Entre lá agora, nos acompanhe, nos assista, curta a página, compartilhe com alguém que precisa ouvir esta programação, pessoas que estão desviadas, pessoas que estão fracassadas na fé, pessoas não crentes. Faça esse compartilhamento agora, deste vídeo que está aqui, nesse canal da Igreja Deus e Amor. Não desligue o seu rádio, não desligue o seu computador. Nós vamos continuar com o programa Mensagens Cantadas. Até daqui a pouquinho, na próxima.
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0: Louvado seja o nome do Senhor. Estamos chegando com mais um programa através da rádio, uma cadeia de emissoras e também através das nossas redes sociais no YouTube, Igreja Deus de Amor Oficial e Débora Miranda Oficial. Que bom nós estarmos aqui de novo juntamente com vocês. Vos saúda Débora Miranda. E estamos aqui já com a nossa pergunta de hoje. Todas as segundas-feiras a gente está aqui ao vivo, trazendo uma pergunta para edificar a igreja. Eu creio que todo cristão deve saber responder as perguntas que estamos aqui. Estamos trazendo perguntas para nós refletirmos, nós aprendermos. O mais importante é isso, nós sabermos exatamente como agir em determinadas situações que muitas vezes não são muito faladas, né? E hoje nós vamos para a nossa pergunta de hoje. Vamos lá?
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0: Nós estamos na era da tecnologia. Nós sabemos que a tecnologia está tomando seu lugar com grande prioridade. E o rádio parece que está ficando um pouquinho mais para trás, mas eu creio que no Brasil o rádio ainda é muito forte, principalmente no interior, nos grandes estados, nas pequenas cidades. E nós sabemos que muita gente hoje utiliza o celular para estudar a palavra de Deus ou apenas para ler. Mas vamos falar num ambiente mais específico. Por exemplo, o cristão deve levar a Bíblia física para o culto? Ou o celular é suficiente, não precisa levar a Bíblia? O que você pensa sobre isso? O cristão deve levar a Bíblia mesmo, física? Aquela que a gente carrega mesmo, aquele livro, né? Tem que levar a Bíblia ao culto ou ele pode usar o celular na hora da palavra para ler o texto bíblico? Qual que é a sua opinião? Eu digo que não seja um pecado, né? É uma coisa que a Bíblia não fala nada sobre isso e, além disso, naquela época não existia celular, né? Mas seria um recurso que seria útil e é mais fácil levar o celular, é mais pesado levar a Bíblia. O que você acha? Você vai mandar a sua mensagem de duas maneiras, ou pelo WhatsApp 11 982 92 3392, pode mandar a sua voz, que a gente vai colocar aqui o texto, né? Talvez a gente vai ler, ou então mesmo pelos canais do YouTube da Igreja Deus e Amor Oficial, Débora Miranda Oficial. Quando você abrir lá esse canal, você curta a página, compartilhe com alguém que precisa ouvir este programa, que precisa acompanhar hoje o nosso tema, né, sobre a tecnologia. E você vai, neste momento, evangelizar, né? Você que conhece pessoas que não sejam crentes, para acompanhar a palavra de Deus hoje, essa programação. Tá certo? Queremos a sua participação desde já. Eu tenho certeza que muitas coisas maravilhosas o Senhor vai nos dar no dia de hoje. Vamos abrindo a nossa programação com o primeiro hino desta tarde. Medina, solta aí o primeiro hino. Acho que é o vídeo, né? Nós vamos para o vídeo. Qual que é o vídeo aí, Medina? Eu acabei me esquecendo de anotar aqui. Ah, levanta e vence. Já vamos levantar já no primeiro hino e vencer já no primeiro hino. Ivan Luiz cantando aqui no programa Mensagens Cantadas. Muito obrigado pela sua audiência. Louve ao Senhor.

Nós temos que crer nisso, né? Nós somos mais do que vencedores. E é de verdade, gente, não é jargão, não é uma frase de efeito, não. É, né? Realmente, nós somos mais que vencedores. Nós precisamos crer nisso. Crer nisso, que o Senhor está conosco e Ele nos faz mais do que vencedores em qualquer situação. Isso é maravilhoso. É a palavra de Deus chegando ao seu coração. Vamos agora, Medina, falar de saúde um pouquinho. Nós estamos falando aí, vamos falar sobre o Hantavírus, né? Como que é isso? Hantavírus. O que, que é isso que está surgindo aí? Será que é uma nova pandemia? Será que é uma nova pandemia igual Covid? Deus tem misericórdia. E falaram que esse vírus, ele é mais forte do que o Covid. É de ratos selvagens. Deus me livre, hein? Vocês que moram no mato aí, toma cuidado do hantavírus, hein? O que, que é esse hantavírus? O que, que ele está fazendo, né? Como que é isso? Como a gente tem que reconhecer que realmente é o hantavírus, né? Eu, particularmente, comento dessas preocupações. Nós temos, sobre doenças respiratórias, né, infecções transmitidas por ambientes contaminados. Então, a dica de saúde de hoje é simples, mas muito importante. Manter os ambientes sempre limpos e bem ventilados. Aí, você que mora na roça, no sítio, deixar tudo capinadinho, evitando os roedores, evitando alimentos, né, fora da geladeira, alimentos que estão destampados, desembrulhados. Isso é muito importante. Você não sabe o que acontece de madrugada se há ratos, baratas dentro da casa, porque isso atrai os roedores, atrai as baratas, insetos. E depois você vai comer o alimento de manhã, ele está contaminado. Bom, locais fechados, poeira acumulada, pouca circulação de ar podem favorecer problemas respiratórios. E olha, eu estava lendo que o hantavírus, ele é transmitido no ar simplesmente pela respiração. Não precisa nem saliva, como o Covid. Olha só, gente. Por isso a Bíblia diz, e é confirmada a palavra, porque o Senhor diz na sua palavra que haveriam pestes, é no plural, não é uma peste só. Vão vir muitas. Enquanto estivermos aqui, muitas pestes vão acontecer. E é claro que muitas outras pestes acontecerão depois do arrebatamento da igreja. Mas enquanto nós estivermos aqui, nós temos que levar a sério isso, gente. Temos que levar a sério. Tem gente aí que não liga para isso. Continua falando em cima da comida, não usa máscara onde o ambiente é pequeno. Gente, nós temos que levar a sério isso. Nós podemos levar este vírus para pessoas doentes, com baixa imunidade, idosos, crianças que têm uma imunidade baixa, né? Bom, outra recomendação importante é limpar depósitos, onde gostam as formigas, onde gostam as baratas, ratos, né? Galpões, somente em lugares rurais, né? Muitos porões, lugares fechados há muito tempo. O ideal é usar máscara e luvas quando você entrar no galpão para buscar algum objeto ou algum alimento, principalmente se houver sinais de presença de ratos ou outros animais. Outra recomendação muito crucial é cuidar da imunidade, ou seja, da defesa do nosso organismo. Dormir bem, beber bastante água, mas esse povo não gosta de água. O povo toma Coca-Cola, mas não toma água. Eu fico numa situação de desespero de ver isso. Ah, eu tô com sede. Ah, me dá uma Coca aí. Pelo amor de Deus, Coca é água, gente. Igual meu pai dizia, a bebida se chama água, minha filha. E a gente tem que tomar água. Quando a gente está com sede, a gente já está desidratado já há um bom tempo. Então, vamos lá, dormir bem, beber bastante água, não é guaraná, não é colas, tá? Consumir frutas e verduras e praticar atividades físicas. Há uma ideia tão errada sobre isso, que as pessoas acham que fazer atividade física tem que se cadastrar matricular numa academia. Mas quem falou isso? Não precisa, gente. Anda num parque, desce dois pontos antes do seu trabalho, você vai caminhar. Faça isso de manhã, faça isso na volta, ou então só de manhã, porque você está menos cansado, né? Faça atividade física, ajuda o organismo a se manter mais forte. O nosso corpo é composto
de mais músculo do que outra coisa. Então, é sinal de que nós precisamos nos movimentar, né? E atenção, informação correta salva vidas. Sabia disso? Evite compartilhar notícias sem confirmação, porque o território das redes sociais, da internet, é um território de ninguém, sabe? Eu estava lendo umas mensagens lá que não tem nada a ver. Ah, morreu fulano. O fulano está bem vivo, forte, maravilhoso, saudável. E as pessoas pegam a primeira informação e começam a compartilhar. Calma. Vê se é verdade. Procure sempre fontes confiáveis quando o assunto for principalmente saúde, tá? Cuide-se. Cuide da sua família e continue ligado em nossa programação para mais dicas e informações. MC traz informações verídicas, dados verídicos, para que você seja bem informado e evite enfermidades e doenças. Eu quero ouvir você, você que está aí do outro lado, você que está trabalhando, você pode participar. O cristão deve levar a Bíblia física ao culto ou pode usar o celular? Medina, vamos fazer o seguinte, assim que começarem a chegar as mensagens, me dê um sinal para a gente não acumular não, tá bom? E nós vamos seguindo, trazendo mensagem, hoje a gente vai trazer bastante vídeos, por isso estou pedindo, você que está ouvindo pelo rádio, que você vá lá para o YouTube, youtube.com.br/Igreja Deus e Amor Oficial, ou youtube.com.br/Débora Miranda Oficial, um desses dois canais, mas você não pode deixar de se inscrever no canal. Você se inscrevendo e apertando o sininho, toda vez que entrar um post novo ou entrar uma programação nova, uma novidade, você será alertado aí pela notificação, tá? 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Esqueci. 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E nós sabemos que o uso do celular hoje, ele está em todos os lugares. A gente vê que a pessoa até a mais pobre, né? Até a mais rica, todo mundo está conectado. Hoje o mundo está conectado. O que está acontecendo agora na Rússia, nós sabemos em segundo, né? E o uso do celular chegou na igreja, né? Você acha lícito, convém a gente usar o celular quando formos ler o texto bíblico na hora da mensagem? É pecado? Acho que não, né, gente? Mas será que convém? Ou é necessário levar a Bíblia Sagrada? Na minha opinião, eu não vou dizer que seja pecado você usar o celular, né? Mas será que não distrairia você? Você está ali lendo, por exemplo, o texto bíblico, um versículo, né? O texto áureo ali da mensagem, da pregação. De repente começa a chegar a mensagem e você se distrai. Porque hoje as pessoas ficam lá rolando o celular, puxa, puxa, puxa, o negócio é infinito e você vai sendo sugado, né, pela tecnologia. De repente você está dormindo e mexendo com o braço sozinho, porque o vício tá grande aí, né? Tem muita crente viciada em celular, pelo amor de Deus, né? Não é só o vício do cigarro, não. Tem gente viciada em celular e é crente. Tem muita gente viciada em celular. Está na mesa na hora do almoço, todo mundo conversando, está ele lá com o dedinho. Está no mundo virtual e se esquece do mundo real. Às vezes a pessoa dá mais atenção a uma mensagem do celular do que uma conversa olho no olho ali. Mas, gente, que isso? E agora o celular chegou na igreja. A gente vê muitas pessoas lendo no celular. É preguiça de levar a Bíblia ou não tem nada a ver? Eu quero ouvir você. Vamos lá. 989, como que é mesmo? Oh, gente, eu saí um pouquinho daqui de São Paulo. Eu fui viajar um pouquinho e acabei perdendo o rumo da coisa. Ai, ai, ai, 11-98292-3392, eu quero ouvir a sua mensagem de voz, o seu texto, o que você pensa sobre, o que você acha, a Bíblia no celular ou a Bíblia nas mãos, tá bom?
E nós vamos seguindo, trazendo mais mensagens. Agora mais um vídeo. Vamos lá, Medina, qual é agora? Ah, quem foi aquele? É uma releitura, né? Minha mãe cantava este hino, ela gravou este hino. Quem foi aquele homem? Hino bonito. E agora nós temos, na voz do cantor Elias Santos, num clipe bonito. Vamos lá, acompanhando este hino. Louvor do Senhor para o nosso coração.

0: Paz, senhor Mandela. É o seguinte, eu sou Ismael, aqui de Douro do Indaiá, congrego aqui na cidade de Douro do Indaiá, né, na Igreja Pentecostal dos Amor, e eu acho o seguinte, eu acho que deve sim, deve de levar. Deus deixou, foi aquela lá. Aquela lá nunca acaba a bateria, entendeu? E o celular pode acabar a bateria, pode molhar, pode estragar, e aí, fica andar desarmado. No mundo nós tá complicado. Então, eu acho que deve sim, deve levar a Bíblia sim. Aquela lá que Deus deixou, entendeu? E eu acho sim, acho que deve levar.
1: Obrigada pela sua participação, querido. Deus te abençoe. Eu quero ouvir você agora. Mande sua mensagem, 982-92-3392, tá certo? A gente vive conectado o tempo inteiro, né? Mensagens, vídeos, redes sociais, notificações, fotografia, mas em meio a tantas vozes, surge uma pergunta importante. Será que ainda estamos separando tempo para ouvir a voz de Deus? Que Deus fale ao nosso coração através dessa meditação, dessa pergunta que estamos fazendo. Estamos aqui num debate, né? Nós queremos aqui chegar na conclusão, no final, não pelo que você pensa ou eu, mas a palavra de Deus. Como nós estávamos comentando aqui com os irmãos aqui do estúdio, o celular, ele está liberando dopamina, é um hormônio do bem-estar. E as pessoas começam a ser viciadas nisso, né? A gente vai num restaurante, a gente vê mesas todos conectados com o celular na mão e não conversam. A gente vai num consultório médico, todo mundo com o celular na mão, não conversam. A gente vê crianças com o celular na mão, crianças pequenininhas, 3, 4 anos, já sabem mexer no celular e quer jogar. Fica aquele vício e a mãe dá o celular. Gente, que era essa que nós estamos vivendo? Cada dia estamos mais avançando na tecnologia e perdendo os relacionamentos. Hoje ninguém mais dá tempo de ouvir ninguém, mas ouve o celular, vê o celular, consulta o celular. Bom, vamos lá atendendo e respondendo os nossos irmãos que estão mandando as suas opiniões, os seus comentários pelo canal do YouTube da igreja. Vamos lá, o cristão deve levar a Bíblia física ou pode levar o celular e assim ler a palavra de Deus na igreja. Vamos lá, nós estamos vendo ali, pode deixar ali o primeiro comentário. Carlos de Goiânia diz: eu prefiro a Bíblia física, o celular tira o foco muito fácil, chega a notificação toda hora. É mesmo, é verdade. A Marina de Recife: não vejo problema em usar o celular, o importante é estar lendo a palavra e prestando atenção. Obrigada, Marina, pela participação. João Paulo nos escreve de Campinas: a Bíblia física passa mais reverência para mim, parece que entro mais no clima do culto. Obrigada, João Paulo, Deus abençoe. Patrícia, lá de Salvador, Nordeste, também participando. Deus olha o coração, não o formato, se é físico ou digital, o importante é buscar. Obrigada pela sua opinião, Deus te abençoe, tá certo? Adelson do Rio de Janeiro: cristão, na minha opinião, deve levar a Bíblia não só para a igreja, como deve estar com ela sempre. Então, deve ser a Bíblia física e não o celular. Obrigada, Rio de Janeiro, Adelson. Nilce de São Paulo: sobre a pergunta, na igreja devemos sim estar com a Bíblia física, eu sempre levei a minha. Agora, o aplicativo da Bíblia facilita quando você está num ônibus, no metrô, porque dá para ouvir a Bíblia em áudio. Eu sou das antigas. Peraí, parou aqui? Peraí. Eu sou das antigas, preciso estar com a Bíblia na mão. Que Deus abençoe. Obrigada, Nilceia. Deus te abençoe mesmo. Laiana de Belo Horizonte também participando. Ela diz: na minha opinião, o mais correto é levar a Bíblia física, porque é a sua espada e mostra mais respeito com a palavra de Deus. Obrigada, Laiana. Deus te abençoe. E você pode participar agora também pelo meu canal do YouTube, o canal da igreja, né? Eu estava lendo aqui as mensagens do canal da igreja. Também tem o meu canal, Débora Miranda Oficial. Você pode se inscrever lá também no meu canal. Também colocar os seus comentários, tá certo? E como nós estamos falando de tecnologia, em meio a tantas vozes, surge uma pergunta importante, né? Será que estamos viciados e temos até que levar o celular para a igreja? A gente vê, não é difícil a gente ver na hora do culto, pessoas rolando ali o celular e roda e roda e roda e conversa e põe no ouvido e sai do culto, vai lá para o banheiro para poder conversar e ler mensagens. Será que nós estamos perdendo o foco? Não somente na igreja, né, gente? Não somente na igreja. Em casa. Outro dia eu estava lendo uma receita no YouTube e E não é que, de repente, eu comecei a responder as mensagens, os e-mails, e eu esqueci da receita. Você vê que há uma tecnologia, há uma estratégia, mas tão bem pensada, cognitiva, para você se sentir bem e você ir, vai se aprofundando. De repente, você está mergulhado na internet e você sai do mundo real. As pessoas conversam com você, você não ouve, né? E a gente está levando isso para a igreja. Será que a tecnologia seria bom somente para estudar e não para levar o celular para a igreja e a gente ler o texto bíblico ali na hora da mensagem? Qual que é a sua opinião? Nós queremos ouvir você. Mande aí a sua mensagem, nós queremos saber a sua opinião, tá certo? Mas daqui a pouquinho, no quadro de hoje, conhecendo melhor a sua Bíblia, a gente vai responder pela palavra de Deus.
2: Mandebre, pastor Olival de Almeida, boa tarde, a paz do Senhor Jesus. Eu sou Raimunda Cardoso Costa, aqui de São Luís do Maranhão, bairro São Francisco. Sou ouvinte assídua desse programa lindo, maravilhoso, que Deus ele preparou para nos edificar através de vocês. Amada, eu acho, minha irmã, que o correto mesmo é a Bíblia Sagrada. É a Bíblia celular, eu acho que não é adequado. Não concordo com o celular. Eu sou mais a Bíblia em si. Pois então tá. Fiquem com Deus. Um abraço. Que Jesus ilumine e abençoe Obrigada. Vocês cada dia mais. E muita saúde e sabedoria. Jesus acompanhe. Um abração, amada. Tchau, irmã. Tchau.
1: Deus abençoe. Obrigada por você
3: Senhor,
1: também.
3: Senhor, irmãos. Respondendo aí a irmã Débora, no meu ponto de vista... Leva a Bíblia, né, o livro. Eu, se eu for para a igreja sem um livro, parece que está me faltando alguma coisa. Agora, se não tem, né? Vai no celular. Mas, no meu ponto de vista, a palavra. Nada melhor do que abrir o livro, né, e meditar junto com o pregador.
1: Obrigada,
3: é isso
1: Deus
3: aí.
1: Te abençoe.
3: Paz do Senhor.
1: Amém, para você também. Gente, eu queria
4: Pode
1: falar...
4: ser, irmã Débora. Eu sou o Mons. José Mariano, aqui de Tupi Paulista. Eu não concordo deixar a Bíblia pelo celular. Tem que usar a Bíblia. Ela é a palavra do Senhor. Amém?
1: Agradecemos sua participação, né? Eu sei que tem muita gente aí querendo participar. Pode participar, sim. Será uma alegria, principalmente você que está há muito tempo aí ouvindo a gente, mas não participa ainda, né? Tem ainda, talvez, eu estou com preguiça. Participe, é muito bom, tá? Gente, eu queria falar de um tema muito importante agora sobre o detergente IP. Surgiu essa semana que a Anvisa determinou o recolhimento dos detergentes líquidos da marca IP. Aquele lava-louças, né? Líquidos... E pediu a suspensão do uso do lote número 1, ou seja, não é o código de barras, não são aqueles risquinhos, não. É um pouquinho... Olha, verifica o verso ou a base da embalagem próximo à data de validade. A restrição vale para produtos com lote terminado no número 1. A maioria está com o lote número 1. Não sei eu, todas as pessoas que eu conversei, né? E esses produtos estão afetados. A IP informa que os produtos terminados em outros números não foram afetados, apenas um. Ou seja, eles usaram certo determinado líquido ou, vamos dizer assim, produto que veio contaminado com bactéria. Gente, isso aí é grave, né, gente? Ainda bem que avisou a gente. Tem aí uma bactéria... uma contaminação microbiológica grave. Então, a gente tem que realmente ligar para o SAC, Serviço ao Consumidor da IP, porque eles vão recompor isso, onde você deve devolver e pegar um outro detergente que não esteja contaminado. Teve falha na produção e isso pode permitir a presença de micro-organismos que podem afetar a sua saúde, pode causar alergia, irritação na pele, infecções, especialmente em feridas abertas, ou pessoas com defesa corporal baixa, imunidade baixa, né? Então, o que fazer? Não use o produto se ele estiver com o lote afetado, terminado em número 1. Não jogue fora a embalagem, pois ela será necessária para o procedimento de troca. Não vai jogar o detergente na

0: pia, na privada, no sanitário. Não, não faça isso. Você vai buscar o SAC, ligue para o SAC da IP ou entre em contato pelos canais oficiais da empresa para relatar que você tem esse produto terminado em U. Agora, eu já usei, irmã Débora, o produto IP. E agora? Apresentou reações adversas, diferentes? Procure atendimento médico. Se não teve nenhuma reação, fique tranquila, tá certo? Mas se você tem o detergente IP com lote terminado em U, não use e também não o despeje na pia ou na privada, onde quer que seja, no poço, sei lá onde que você quer jogar. Não faça isso porque vai contaminar todos os lençóis freáticos, tá certo? Ligue para o SAC e peça informações como retornar o produto e levar outro em seu lugar.
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0: Dia 31 de maio está chegando, nós vamos ter um culto especial em todas as nossas igrejas Deus de Amor aqui do Brasil e no exterior. Preste atenção, é o culto Me Aquecendo no Rebanho. É um culto onde nós vamos receber os membros que deixaram o nosso ministério. Seja pastor, seja cooperador, seja membro. Este dia é o dia para você retornar à Igreja Deus de Amor. Não estou falando aos desviados. É claro que o desviado pode voltar. Mas esse dia é específico para as pessoas que deixaram o nosso ministério. Talvez porque foram maltratados ou porque aconteceu alguma coisa na congregação. Inclusive, eu estava lendo em pesquisas que a maioria das pessoas deixa a congregação por falta de um relacionamento bom, uma palavra que a feriu, um relacionamento que não deu certo entre duas pessoas ali da congregação e houve um desentendimento e a pessoa sai. A pessoa não quer congregar mais. E Satanás se aproveita dessa oportunidade e começa a esfriar essa pessoa. Ela não vai mais à igreja. Ah, eu não vou mais lá porque aquela pessoa falou assim de mim. Ah, aquela pessoa me olhou feio. Ah, o pastor não me deu oportunidade. Ah, o pastor não me atendeu. Gente, isso é tão pequeno em relação à nossa salvação. É claro que não é indo para a igreja que você vai ser salvo, mas faz parte da sua fé, faz parte da caminhada cristã. É necessário congregar. Agora, se a gente for olhar pessoas que falam mal da gente, pessoas que não aceitam a nossa opinião, a nossa postura, a maneira que a gente penteia o cabelo, ou que a gente coloca o sapato, ou que a gente... a nossa opinião em relação a tantas coisas, a gente não congrega em lugar nenhum, porque sempre haverá situações assim. Por que você não deixa o trabalho? Tem gente falando mal de você lá. Por que você não deixa a escola? Tem gente lá que você também teve uma discussão. Mas deixa a igreja, que é muito mais fácil, não é verdade? Então, preste atenção. Deus está dando essa oportunidade. Não é uma igreja em si que está te dando a oportunidade de você regressar. Você não foi para o mundo, mas está em casa ferido. Quem que ganha com isso? Você está só perdendo. A sua alma está enfraquecida. Você está fraco na fé. Você está triste. A sua alma está necessitada de alimento. Então chegou a oportunidade. Anote aí, dia 31 de maio, às 15 horas, em todas as nossas igrejas do Brasil e do mundo, haverá este culto Me Aquecendo no Rebanho. Vamos voltar. Você está frio. Você que é ovelha, precisa se aquecer no rebanho novamente. Estamos aqui para receber vocês de braços abertos. Não é uma frase de efeito. Não é uma frase de jargão. Não, nós queremos que você volte a congregar conosco. Você que deixou a congregação, você que era obreiro da nossa igreja, volte. Nós estaremos analisando sua situação direitinho. Dia 31 de maio, no horário das 15 horas, na sede mundial e também na Igreja Deus de Amor, aí pertinho da sua casa. 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Dia 31 de maio, Me Aquecendo no Rebanho. Vamos a mais uma mensagem, depois teremos o momento da família e não se esquecendo que estamos com esse tema, a Bíblia no celular ou a Bíblia nas mãos. Você acha que o cristão deve levar a Bíblia física para o culto necessariamente ou ele pode se fazer uso do celular? Vamos ouvir agora a Priscila Santana num clipe com o hino Somente Deus também, que é uma releitura, lançamento MC Music.

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0: Já anotou a pergunta em debate hoje aqui no programa Mensagens Cantadas?
2: É, você acha que a Bíblia deve estar no celular ou a Bíblia na mão na igreja? O que você acha? O cristão deve levar a Bíblia física para o culto ou pode usar o celular? Vamos a mais uma opinião?
3: Boa tarde, a paz do Senhor, irmã Débora. Meu nome é Liliane, eu moro aqui em Francisco Morato. E sim, eu creio que devemos levar a Bíblia sempre nos cultos. Sempre, que é um prazer levar a palavra de Deus. A não ser que a pessoa venha do trabalho, venha de algum lugar que não dê para estar com a Bíblia em mãos. Mas eu creio que sim, que devemos sempre levar a palavra de Deus aos cultos, aos congressos, onde formos. Levar a Bíblia, sim. Amém? Boa tarde.
4: A paz do Senhor, irmã Débora. Meu nome é Otildes. Sou de Atibaia. Ah, essa pergunta da sua é muito importante. É claro que o servo de Deus tem que levar a Bíblia. Ora, pode ter o que tiver, celular, é tudo importante. Porém, a Bíblia tem que estar com ele. A minha, eu só não levo no banheiro. Porém, eu creio que é importante levar em todos os lugares, principalmente na igreja. Deus abençoe, um bom dia.
2: Amém.
4: Estou com vocês.
2: Obrigada, um abraço. É, a gente vê que o celular está tomando conta de tudo aí, né? Agora, o que eu fico desesperada é a criançada pequenininha.

0: celular, as vantagens e as desvantagens. Eu, pelo menos a minha opinião ultimamente, eu acho que tem que ter muito domínio próprio, que é um dos frutos do Espírito, para a gente poder saber usar com sabedoria, né? Porque a gente, se a gente não vigiar, a gente é dominado, a gente é engolido pelas redes sociais. De repente, a gente ficou uma hora lá, não edificamos a nossa vida em nada e ficamos só lendo coisas que não edificaram, não ensinaram, não fizeram nada de bom para a gente, né? Bom, vamos falar um pouquinho de família, e já que a gente está falando de redes sociais, vamos falar das redes sociais em família.
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0: Hoje queremos refletir sobre algo muito importante e presente no nosso dia a dia, né? As redes sociais, a internet. Eu digo que as redes sociais, elas aproximam ou elas afastam as famílias? É claro que a gente vive conectado o tempo todo, ou seja, online, né? Em poucos segundos conseguimos falar com alguém do outro lado do mundo. Essa é uma grande vantagem, né? Também para a propagação do evangelho, né? A gente pode, em questão de segundos, compartilhar fotos, documentos. Hoje a gente faz assinatura eletrônica, né? A gente não precisa ir num cartório para a gente assinar um documento. Temos mensagens e acompanhar notícias em tempo real, na hora, né? Eu digo que a tecnologia trouxe muitos benefícios importantes. Muitas famílias conseguem manter contato mesmo estando de longe, matar a saudade através de chamadas de vídeo, compartilhar momentos especiais, mas tem o mais, vírgula. Existe também um outro lado que merece atenção. Muitas vezes, dentro da própria casa, as pessoas estão fisicamente próximas, porém emocionalmente distantes. Pais no celular, filhos presos à tela, conversas cada vez menores e momentos em família sendo substituídos pelo silêncio das redes sociais. Vamos à Bíblia? Eclesiastes 3:1. Tudo tem o seu tempo determinado. Tudo tem o seu tempo determinado. Isso vale para a tecnologia também. As redes sociais podem ser ferramentas boníssimas quando usadas com equilíbrio e sabedoria. O problema começa quando as redes sociais começam a ocupar o espaço do diálogo, da convivência e do carinho dentro do lar. Ninguém abraça mais ninguém. Ninguém beija mais ninguém dentro de casa. Ninguém está mais ali conversando. Na hora da mesa, na hora da mesa ali, no almoço, jantar, café da manhã, não pode ter celular em mão, gente. Nós temos que ter essa disciplina. Não pode. Não pode. Não pode. Não é questão. Ah, não pode, gente. Não vamos ser dominados por elas, né? Quantas vezes alguém publica felicidade nas redes, mas dentro de casa quase não conversa com a própria família? Isso é absurdo. Quantas refeições acontecem em sua casa em silêncio? Lembra agora? Pensa. Porque cada pessoa está olhando para uma tela diferente. Às vezes a pessoa esquece de comer ali, a comida se esfria. Gente, Deus nos criou para viver relacionamentos verdadeiros, não relacionamento virtual pela tela. Criou-nos para viver relacionamentos com presença, com atenção e amor. Gente, eu não dispenso o abraço ao meu esposo todo dia. Nosso café da manhã, ou almoço, ou janta, não tem celular na mesa. Só se eu receber ali uma mensagem muito, muito urgente, que estiver sangrando, né, vamos dizer assim. O abraço, a conversa franca, sincera, o olho no olho, sabe? O tempo em família continuam sendo insubstituíveis. Talvez hoje, neste tema que a gente está falando, seja um bom momento para a gente refletir. Vamos deixar essa pergunta para a gente refletir hoje? Início de semana, acabou o final de semana aí, sábado, domingo. Estamos dedicando mais tempo às pessoas que amamos ou apenas às telas? Pensa. Procure aí no celular, seu celular, o tempo médio que você usa nas redes sociais. Outro dia eu estava vendo que eu estava 5 horas

0: é muito para um dia. É muito. Eu acabei me envolvendo, porque eu cuido das igrejas da América do Sul, mas não é uma desculpa. Eu tenho que responder os e-mails, eu tenho que atender as pautas da diretoria. Então, tudo pela internet. Todas as pautas, todos os problemas, as situações, eu respondo pela internet. A diretoria faz isso, porque ajuda no tempo, né? Na solução do problema rápido. Né? De repente, eu estou vendo lá 5 horas por dia na rede social. Bom, o que é trabalho? O que é diversão? O que é dispersão? O que é distração? Vamos somar tudo isso e ver. Seja um bom momento hoje para refletirmos sobre isso. Estamos dedicando mais tempo do nosso dia para as redes sociais, para as telas, para a internet ou para a nossa família? Que a nossa oração seja: Senhor, ajude-nos a usar a tecnologia com sabedoria. Será que está tornando um vício, Senhor? Será que eu estou viciada? Que as redes sociais, Senhor, não substituam o amor, o diálogo, a união dentro da minha casa. Nos ensine a valorizar nossa família. Ouvir mais, conversar mais, abraçar mais. Gente, nós temos que abraçar mais. Nós temos que deixar de ser frios. O povo está ficando frio. As famílias estão se esfriando no contato, no olho a olho, no abraço, sabe? Na conversa íntima. Nós temos que estar presentes de verdade na vida daqueles que nós amamos. Peça isso ao Senhor. Em nome de Jesus, Senhor, nos ajude. E valorize quem está ao seu lado. Curtidas passam. Presta atenção, curtidas passam. Fotos são provisórias. Stories, então, fica só 24 horas ali. Mas a sua família está ali. O seu filho precisa de você. Ele não precisa de um celular para ser babá. Ah, eu vou ali lavar roupa, vou deixar ele fazendo um joguinho. Tudo bem, ele pode brincar. Eu tenho aí, por exemplo, o meu canal no YouTube, Débora Kids Oficial, temos atividades bíblicas. Então, que ele gaste o tempo na internet ouvindo histórias. Nós estamos com várias histórias no meu canal, Débora Kids Oficial. Nós temos o Jonas, temos aí o Natal de Joselito. Vai chegar agora uma nova história da Sofia e o Jardim Secreto, que tem ali o ensino sobre obediência. Mas vá te trocando os conteúdos que seu filho está fazendo, que está usando na internet, por coisas que edificam ele. Ele tem uma alminha, né? Ele precisa alimentar a sua alma, não só você. E, aliás, até a noite, o que você vai dar para o seu filho como alimento para a alma dele, tá certo? Preste atenção, valorize quem está ao seu lado. Curtidas passam, mas os momentos em família ficam para sempre.
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0: Eu quero aqui também responder e ler os comentários que estão chegando no meu canal do YouTube. Eu tenho aqui o Eranildo Santos, que sempre está participando. Ele diz: tem que levar a Bíblia. Ela é a espada do crente. Obrigado, Deus abençoe. Marlene Silva escreve: a paz do Senhor, irmã Débora. Irmãos, prefiro levar a Bíblia. Sinto muito com a Bíblia na mão. Eu quis dizer, sinto-me feliz com a Bíblia na mão. Obrigada, que Deus te abençoe. Também vamos responder a nossa irmã Cleusa Silva Souza. Diz: eu quero levar a Bíblia, eu me sinto bem. Esther Ferreira Macedo: eu concordo de levar a Bíblia ao culto e não o celular, para não nos distrairmos. Cleonice Silva: eu não concordo em levar o celular. Eu quero levar a Bíblia e eu acho melhor levar a Bíblia. Olha só, o pessoal está respondendo. Eu quero ouvir também a sua opinião no meu canal de YouTube, Débora Miranda Oficial, ou Igreja Deus e Amor Oficial, tá certo? Daqui a pouquinho nós vamos responder esta pergunta pela Bíblia, sempre. Porque ela é a verdade absoluta. Nada pode substituir a resposta, a palavra de Deus, porque ela é a nossa regra de fé, é a nossa... É aquilo que nos leva para viver bem com tudo que precisamos estar ali na palavra de Deus, tá certo? Vamos a mais uma mensagem musical. Deus Fala Comigo, Maria Cláudia, também nesse clipe. Lançamento MC Music. 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Vamos lá, Medina, vamos ao hino com Maria Cláudia. Deus fala comigo.

0: Que maravilha, maravilha. Deus fala conosco, né? Deus fala através de tantos meios. Às vezes a gente quer ouvir um eis que tu és, tu serás. Né? Temos a profecia verdadeira, tem a profetada, a que é a mentirosa. Gente, é tanta coisa na internet antibíblica, tanta coisa que não tem nada a ver, sabe? Temos que tomar cuidado, gente. Deus fala e fala pouco, não fica falando 5, 10, 15 minutos, não. Deus fala de verdade, Deus fala conosco. Mas temos que tomar cuidado quem realmente está falando, se é Deus ou se é o homem, né? Tá bom? Fernanda de Curitiba diz, hoje quase tudo está no celular. Eu uso o aplicativo bíblico e consigo acompanhar rapidinho. Obrigada, Fernanda de Curitiba. André, lá de Belém, Pará, já tentei usar celular, mas acabo distraído, então levo minha Bíblia impressa. Esse é o problema, né, André? A gente começa a ler coisas que chegam lá e acabamos nos distraindo, né? Obrigada, Deus te abençoe. Gente, eu vou começar então falando sobre conhecendo melhor a sua Bíblia, mas eu atendo aqui ainda Rafael de Manaus. Sou da opinião que o crente deveria manter o hábito da Bíblia física até para marcar e estudar. Obrigada, Deus abençoe pela sua participação. Tem mais gente? Se não tiver, a gente já começa já com o quadro Conhecendo Melhor a Sua Bíblia. Temos mais gente aqui. Douglas de São Miguel do Anta, Minas Gerais. Bom, eu penso que temos que levar a Bíblia física por mais que a tecnologia esteja avançada. A Bíblia física não nos distrai com outras notificações. Esta é minha opinião. Verdade, né, Douglas? E é claro que tudo na internet é estratégico. Se você clica lá, por exemplo, para ver um sapato, de repente está todo dia loja de sapato. Ah, eu vou ver um produto aqui, vou comprar um cano de escape para o meu carro. Daqui a pouco começa todo produtos de carro. Quer dizer, ele sabe o seu interesse. É tudo programado para você não largar o celular. Tudo tem uma estratégia, tudo tem um propósito ali. Não é assim de qualquer jeito, não. Pessoas se sentam ao redor de uma mesa e falam, nós temos que fazer esse sistema de que quando a pessoa clicar naquele assunto, nós segurarmos ela, a atenção dela, naquele assunto que ela gosta. Se você vai ler, por exemplo, sobre viagem, até mesmo no Google, gente. Outro dia, minha mãe estava falando que ela estava conversando com uma pessoa, ela estava falando, nós precisamos comprar isso e aquilo, daqui a pouco começou a aparecer um monte de lojas daquele tema, daquele produto. E vocês sabiam? Eu vou trazer para vocês. Todo smartphone vem com gravador? É, isso aí é ridículo. Eu acho isso ridículo. Invasão da nossa privacidade. Todo celular e smartphone vem com gravador. Você tem que procurar aí como desligar esse gravador. Entra lá na internet, na própria internet, no Google. Como desligar o gravador do meu smartphone, no meu celular. Tira, gente. Tira a gravação. Porque tudo que você está falando, tem gente ouvindo. E depois vai saber para onde vai as suas informações. Por isso nós temos tantas fraudes, né, gente? Eu acho que deveria ter uma legislação, uma lei para proibir isso. Como que pode você comprar um celular e ter um gravador embutido nele para ouvir você falar? Ah, gente, isso aí não pode. Vocês são da minha opinião que isso é ridículo, que isso não deve, isso é invasão da sua privacidade? Eu acho. Tem que ter uma lei para falar sobre isso, para proibir isso. Então, enquanto a lei não sai, vamos fazer a nossa parte, então. Vamos desligar o gravador que vem ligado no nosso smartphone, que é algo ridículo. Vamos, então, para o momento da meditação. Ou seja, conhecendo melhor a nossa Bíblia a respeito da nossa pergunta de hoje. Levar a Bíblia ou o celular para nós lermos a palavra de Deus na igreja? O que, que diz a Bíblia Sagrada? Vamos lá?
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0: Bom, nossa pergunta é essa. O cristão deve levar a Bíblia física ao culto? Ou convém, ou é lícito também usar o celular? Nos dias de hoje a gente vê que muitos deixaram de carregar a Bíblia de papel e vão para a igreja somente com o celular ou tablet com a Bíblia instalada neles. As modernidades sempre nos trazem coisas positivas, mas em alguns pontos também coisas negativas. É claro que isso precisa ser refletido, pensado e pesado para que o uso das modernidades venha nos trazer bênçãos e não maldições. E eu gostaria de te convidar para essa reflexão sobre o uso de Bíblias em celulares e outros aparelhos eletrônicos. É errado ler a Bíblia em celular? Bom, a palavra de Deus inicialmente não existia de forma escrita, mas foi passada pelo que chamamos de tradição oral, boca a boca, até que a escrita fosse inventada. Depois a Bíblia passou a ser escrita de forma bem rudimentar, sabe? Em pedras, em papiros que são peles de cordeiro, de animais. E, de repente, a Bíblia chega impressa nas nossas mãos. Abrindo um parênteses aqui, a Bíblia é o livro mais lido no mundo inteiro. E nos países comunistas como a China, a comercialização de Bíblias e a leitura é totalmente proibida. Então, valorizemos a Bíblia. A sua Bíblia bonita que você comprou de capa e folhas douradas está aí na estante. Talvez você nem saiba onde ela esteja agora, né? Valorize a palavra de Deus. Ela tem comida para a sua vida todos os dias. Bom, vamos pensar sobre isso. Eu gostaria de convidar para essa reflexão sobre o uso de Bíblias em celulares na igreja. Ou a Bíblia em si que deve ser levada ou não. Muito tempo depois tivemos a invenção da Bíblia de uma espécie de impressora, depois que passou pelas pedras, pelos papiros, e a palavra de Deus passou a ser registrada em pergaminhos, papéis feitos de couro de animais, e chegamos então a uma espécie de impressora, a imprensa, né, que facilitou ainda mais o registro e multiplicação dos textos bíblicos. Agora a gente chega na era digital, agora a gente não sabe onde vai chegar isso depois da nossa morte, né? A gente não sabe, porque a tecnologia está num crescimento assim enorme, muito rápido, né? Hoje estamos na era digital e a Bíblia passou também a estar em aparelhos eletrônicos para facilitar a sua leitura. Bom, esse breve retrospecto nos mostra que a palavra de Deus já ficou registrada e ela foi consumida de diversas formas durante a história, né? Agora, o meio mais comum para nós hoje é o papel, mas isso está mudando. Mas nem sempre foi assim como vimos. Bom, o fato é que o que realmente importa é a palavra de Deus e não o meio em que ela é acessada. Uma mensagem de Deus acessada no papel é a mesma acessada em um tablet ou celular ou mesmo em nossa memória. A gente não vai sacralizar o papel, né? Como se o papel fosse algo sagrado, algo essencial para que a palavra de Deus tenha valor. Não. O papel, como o envelope, é somente um meio para apresentar a palavra de Deus. Vocês estão entendendo? Existem outros meios eficientes que podem ser usados também sem qualquer pecado ou problema. Então, nós temos a vantagem de ter aí a facilidade de você pegar a Bíblia, somente aquelas pessoas que não sabem acessar e não têm habilidades com as redes sociais, com a tecnologia. Bom, é lícito os crentes não levarem a Bíblia à igreja e sim utilizar o celular? Aí nós chegamos à nossa pergunta. O primeiro pensamento sobre essa questão é que a Bíblia no celular ou em outro aparelho é uma bênção se usada com sabedoria, com o objetivo de realmente ler-se a palavra de Deus unicamente. Hoje, por exemplo, podemos consultar as línguas originais hebraicos e o grego e dicionários em apenas alguns cliques, algo que antigamente demoraria sei lá quanto tempo. Iria exigir muitos livros físicos e muito investimento financeiro e fora da possibilidade da maioria das pessoas. Agora, nem tudo são flores com as Bíblias eletrônicas. Nós falamos das vantagens, né? A facilidade de acesso a recursos agiliza, né? E facilita e muito uma compreensão mais profunda da mensagem. Agora, eu penso que o maior problema no uso da Bíblia em celulares ou no iPad, enfim, seja a distração. Fala a verdade, é isso. Não é difícil, por exemplo, pessoas indo à igreja com suas Bíblias no celular. Não é pecado. A Bíblia não diz, é pecados. Não, não é isso. Mas ao invés de ler o texto bíblico, as pessoas que estão lendo o texto bíblico no celular se distraem com redes sociais e começam a chegar mensagens e notificação, e a pessoa vai se distraindo e, de repente, nem presta um culto a Deus, fica só ali no celular. Isso atrapalha em muito o estudo, a atenção que deveria ser na Bíblia e na mensagem que está sendo pregada. Abrindo também um parênteses aqui. Não é só celular que está distraindo o povo. Tanta coisa Satanás está usando para tirar o foco, o seu foco da palavra, né? Por exemplo, principalmente quando nós vamos fazer a oferta, é uma andação, todo mundo vai para o banheiro ou vai lá na cantina tomar um café, como se essa parte não fosse parte do culto. O momento em que você vai adorar ao Senhor com a sua oferta, com o seu sacrifício ali. Nós vemos não somente o celular distraindo as pessoas, as conversas paralelas. Tudo bem você se confraternizar com alguém, após o culto, converse e tal, troque uma palavra ou outra, mas tem pessoas que conversam o tempo todo na igreja. A gente que está ali no púlpito, às vezes com a palavra ou não, a gente observa quanta conversa. O pastor tem que fazer psh, porque as pessoas estão mais interessadas na conversa paralela com a pessoa que está ao seu lado. Gente, isso é uma estratégia do diabo. Não que seja pecado você conversar com alguém, não. Mas Satanás usa coisas não pecaminosas para distrair você. Gente, o tempo em que nós gastamos em coisas que são coisas passageiras, que não edifica a gente em nada. A gente fica vazio ao ler aquilo, ao falar aquilo. Enfim, o que Satanás tem feito é de maneira sutil para você se distrair. Não é só o celular, não. Até mesmo na sua casa, quando você vai orar, o diabo vai fazer alguém tocar a campainha, o telefone tocar. Ah, chegou a mensagem do seu filho. Não é urgente? Vai esperar, vou terminar minha oração. Satanás usa de estratégias. Ele é sábio. Não estou fazendo aqui uma analogia, não estou fazendo aqui um super elogio a Satanás. Não, eu estou falando o quanto ele tem poder de tirar o nosso foco do culto, do momento da nossa oração. Ai, mas quando eu vou orar, me dá um sono. É claro que dá sono. Ai, mas me dá uma dor de garganta. É claro que vai doer, mas me dói o joelho. A sua carne grita quando você a sacrifica. É a mesma coisa o jejum. Abrindo parênteses ainda sobre a distração. Quando você jejua, dói a cabeça. É claro, a carne vai gritar porque você está matando-a. Você está sacrificando ela. Ela vai gritar com dor de cabeça, com fome, com sono, com desânimo. Quer ficar sentado no sofá porque está desanimado fisicamente, não é? O que que tem tirado o seu foco durante o culto? Vamos abrir essa pergunta também para reflexão. Não é só o celular, não. Tem gente aí condenando pessoas que leem a palavra de Deus no celular, mas elas são distraídas por coisas pequenas. Não é verdade? Eu sei que Satanás tem usado de coisas estratégicas, inteligentes, sábias, para tirar seu foco. Algumas pessoas simplesmente não conseguem se controlar de ler somente apenas os textos bíblicos no seu celular durante o culto. Não. Se abre o celular, vem aquela vontade, né, de espiar. Vou só espiar rapidinho aqui, se tem alguma mensagem para mim, já eu volto, desligo o celular e vou assistir o culto. Não. Não, aquele ímpeto de espiar. A internet é mais forte e vence você. Nesse caso, eu penso que seria melhor que essa pessoa usasse uma Bíblia de papel, que vai facilitar o seu foco, vai te ajudar naquele momento a prestar atenção na Bíblia, na mensagem. Podemos, às vezes, identificar um crente quando carrega a Bíblia, não é? Quando o crente está carregando ali a Bíblia, a gente fala, esse aí é servo de Deus. mas também não necessariamente, né? Porque tem gente que carrega a Bíblia e não é crente coisa nenhuma. Mas às vezes identificar um crente quando carrega a Bíblia é bom, é um testemunho, é um testamento público da sua fé. Ah, irmã Débora, eu não consigo me controlar quando eu uso a Bíblia no celular. Se a pessoa conseguir desligar aquele dispositivo de não receber notificações, é bom. Mas se a pessoa conseguir desligar isso e se controlar para realmente dar toda a atenção ao texto bíblico e à mensagem do pregador, penso que a Bíblia no celular seja uma ótima ferramenta de estudos. Até mesmo você usar o celular em casa para estudar. Eu prefiro estudar na Bíblia e juntamente com o computador e não o celular, para não me distrair e eu ter uma linha de raciocínio direto, sem cortes. Bom, diante de tudo isso, nós estamos fazendo várias colocações. Cada um deve se avaliar, se autoavaliar, olhando para a forma como usa esse recurso. Se realmente é produtivo, se o celular realmente te distrai no momento de um estudo bíblico em casa ou lendo um texto bíblico na igreja, e tomar a decisão de usar a Bíblia de forma eletrônica se você tem o domínio próprio. E falar, não, eu vou levar aqui meu celular e não vou me distrair. Se você realmente tem esse domínio, amém. Mas também não vou condenar quem quer levar a Bíblia ou quem levar o celular. A gente não tem que condenar ninguém por isso, porque não é pecado. A gente tem mania de ficar julgando os outros porque os outros fazem aquilo que a gente não faz. Ou a gente faz coisas que o outro não faz. Vamos julgar ele. Gente, isso também é pecado. Eu acho que no meio cristão, o que é mais pecado, o pecado mais praticado é o estender do dedo. É uma tal de um fiscalizar o outro de forma assim absurda, diabólica, maligna. Se você viu algo que não te agradou, entregue aquela pessoa na mão de Deus. Isso é difícil para você? Então você precisa rever o seu caráter cristão. O que mais Deus odeia é a cisânia entre os irmãos. É você mostrar ao outro, olha, você viu aquele irmão lá? Você viu? Você ouviu? Você viu na internet? Às vezes a pessoa pega o telefone para falar isso. Você viu aquela fulana na igreja ontem? Você viu o Beltrano ontem, tal carro que ele veio? Não, você viu o que ele falou? Aí começa o julgamento. Ah, eu acho isso. Ah, eu não acho aquilo. Gente, esse é o maior pecado. Julgar o próximo. Vamos analisar a nós mesmos. Se você julga pecado o irmão levar o celular e ler no celular, e qual é o seu pecado? Falar mal dele. Julgar ele. Qual que é o maior pecado? É aquele que Deus mais odeia. Bom, avalie-se. Tome a decisão de usar a Bíblia da forma que você acha mais, que traz você mais focado, que não tire a sua atenção. Os irmãos de Bereia, ou seja, os bereanos, foram elogiados pelo apóstolo Paulo. Por quê? Examinavam as escrituras todos os dias. Eles não apenas ouviam e comiam daquela palavra sem examinar se realmente é aquilo mesmo que Deus está falando. Eles se dedicavam à palavra. Eu acho lindo quando as pessoas se dedicam ao estudo da palavra. Também abrindo mais um parênteses, eu estava orando meses atrás em uma campanha de oração de madrugada. E Deus entrou no meu quarto assim fortemente. Sabe quando não foi aquela voz suave, mas aquele brado? Deus falou assim, eu falo isso diante do Senhor que me assiste agora e o Espírito Santo que me assistiu naquele momento. Deus falou assim, não é falta de oração, é falta da minha palavra. Ou seja, a igreja não examina mais a palavra. Tem gente que estuda a Bíblia só quando vai na igreja, nem estudar, só lê a Bíblia quando vai no culto, mas lê e examina o celular e vê vida alheia no celular o dia inteiro. Será que não seria um pecado isso? Os bereanos não apenas ouviam, eles estudavam. Hoje, muitos até ouvem bons estudos, ouvem. Mas poucos têm constância no aprendizado. Isso faz toda a diferença. Bom, A gente pode nos aprofundar nesse tema muito ainda, mas numa próxima oportunidade. Não é pecado você usar o celular como estudo ou no texto bíblico, mas se isso o distrai, é melhor você mudar o sistema, a maneira em que você estuda a palavra ou que você lê a Bíblia Sagrada na igreja. Que Deus abençoe em Cristo Jesus. Nós vamos a mais uma mensagem musical e logo em seguida já estaremos orando por você. Todos que estão pedindo orações pelas redes sociais aqui dessa programação, nós estaremos orando daqui a pouquinho e vocês orando conosco, ok? Vamos lá a mais uma mensagem. Vaso de Honra, Débora Miranda, com o clipe com o mesmo tema.

0: Santo, santo é o nome do Senhor. Obrigada, Jesus, por mais um programa onde nós podemos aprender da Tua Palavra. Senhor, meu Deus, são tantas coisas que vêm nos distrair, tirar o nosso foco do Teu trono, Senhor. Como nós precisamos produzir o fruto do domínio próprio. Meu Deus, eu sei que hoje o Senhor falou conosco de maneira muito direta, muito clara, transparente. Senhor, nós precisamos deste fruto. Nos ajude a produzir este fruto, porque muitas vezes nós queremos os dons, mas nós não produzimos frutos. É verdade. Satanás tem usado de tantas estratégias sábias, inteligentes. Senhor, abre os nossos olhos para sermos mais sábios, estratégicos e vigilantes do que qualquer pessoa. Senhor, meu Deus, nós pedimos agora a Tua sabedoria. E também, Senhor, que o Senhor nos dê aquela gana de estudar a Sua Palavra. A Sua Palavra é a vida. A Sua Palavra é a luz para os nossos caminhos. A Tua Palavra nos traz direção para tomarmos decisões que nós temos de tomar todos os dias. Senhor, nos dê vigilância para nós entendermos as estratégias do diabo para tirarmos a atenção do Senhor, daquilo que o Senhor está falando. Eu quero desta sabedoria. E eu sei que cada ouvinte também quer, Senhor. Entra na nossa casa agora, Senhor. Que esta palavra, que a Tua palavra tenha espaço, através dos hinos, através do estudo, Senhor, nesta casa. Senhor, ajuda esta pessoa a se controlar com esse vício, meu Deus. Essa pessoa está viciada na internet e ela é crente. Ela não tinha reparado, ela não tinha observado o quanto ela está, Senhor, obcecada. Ela está escravizada pelas redes sociais, pela internet. Ela não tem tempo nem de cuidar da sua casa. Senhor, ajude. Essa pessoa não consegue nem dormir. Ela vai até altas horas da madrugada na internet, porque é somente naquele horário, Senhor, que ela tem tempo. Senhor, ajude. Ajude, Senhor. O vício tem tomado conta das pessoas que servem a Ti, porque estão na internet todo momento. Senhor, visita as pessoas que estão enfermas, pessoas que estão com problemas, pessoas que estão fracassadas na fé. Sim, Senhor, que neste culto, meu Deus, nós possamos ver o quanto o Senhor trabalhou e o quanto as pessoas deram espaço para que o Teu Espírito Santo trabalhasse. Senhor, ajude nossos pastores, ajude nossos jovens, crianças, a nós trilharmos o caminho da verdade, sem desviarmos nem para a direita nem para a esquerda. Senhor, te pedimos uma coisa: temor à Tua palavra. No nome de Jesus, nós te agradecemos e nós te louvamos. Amém. Amém, Jesus. Eu só posso dizer muito obrigada, Senhor, por esta oportunidade, a você que nos acompanhou, talvez pela primeira vez, você que tem nos acompanhado todos os dias, muito obrigada. Agradecendo também a assessoria do irmão Roberto, também a cinegrafistas, os técnicos, aos técnicos das redes, ou seja, da rede de rádio, né? Muito obrigada a todos. E não desligue o seu rádio, eu venho aí com o programa Eu e Mais Um, que é dedicado para os discipuladores e também para os discipulandos, tá bom? Você que está começando os primeiros caminhos na fé, primeiros passos, melhor dizendo, na fé, você não desliga o seu rádio, porque aí vem um tema muito importante no programa Eu e Mais Um. Fiquem na paz do Senhor. Se despedem Débora Miranda e pastor Lourival de Almeida. E até amanhã, se Deus quiser, na paz do Senhor Jesus.
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3: 14 horas e 6 minutos.
4: Meu nome é Cristiane Lúcio Matos Santos, tenho 18 anos, sou de Ipatinga. Uma semana antes de terminar o recesso escolar do ano de 2017, eu acordei numa segunda-feira com fortes dores no olho. Tomei remédio, também não passou. Eu estava sentindo fortes dores na minha visão, na minha vista, e o meu olho começou a ficar vermelho. Eu tinha chorado e a lágrima não saía do meu olho, ela ficava presa. Não consegui dormir por causa devido à dor. E fui com meu pai ao pronto-socorro. Passei a noite lá, deitada, com dor, e passou um colírio que não adiantou de nada. E quando foi no dia seguinte, eu acordei novamente de manhã, com dores. E meu pai olhou meu olho e viu que ele estava ficando branco. E começou a se preocupar. Chegou na minha mãe e falou assim, ela tá ficando cega. E ambos preocupados falaram assim, vamos procurar um oftalmologista. Até então, devido às dores, eu não tinha ido na igreja. No dia seguinte, eu procurei a igreja, fui, e o pastor, usado por Deus, fui revelado de uma macumbaria, para me deixar cega. No dia seguinte, fui no oftalmologista, não sabia me dizer o que era, e fui fazer alguns exames. O médico constatou que me deu uveíte bilateral, porém, não sabia o que poderia ter causado. E nisso, ele me passou alguns medicamentos, só que eu já tinha confiança em Deus que ele iria me curar. Mesmo com o desespero de ficar cega, eu simplesmente confiei em Deus. Mesmo estando desesperada, não somente a mim, mas também a minha família, nós confiamos em Deus. Então sabíamos que Ele traria a nossa cura. Aos poucos, minha vista foi voltando ao normal e hoje eu enxergo super bem, graças a Deus. Vida normal, curada e abençoada. Meu nome é Cristiane Lúcio Matos Santos, tenho 18 anos e moro em Ipatinga, Minas Gerais.
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7: Com alegria, vos saúdo na paz do Senhor, sua irmã em Cristo, Débora Miranda. Que bom estar com vocês mais uma vez. Eu fico muito, assim, grata a Deus por esta oportunidade de estar aqui ajudando os novos convertidos no início de sua caminhada com Cristo. Nós estamos falando estes dias sobre a impureza. Falamos o que realmente faz um obstáculo à nossa santificação. Falamos dos modelos da impureza e vamos continuar falando ainda sobre esses modelos. Eu falei na última programação que Davi, que era chamado o homem segundo o coração de Deus, pecou e teve consequências gravíssimas na vida dele. E prosseguindo ainda esse tema, eu posso dizer que você pode vencer as tentações se você permanecer firme no caminho do Senhor. Como eu disse, renunciando a toda espécie de impureza, e guardando a palavra de Deus no seu coração. Mantenha os seus olhos sempre voltados para Jesus, que é autor e consumador da sua fé. E corra com paciência essa carreira que está proposta a você. Outro modelo de impureza que eu quero falar hoje são os desejos impuros. E quando eu falo isso, não são apenas os desejos sexuais ilícitos que contaminam o nosso coração. Não. Quando o apóstolo Paulo, escrevendo aos Gálatas, ele relacionou no capítulo 5 desse livro, versículo 19 até o 21, quais são as obras da carne. E são elas que impedem a recepção da herança do reino de Deus. Veja, eu vou falar aqui para vocês as obras da carne, aquilo que mancha o nosso coração, que nos traz impureza. Estão aqui relacionadas: prostituição, lascívia, idolatria, feitiçarias, inimizades, porfias, emulações, ou seja, competições, iras, pelejas, dissensões, heresias, inveja, homicídios, bebedices, glutonarias, enfim, tudo isso é obra da carne. E qual é o fim daqueles que praticam isso? É o inferno, a condenação eterna. Saiba, ouvinte, que o inferno existe. Mas contra estes males há o antídoto infalível, o sangue de Jesus, que nos purifica de todo pecado. Que maravilha, nós temos a oportunidade de pedir perdão ao Senhor para que Ele nos purifique com o Seu sangue. E lavados no sangue de Jesus e cheios do Espírito Santo, nós produzimos o fruto do Espírito e não mais da carne. Agora os frutos do Espírito são esses, que vão produzir em nossa vida: caridade, alegria, paz, longanimidade, benignidade, bondade, fé, mansidão e temperança. O que nós podemos fazer para que nós possamos produzir esses frutos? A Bíblia diz que o que anda em espírito não satisfaz o desejo da sua carne, a qual se traduz por sexo ilícito, adultério, fornicação e também podemos acrescentar ainda sodomismo, homossexualismo praticado por homens, lesbianismos por mulheres. Não sou eu quem estou dizendo. Não é uma igreja, a nossa igreja Deus de Amor, não. É a Bíblia Sagrada que fala sobre isso, que isso é concupiscência da nossa carne. Não somente isso, mas também bebidas alcoólicas, jogatinas e toda espécie de drogas que vão destruindo o nosso corpo e jogam a nossa alma no inferno. Então fuja, querido ouvinte, você que é servo de Deus, fuja dessas impurezas e permaneça puro. Mas, irmã Débora, não é fácil. Sim, não é. Mas é possível. Como que Deus pediria a nós santificação se isso fosse impossível a nós? De maneira nenhuma. Tudo que o Senhor pede na sua palavra é possível realizar. É claro que é difícil, mas se nós temos o Espírito Santo, nós vamos conseguir, porque é Ele quem vai nos ajudar. Prosseguiremos falando deste tema ainda na próxima programação. Por enquanto, eu deixo aqui o nosso contato para você mandar a sua mensagem. 11 982 92 33 92. Um grande abraço, na paz do Senhor. Se despede Débora Miranda, na paz do Senhor.
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0: 14h15 em São Paulo, no horário oficial de Brasília. Uma excelente tarde para você ligado no programa Voz da Libertação da nossa Igreja Pentecostal Deus é Amor. Sou seu irmão em Cristo, Diácono Natiel Reis, e é um privilégio sempre estar em sua companhia, o tão conhecido em São Paulo como Papa Chibé Paraense. Olha que eu gosto de um chibézinho mesmo, hein? Na minha companhia está ele, o Márcio Luiz com S, fazendo a sonoplastia nesta tarde abençoada aqui na Rádio Deus e Amor. E agora você fica com um momento de informação com a jornalista Cristine Luiz e já volto com você.
1: E chegou o momento de informação aqui na Rádio Deus é Amor. UBS, UPA e pronto-socorro. Você sabe a diferença de cada serviço? Olha, se você está se sentindo mal e acha que é hora de procurar um médico, agora você vai saber qual é o serviço de saúde que você deve buscar primeiro. Uma UBS, uma UPA ou pronto-socorro, que são elementos que constituem o Sistema Único de Saúde, o SUS. Saiba que cada um desses serviços tem uma função específica, com o objetivo de atender toda a população de forma organizada e eficiente. Entenda qual deles você deve procurar para evitar filas e superlotações desnecessárias. As unidades básicas de saúde resolvem praticamente 80% dos problemas de saúde e atuam no pré-natal de gestantes, na prevenção de doenças e tratamento de problemas crônicos, além de ser também o local que devemos colocar as vacinas em dia. Você deve buscar um posto de saúde se estiver com sintomas mais leves, como tontura, mal-estar, diarreia, vômitos, conjuntivite, e caso seja necessário, haverá encaminhamento para um especialista. Já as UPAs, que são as unidades de pronto atendimento, são voltadas para problemas mais graves, por isso o atendimento é 24 horas. Procure uma UPA quando você estiver com febre alta ou tenha sofrido alguma queda, fratura, se estiver com dor no peito ou faltas de ar intensa, ou suspeitas de derrame ou infarto. Se caso precise de um procedimento mais complexo, você será encaminhado ao pronto-socorro. E o pronto-socorro atende os casos mais graves, principalmente aqueles que chegam através do SAMU. São as pessoas que precisam de atendimento imediato e correm risco de morte. É o caso de dificuldades para respirar, suspeita de AVC, traumas e lesões, fraturas expostas, reações alérgicas intensas, picadas de animais venenosos e febre acima de 39 graus. Ao chegar no pronto-socorro, você passa pela triagem e é atendido de acordo com a necessidade e urgência. Comprar casa própria ou alugar? Saiba identificar o que vale realmente a pena. Segundo uma pesquisa, o número de pessoas que investem para adquirir um imóvel cresceu pelo terceiro ano consecutivo, passando de 29% lá em 2021 para 33% em 2023. E os mais preocupados com a casa própria são justamente os mais jovens. Mas afinal, será que vale a pena comprar casa própria ou é melhor alugar um imóvel e dar outro destino ao dinheiro? Para tomar uma decisão, é preciso avaliar diferentes aspectos. Bom, os aspectos envolvem tanto questões individuais, objetivas, como situação financeira e o momento profissional, quanto subjetivas, como estilo de vida e escolhas para o futuro. Quando a compra pode comprometer demais a liquidez dos investimentos, o aluguel é uma alternativa melhor do que a compra, isso segundo o Marcelo Milesch, que é educador financeiro. Em outras palavras, é perigoso sacrificar todas as reservas na compra de uma casa própria. O custo de ficar sem dinheiro, no curto prazo, pode levar à utilização do cheque especial e até de outros tipos de crédito mais caro. Nessa situação, acaba sendo preferível pagar aluguel e investir o dinheiro de entrada até que o patrimônio cresça um pouco mais. Em cenários positivos, quando há certa estabilidade profissional e financeira, ele recomenda a compra do imóvel. E a compra não precisa necessariamente ser à vista para valer a pena. Se o financiamento for feito a juros razoáveis e preferencialmente com uma boa entrada, isso para reduzir o valor financiado, também pode ser um bom negócio, pois é uma forma de evitar surpresas com reajustes no aluguel.
0: 2 horas 20 minutos e daqui a pouco você vai ouvir.

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1: Boa tarde, igreja. A paz do Senhor esteja sempre conosco. Me chamo Orma Barbosa, moro na cidade de Cruz das Almas, Bahia. Uma feliz tarde abençoada para todos nós.
2: Boa tarde, aqui é a Irmã Deusa de Cajati, Estado de São Paulo. A todos os ouvintes que estão ouvindo essa programação. A paz do Senhor Jesus.
3: Boa tarde, aqui é a Irmã Ivonete,

0: reviver aqui em nossa programação, e você é o nosso cordial convidado também a participar. Espaço Reviver na apresentação do pastor Paulo Martins e também do nosso pastor Nelson. 11982923392, garante a sua participação através do nosso número WhatsApp. Olha, amanhã é a terça-feira dos vencedores, aqui em nossa sede mundial em 5 horários, às 7 da manhã, às 9 horas da manhã, 11 e meia da manhã, às 3 horas da tarde e também às 7 horas da noite. Grandes ministrações, homens de Deus pregando a palavra, orando por todos. Olha, para começar, o diácono Lindenberg Araújo é quem chega no altar pregando a palavra, orando por todos, deixando que o Espírito Santo o conduza nesta manifestação de glória e poder. Às 9 horas, o presbítero Elias Reis, o atual responsável da nossa igreja pentecostal Deus é Amor, na... qual é a região mesmo, Márcio? Pastor Elias Reis, eu vou confirmar para você aqui. Ele está aqui numa região de São Paulo mesmo e está sendo muito usado por Deus às 9 horas da manhã, todas as terças-feiras dos vencedores aqui no Templo da Glória de Deus. Às 11h30, presbítero Levi Muniz, quem prega a palavra, ora por todos e o nome do nosso Deus é glorificado. Às 3 horas da tarde, a ministração é com o presbítero Miqueias de Almeida. E às 7 horas da noite, o pastor Erwin Indelalande, quem prega a palavra e ora por todos. E você precisa, sim, vir cultuar a Deus conosco, e o nome do nosso Deus será glorificado imensuravelmente. Então venha participar conosco. O endereço é muito fácil para você, mas eu vou repetir. Avenida do Estado, 4568, no bairro da Liberdade, no centro de São Paulo. Avenida do Estado, 4568, no bairro da Liberdade, no centro de São Paulo. Inclusive, acabo de lembrar, pastor Elias Reis, é isso mesmo, Elias Reis é responsável da nossa sede setorial no Itaim Paulista, aqui em São Paulo, capital.
1: Conte a bênção.
2: Vou contar a bênção da minha filha. Ela deu a corona, ela ficou 2 meses internada no hospital e 20 dias entubada no UTI. E essa menina ficou muito ruim. Eu vim pedir oração aqui pro irmão. O irmão orava no forto dela. E o médico falava, o rim tá parando. E tornava a falar, nossa, ela parou tudo, não tem mais jeito que nós tínhamos que fazer. Nós já fez os médicos. Falei, mas Jesus não falou isso. E corri pra igreja. Sempre orando na igreja, pedindo oração e orando. E Deus deu vitória, ela curou. Agora ela está em casa, usava fralda, não usa fralda mais. Ela come com a mão dela, ela caminha, ela conversa, mas se vê a bênção que minha filha está.
3: Olha, irmão, eu estava com um neto meu, que ele tem diabetes muito alto, ele sempre está internado no hospital. Faz umas 4 semanas que ele esteve internado no hospital, entubado, quase morreu. A diabetes dele foi a quase 900, eu orando, buscando a Deus aqui na igreja, fazendo campanha para ele. Ele está liberto, e outro marido da minha neta também, ele pegou uma bactéria também, que ele inchou o corpo inteirinho. E eu fiz campanha para ele está curado, em nome de Jesus.
4: Eu fui revelada que o Senhor Jesus estava curando uma enfermidade na minha família em casa. E todo mundo lá em casa estava espirrando. Nós somos 6 pessoas. Todos estavam espirrando, tossindo e não sabia o que era. Aí foi no médico fazer todos os exames para ver se era essa Covid. Porque estava demais, estava tossindo muito, espirrando muito, mas eu já tinha sido revelada. Nós fomos no médico, aí o médico fez os exames, depois veio o laudo dos exames para ver se foi mesmo a Covid. Não deu Covid, de jeito nenhum deu que nós estávamos com alergia, foi uma simples alergia que deu, não foi a Covid. Graças a Deus, não foi curada na hora mesmo, irmão. Deus pôs as mãos que não deu nada.
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1: A paz do Senhor a todos. Vamos adorar a Deus? Eu sou a cantora Ângela Gonçalves. Ouçam mais um hino do meu novo CD, Toque com Fé. Mais um lançamento, gravadora MC Music.

0: Lançamento, gravadora Mensagens Cantadas Music, na eternidade, do CD Toque com Fé, cantora Ângela Gonçalves. Agora em São Paulo, 14h30, vamos ao momento de intervalo. 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
1: 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Toda a escritura é inspirada por Deus e útil para o ensino, para a repreensão, para a correção e para a instrução na justiça, para que o homem de Deus seja apto e plenamente preparado para toda boa obra. 2 Timóteo 3:16, 17. 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
0: 2h33, hora certa pra você, boa tarde. Olha, o frio chegou em São Paulo, hein? O frio que estava prometido chegou e chegou com força. Não é brincadeira não, hein? Porque, olha, hoje eu acordei, inclusive, Márcio, eu acordei cedinho e eu não senti logo o frio de imediato, mas eu tô tentando criar uma vida mais saudável, digamos assim. Emagrecer um pouco, correr de madrugada, mas hoje foi difícil. Hoje de manhã tava muito frio, tava gelado mesmo. E eu quero chamar a atenção de quem tá nos ouvindo agora, porque é importante que nós reflitamos um pouco a respeito do cuidado ao próximo. Você tem ajudado o seu irmão? Você tem ajudado a sua irmã? Olha, estamos na campanha de doação de agasalhos, sejam cobertores, cobertas, mantinhas, roupas para frio. A Fundação Reviver e também a Associação Reviver Help Deus e Amor estão empenhadas nesse processo de arrecadação e também da triagem das pessoas que precisam receber. O frio não é brincadeira não, hein? Algumas pessoas romantizam o frio extremo, o calor extremo, mas as pessoas que estão em estado de vulnerabilidade social, sejam estas em situação de rua ou não, passam muitas necessidades, principalmente nessa mudança climática. E nós precisamos olhar com um olhar mais amoroso, um olhar de Cristo. Amanhã, a mínima para São Paulo vai ser 10 graus. Você já pensou? 10 graus é muita coisa, né, Márcio? A sensação térmica também vai ficar em torno... Isso às 6 horas da manhã, tá? Às 6 horas da manhã, 10 graus vai ser a mínima. Logo bem cedinho. E a gente precisa tomar cuidado com tudo. Não somente olhar para o próximo com um olhar de amor, com um olhar de solidariedade, mas também para nós mesmos. Olha, não esqueça de levar o seu agasalho. Não esqueça de tomar bastante água, porque o frio, ele é enganoso. Em que sentido? Ele engana o nosso organismo com a sensação de saciedade e não da necessidade de ingerir, fazer ingestão de água. Mas nós precisamos, porque no frio também a gente desidrata, o nosso corpo precisa dessa manutenção, é saudável. A máxima para amanhã está marcando aqui os 15 graus, então continua de forma muito contínua, baixa a temperatura. Aqui em São Paulo, a possibilidade para chover está em 78%. A umidade relativa do ar prevista para amanhã está em 98%. Olha, será que temos aí a chamada, Márcio, da campanha do agasalho? Vamos colocar aqui, a gente vai colocar... Vai colocar de novo, né? Você já tinha colocado, eu que não prestei atenção, mas bora. Se o senhor tocou para eu falar, Deus vai te tocar também para colocar aí. Campanha do Agasalho, Fundação Reviver e Associação Reviver Help, Deus e Amor, 4, ou seja, 2:36.
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0: E a nossa Igreja Pentecostal Deus e Amor está em ritmo de marcha para os 64 anos da nossa Igreja Pentecostal Deus e Amor. São 64 anos de história, hein? Olha, Márcio, você tem que idade? Tá? 45? 45. Quando você nasceu, a Igreja Deus e Amor já tinha bastante tempo de trajeto, de caminhada. É uma história longa e nós precisamos enaltecer o nome do nosso Deus por isso. Nós glorificamos ao Senhor porque na beleza da sua santidade Ele tem proporcionado esta igreja para nós congregarmos. Será nos dias 13 e 14 do mês de junho, aproximadamente... um mês e dois dias, três dias mais ou menos, para este evento acontecer. E nós chamamos a atenção de todos que estão em nossa companhia. Por quê? Porque nós precisamos celebrarmos juntos. Ó, a chama que está acesa não pode se apagar em nossos corações, em nossas mentes, na memória de cada pessoa que foi tocada de forma especial pelo Espírito Santo de Deus através da nossa Igreja Pentecostal Deus e Amor. O tema que traz este evento... é uma igreja firmada na rocha. A nossa igreja está firmada na rocha e nós acreditamos quando Jesus disse a Pedro, falando de si mesmo, Pedro, digo que és pedra. Aí ele conclui dizendo, olhando para si próprio, não estava falando de Pedro, ele não estava mencionando Pedro, ele falava de si na terceira pessoa. E sobre esta pedra, imaginemos o Senhor Jesus apontando o dedo indicador para si próprio, sobre esta igreja eu edifico, ou seja, sobre esta pedra eu edifico a minha igreja e as portas do inferno não prevalecerão contra ela. E a nossa Igreja Pentecostal Deus e Amor faz parte da Igreja Invisível, da Igreja Global, esse ministério que tem alcançado tantas pessoas em todo o globo terrestre. Né, Pastor Armando? Nosso Deus tem usado a Igreja Pentecostal Deus e Amor de forma maravilhosa e nós glorificamos a Deus por isso. Então, já deixa agendado aí. Acontecerá no dia, nos dias 13 e 14, aqui no Templo da Glória de Deus, na Avenida do Estado 4568, no bairro da Liberdade, no centro de São Paulo. E atenção a todos os caravanistas, porque nós precisamos contabilizarmos os números de caravanas para organizarmos uma recepção digna, uma recepção calorosa. Então mande a mensagem de acordo com as diretrizes passadas pela cartilha da diretoria aos caravanistas. caravanas@ipda.com.br ou para mais informações ligue para o telefone 11, código DDD de São Paulo, número 3347-4700. Pedi para falar no setor de caravanas. No dia 14, nós estaremos celebrando o nosso aniversário de 64 anos. E meu irmão, minha irmã, é um legado de histórias, conquistas, vidas alcançadas, testemunhos, milagres e bênçãos infindáveis. E este ano a nossa comemoração será inesquecível. Todos os anos as nossas festividades de aniversário da Igreja Pentecostal Deus e Amor são inesquecíveis e este ano não será diferente. Será um dia de comunhão, confraternização, é o dia de rever irmãos, os pastores que estão no campo, os irmãos que, hora ou outra, vêm à sede mundial. Nós vamos nos confraternizarmos, vamos rever amigos, irmãos, pastores do exterior, pastores do Brasil, de outras cidades e estados. E meu irmão e minha irmã, este será um momento de adoração a Deus e muita, muita salvação de almas. Uma verdadeira festa espiritual para nós. E você faz parte, sim, dessa história. Nossa equipe dedicada está trabalhando incansavelmente nos preparativos, na recepção e na organização para que a sua família e você sejam bem recepcionados em nossa Igreja Pentecostal Deus e Amor. Tudo foi muito pensado nos mínimos detalhes para receber você e a todos que você trouxer. Ambiente climatizado, a Igreja Pentecostal Deus e Amor, independentemente do frio ou do calor extremo que se faz em São Paulo, sempre está bem climatizada, com praça de alimentação também neste evento. Então você não vai precisar sair do recinto de culto, de adoração, para se alimentar. Você pode fazer a sua refeição no próprio templo. Estacionamento gratuito, pontos de apoio, higiene pessoal. Tem muita coisa que vocês receberão como forma de agradecimento da nossa equipe por sua vinda ao Templo da Glória de Deus. Teremos acessibilidade na língua brasileira de sinais e muito mais. Então, atenção, caravanas de todas as regiões do Brasil, das sedes estaduais, setoriais, vocês precisam mandar o e-mail confirmando as suas presenças aqui para o nosso e-mail, caravanas@ipda.com.br. Isto é um pedido, uma solicitação que o setor de caravanas, setor de viagens aqui do prédio administrativo faz, para que possamos nos organizarmos de forma acertada, para que possamos fazer então essa recepção inesquecível para você. Então, e você que quer participar da caravana e não sabe ainda, procure ainda hoje o seu pastor, o responsável da sua igreja, da sua congregação, da sua sede estadual ou setorial e se informe sobre a data e o horário da saída das caravanas aí da sua região. Uma igreja firmada na rocha é o evento que vai ficar marcado para as nossas vidas, 64 anos da nossa Igreja Pentecostal. Deus é amor.
7: Eita Deus, a paz do Senhor para todos os ouvintes e que Deus abençoe grandemente a Igreja Deus é Amor por mais um aniversário que venha resgatar almas para o reino do Senhor. É o Emanuel de São Bernardo do Campo.
8: Aqui é o Everson de São Paulo, Zona Norte. Eu quero parabenizar a Igreja Deus é Amor e que ela prospere e continue fazendo esse grande trabalho maravilhoso. Sou da Igreja Batista, eu e a minha esposa. Parabéns à Igreja Deus é Amor.
9: E quem fala é Fidelcino de Condeúba, na Bahia. Eu quero parabenizar a Igreja Deus é Amor. Fique na paz, que Deus abençoe todo mundo aí nesse programa.
10: Que Deus abençoe grandemente esse ministério, que é Fábio de Cambé, no Paraná, desejando um feliz aniversário por esse ministério abençoado, esse ministério de Deus, uma revelação de Deus nas nossas vidas.
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0: 2h46, é o momento de interagir com você que está mandando sua mensagem para o 11 98292-3392. Olha, meu coração já arde de muita alegria por saber que tem muita gente interagindo conosco. Nosso WhatsApp está aqui, está hypando, como dizem, né? Tá, tem bastante interações. Deixa eu dar uma olhadinha aqui. Olha, da Penha, Zona Leste de São Paulo, está participando o Cláudio. Ele diz que acompanha o programa Voz da Libertação desde a Penha e quer agradecer a Deus pelos livramentos que ele tem dado. O Senhor tem dado livramentos, bênçãos infindáveis, e nós também aqui da Rádio Deus é Amor agradecemos a Deus pela sua vida e por todos os livramentos. Ele conclui a mensagem dizendo: o Senhor é o nosso guarda fiel. E ele é mesmo, hein? Nosso guarda fiel. Aqui de pertinho da Zona Sul, bem aqui ao lado, inclusive, né? Dá aproximadamente 20 minutos, é uma boa caminhada, do Ipiranga, participa a irmã Beth, e ela pede oração pela saúde dela e pela restauração espiritual e também por uma família mais abençoada. Ela conclui a mensagem dizendo: estamos ligadinhos na Voz da Libertação nessa tarde abençoada de segunda-feira. Olha, vamos a mais interações. Santa Cecília, centro de São Paulo. Inclusive, nós temos uma igreja em Santa Cecília, a igreja da Barra Funda, né? Fica bem próximo ao metrô, estação de metrô da Barra Funda. É da Barra Funda, mas tem outra, pastor Armando, que eu sempre que vou lá visitar, até pouco tempo estava o pastor Wellington Alves, agora está o presbítero Roberto Coronel presidindo esta igreja. Marechal Deodoro é a estação de metrô que eu uso sempre para descer ali, para ir à igreja da Barra Funda, que fica em Santa Cecília, né? A igreja da Barra Funda, que fica em Santa Cecília, aqui na região central de São Paulo. Olha, quem participa de lá é a dona Dirce. Ela diz que mora no centro e ouve a rádio 24 horas. Diz que a rádio é a companheira dela, uma companheira constante, de acordo com as palavras dela. E aproveita para pedir orações pelas enfermidades que ela tem passado. Não tem sido fácil, mas ela acredita que Deus está no controle de todas as coisas. Que Deus abençoe poderosamente a sua vida. Olha, tem interações chegando também do interior de São Paulo. São José do Rio Preto. Boa tarde. Quem fala é o irmão Wilson. Ele diz: estamos sintonizados aqui no Noroeste Paulista. Peço oração por toda a nossa região e agradeço a Deus por esta programação abençoada. O programa Voz da Libertação é meu companheiro desde que conheço a Cristo. Que Deus abençoe. Agora aqui no litoral paulista, Praia Grande, a irmã Luciana, ela diz: olha, eu falo aqui do litoral e peço orações por minha família, por minha saúde e também por porta aberta. Eu creio que Deus fará coisas maravilhosas ainda neste ano na minha vida. Amém, que Deus abençoe sua vida. Sorocaba também participa aqui, quem manda a mensagem, deixa eu dar uma olhadinha aqui. Sou família Silva, acho que é assim. Família Silva, assim se identifica esta pessoa que está interagindo aqui conosco. Estamos todos reunidos no horário do almoço. O almoço está saindo tarde aí, né? As brincadeiras à parte, diz aqui que estamos ligadinhos. Queremos agradecer por uma cura recebida e mando um abraço para todos os irmãos da capital. Amém. Que Deus abençoe sua vida poderosamente. De Presidente Prudente também chega uma linda participação. É o irmão Tiago quem participa e diz: peço oração pelos novos convertidos aqui da região oeste paulista. Tem muita gente aceitando a Jesus e nós precisamos dar forças a eles, inclusive em oração. Que Deus abençoe a vida de todos que estão interagindo conosco. Continue em nossa companhia.

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1: É o momento de falarmos com Deus em oração. Eleve o seu pensamento, onde quer que você esteja, que o Senhor possa te abençoar poderosamente. Oremos a Deus. Maravilhoso, conselheiro, Deus forte, Pai da eternidade, Príncipe da paz, te glorificamos na beleza da tua santidade, e esta é a oração do Salmo 91, meu Pai. Nós oramos, Senhor, acreditando que o Senhor é o nosso rochedo, acreditando que o Senhor é o Deus forte, o Pai presente nos momentos das nossas adversidades, das nossas angústias. Senhor, nós acreditamos que o Senhor não nos desampara de forma alguma. O Senhor sempre está ao nosso lado. O Senhor é o Deus Emmanuel, o Deus conosco, o Deus que nos dá forças, o Deus que nos dá o privilégio. O Senhor é aquele em quem habitamos, porque o Senhor é o Deus que nos dá forças para vencermos todo e qualquer tipo de problema. Senhor, eu quero fazer esta oração do Salmo 91 com esta pessoa que precisa do livramento, que precisa da libertação, que precisa, meu Deus, da cura divina. Assim como o salmista escreve, nós também declaramos que aquele que habita no esconderijo do Altíssimo, à sombra do Onipotente descansará. Direi do Senhor, Ele é o meu Deus, o meu refúgio e a minha fortaleza, e nele confiarei, porque ele te livrará do laço do passarinheiro e da peste perniciosa. Ele te cobrirá com as suas penas, e debaixo das tuas asas estarás seguro. A sua verdade é escudo e broquel. Não temerás espanto noturno, nem seta que voe de dia, nem peste que ande na escuridão, nem mortandade que assole ao meio-dia. 1.000 cairão ao teu lado e 10.000 à tua direita, mas tu não serás atingido. Somente com os teus olhos olharás e verás a recompensa dos ímpios, porque tu, ó Senhor, és o meu refúgio. O Altíssimo é a tua habitação. Nenhum mal te sucederá, nem praga alguma chegará à tua tenda, porque aos seus anjos dará ordem ao teu respeito para te guardarem em todos os teus caminhos. Eles sustentarão nas tuas mãos, para que não tropeces com o teu pé em pedra. Pisarás o leão e a áspide, calcarás aos pés o filho do leão e a serpente, pois que tão encarecidamente me amou, também eu o livrarei e poluei num alto retiro, porque conheceu o meu nome. Ele me invocará e eu lhe responderei. Estarei com ele na angústia, livrá-lo-ei e glorificarei. Dali-ei abundância de dia e lhe mostrarei a minha salvação. Espírito Santo, confirme as tuas bênçãos na vida de cada pessoa que agora ora comigo, em toda São Paulo, no interior de São Paulo. Abençoe também aqueles que acompanham através da internet, do aplicativo, em todo o Brasil e também em outros países. Abençoe-os de forma poderosa. Eu creio, meu Deus, que as tuas potentes mãos estão estendidas para nos abençoarem, para nos guardarem, para que o Senhor nos proteja. Nós te pedimos por fé e agradecemos em nome de Cristo Jesus, nosso Senhor e Salvador. Amém e amém, Senhor.

0: minuto para as 3 horas. Olha, eu vou ficando por aqui numa breve pausa, mas esta pausa não é para você sair daí não, hein? Porque o presbítero Nelson vem chegando com o Espaço Reviver. E ele vai falar sobre aquilo que nós amamos fazer, cuidar do próximo, solidariedade. Sim, benécias para as nossas vidas quando nós ajudamos o nosso próximo. Então, você vai aumentar um pouquinho mais o volume do seu rádio, porque teremos uma participação especial. Mas fica aí porque você vai entender melhor do que estou falando. Vamos à identificação das emissoras? Quem teve o prazer em comunicar com você até este momento, seu irmão em Cristo, o diácono Natiel Reis, o Papa Chibé Paraense, e agora na mesa técnica está o diácono Armando Medina, e em sequência, após os prefixos, o Espaço Reviver com o presbítero Nelson.
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4: 15 horas e 1 minuto.
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7: 15 horas, 1 minuto, quem vos saúda em Cristo Jesus, seu irmão presbítero Nelson Santos. Estamos falando diretamente aqui do Estúdio C, Central Internacional de Programação da Rádio Deus e Amor. E você que está sintonizado aí, estava acompanhando nosso irmão Diácono Natiel. Nós vamos dar continuidade agora em cadeia nacional aqui, falando do Espaço Reviver. Este espaço que vai até as 15h30 com o propósito de falar da obra assistencial que a Igreja Pentecostal Deus e Amor realiza através das instituições Reviver, através da Fundação Reviver e da Associação Reviver Help Deus e Amor. Conosco aqui na técnica está o nosso irmão diácono Armando Medina e direção essa de programação que está sob a responsabilidade da nossa líder mundial, nossa irmã Ereni Miranda.
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7: E é isto, nosso propósito, né? Fazer a vontade do nosso Deus, amor no, com o amor que Ele nos ensinou, e ali recuperando vidas, transformando as vidas. E hoje eu quero começar a programação de uma forma um pouco diferente, de forma especial, que nós estamos aqui numa linha direta com o nosso irmão, pastor Paulo Martins. Pastor Paulo Martins, que está ali em Teresina, e este final de semana esteve ali em Codó, no Maranhão, esteve em São José dos Cassetes, no Maranhão, esteve ali em Timon, esteve junto com o nosso irmão presbítero Marco Magno, estiveram também ali no Eclésia, e grandes coisas o Senhor tem feito ali, muita coisa, Associação Reviver Help Deus e Amor fazendo, a Fundação Reviver também. Nós vamos ter a programação agora falando diretamente com o nosso irmão Paulo Martins, diretamente de Teresina. A paz do Senhor Jesus, pastor Paulo.
11: A paz do Senhor Jesus, presbítero Nelson, diácono Armando e toda a audiência do programa Espaço Reviver. Deus abençoe. É uma alegria estar aqui com vocês nessa programação especial da nossa Fundação Reviver, da nossa igreja, falando aí do nosso trabalho das instituições Reviver. Isso é uma bênção de Deus. Muito obrigado aí pelo espaço. Como disse o irmão Nelson, estou aqui na cidade de Teresina hoje. Né, estamos aqui visitando um novo espaço, onde será o Casa Aberta Reviver e também o projeto Oasis da Fundação. Realmente, nós estamos mudando de local. O local que começamos o ano passado se tornou pequeno, mas o nosso Deus preparou uma área maior com o próprio proprietário do imóvel que nós estávamos, nos ofereceu esse aqui por um preço realmente abençoador para a obra de Deus e nós viemos para cá. O irmão Nelson tem acompanhado também esse trabalho e, para a glória de Deus, os irmãos estão fazendo a montagem, a equipe aqui fazendo as novas salas, a parte de TI, de câmeras, segurança, já está tudo pronto e em breve estará funcionando aqui essa área e com uma vantagem. Para a glória de Deus, vamos aqui aumentar os atendimentos. Né? Nós estávamos com o Casa Aberta, na parte da Help, e estávamos com os cursos de corte e costura e informática do projeto Oasis. E agora, dentro desse novo imóvel, nós teremos aqui atendimento do Ateliê 60+, e também fisioterapia. Vamos aumentar aqui o atendimento para a população de Teresina e também um espaço melhor para atendermos os assistidos do projeto Casa Aberta. Além de um espaço, e nós temos aqui o varal solidário de roupas para eles, então ficou realmente um espaço maravilhoso que Deus preparou para nós aqui nesse dia, para a glória de Deus, e estamos aqui avançando. Eu queria ouvir uma palavra do presbítero Rondinelli, ele está aqui coordenando esse trabalho, ele é o coordenador aqui dos projetos em Teresina, e ele está comigo aqui, que ele está à frente dessa mudança, já há alguns dias ele fazendo esse trabalho, gostaria de ouvir aqui uma palavra dele. Paz do Senhor, presbítero Rondinelli, Espaço Reviver, estamos falando direto agora lá para São Paulo e para todo o Brasil.
12: A paz do Senhor Jesus, a todos os ouvintes do programa Voz da Libertação, a todos que estão participando aí conosco. Nós estamos aqui numa grande empreitada, fizemos uma mudança, estamos aí de casa nova, local novo, local melhor, maior. O trabalho evoluiu, cresceu para a glória de Deus, vários assistidos foram atendidos e agora tem também a questão das salas de corte e costura, sala de informática, tem também um ateliê que fazem parte do projeto 60+, e também fisioterapia e informática, corte e costura, nós sabemos que faz parte do projeto Oasis. Para a glória de Deus, esses projetos têm evoluído aqui em Teresina e vidas têm sido alcançadas para a glória de Deus. Pastor Paulo Martins.
11: E nós sabemos que a quantidade de assistidos aumentou sobremaneira e aqui a capacidade será maior de atendimento, é isso?
12: É isso aí. O que acontece é que lá nós estávamos, na verdade, recebendo 15 assistidos por dia. E vendo que o local já não tinha mais capacidade, a gente sabe muito bem que chegou já o período de recebendo 21 pessoas, o local ficou minúsculo, então vimos aqui esse local, trouxemos aqui para a glória de Deus o pastor Paulo Martins, nosso irmão Nelson também, e juntamente com o nosso pastor Kennedy, nós tivemos aí também essa autorização da nossa diretoria, que nós queremos agradecer também por todo esse grande apoio que tem nos dado aqui nesse trabalho maravilhoso. Nossa irmã Regiane Tinoni, também presidente da Associação Reviver Help. Deus tem abençoado. Agora vamos atingir cerca de 30 pessoas, pastor Paulo Martins.
11: Então vai dobrar a capacidade de atendimento?
12: Vai dobrar agora, para a glória de Deus. O que era um atendimento com 15 pessoas, agora nós temos uma capacidade de cerca de 30 pessoas de atendimento por dia.
7: Pastor Paulo,
11: só,
7: presbítero Rondinelli.
11: Nós também teremos maior espaço para o corte e costura e também para a informática. Há uma separação aqui, né, de atividade para que tudo corra bem.
12: Deus abençoe, irmão Rondinelli. Alguma palavra, acrescentar alguma coisa a mais nessa grande vitória que Deus está concedendo para os nossos projetos?
13: Para nós aqui é somente um gratidão por tudo aquilo que Deus tem feito. Deus abençoe também a nossa presidente, irmã Irene Miranda, que tem apoiado todos os trabalhos que têm acontecido aqui em Teresina. Louvamos a Deus também, pastor Paulo Martins, nosso irmão Nelson, pastor presbítero Nelson, e também ao nosso diretor, Marco Magno, e a nossa presidente, irmã Regiane Tinoni, que sempre tem apoiado esse trabalho maravilhoso. E acredito que logo, logo mais, tem mais novidades chegando em nome de Jesus.
12: Amém. Deus abençoe.
7: Pastor Paulo.
12: Então, isso aqui foi a nossa parte que falamos do projeto Casa Aberta e Oásis aqui em Teresina. Mas eu quero falar um pouquinho também desse final de semana aqui na região, irmão Nelson e ouvintes. Foi um final de semana abençoado. Esteve conosco o presbítero Marco Magno, que é o responsável, diretor responsável dos estados do Nordeste. Ele veio aqui realizar uma concentração em Teresina e também visitar os nossos projetos, visto também que ele é o vice-presidente da Associação Reviver Help, Deus e Amor. O presbítero Marcos esteve no sábado aqui no Eclésia com pastores dos estados do Piauí e Ceará, foi uma bênção. No sábado à noite, estivemos no Maranhão, na cidade de Codó, uma cidade que estamos investindo. A igreja alugou um enorme salão, construímos salas e agora estamos já em vias de implantação dos nossos projetos. Então, estivemos lá em Codó, o pastor Marco vistoriando essa obra. Grande, uma bênção de Deus. No domingo pela manhã, nós fomos lá na região de Timon, também no Maranhão, em São José dos Cassetes, onde nós fizemos uma grande ação social. Temos ali um poço que foi perfurado, a nossa igreja reformada e agora ampliamos os nossos projetos. Nós estamos agora atendendo as famílias das comunidades, famílias carentes, e com esse trabalho das cestas básicas, convidando as pessoas para a igreja, ensinando o evangelho do Senhor Jesus e assim levando eles ao conhecimento da verdade e as suas vidas transformadas. Realmente foi uma bênção. E ainda em uma residência, mais assim, adentro ali da comunidade, nós estamos ajudando uma família do senhor Raimundo Nonato e estamos construindo para eles um banheiro completo, com fossa, um banheiro digno para a família, porque eles não tinham banheiro. Era apenas um cercado no meio do terreno, sem cobertura, não tinha as condições adequadas para a família, e nós estamos já em fase de terminar esse banheiro para atender essa família, em nome do Senhor Jesus. Está aí, irmão Nelson, um pouquinho das atividades aqui em Teresina. Amanhã estarei voltando para Codó, para nós fecharmos mais alguns orçamentos. E a partir de quinta-feira, estamos em Paulistana, grandes eventos em Paulistana. Nós teremos ali inaugurações do poço lá em Afrânio, teremos visita ao Riacho do Meio com entrega de cestas básicas, vamos fazer um grande evento no Batimaré para as mães e uma grande concentração em Paulistana, no ginásio, com a presença da nossa querida irmã Regiane Tinonin, que estará pregando a palavra de Deus. Presença do irmão Nelson, pastor Roberto Marena, eu estarei presente, a irmã Helenice, vai estar uma equipe e algumas irmãs também da diretoria da Associação Help estará conosco. Será ali uma semana de muitas bênçãos na região de Paulistana. Deus abençoe, irmão Nelson, estou à disposição para mais alguma pergunta.
7: Que grande bênção, hein? Coisa maravilhosa ver o irmão estar relatando aí tudo que tem acontecido, porque eu me recordo que um tempinho atrás nós falávamos de estender esse trabalho e o quanto o Senhor nosso Deus tem permitido nós avançarmos para efetivamente alcançar tantas vidas necessitadas, tanto na parte evangelística de almas sendo alcançadas, como também pessoas em situação de vulnerabilidade. E, pastor Paulo, ficamos felizes porque olha quanto trabalho hoje. Nós normalmente fazíamos o programa só aqui de São Paulo. Hoje, podendo contatar o irmão aí diretamente de Teresina, e vendo como, graças a Deus, todos aqueles que nos ouvem, que nos apoiam com as suas doações, com as orações, com as contribuições também, vendo já que começamos o trabalho em Teresina, Estamos indo para uma casa agora para efetivamente atender mais pessoas em situação de rua e eu creio que vamos ter que crescer mais, Pastor Paulo. E está crescendo para vários estados, como o irmão relatou um pouquinho aí. Ficamos muito felizes, Pastor Paulo. Temos a agradecer para que o irmão pudesse aí relatar para todos que estão nos ouvindo, fazendo essa programação ao vivo, para que eles conheçam como estão avançando os projetos, a importância da contribuição deles e também como estão nos ajudando. Então, Pastor Paulo, ficamos muito felizes. Quero agradecer ao irmão pela participação, o presbítero Rondinelli. Fica a saudação final aí do irmão, para os irmãos que estão nos ouvindo e aqueles que estão na região, né? Como o irmão estava falando, nós vamos lá para Paulistana. Fica o convite para que eles participem também conosco.
14: Amém. Verdade, é. Participar conosco desse evento será uma bênção na região de Paulistana. Avançando os nossos projetos, crescendo cada vez mais para a glória de Deus. E aqui na região, né, aumentando, ampliando os nossos projetos, agora temos projetos em todos os estados do Nordeste. Deus preparou o projeto Nordeste, Extensão Batimaré. Nós temos aí 10 pastores designados pela diretoria, com o apoio das instituições Reviver, onde estaremos realizando eventos, concentrações, estaremos realizando ações sociais nas regiões carentes. Isso vai ser uma bênção de Deus. Muito obrigado pelo espaço, irmão Nelson. Deus abençoe. Ouvintes, Deus abençoe todos vocês que têm orado, apoiado os nossos projetos. Irmãos que têm levado as suas doações na igreja, depositado nas contas das instituições. Deus abençoe. Essa é apenas uma pequena prestação de contas do que estamos utilizando, e muito bem utilizado o dinheiro, a oferta que vocês têm dedicado às instituições Reviver. Forte abraço, irmão Nelson, Armando e aos ouvintes. Fiquem com Deus.
7: Amém. A paz do Senhor Jesus, Pastor Paulo. Muito bom ter a participação do irmão aqui, porque assim vamos atualizando a todos aqueles que estão sintonizados agora na Rádio Deus e Amor, em todo o nosso Brasil, você acompanhando esta programação, o Espaço Reviver, onde o nosso propósito aqui é falar da obra assistencial que a Igreja Pentecostal Deus e Amor tem feito por todo o Brasil, ali visitando pessoas em situação de vulnerabilidade, pessoas que precisam retomar o contato com a família, aquelas mães jovens que são gestantes e não têm condição, cestas básicas que estamos distribuindo, ensino que estamos fazendo, idosos que estamos aí atendendo. É muito grande o trabalho que a Igreja Pentecostal Deus e Amor faz através da Fundação Reviver, Associação Reviver Help Deus e Amor. Então você está aí se atualizando um pouquinho. E mais uma vez fica o nosso agradecimento a todos vocês que têm acompanhado esta programação, a você que tem orado, a você que tem feito a sua doação, a você que tem contribuído. Esse é o nosso propósito também, prestar conta de tudo aquilo que você faz. E eu sempre faço o convite. Acesse o Instagram da Fundação Reviver, o Instagram oficial da Fundação Reviver, o Instagram oficial da Associação Reviver Help Deus e Amor, porque além de você ouvir, você vai poder ver imagens de tudo isso que nós estamos falando aqui e fica aí mais uma prova ocular e você pode fazer mais uma ação. Você pode ali indicar, né, o que está ali, o que você está acompanhando para que outras pessoas possam ver aonde você está fazendo a sua contribuição, a obra que você está ajudando a fazer, alcançando muitas pessoas e como isso tem se expandido pelo Brasil. É isso, Cristo necessita de nós, Cristo necessita de nós, Cristo necessita de nós. É uma grande bênção, é um privilégio poder trabalhar para o nosso Deus e estender a mão a tantas pessoas necessitadas.

0: E é isso, temos que praticar o amor, estender a mão a todos os necessitados, não importa a quem, mas praticarmos o amor, né, que é este, o amor incondicional que o nosso Deus tem. E ali o pastor Paulo estava falando, né, que nós ampliamos, né, estamos ampliando, indo para um local mais amplo, por quê? O trabalho que nós temos feito, que Deus tem permitido até com a sua ajuda, é cada vez mais e mais atender pessoas que estão em situação de rua. E eu queria aqui reforçar este projeto que nós temos através da Associação Reviver Help Deus e Amor, que é a Casa Aberta. A Casa Aberta, olha aqui, nós vamos ouvir aí daqui a pouquinho o irmão Diácono Armando vai colocar a vinheta para que você saiba mais o que, que a Casa Aberta faz, mas olha, ela começou em São Paulo 2024. Aí partiu para Belo Horizonte, foi para Pacaraima, em Roraima, Boa Vista, Roraima. Aí nós fomos ali para Teresina, no Piauí, nós fomos para Brasília e agora, ultimamente, nós fomos para Cuiabá. E vem mais. E por que estamos fazendo isso? Porque você tem nos ajudado, você tem entendido que esse trabalho, você tem estendido a mão, eu tenho certeza, Deus tem te prosperado e você está nos ajudando, você faz parte deste grande projeto. Ouça aí um pouquinho sobre o projeto Casa Aberta.
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1: E você pôde ouvir então aí do que se trata, né? O projeto Casa Aberta. Você que conhece já vai sabendo cada vez mais, vai se inteirando cada vez mais, continua nos ajudando com a sua oração, com as suas doações, porque precisamos aí de doações de roupas, produtos de higiene, produto de limpeza, tudo isso ajuda na manutenção desses locais que são abertos para nós recebermos vidas de pessoas que estão em situação de rua, pessoas que, veja, acabam perdendo sua dignidade, porque quando vai para a rua, já acaba não tendo ali a moradia, já não tem uma alimentação adequada, já começa a ficar enferma, já não tem um local para tomar banho, às vezes acaba se envolvendo no mundo do vício, das drogas, da bebida, da prostituição, às vezes no próprio crime. E são pessoas que perderam o norte. Não cabe a nós ficarmos julgando porque se foi uma questão familiar, se foi uma decepção amorosa, se foi uma briga entre família, não importa. Se foi uma depressão que a pessoa caiu, o que cabe a nós? E é o que nós temos feito através deste projeto Casa Aberta. É abrir cada vez mais locais onde nós possamos receber essas pessoas para ali primeiro. Com todo carinho, conversar com essas pessoas, porque normalmente quando você aborda uma pessoa em situação de rua, ela até fica meio ali avessa ao primeiro contato que você faz, desconfiada. Ela fica pensando, pô, o que o pessoal quer em troca disso? Ela começa a duvidar da ação que nós estamos fazendo, do amor que está sendo praticado, porque ela se vê à margem da sociedade, ela se vê ali como uma pessoa esquecida, ela se vê como uma pessoa ignorada. Às vezes a própria família já perde o interesse de procurar aquela pessoa. E nós sempre falamos, não é só a parte material, é a parte espiritual. Nunca deixe de crer e orar em prol de um familiar seu que eventualmente talvez esteja nessa situação. Não perca as esperanças, creia no Deus vivo, no Deus Todo-Poderoso. Esteja ali orando, porque de repente numa situação dessa, a pessoa vem para a Casa Aberta, recebe uma orientação, ali ela está sendo recebida, ela vai ter um alimento, ela vai ter um calçado, ela vai ter uma vestimenta, ela vai poder tomar um banho, né? Tem o alimento, tem o contato tanto psicológico, apoio espiritual. E Deus começa a trabalhar na vida desta pessoa e de repente essa pessoa está reintegrada à sociedade, reintegrada à família. Então continue nos ajudando. Você ouviu aí na vinheta, são pequenos gestos. Nós não estamos pedindo muito. Irmão Nelson, de quanto que é a contribuição? Aquilo que Deus colocar no seu coração, livremente no seu coração. É disso que a palavra nos diz, é isso que Deus nos ensina. E veja o próprio Senhor Jesus, ele diz, tive sede, deste-me de beber, tive fome, deste-me de comer, estava nu, vestiste-me, né? Estava enfermo, visitaste-me. O Senhor não está falando de valor. O Senhor está falando de atitude, de pequenos gestos. Então, às vezes, vocês falam, Manuel, eu não tenho condição, olha, eu até contribuo, mas para que as pessoas possam fazer esse trabalho mesmo. Isso, a sua contribuição é importante. Nós estamos aqui na Rádio Deus e Amor, 64 anos, divulgando esta grande obra, ensinando a palavra de Deus, ajudando vidas a se recuperarem, vidas sendo salvas. Mas estamos aqui também fazendo isto por quê? Porque você que sempre nos acompanhou no programa Voz da Libertação, através da Rádio Deus e Amor, você ajudou para que tudo isso aconteça. Quando nós temos o privilégio dado por Deus de alcançar mais uma vida que está em situação de rua, você está participando, é a sua participação. É você estando conosco na sua oração. É você estando conosco na sua doação, é você estando conosco na sua contribuição. Se o Espírito Santo está falando com você agora, se Deus está falando com você, continue ajudando. Quando Deus nos dá o fôlego de vida, quando Deus nos chama, nos dá o privilégio de conhecer o amor do Filho dele, do Senhor Jesus, que ali dedicou a vida dele em prol da nossa vida e hoje nós estamos aqui. Deus tem prosperado, você tem uma porta de trabalho. Você tem um alimento sobre a sua mesa, você tem ali um calçado, você tem uma vestimenta, você pode reclinar a cabeça num travesseiro, em uma cama. Tem muitas pessoas que não têm essa possibilidade. Mas com o amor que Deus nos ensina através da palavra dele, nós estamos aqui nesse espaço agora fazendo essa

0: esta divulgação. Por quê? Porque entendemos o amor de Deus. E quando você estende a mão, você está praticando exatamente aquilo que Jesus disse. Você está fazendo parte disso. Então continue nos ajudando. Então continue, esse é o nosso propósito, cada vez mais e mais alcançar vidas. E você que pode, continue com a sua contribuição. Nós vamos colocar agora aqui no ar o número das contas correntes da Associação Reviver Help Deus e Amor e a chave Pix. E você pode anotar aí e fazer a sua contribuição. E como eu falei, quanto, irmão Nelson? Fica a seu critério, meu irmão, minha irmã. Você que está nos ouvindo, aquilo que o Senhor nosso Deus colocar no seu coração, porque veja, você está na verdade contribuindo para a própria obra de Deus. E eu tenho certeza, dos altos céus, o Senhor o recompensará por tudo isso.
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0: Você ouviu aí então, né, os números das nossas contas bancárias, a chave Pix. E se você quer ajudar, ainda há uma outra forma. Você está ouvindo, seu coração está ardendo, você fala, puxa, eu queria tanto ajudar essa obra e eu não posso ajudar agora. Ó, há um outro pequeno gesto que você pode ajudar para este grande projeto. Nós temos uma campanha, isso está em todas as nossas igrejas espalhadas por todo o Brasil, que é uma campanha simples. Você pode recolher tampinhas PET, tampinhas de refrigerante, de caixas de leite, de produtos de higiene. Então, né, você pode produtos de limpeza, você pode recolher essas tampinhas PETs, hoje também até latinhas, né, recicláveis, e você levar até uma das nossas igrejas pentecostais Deus e Amor por todo o Brasil. Você pode procurar uma das nossas igrejas ali, você que não é da Igreja Pentecostal Deus e Amor, irmãos de outros ministérios, você que é simpatizante e está ouvindo essa programação agora, você pode fazer esta coleta e entregar em uma das nossas igrejas pentecostais Deus e Amor. Depois elas serão recolhidas e todas elas serão vendidas. E todo esse recurso dessa venda desses recicláveis, ele é destinado a manter esses locais abertos, a casa aberta. Então continue nos ajudando. Aí você pode aí, olha, faça essa campanha na sua própria casa. Aquilo que você consumir aí de leite, refrigerante, produto de limpeza, guarde a tampinha PET e depois você entrega. Você pode divulgar para os seus amigos no trabalho, na escola, no seu condomínio, no comércio. É um ato simples. Né? Talvez não é financeiramente, mas um ato de amor. Você falando desta grande obra que está sendo feita, Deus está permitindo para alcançar outras vidas, outras pessoas serão tocadas no coração, se engajarão nesta campanha, e aí esse ato, esse pequeno ato, esse pequeno gesto de colher essas tampinhas, já vai poder ajudar muitas e muitas gentes. Olha, o irmão Armando já tirou o óculos aqui para mim, bateu assim no punho, ó, 15 horas e 31 minutos. Meu horário é até aqui às 15h30, graças a Deus. E nós vamos então encerrar esta programação, o Espaço Reviver. Daqui a pouco de volta o nosso irmão diácono aqui, Natiel Papagibé, para dar continuidade ao programa Voz da Libertação. Mas nós nunca encerramos uma programação sem aquele momento marcante das igrejas pentecostais Deus e Amor, o momento de oração, porque nós cremos num Deus vivo. Nós queremos no Deus do impossível, no Deus que é provedor e o Deus que tudo pode. Então, neste momento, você que está aí sintonizado conosco, você que colocou seu pedido de oração, é momento de ligarmos a nossa fé e conversarmos com o nosso Deus. Pai querido e Pai amado, em o nome do Teu Filho amado Jesus Cristo, que mais uma vez graças damos a Ti, Pai, por esta oportunidade, porque o Senhor tem nos dado fôlego de vida. Senhor, perdoe as nossas falhas, os nossos pecados. Não temos, meu Deus, como agradecer por tudo que o Senhor tem feito pelas nossas vidas e ter enviado o seu único filho, o Senhor Jesus, a sofrer naquela cruz, derramar aquele sangue carmesim e ensinar a nós para a remissão dos nossos pecados e salvação da nossa alma. Pai, eu quero agradecer por esta oportunidade de estar neste grande canal de comunicação, onde, meu Deus, esta proclamação está atingindo pessoas que precisavam ouvir, meu Deus, esta programação, estão com seu coração apertado, estão entristecidas, umas enlutadas, outras preocupadas por um motivo de doença, outras pedindo a Ti uma porta aberta, Pai, e outras até num hospital, onde tem ali um ente querido e foi desenganado pela medicina. Mas o Senhor é o Deus vivo, o Deus Todo-Poderoso, a quem nós cremos. Pai, quantos e quantos testemunhos nós temos ouvido do Teu trabalhar, meu Deus, e nós cremos em nome do Senhor Jesus, que juntos agora numa comunhão, numa fé, estamos clamando a Ti desde o alto céu do Teu trono. Senhor, o Senhor vai ouvir, o Senhor está nos ouvindo, e o Senhor vai operar nessas vidas, ó Pai. E poderemos ver, meu Deus, e ouvir muitos testemunhos daquilo que está sendo feito para que o Teu nome continue sendo glorificado. Pai, continue abençoando a todos aqueles que têm contribuído para esta grande obra assistencial, a podermos levar a Tua palavra, a podermos assistir pessoas que estão em situação de vulnerabilidade, que não têm o que comer, não têm o que vestir, Senhor, estão ali enfermas e o Senhor tem nos possibilitado. Então, Senhor, que as Tuas poderosas mãos continuem estendidas sobre todos aqueles que têm contribuído, Pai. Que nada venha a faltar-lhes, meu Deus, mas que antes sempre a Tua presença esteja neste lar e a Tua paz ali esteja. Pai, eu quero apresentar agora diante de Ti a vida da nossa líder mundial, nossa irmã Irene Miranda. Venha ser com a Tua filha, com a Tua serva, meu Deus, porque grande é a obra, grande é a responsabilidade. Que o Senhor lhe dê saúde, renove os dias de vida, muitos anos de vida, Senhor. Que dê sabedoria, direção, discernimento para que continue nesta obra. Abençoe a nossa diretoria deliberativa, visitando a vida do pastor Lorival de Almeida, a nossa irmã Débora Miranda, o nosso irmão diácono Davi Miranda Neto, Pai. Ah, Senhor, venha ser com os Teus filhos. E visita também, Senhor meu Deus, dando sabedoria a todos os nossos irmãos diretores da diretoria executiva da Igreja Pentecostal Deus e Amor, a diretoria da Fundação Reviver e a diretoria da ação da Associação Reviver Help Deus e Amor. Pai, abençoe todos aqueles que têm trabalhado para que esses canais de comunicação tenham chegado, Senhor meu Deus, onde Tu queres alcançar a cada vida, a vida do nosso irmão André Miranda ali também. E graças damos a Ti por esta oportunidade. Muito obrigado e certo da Tua santa e divina resposta, nós te agradecemos em o nome do Senhor Jesus, para a Tua glória. Amém.
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0: E você então que está sintonizado aí na Rádio Deus é Amor, não saia da sintonia não. Agora daqui a pouquinho de volta, o nosso irmão diácono Natiel, o papai Gibé, vai estar aqui com o nosso irmão diácono Armando Medina, dando continuidade a esta programação, onde o único propósito é falarmos das coisas do nosso Deus, falarmos das maravilhas do que Ele tem feito, para que cada vez mais e mais a sua vida espiritual esteja aí na presença do Pai. Fiquem todos na paz do Senhor Jesus. Quem se despede é o seu irmão presbítero Nelson Santos e o nosso irmão na técnica, que o nosso irmão Armando, diácono Medina. Fiquem na paz do Senhor Jesus.
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4: 15 horas e 36 minutos.
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7: 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Pai do Senhor Jesus, eu sou a irmã Socorro de São Vicente. Em 88, não era serva do Senhor ainda. Então, eu estava passando por uma dificuldade no casamento. E aí, ligando o rádio para ouvir uma música, sintonizei no programa A Voz da Libertação. E esse programa me chamou a atenção. Eu comecei a ouvir os testemunhos. Não sabia onde era essa igreja. Nunca tinha entrado numa igreja evangélica. E pela glória de Deus, eu assim anotei o endereço, peguei o ônibus, fui até a Praça dos Andrades, em Santos. E ali ouvi o culto. Saí de lá muito feliz, graças a Deus. E desde esse tempo para cá, nunca mais eu saí desse programa A Voz da Libertação. Aceitei a Jesus como meu Salvador. Deus me deu a vitória no casamento, graças a Deus. E hoje eu digo com muita felicidade que eu faço parte deste rebanho do Senhor, servindo a Deus na Igreja Pentecostal Deus é Amor. E eu quero parabenizar a Igreja Pentecostal Deus é Amor, porque Deus abençoe a vida de cada um de vocês nesta programação.
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8: Hora certa para você na Rádio Deus é Amor, agora 15 horas e 41 minutos.
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8: E agora você confere o clima, como está aqui na nossa capital, a gigantesca capital dos bandeirantes, a cidade que nunca para, né? Olha, vamos saber então como fica o clima para essa tarde, quase finalzinho de tarde, início de noite. É muito bom nós estarmos informados quanto a isto. E eu vou ver aqui, segundo o site Climatempo e outros sites também que nós usamos aqui na Central de Produção Internacional, justamente para você ficar atento a tudo isso. A máxima prevista para hoje é de 20 graus, a mínima de temperatura para essa noite é 7 graus, então é frio, muito frio. E a possibilidade de chover ainda hoje está em 78%. Os ventos sopram a 4 km por hora e a umidade relativa do ar está em 75%. Olha, eu quero chamar a sua preciosa atenção, principalmente o senhor, a senhora, ao saírem de suas casas para virem hoje ao Templo da Glória de Deus, não esqueçam de trazer agasalhos, roupas de frio. Se você tem uma sensibilidade maior ao frio, use a luva, a touquinha, o protetor de orelhas. Isso é muito bom, é importante. Você se cuida, cuida do seu corpo, cuida do templo do Espírito Santo e você enaltece o nome do nosso Deus. Eu já lembro a você que hoje é a segunda-feira do pão, o dia em que o nosso pastor Kleber de Oliveira sobe no altar e prega a palavra de Deus. Então, esta é a informação do site Climatempo para você. Se quiser, também pode ficar mais bem inteirado através do site e do aplicativo Climatempo. É o que nós utilizamos aqui na Rádio Deus e Amor para te manter informado quanto às mudanças climáticas em nossa capital.

0: E agora tem momento de recordação, porque recordar é viver. Vamos tirar, Pastor Armando, um pouquinho a poeira desse disco de vinil? Vamos rebobinar aqui essa nossa fita cassete. Agora tem baú da MC Music para você. Mais do que vencedora, canta Cristina Santana. Uma recordação lindíssima para açucarar a sua tarde hoje. Olha, e também esquentar um pouquinho seu coração. Tá frio aqui. Eu já coloquei, inclusive, o meu casaco para não morrer de frio. E você vai cantando a Deus conosco, enaltecendo ao Rei da Glória.
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0: 3:48, muito obrigado por sua companhia aqui na rádio Deus é Amor, a nossa igreja pentecostal Deus é Amor, cujo este programa pertence. Foi fundada no dia 3 de junho de 1962 e estamos prestes a completarmos 64 anos de existência, de história. E o que marca toda essa nossa história, o que marca toda essa nossa vida, essa longevidade ministerial, são sinais e prodígios. A nossa igreja tem esta marca, este diferencial, é um propósito que Deus tem para a nossa igreja. E a partir de agora você vai acompanhar relatos de pessoas que vivenciaram, tiveram experiências e Cristo Jesus lhes concedeu grandes vitórias. Acompanhe e tenha sua fé em Cristo acrescentada através da Rádio Deus e Amor e do programa Voz da Libertação.
1: Paz do Senhor Jesus, aqui quem fala é Marcilene, eu moro na cidade de Limeira. Eu vou contar um testemunho que Deus, um milagre que Deus fez na minha vida. Eu estava com muita dor nas minhas pernas, eu sentia mais de anos na minha perna, uma dor na minha perna direita, como se doesse lá dentro, na veia das minhas pernas, eu sentisse como se fosse dentro da minha veia. Eu sentia muita dor mesmo, há muitos anos. Aquilo me incomodava, eu ficava inquieta. Na hora da oração, coloquei a mão sobre minha enfermidade, sobre a mão sobre a dor nas minhas pernas, atrás do meu joelho, e orei, eu chorei ao Senhor e clamei. Amém. E o Papai do Céu respondeu o meu clamor e graças a Deus eu não senti mais a dor nas minhas pernas. Então eu só tenho a agradecer esse Deus e este programa, que através desse programa, graças a Deus, tem edificado muito a minha vida, minha casa, minha família. Eu tenho recebido muitas bênçãos, muitas vitórias e até aqui o Senhor tem me ajudado. Então eu agradeço a Deus e agradeço essa oportunidade. Que Deus continue abençoando cada vez mais e mais a vida dos irmãos.
2: Paz do Senhor Jesus, aqui é a Fátima da cidade de Joia. Queria deixar uma bênção que Jesus me concedeu. Faz 6 anos que eu passei por uma cirurgia de emergência. A apendicite rompeu e ficou 15 dias com a apendicite rompida. Eu ia na igreja, até chegava na igreja, limpava a igreja. Às vezes chorava de dor, ficava internada. Sempre a dor era forte. Não podia mais me alimentar. O médico estava tratando para rim, e não era rim, era apendicite. Chegando ali ao médico, fizeram os exames e o médico constatou que não tinha mais volta, que eu ia fazer a cirurgia, mas não tinha mais volta. E o médico ali explicou para as minhas filhas e disse: pode preparar toda a tua família, porque a sua mãe vai entrar para a sala de cirurgia. Da sala de cirurgia, se ela resistir à cirurgia, ela vai entrar para a UTI. Mas, com certeza, ela não vai sair viva dessa. Eu entrei às 4:10, às 10 horas eu já estava no quarto. Jesus me deu a vitória e já faz 5 anos que eu estou trabalhando na obra de Deus novamente. E aqui está meu testemunho, em nome de Jesus, para edificação. Você que tem problema, coloca nas mãos de Deus. Ele pode todas as coisas. Ele é o autor do corpo humano, ele é a vida. E ele me devolveu a vida para a glória do Senhor Jesus. Amém.
0: Estão aí dois belíssimos depoimentos daquilo que Jesus continua fazendo em nossa igreja pentecostal Deus e Amor. Algumas pessoas dizem que contra fatos, contra provas, não há argumentos. E, de fato, isso é verídico. Por quê? As pessoas que testificam aqui, elas testemunham daquilo que viveram, das suas histórias, de suas experiências. Experiências que, por vezes, não foram fáceis de serem vivenciadas. Não, pelo contrário, aqui nós não minimizamos o problema em si, nós não minimizamos a causa daquilo que gerou resultados de vitórias. Por quê? Nós maximizamos o Deus quem faz, o Deus que opera, mas nós sabemos que o processo não é fácil de se viver, de se passar. Não é fácil. Eu entendo que quando nós estamos no meio da batalha, no meio da provação, isto aconteceu com o próprio rei Josafá, quando ele estava vivendo um momento de luta, um momento de tribulação, quando 3 grandes nações, veja bem, três grandes nações vieram contra ele, contra todo o povo de Judá e os moradores de Jerusalém, e ele rasgou as suas roupas. Ele se jogou nas cinzas e começou a clamar a Deus. E ele lembrou-se do Deus de Abraão, Isaac e Jacó, do Deus a qual havia feito promessas para o seu povo, e ele tinha confiança de que o Senhor não os deixaria serem exterminados por aquelas três grandes nações. Mas é importante, querido irmão, que nós nos atentemos quanto à importância de nós buscarmos a presença de Deus, reconhecendo que Ele é galardoador daqueles que o buscam. Porque o rei Josafá, mesmo tendo ciência das promessas que o Senhor havia feito para o povo, ele buscou a face do Senhor e pregou o jejum a todos os moradores de Judá e também moradores de Jerusalém. Ele disse: ninguém vai comer, ninguém vai beber até que os céus se abram e o Senhor fale conosco. E no meio da congregação, um homem por nome de Jaziel foi tomado. E eu quero com você ir ao texto. O nosso Deus usou tremendamente, segundo a Crônicas, ou seja, segundo o livro de Crônicas, no capítulo 20, a palavra de Deus fala muito ao nosso coração a respeito desta verdade imprescindível para as nossas vidas. Segundo a Crônicas, fala e narra a história deste grande acontecimento, um fato muito importante para as nossas vidas. E a palavra de Deus é aquela que nos orienta, aquela que nos dá guarida, aquela que nos dá tudo o que nós precisamos para o nosso dia a dia, para o nosso proceder. A palavra de Deus diz que todos os habitantes estavam assentados no santuário, eles estavam ali esperando uma resposta dos céus. E quando de repente um homem, por nome de Jaziel, ele se levanta, isso está no versículo 14. Então veio o Espírito do Senhor no meio da congregação sobre Jaziel, filho de Zacarias, filho de Benanias, filho de Jeiel, filho de Matanias, levita dos filhos de Asaf. E disse: dai ouvidos todo o Judá e vós, moradores de Jerusalém, e tu, ó rei Josafá, assim o Senhor vos diz: não temais, nem vos assusteis por causa desta grande multidão, pois a peleja não é vossa, mas de Deus. Versículo 16. Amanhã descereis contra eles, eis que sobem pela ladeira de Ziz, e os achareis no fim do vale diante do deserto de Jeruel. Versículo 17. Nesta batalha não tereis que pelejar. Postai-vos, ficai parados, e vede a salvação do Senhor para convosco, ó Judá e moradores de Jerusalém. Não temais nem vos assusteis. Amanhã salieis ao encontro. Aí vem a promessa: porque o Senhor será convosco. Então o rei Josafá se prostrou com o rosto em terra, e todo o Judá e os moradores de Jerusalém se lançaram perante o Senhor, adorando ao Senhor. Aí vem coisas maravilhosas para as nossas vidas. E levantaram-se os levitas dos filhos dos coatistas e dos filhos dos coratitas para louvarem ao Senhor Deus de Israel com voz muito alta. Meu irmão e minha irmã, eu não sei a tribulação que você tem passado. Eu não sei a tribulação que você tem vivido no teu dia a dia, mas louve a Deus em meio à tua adversidade. Através do louvor em que os filhos de Israel, os moradores de Jerusalém, prestaram ao Senhor, o Senhor nosso Deus deu vitória a eles sobre toda e qualquer adversidade. E o próprio rei Josafá deixou muito claro isso. Ele enfatizou dizendo: dai ouvidos, moradores de Jerusalém. O Senhor está usando um profeta hoje. Ele está usando uma pessoa para falar com você. Ele usa o louvor, ele usa a canção, ele usa os depoimentos. Ele usa o programa Voz da Libertação. Ele usa a rádio Deus e Amor para dizer a você: nesta peleja não tereis que pelejar. Parai, está em pé e vede a salvação do Senhor para convosco, ó Judá e vós, moradores de Jerusalém. creia, creia no Senhor, creia de todo o coração, creia com toda a sua alma, creia nele com todo o ímpeto da sua alma, com desejo que arde dentro de você e tenha certeza, tenha fé que o Senhor é contigo em qualquer tipo de circunstância, em qualquer tipo de adversidade, o Senhor sempre estará ao teu lado. E eu aproveito esta oportunidade para te convidar a participar conosco de um culto aqui em nossa Igreja Pentecostal Deus e Amor. Nós estamos localizados no centro da capital, Avenida do Estado 4568, no bairro da Liberdade, aqui no Glicério, bem ao lado do INSS do Glicério ou INSS Central, a 5 minutos da estação de metrô Pedro II da linha 3 vermelha. Os cultos aqui acontecem todos os dias, às 7, às 9, às 11h30 da manhã, às 3 horas da tarde e também às 7 horas da noite. Hoje é a segunda-feira do pão. Pastor Kleber de Oliveira, o nosso pastor, vai pregar a palavra de Deus e orar por todos. Vamos agora à identificação das emissoras, porque são 4 horas da tarde e você segue nossa companhia. Muito obrigado! Daqui a pouco eu volto com você para a nossa última hora de comunicação, falando sobre as atividades da nossa igreja, o amor, a paz e as benécias dos céus.
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0: Quatro horas, um minuto em São Paulo. Agora tem bloco de notícias com a jornalista Cristine Luiz falando sobre vida profissional. Interaja conosco pelo WhatsApp. Eu já volto fazendo menção de alguns nomes que estão participando conosco.
3: Momento de informação aqui na Rádio Deus é Amor. Autoconhecimento. A chave para uma trajetória pessoal e profissional mais consciente. A frase "estou aonde eu mesma me meti" ressalta o papel fundamental do autoconhecimento em nossa vida. Uma vice-presidente de Gente, Gestão e Comunicação da COSAN analisou como essa compreensão de si molda tanto a jornada pessoal quanto a profissional de cada pessoa. Então, entender quem você é, quais são os seus valores, suas motivações, permite tomar decisões mais alinhadas com os seus objetivos. Isso impacta diretamente as escolhas da sua carreira, os relacionamentos e a forma como você lida com os desafios do seu dia a dia, promovendo um senso de propósito. O autoconhecimento, ele também é crucial para identificar pontos fortes e fracos, possibilitando o desenvolvimento contínuo. Ele te capacita a traçar um caminho que realmente faz sentido, evitando desvios e frustrações causadas por escolhas desalinhadas com a sua essência. Ao se conhecer profundamente, você assume o controle da sua trajetória. Essa consciência é que te permite construir uma vida e carreira mais autênticas e satisfatórias, onde você se sente realmente no comando das suas próprias escolhas e do seu próprio destino. Networking e carreira. A importância da rede de contatos para ampliar a sua influência profissional. Cultivar uma boa rede de contatos, o networking, vai muito além de preencher planilhas. Essa prática é fundamental para impulsionar a sua carreira, tanto na ascensão dentro da empresa, quanto em momentos de recolocação profissional. É uma ferramenta poderosa para a sua trajetória. O networking permite que você amplie a sua influência e visibilidade no mercado de trabalho. Então, ao se conectar com pessoas de diferentes áreas e níveis, você expande os seus conhecimentos e acessa novas oportunidades que talvez não estivessem disponíveis de outra forma. Construir relacionamentos genuínos abre portas e gera confiança. Essa rede de contatos pode oferecer suporte, mentoria e indicações valiosas que são cruciais para o seu desenvolvimento profissional e para a realização de seus objetivos de carreira. Portanto, invista tempo em fortalecer essas conexões. O networking não é apenas sobre quem você conhece, mas sobre como você nutre essas relações para que elas se tornem um pilar sólido em sua jornada profissional e pessoal.
6: Dezesseis horas e quatro minutos.
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0: E agora você fica bem informado quanto à agenda do nosso dia, tanto na Rádio Deus e Amor, quanto em nossa sede mundial. Bom, aqui na Rádio Deus e Amor, daqui a pouco, tem um momento muito especial com o psicólogo Jessé Ávila, que é o quadro Clínica da Alma, e ele vai falar sobre prejuízos do abandono. Você já vai se preparando aí, vai se organizando para 4h20. Aqui é pontualmente, tá bom? Não tem aproximadamente. É 4h20. Clínica da Alma com ele, psicólogo Jessé Ávila. E também teremos os clássicos da gravadora Mensagens Cantadas. É, serão louvores que vão rodar aqui em nossa programação, aqueles que marcaram época. Anos 70, 80, 90, anos 2000, todos os louvores que mais embalaram a nossa alma. E claro, às 4h50 teremos a oração do renovo. E eu já quero a sua interação, quero que você participe, quero que você mande a sua mensagem agora para cá. 11 98292-3392. De Campinas, já temos algumas pessoas interagindo e também deixando o depoimento. Olha aqui, tem o nosso, deixa eu dar uma olhada aqui, não deixou o nome, mas está dizendo aqui. Eu tenho um testemunho que a minha empresa estava quase fechando as portas, mas após um propósito de oração que eu fiz com Deus na Rádio Deus e Amor, nós fechamos, sim, mas foi um contrato que salvou o nosso ano. Então, olha, vale muito, muito você orar com a gente, você declarar a Deus conosco, as bênçãos e as benécias para a sua vida. E eu quero te convidar a participar, sim, das orações para que o nome do nosso Deus seja glorificado em sua vida. E 17 horas tem o programa Deus e Amor com você, com o Cido Gameiro e também o nosso irmão presbítero Davi Miranda Neto, até às 18 horas. Porque às 18 horas nós formaremos rede nacional e internacional para a oração do Calvário, tradicionalíssima, aqui no programa Voz da Libertação, e no YouTube, Oração do Entardecer. Às 18h30, tem informativo Reviver com a nossa irmã Eliana Miranda, evangelista da nossa Igreja Pentecostal Deus e Amor, e às 19 horas, você muito bem informado com a Voz do Brasil.

0: 4:10. É Pela Fé, cantor Ivan Luiz. 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Essa linda viola aí, você gosta, Pastor Armando, de uma viola? Pastor Armando, que é meio brasiguaio, né? Um pouco paraguaio, um pouco brasileiro, ele tem essa cultura aí da viola nas mãos. Agora são 4:14, daqui a pouco tem o programa informativo Reviver com a evangelista Eliana Miranda.
1: Saúdo a todos com a paz do Senhor. Amados irmãos, me chamo Gessione, sou morador da cidade de Cacoal, no estado de Rondônia. Venho compartilhar com os irmãos uma bênção maravilhosa que o Senhor Jesus me concedeu. Há 2 anos atrás, eu orei ao Senhor e pedi uma bênção. Eu fiz um teste em uma grande empresa e pedi ao Senhor que Ele me abençoasse e eu passasse naqueles testes que eu fiz. E o Senhor, na sua infinita misericórdia e bondade, mesmo eu sem merecer, Ele me concedeu essa bênção. Eu prometi ao Senhor que gravaria um testemunho. Faltei com o Senhor durante esses 2 anos. Então, mediante aos irmãos, eu peço perdão a Deus por não ter contado essa bênção antes. E conto agora e compartilho com os irmãos. E louvo ao Senhor, pois Ele é digno de toda honra, toda glória e todo louvor. Obrigado pela oportunidade, em nome do Senhor Jesus. Amém.
2: A paz do Senhor Jesus, irmãos da IPDA. Aqui é o jovem Ederson, de Foz do Iguaçu. Eu congrego na Assembleia de Deus. Estou aqui para passar e deixar o meu testemunho. Haja vista que eu estava com uma enfermidade, eu sentia muita dor no meu estômago. e também de infecção, saía secreção pelo canal da urina. E Deus me deu a vitória sobre a enfermidade. Glória a Deus, estou aqui para cumprir com o meu voto, de deixar o meu testemunho pela rádio da IPDA. Aqui é o jovem Ederson.
0: Dezesseis e 16, dois belíssimos depoimentos. Nós colocamos aqui como prova daquilo que Jesus continua fazendo. Isto é o que Ele é. Ele é o Deus de milagres, o Deus de maravilhas, o Deus que faz coisas sobrenaturais acontecerem. Eu chamo a sua preciosa atenção, querido ouvinte. Olha, independentemente da situação que você esteja passando, que você está vivendo, o Senhor é fiel para cumprir as promessas que outrora fora feita. Sim, o Deus de Abraão, o Deus de Isaac, o Deus de Jacó, o Deus que nós continuamente clamamos, é fiel para responder às suas súplicas, às suas demandas, às suas angústias. Os depoimentos que colocamos aqui são de experiências, de vivências, de histórias. Cada pessoa que tem a oportunidade de relatar aquilo que Deus faz em suas vidas, conta daquilo que viveram, daquilo que experimentaram. Como eu já disse, não é fácil viver a provação, não é fácil viver o desengano, não é fácil viver o luto, não é fácil viver o desemprego, não é fácil viver uma tragédia familiar, não é fácil? Não, não é, não estamos minimizando as situações vivenciadas por nossos irmãos, mas nós maximizamos, nós enaltecemos, nós valorizamos a atuação de Deus através da nossa fé. O Senhor Jesus está falando com você. Coloque a sua fé em ação, coloque a sua fé em prática, ative a sua fé para viver o sobrenatural dEle na sua vida, no seu ministério, na sua família. Ative hoje, ative agora. Diga: Senhor, eu quero ter fé, eu quero vivenciar algo maravilhoso em minha vida. Eu quero, Senhor, eu preciso, Senhor. Aleluias! O poder de Deus se manifesta nos momentos da nossa angústia. O poder de Deus se manifesta no momento em que estamos mais para baixo. Sabe, tem algumas pessoas que falam: tô down hoje, tô triste. Ei, levanta a tua cabeça, Jesus é contigo. O apóstolo Paulo disse, e inspirado pelo Espírito Santo, que nós somos mais... Olha, vamos valorizar essa palavra? Nós somos mais do que vencedores. Vamos, valorize aí essa palavra. Somos mais do que vencedores. Eu quero que você reflita a respeito disso. Eu quero que você olhe para o espelho, olhe para você e diga, como disse o apóstolo Paulo aos Romanos, no capítulo 8 deste livro, versículo 37. Mas em todas as coisas somos mais que vencedores por meio daquele que nos amou, Cristo Jesus. Cristo Jesus. Valorize a sua vida, valorize as oportunidades, valorize este programa que Deus usa para falar com você. Agora são 4h19.

0: Vamos chamar. 4h20. Agora tem Clínica da Alma, como prometido para você, com o psicólogo Jessé Ávila. Prejuízos do abandono é o tema relevante desta meditação. Olha, eu aproveito, inclusive, para fazer o oferecimento desse quadro especial para irmã Vilma Cardoso, que está nos ouvindo e é ouvinte 24 horas da Rádio Deus e Amor, que está lá em Fortaleza, no Ceará. Que Deus abençoe, irmã Vilma. Muito obrigado por sua companhia. Mandou uma mensagem para o nosso número WhatsApp, 11982923392. Clínica da Alma, abandonos, sim, prejuízos, é o que o psicólogo Jessé Ávila chega comunicando com a nossa audiência nesta tarde.
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2: Olá, seja muito bem-vindo a mais um episódio do Clínica da Alma, um espaço para falarmos sobre saúde mental, qualidade de vida, inteligência emocional e desenvolvimento interior, sempre de forma leve, prática e com base científica. Você sabia que experiências de abandono, mesmo que ocorridas na infância, podem impactar a forma como nos relacionamos na vida adulta? A sensação de rejeição pode deixar marcas profundas no cérebro e na mente. É por essas razões que vamos falar hoje sobre os prejuízos do abandono. Pesquisas da Universidade de Harvard mostraram que experiências precoces de abandono ativam regiões cerebrais ligadas à dor física, como o córtex cingulado anterior. Além disso, estudos em neurociência indicam que essas experiências aumentam os níveis de cortisol, o hormônio do estresse, o que pode afetar o desenvolvimento emocional e a capacidade de confiar nos outros. Adultos que sofreram abandono

0: Reconhecer as marcas do abandono é o primeiro passo para a cura. Terapia, espiritualidade e relacionamentos saudáveis são caminhos que podem ajudar a construir ou a reconstruir a confiança e a restaurar a capacidade de amar e ser amado de forma saudável. Como disse Henri Nouwen, teólogo e escritor, não podemos viver sem pertencimento. Somos chamados a amar e a ser amados. E quando esse chamado é negado, a dor é profunda. Mas é justamente nessa dor que podemos descobrir o caminho para a cura. Eu quero deixar algumas dicas práticas para lhe auxiliar a lidar com as marcas do abandono. Número 1, reconheça seus sentimentos. Não minimize a dor do abandono. Segundo, procure ajuda profissional. A terapia é uma ferramenta poderosa para ressignificar as experiências dolorosas. Vamos seguindo, construa vínculos saudáveis. Esteja perto de pessoas que te apoiam e te respeitam. Penúltimo, desenvolva a autocompaixão. Trate-se com a mesma bondade que ofereceria a um amigo. E por último, busque um apoio espiritual. Fé e comunidade podem ajudar a restaurar o senso de pertencimento. E se você gostou desse conteúdo, compartilhe com amigos e familiares, continue acompanhando a nossa programação e fique atento, porque a qualquer momento estaremos de volta com mais reflexões que podem transformar a sua vida. Um forte abraço e até breve.
1: Paz do Senhor Jesus, quero deixar aqui brevemente meu testemunho. Em 2008, eu aceitei Jesus e me uni à Igreja Deus em Amor. Eu fui dado com 3 meses de vida. Aos 7 anos de idade, os médicos me desenganaram 90%, 10% eu ficaria vegetando em cima de uma cama. Fui dado de uma família católica para uma família evangélica. E a senhora que me criou, quando eu tinha 9 anos de idade, ela foi recolhida por Jesus. E dali eu me desviei dos caminhos do Senhor e passei 20 anos servindo a Satanás. Virei traficante, assaltante, ex-presidiário, prostituto. E aos 28 anos, Deus teve misericórdia e me resgatou. E hoje eu tenho 45 anos, para a glória de Deus, servindo ao Senhor firme na nossa Igreja Pentecostal Deus e Amor, onde alcancei muitos milagres, muitas bênçãos, onde Jesus me deu uma família, onde Jesus me restaurou, me abençoou em todas as áreas da minha vida. E hoje servimos a Deus aqui em Santa Catarina, em Balneário Camboriú, nossa IPDA, sede central. Então aqui quero deixar meu testemunho e dizer que quando nós entregamos nossa vida a Jesus, Ele muda, Ele restaura. Muitas coisas Deus fez por mim, tem feito. E eu louvo a Deus que o mais importante é estar com o nosso nome escrito no livro da vida. Por isso eu vou deixar esse testemunho e dizer para você, mãe, pai, que vai ver esse testemunho, acredite no Senhor, confie no Senhor, que assim como Ele fez na minha vida, Ele vai fazer na vida do seu esposo, do seu filho, do seu pai, porque é o único que faz milagre ao Senhor Jesus, o único que regenera é o Senhor Jesus quando entregamos a vida a Ele, amém? Que Deus abençoe diretamente de Santa Catarina, fica com Deus e a paz do Senhor Jesus a este programa maravilhoso que acompanho todos os dias. Fica com Deus.
2: A paz do Senhor Jesus. Quem saúda vós e seu irmão em Cristo, Davi Dourado Ferreira. Moro na cidade de Uberaba. Meus amados irmãos, quero testificar o que Deus fez na minha vida. Perdi minha mãe com os 38 dias de nascido. Meu pai se envolveu com outra mulher. E perante essa mulher, querendo tirar minha própria vida, não cuidava de mim da forma certa, me deixava jogado no meio da casa, comendo bicho. E ele era cheio de assadura, barriga inchada, cheio de verme. E ali, determinado tempo, minha avó me pega, eu creio que o próprio Deus me leva ali para a casa dela. E ali as pessoas me viam e me já desenganavam, falavam que essa criança não ia sobreviver, não ia viver. Mas minha avó ali, uma mulher de Deus, me levava na igreja, no ciclo de oração. E ali Deus foi restaurando a minha vida. E ali pro meu pai vinha de novo, me pegava. E ali começava aquela jornada de sofrimento, de tortura.

0: sofria muito, apanhava muito da minha madrasta, e ali cresci uma criança revoltada, uma criança que via as coisas erradas e queria estar se envolvendo nessas coisas erradas, e fui crescendo, e ali minha avó me pegava, nós íamos para a igreja, só que o inimigo lutava muito nessa parte, e todo jovem que quer se aventurar na vida, nas coisas erradas. E ali eu vejo, não todos, mas aqueles que muitas das vezes não têm um alicerce, assim, vão se pôr no lar, na família, e acaba ali que fica destruturado. Mas ali Deus, perante a misericórdia dele, como Deus tem uma chamada na vida de cada um de nós, uma promessa, fui preso, fui envolvido com droga no mundo do crime, através das consequências da minha vida que eu vivia. Mas ali eu vejo assim que Deus, pela misericórdia dele, fez a virada na minha vida, me transformou, Deus me fez uma nova criatura na presença dele, mudou a minha história, e Deus mudou a minha vida. Deus começou a abrir as portas pela misericórdia de Deus, pela chamada de Deus. Sou um pregador da palavra do Senhor. Deus mudou a minha história, e eu só tenho que agradecer a Deus, e perante essa obra grande que Deus tem feito na vida de cada um que se encontra nessa igreja pentecostal. Meus amor, meus amados irmãos, eu agradeço essa oportunidade em nome do Senhor Jesus.
1: Glórias ao nome do nosso Deus. Exaltamos, adoramos o Senhor por todas as coisas, por aquilo que o vemos fazendo e por aquilo que nós nem conseguimos enxergar. Nós glorificamos a Deus porque Ele tem salvado, porque Ele tem curado, porque Ele tem libertado. Ele transformou a minha vida. Ele transformou a sua vida. O nosso Deus é inexplicável. Nós não conseguimos achar no dicionário da língua portuguesa ou de qualquer outro idioma, uma palavra que compreenda completamente, na plenitude do que nós queremos idealizar, aquilo que ele é. Olha, quem é aquele que pega o homem vil pecador de seu estado pecaminoso, de seu estado deplorável, estado caído, de negligenciado, para colocar ele no alto e bom retiro? Quem é aquele que levanta do muturo o necessitado, como está no Salmo 113? Quem é o Deus que tem amor incondicional por seus filhos, que manda, dá ordem, envia o seu único filho para morrer por nós, como está no Evangelho de Cristo, segundo João, capítulo 3, versículo 16? Será que a gente consegue compreender a imensidão deste amor? Algumas pessoas podem até pensar assim, mas eu conheço Deus, eu sei quem Ele é. Será que realmente você conhece Ele? Será que realmente você já autorizou que Ele faça morada em você? Você já permitiu que Ele habite no seu coração, que Ele transforme a sua realidade? Porque uma coisa é certa, onde Jesus está, algo novo acontece. Ele nos dá uma vida nova. Algumas pessoas até dizem um CPF novo. Ele transforma quem somos. Ele pega o homem drogado da sarjeta, ele pega o pedinte, ele pega o mendigo, ele pega o homem, a mulher em situação de vulnerabilidade social, em estado de rua, em situação de rua, e ele faz com que esta pessoa se assente entre os príncipes. Ele que faz isso. Ele pega o homem que matava, o homem que se drogava, o homem que fazia todos os tipos de coisas pecaminosas, horríveis, e ele faz com que este seja um pai de família, um esposo. Ele faz, mas nós precisamos permitir no nosso livre arbítrio que Ele faça isso em nosso coração. Agora são 4 horas e 32 minutos, passei dois, porque agora tem intervalo aqui na Rádio Deus e Amor, eu já volto com você.
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9: 16 horas e 33 minutos.
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11: Meu nome é Marisa Lina de Souza Magalhães, moro aqui na cidade de Ipava, zona sul de Santo Amaro. Eu estava na rua, tinha que fazer as compras, e eu comecei a sentir uma dor tão grande no reto, irmãos, que eu nunca tinha sentido uma dor tão grande daquela. E aí eu cheguei em casa, dobrei meu joelho no banheiro e fiz um voto ao Senhor. 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
1: E vamos agora com a notícia do dia, Saúde em Foco. Olha, você já ouviu falar em hantavírus? Já ouviu falar? Ainda não? Pois é. Conheça mais sobre a doença que causou surto em navio. Segundo o site de notícias G1, o hantavírus, identificado em ao menos 6 pessoas a bordo do navio que saiu da Argentina em direção a Cabo Verde, causa uma doença chamada hantavirose. Em humanos, ela pode se manifestar como síndrome cardiopulmonar por hantavírus, aqui pela sigla SCPH. De acordo com informações do Ministério da Saúde brasileira, a infecção em humanos pode levar a um comprometimento cardíaco. Entre os principais sintomas da doença estão fadiga, febre, dores musculares, dores de cabeça, tonturas, calafrios, problemas abdominais. Bom, em quadros mais graves, pode levar a problemas pulmonares e cardiovasculares mais severos e característicos, podendo evoluir para síndromes da angústias respiratórias. A forma mais comum de um ser humano se infectar por esta enfermidade é pela inalação de aerossóis, formados a partir de urinas ou fezes e salivas de roedores infectados. O vírus pode passar para humanos também das seguintes formas. Atenção! Corte na pele causados por roedores silvestres. Contato do vírus com mucosa, ou seja, olhos, boca ou nariz, por meio de mãos contaminadas com excretos de roedores. Transmissão pessoa a pessoa também é possível, relatada na Argentina e no Chile, associada a esta doença. Olha, aqui em relação ao tratamento, não existe ainda um específico para a infecção e, de acordo com alguns sites de notícias que tratam a respeito dessa doença, nós precisamos agir na prevenção. E, de acordo com o Ministério da Saúde, por se tratar de uma doença com transmissão respiratória, profissionais que possam estar expostos devem utilizar equipamentos de proteção individual, como luvas, máscaras e óculos de proteção. Agora são 4h38, é o momento de informação para você ficar mais informado aqui na Rádio Deus e Amor. Minutos para as 5 horas. O programa Voz da Libertação segue ligadinho com você. Eu quero fazer alguns oferecimentos, mandar alguns abraços e também saudações na Santa Paz de Nosso Jesus. Em Guaianazes, nós estamos ligados com o nosso irmão Ricardo. Ele testemunha aqui de uma bênção que recebeu para o filho dele e nós agradecemos pelo envio de sua mensagem aqui para a nossa central de produção internacional. No Capão Redondo também, a participação chega da nossa irmã Neide e ela pede orações em favor da saúde dela e de toda a família. Todos estão ligados no programa Voz da Libertação aqui na Rádio Deus e Amor. Vila Brasilândia, o irmão Marcos também quer agradecer por um grande livramento de assalto que ele teve hoje, mais cedo, ao sair para o trabalho. Olha, ele tem a certeza que Deus o livrou deste atentado. E nós agradecemos, meu irmão, por você ter manifestado aí esse depoimento, porque nós precisamos realmente do livramento. O homem e a mulher de bem, quando saem para trabalhar, devem pelo menos ter a garantia de retornar para casa com vida e com os bens a qual saíram. Nós vivemos aí um período muito complexo na nossa sociedade e precisamos pedir a Deus para que nos proteja. Em Rio Pequeno também tem uma irmã nos acompanhando, é a Sandra, e ela pede orações em favor da família dela, da saúde e para portas abertas também. Em Bela Vista chega a saudação da irmã, da irmã Vilma, ela quer agradecer pela cura de uma enfermidade na visão que havia já há alguns anos que tinha sentido, né? Mas agora está curada para a glória de Deus. Em Itaquera também temos participações, nosso irmão Cláudio manda um alô todo especial para nós. No Jabaquara, aqui em São Paulo também, a irmã Beth participa. Em Tucuruvi, nosso irmão Jorge testemunha aqui de uma harmonia no casamento dele. Estava vivendo momentos turbulentos, mas o nosso Deus interveio de forma poderosa. Da Lapa também chega a saudação da irmã Adriana e pede orações em favor dos enfermos na família dela e também aproveita para pedir orações em favor de todos que estão hospitalizados. No Brás, aqui ao lado da sede mundial, também o irmão Antônio segue ligado conosco na programação da Igreja Pentecostal Deus e Amor. E no interior do estado de São Paulo também chega algumas participações da Baixada Santista. A irmã Maria Eduarda participa, agradecendo a Deus pelo programa Voz da Libertação. Em São José dos Campos, no Vale do Paraíba, que fala, pastor Armando, São José dos Campos, é isso, né? Aquele conglomerado bonito ali. Que Deus abençoe o irmão Fábio, quem manda mensagem de lá, está ouvindo pela 100.5. Ribeirão Preto, olha aqui a saudação da irmã Sueli. Em Sorocaba, o nosso irmão Tiago participa também, pedindo libertação para o irmão dele, que está viciado em entorpecentes. Mas o nosso Deus é fiel para cumprir as suas promessas e nós acreditamos que ele será transformado em um homem completamente apropriado para fazer a boa e perfeita obra de Deus. Em Bauru, a irmã Márcia participa conosco aqui em Guarulhos, cidade metropolitana, São Paulo. O irmão Silas é quem manda mensagens agradecendo a Deus pelas bênçãos, também pelo programa Voz da Libertação. Em São José do Rio Preto também chega a saudação da irmã Neide. Em Jundiaí, o irmão Wilson participa e conta também aqui uma bênção muito grande. Ele foi livre de uma depressão forte que estava sendo acometido, mas através das orações na Rádio Deus e Amor, o nosso Deus cura esta enfermidade. É o que você acompanha, é o que você vê, é como você vivencia as bênçãos de Deus. E 43, agora tem clássicos da gravadora Mensagens Cantadas pra você. Então, olha, vamos colocar na vitrola aqui o nosso disco de vinil. O que será que tem aí pra nós, hein? É um combo maravilhoso da gravadora Mensagens Cantadas que chegam agora para alegrar a nossa tarde.
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0: assim encerramos mais uma edição do Clássicos Gravadora MC Music. Agradecemos a sua companhia nesta jornada de fé, memória e inspiração. Que os hinos que marcaram época continuem a ser uma bênção em sua vida. Voltamos em breve com mais louvores que atravessaram gerações. Até o próximo Clássicos Gravadora MC Music. Deus.
1: Em São Paulo, são 4 horas e 49 minutos, no horário oficial de Brasília. Boa tarde para você!
2: Eu sou Francisco, da freguesia do O Taxista. Parabéns pelos aniversários da nossa igreja, Deus e Amor. Parabéns pela festa que vocês estão fazendo. Ajude, continue fazendo, porque isso é bom, Deus se agrada. E a paz do Senhor esteja conosco, nos abençoe.
3: Eu gostaria de parabenizar, né, a igreja. Isso é uma dádiva de Deus, glória a Deus. Esse programa é uma bênção. É irmã Frasa de Mozarlândia.
4: Aqui é o irmão Gesildo, de Bom Jesus dos Perdões. Quero parabenizar a igreja pentecostal Deus é Amor. Que Deus os abençoe na paz do Senhor Jesus.
5: Sou a Grazi, da cidade de Suzano. Estou passando para dar os parabéns para este ministério maravilhoso que é a Igreja Pentecostal Deus é Amor. Que Deus abençoe grandemente a vida de todos. Amém?
6: Desejo um feliz aniversário para a Igreja Pentecostal Deus é Amor. Eu sou aqui a irmã Inês de Osasco. Pertenço a esse ministério desde 76. Amém?
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0: E nesse momento vamos falar com Deus, vamos orar, vamos cultuar ao nome do Senhor em momento de adoração, e você vai orar comigo onde quer que você esteja.
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0: Maravilhoso Deus, querido e eterno Pai, te glorificamos na beleza da tua santidade. Tu és adorado, tu és exaltado. Senhor, o Altíssimo é a tua habitação. Nós te glorificamos e nesse momento te pedimos o renovo para as nossas vidas. Te pedimos, Senhor, renovo para a nossa comunhão, para a nossa intimidade contigo. Espírito Santo de Deus, reconhecemos o nosso estado pecaminoso, deplorável, caído. O nosso estado tão pequeno que necessita de ti, Senhor, para sobreviver. Senhor, te suplicamos que abra as janelas dos céus e derrame sobre esta vida que está aqui comigo orando uma bênção sem medidas. Espírito Santo de Deus, abençoe, livrando da enfermidade, curando das doenças. Senhor, as doenças que têm alcançado a sociedade, Senhor, essa enfermidade terrível que tem levado e ceifado vidas tão repentinamente, Pai. Nós oramos que a Tua glória seja manifestada, que o Teu amor, que a Tua graça, que a soberania do Senhor sejam evidenciadas em cada pessoa que agora ora comigo. Espírito Santo de Deus, e que em tudo nós possamos Te glorificar. Não estamos, Senhor, olhando para as intempéries da vida, para os problemas, para as adversidades, mas olhamos para Ti, do alto de onde vem o nosso socorro. O nosso socorro vem do Senhor, que fez os céus e a terra, o Criador do Universo. Meu Deus, faça agora com que esta pessoa seja abençoada nas prospecções, nos desejos, nos anseios, meu Deus querido, e que todas as coisas cooperem, contribuam juntamente para o bem daqueles que te amam, Senhor meu Deus e meu Pai, e que nós possamos ouvir depoimentos, assim como ao longo dessa tarde chegaram aqui para a Central de Produção Internacional depoimentos de pessoas que viveram extraordinários contigo, meu Pai. E nós possamos também viver o extraordinário diante da Tua presença. Te pedimos, e em nome de Cristo Jesus, nosso Rei, Senhor e Salvador, nós Te agradecemos pela fé da resposta certa para cada vida, em nome do Senhor.

0: 4:57, muito obrigado por sua companhia. Estivemos aqui pela manhã, à tarde, anunciando o amor de Deus, a graça e a misericórdia do Senhor, que são as causas de não sermos consumidos. Seu irmão em Cristo, o Diácono Natiel Reis, tenho um imenso prazer em se despedir nessa tarde e te pedir também que reflita um pouco sobre a necessidade de cultuar a Deus conosco. À noite, pastor Kleber de Oliveira vai pregar a palavra e vai orar por todos na segunda-feira do pão. Contei com os trabalhos técnicos do Diácono Armando Medina. Agora você vai ficar com a identificação das emissoras. Em sequência, tem o programa Deus e Amor com você, com o comunicador Cido Gameiro. Que Deus abençoe, até uma próxima oportunidade, se Deus em Cristo nos permitir. Lembro que esta programação tem a supervisão e a direção da nossa líder, a presidente do Conselho Deliberativo da IPDA, irmã Ereni Miranda. Que Deus abençoe São Paulo, que Deus abençoe Brasil!
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4: Olá, uma ótima tarde para você. Sou Cido Gameiro, tô chegando uma tarde muito abençoada para você. Está no ar aí o Deus é Amor com você. Hoje, segunda-feira, dia 11 de maio. Muito obrigado pelo seu carinho, pela sintonia. Muito obrigado pela sua companhia. Espero que você tenha tido um ótimo final de semana. Quem teve a mamãe, oportunidade para ficar com a mamãe, né? Que tenha desfrutado da melhor forma possível. E claro, tem todos os dias ainda para dar beijinhos, abraços, presentes inesperados, tratar bem. Faz bem, melhora o relacionamento e enche o coração de amor. Oh, coisa boa, né? Muitos hinos maravilhosos e o que acontece na IPDA, perto de você. Então fique ligado e, claro, você é sempre muito bem-vindo, muito bem-vinda aqui na nossa programação. E a gente abre com Elias Santos hoje. Quem foi aquele? Uma ótima tarde para você.

Deus é amor com você. Quem foi aquele? A música de Lia Santos. Agora 5:06 e hoje segunda-feira. Não, é uma segunda-feira comum. Aliás, é o começo da semana onde a gente pensa, né, nos nossos objetivos, o que é traçado para a semana. Aí já começa até no domingo, né? Muita gente procurando emprego, muita gente pensando no novo trabalho, muita gente na sua rotina. Mas que tal começar a semana alimentando sua fé com a segunda do pão? Todas as segundas-feiras aqui na Sede Mundial e na IPDA mais próxima de você, existe um culto todo especial trazendo alimento diário para sua alma. Separar um momento, né? De repente o final de semana foi mais ocupado, era Dia das Mães, ou teve muita gente que trabalhou, né? O país não para, né? Noites com as palavras poderosas para saciar a fome espiritual. Hoje, 11 de maio, às 7 horas da noite, na nossa Sede Mundial, pregando a palavra de Deus, o presbítero Júlio Souza. Mas procure a IPDA mais próxima de você, Igreja Deus é Amor Oficial. Fica fácil aqui no YouTube, pessoal que segue no Instagram, @IgrejaDeusÉAmorOficial. E se você vem na Sede Mundial, vou te passar aqui o endereço, ok? Avenida do Estado, 4568. Agora, o nosso site fica fácil para você. Você que de repente fala assim, ó, quero saber onde tem a igreja mais próxima da minha casa, do meu lar, do meu trabalho, ipda.com.br. Você é muito bem-vindo, muito bem-vinda. E agora a gente vai para nossa programação. É a vez de Cristina Santana.

Deus é amor com você e Cristina Santana, prossiga, Deus no controle. Maravilhoso, né? Bom, eu vou falar agora, sabe do quê? 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Agora tem André e Alexandre. Sou dessa família. 5 e 13.

0: André e Alexandre na programação Deus é Amor. 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

0: É assim que adoro. Agora 5h23. Eu quero chamar sua atenção para aquele momento que eu particularmente amo. Sabe quando a gente coloca testemunho aqui no ar, que vira uma referência da obra de Deus, da bênção de Deus, do que Deus faz? Eu não posso nem falar do que Deus é capaz de fazer, porque está além da nossa imaginação. A gente pode imaginar, Deus vai além. A gente pode falar, existe isso aqui, Deus vai além. Então não tem limite para Deus. O que tem limite é a nossa fé. Às vezes a nossa fé chega até um certo ponto, né? A gente entrega para Deus aqui, aí fala, não, eu vou resolver. Aí toma. O que você entrega para Deus, deixa para Deus. O que você pega para você, é para você. Então preste muita atenção, pratique a sua fé para que você não entregue Deus e tenha que, na verdade nunca teve, né? Mas que você não tome de volta para você resolver. E o testemunho é a evidência de que Deus pode agir, pode mudar, pode abençoar. E eu trouxe aqui agora um testemunho da Eliane, que foi desenganada pela medicina. Bom, vamos saber agora.
1: Paz do Senhor, meu nome é Eliane, sou da cidade de Joinville, Santa Catarina. Quero testemunhar o milagre que Jesus operou na minha vida. Fui desenganada pela medicina que eu nunca mais poderia ter filho. Em 2014, Jesus me presenteou com mais um filho, o Arthur Henrique. Graças a Deus correu tudo bem. Eu sentia muitas dores durante os primeiros meses de gravidez, porque era de alto risco, e como eu tinha sido desenganada da medicina, e para a glória do Senhor, correu tudo bem durante a minha gravidez. O Arthur veio saudável, os médicos falaram que ele podia vir com problemas. Por isso, eu estou testificando o que o Senhor Jesus, ele tem poder de fazer em nossas vidas. Você que está aí precisando de um milagre, creia que o Senhor Jesus pode operar o grande milagre na tua vida, porque há poder no sangue de Jesus. Obrigado, meu Deus, pelo meu milagre.
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Esse é o William Bittencourt, escondido no Senhor, agora 5:30. Falando nisso, gente, daqui a meia hora tem um momento que é especial na nossa programação. É, a oração do entardecer, que é colocado com muito carinho, com muito respeito, com muita fé, com um único objetivo: melhorar o seu final de dia e seu início da noite. De repente tem um dia estressante, né? Quantas e quantas pessoas estão ouvindo rádio agora? A gente aqui tá na paz, tranquila, vai falar: ai, meu dia foi turbulento, Cido. Meu chefe estava muito bravo hoje, a minha chefe hoje pegou no meu pé de uma forma que às vezes, né, a gente vem do final de semana, isso é comum. Ser humano, né, gente? Tem um final de semana conturbado, judiado. Aí chega na semana, tem gente que não tá preparado assim para administrar. É um bom administrador na empresa, né? Um bom administrador técnico. Mas quando se fala de administrar suas emoções, aí fica difícil. Aí um pingo já transborda o copo. É assim, e às vezes descarrega quem está perto, e você que não tem nada a ver, e de repente acaba estragando o teu dia, estragando o seu início da semana. De repente você está aí todo chateado, porque ouviu o que realmente não merecia, que não precisava ouvir. Mas faz o seguinte, tenta entender que a pessoa, eu sei que é difícil, né? Eu sei que é difícil quando alguém magoa a gente, mas se a gente tentar entender o que a pessoa pode ter passado, que a gente não precisa nem saber, basta entender, alivia as nossas próprias dores. Às vezes a pessoa tá amarga, né? E é muito fácil mais jogar, falar: não, essa pessoa, essa chefe, eu não gosto dela, eu não gosto do meu chefe porque ele é grosseiro, ele é isso, é aquilo. De repente ele passa por uma... Ali dentro da empresa é uma coisa, mas fora da empresa ele passa numa situação, ou existe alguém acima dele que também dá pressão. Naturalmente, nas empresas, sofremos pressão de acordo com o que a gente faz. Tem uma carga de responsabilidade e a responsabilidade vem com uma certa pressão. Mas isso não significa os maus tratos, não significa as ofensas. Mas cabe você, para não se deixar levar por essas emoções, estragar o teu dia e você adoecer com isso, se levar e de repente já começa a pensar que essa pessoa pode estar passando por problemas maiores. Então, por isso eu te convido, se está com o coração magoado, dolorido, está triste, participe de forma mesmo indireta, através da nossa rede social, né, da oração do entardecer. Vai aliviar o teu coração e eu tenho certeza que você vai fechar a noite muito bem. Agora 5:33.

Você que de repente fala, poxa, mas eu gostaria de saber onde fica a igreja na região da Itapevi, Itapevi, São Paulo, na Avenida Rubens Caramens, 850 do centro. É, você que mora em Votorantim, Rua João Walter, 212 no centro. Taubaté, Avenida Granadeiro Guimarães, 494, também no centro. Mas se você quer saber da igreja mais próxima da sua casa, entre no site, ok? ipda.com.br. E olha, o culto especial do Espírito Santo que acontece em Vitória. Eu quero te fazer um convite, porque é um culto muito especial. Davi Miranda Neto pregará a palavra no centro. Já que falei em outros estados, né? Atenção, Vitória, Espírito Santo. Sim, Davi Miranda Neto pregará a palavra no Centro Esportivo Tancredo Almeida Neves, o Tancredão. E eu te convido para vir receber a palavra que liberta. É no domingo, dia 31 de maio. A gente está avisando com bastante antecedência que é para você se programar, se organizar aí. O responsável será o pastor Odair Gomes. Eu vou te passar o endereço. É rua Rosida Falcão, Rosida Falcão dos Anjos, número 267, no bairro Mairo Campestre. Venha buscar a palavra de Deus, que é fonte de água viva, e que haja de repente ali uma mudança significativa na sua vida, e que o Senhor Jesus possa fazer parte da tua vida como único e suficiente Salvador, e quem sabe você entregar a sua vida, se batizar nas águas e ser uma referência na sua família, para que outros também se salvem. Ricardo Ehlers, Nas Mãos de Deus, 5h38.

eu vou falar aqui, sabe do quê? Do Informativo Reviver. Hoje, às 18h30, com a evangelista Eliana Miranda. Todas as quintas-feiras tem também a live do Informativo Reviver, com transmissão pela rádio e pelas redes sociais, @IgrejaDeusÉAmorOficial. Falando nisso também, para você que gosta de... Você acorda cedo, Lari? Então, tá vendo? A Lari é uma que acorda cedo e gosta de ouvir rádio logo de manhã. E quantas pessoas não gostam, né? Ó, tem aqui o Informativo Reviver, que é à tarde, como eu disse. 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E agora tem Daniela Balabem, Ele Vem.

Essa é Daniela Balabem, agora faltando 15 para 6. Que bom ter você com a gente, viu? Que bom que esse espaço que você dá aí no seu dia, no seu trabalho, motoristas que estão dirigindo, dando carona pra gente, a gente faz junto aí. Uma boa companhia, por que não? 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E é uma coisa boa, viu? Porque tem muita gente, né, muito pai e mãe, que já acostuma a criança com o smartphone, né, com o celular. Ela vai comer, traz o celular aqui para a criança comer. Antes de dormir, dá o celular para a criança dormir. Levanta cedo, está estressado. Então, o celular, é evidente que isso não é bom. Né? Muitos pais e mães aí a gente conhece, a gente vê que acaba usando o smartphone como babá. Né? Porque a criança está estressada, porque a criança não come. É, claro, quem somos nós para dizer o que é certo ou errado? Mas consulte o seu coração. E se a criança vai ver alguma coisa, tem um momento certo ali, um tempinho que a criança quer ver, quer se divertir. 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Verdade. 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Não é o celular, não é o smartphone, mas o tempo que passa no smartphone. Isso tem que ser pesado e medido. Porque a criança vai desfrutar de um momento especial, mas chega um momento e fala, filha, agora vamos brincar com um brinquedinho mais lúdico, algumas coisinhas que tem lá, sabe? Vai pegando assim para estimular o raciocínio da criança, trazer mais para perto de você. É evidente que tem pai e mãe que está numa correria, né? Fica difícil, né? 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Então fica difícil, né? 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Esse é o Ivan Luiz. Fogo na Seara. Agora 5h48.

Deus é Amor com você, agora 5h51. E daqui a pouquinho, às 6 horas da tarde, a oração do entardecer. E já te convido também para 6h30, a programação com a Eliana Miranda, o Informativo Reviver. E olha, transmissão ao vivo pelo rádio e por nossas redes sociais. Agora, na quinta-feira, tem a live. Inclusive, eu na última live, eu e a Lari participamos lá. Que delícia, né, Lari? Que prazer, viu? Foi muito bom, muito bom. O pessoal também participando, sabe? O conteúdo, como sempre, né? Muito bem administrado, muito bem distribuído. E hoje, às 6h30, tem pelo rádio, com a evangelista Eliana Miranda. Ok? Hoje, 6h30 da tarde, o Informativo Reviver aqui na programação. Agora já vai preparando seu coração aí, que daqui a pouquinho tem a oração do entardecer aqui na programação, ok? Agora quero chamar atenção também, você que de repente, cara, eu quero ir para uma igreja hoje, né? E ainda não sei onde tem uma igreja próxima da minha casa. Então vou te dar uma dica. Todo mundo tem o smartphone aí certinho, tá tranquilo. Você não tem, quer dizer, a maioria fala todo mundo na forma de expressão, mas porque é muito comum, né? Mas olha, ou se você não tem, alguém que tenha, porque tem alguns lugares do país que a pessoa não tem um smartphone. Tudo bem, né? Mas pode perguntar para alguém, você pode ver aí para mim, ipda.com.br, onde tem um endereço de uma igreja aqui perto da nossa casa, no nosso bairro, aqui na nossa cidade. Eu gostaria de participar de um culto todo especial hoje. Ó, vou te falar, ipda.com.br. Inclusive, o culto hoje é a segunda do pão, para você começar a sua semana muito bem alimentado com a palavra. Então você é nosso convidado, nossa convidada. Na sede mundial, acontece às 7 horas da noite. Quem vai estar pregando a palavra é o presbítero Júlio Souza. 5h53 agora.

0: Quem louva, vive um milagre. Que música maravilhosa da Débora Miranda, né? É a melhor programação para você aqui do Deus é Amor com você. Sim, a maior rede de rádio do país. E olha, estamos aqui em alguns minutos da oração do entardecer. Só te avisando, daqui a pouquinho. Então prepara o seu coração para agradecer, para glorificar, para parar um momento no seu dia e explicar, de repente, se você está muito aflito. Fala, meu Deus do céu, qual é a minha situação agora? Sabe? E tem gente que está aflito, está com o coração apertado, ainda não sabe nem o que é. Então bate um papo com Deus para aliviar essas dores e esses problemas que te afligem. Se você já sabe o que é, tudo bem, né? Fala, Senhor, estou passando por isso, isso e isso. Senhor, eu não estou passando por isso, não estou passando por isso, mas eu ando com o coração triste. E às vezes é a presença do Espírito Santo que está faltando em você. Daqui a pouquinho, sabe por quê? Eu falo para você orar, porque Ele vive. É, Ele vive e Ele pode mudar a tua vida. Faltando 2 minutos para 6.
1: Quem veio adorar a Deus nessa noite aí? Eu creio que você não saiu do seu lar simplesmente por sair, mas creio que você veio entregar o seu melhor para Ele nesse lugar.

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Nosso Senhor, hoje é dia 11 de maio, estamos no outono brasileiro. 15 graus a capital paulista, é a oração do entardecer do programa Voz da Libertação, direção-geral da nossa irmã Ereli Miranda. Quem tem a satisfação de falar com todos vocês é o seu irmão, pastor Luiz Rúbio. Eu convido a todos para que juntamente comigo possamos clamar fortemente ao Senhor nosso Deus, para que Ele venha mais uma vez usar de misericórdia para conosco. Oremos. Maravilhoso Deus e bendito Pai, nós nos colocamos à Tua presença em oração agora, para implorar a Tua ajuda, o Teu auxílio, o Teu socorro, o Teu livramento. Nós queremos esse momento de oração Te pedir que o Senhor venha perdoar todos os nossos pecados, todas as nossas falhas, transgressões, erros, todas as nossas iniquidades sejam lavadas, limpas pelo poderoso sangue de Jesus Cristo. Está escrito que o sangue de Jesus Cristo, seu Filho, nos purifica de todo pecado. E nós cremos na veracidade e na autenticidade da Sua palavra. Como está escrito: se tu observares a iniquidade, quem subsistirá? Mas contigo está o perdão, para que sejas temido. Por isso, Deus, apaga os nossos pecados, para que as nossas orações não sejam impedidas, para que o nosso clamor possa chegar até os céus. As suas misericórdias não têm fim, elas são novas todas as manhãs, e são elas a causa de não sermos consumidos. As suas misericórdias não têm fim. Por isso, ó Deus, nós estamos orando, confiados não nas nossas obras de justiça, não no nosso merecimento ou na nossa dignidade, mas estamos confiando única e exclusivamente na Tua misericórdia. A Tua misericórdia, meu Pai, elas são novas todas as manhãs. Por isso, ó Deus, mais uma vez, através do Seu imensurável amor, da Sua bondade infinita, venha responder a nossa oração, venha atender o nosso grito de ajuda, o nosso pedido de socorro, o nosso pedido de auxílio, o nosso pedido de livramento. Meu Deus e meu Pai, se o Senhor não nos ajudar, o que faremos? Se o Senhor não nos socorrer, aonde iremos? Se o Senhor não atender, o que faremos? Por isso, ó Pai, responde a nossa oração. Estende as Tuas mãos fortes, o Teu braço poderoso, para alcançar o Teu povo, os Teus filhos, para nos alcançar agora com a Tua bênção, com o Teu milagre. Eu sou pobre e necessitado, mas o Senhor cuida de mim. Nós somos carentes, meu Pai, da Tua ajuda. Por isso, ó Deus, nós imploramos, vem enxugar as nossas lágrimas. O choro pode durar uma noite, mas a alegria vem pela manhã. Bem-aventurados que choram, porque eles serão consolados. O Senhor prometeu em Sua palavra que Deus limpará de seus olhos toda lágrima, e não haverá mais pranto, nem clamor, nem dor, porque já as primeiras coisas são passadas. O Senhor sempre tem algo de novo a realizar em nossas vidas. Ah, os que esperam no Senhor renovarão as suas forças. Por isso, ó Deus, temos certeza que a força do Seu povo está sendo renovada. Ah, meu Deus, o Teu Espírito Santo já está se apoderando dessa pessoa. Então o Espírito de Deus se apoderará de ti. E quando esses sinais te vierem, faz o que vier à tua mão, porque Deus é contigo. Ó, o Espírito de Deus se apodera das nossas vidas, inunda o nosso ser, a nossa alma. Nós queremos sentir a porção dobrada do Teu Espírito sobre os nossos corpos. Nós queremos ser renovados, fortalecidos pelo poder da Tua presença, pelo fogo glorioso do Teu Espírito Santo. Vindo o inimigo como a corrente de águas, o Espírito Santo arvorará contra ele a sua bandeira.
arvora nesta hora a bandeira do Espírito Santo, a bandeira ensanguentada de Jesus, para derrotar as obras do diabo. As portas do inferno não prevalecerão contra a sua igreja. Temos certeza, meu Pai, que nesta hora de oração, todas as muralhas do inferno ruirão, todas as paredes do diabo cairão. Ah, meu Deus, todos os mares, toda nuvem negra, toda força contrária, toda obra satânica, maligna, será dissipada e queimada pelo seu poder. Ah, meu Deus e meu Pai, levante-se no seu trono agora, meu Deus, tira a sua espada da bainha e vem guerrear as nossas guerras, vem lutar as nossas lutas e pelejar as nossas pelejas. Nós estamos vendo pelos olhos da fé, o Senhor já entrando com providência na vida dessa pessoa que está orando, que está clamando, que está confiando, que está esperando, que está suplicando o teu socorro e o teu livramento. Ah, meu Deus e meu Pai, para onde iremos nós? Só o Senhor tem palavras de vida eterna. Palavra de salvação, de libertação, de milagres, de bênção, de paz, de alegria, de vitórias. Só o Senhor pode nos ajudar e nos socorrer. Essa pessoa, meu Pai, que está passando pelo vale da sombra da morte, que o Senhor possa ajudá-la. Está escrito: ainda que eu andasse pelo vale da sombra da morte, eu não temeria mal algum, porque tu estás comigo. A tua vara e o teu cajado me consolam. Preparas uma mesa perante mim na presença dos meus inimigos. Unges a minha cabeça com óleo e o meu cálice transborda. Certamente que a bondade e a misericórdia me seguirão todos os dias da minha vida e habitarei na casa do Senhor por longos dias. Temos certeza que o Senhor está ungindo a cabeça dessa pessoa com azeite, com óleo. E um milagre está acontecendo, a porta está se abrindo. Meu Deus e meu Pai, o Senhor prometeu estar conosco todos os dias até a consumação dos séculos. O Senhor prometeu: não te deixarei, não te desampararei. Aonde colocares as plantas dos teus pés, ali estarei contigo. Eis que envio o meu anjo diante de ti para te guardar nesse caminho e para te levar ao lugar que te tenho aparelhado. O Senhor está conosco, o Senhor é a nossa ajuda, o nosso auxílio. Meu Deus e meu Pai, essa pessoa que está suplicando, que está implorando o teu auxílio, venha tomar as devidas providências. O Senhor sabe, conhece a necessidade de cada pessoa. O Senhor sabe, conhece a necessidade de cada irmão, de cada irmã que está agora clamando e suplicando a tua presença. Ah, meu Deus, tu és o meu Deus. De madrugada te buscarei. A minha alma tem sede de ti, a minha carne te deseja muito. Em uma terra seca e cansada, onde não há água, para ver a tua fortaleza e a tua glória, como te vi no santuário. Porque a tua benignidade é melhor do que a vida, os meus lábios te louvarão. Assim eu te bendirei enquanto viver, e em teu nome levantarei as minhas mãos. A minha alma se fartará como de tutano e da gordura, e a minha boca te louvará com alegres lábios. Quando me lembrar de ti na minha cama e meditar em ti nas vigílias da noite, porque tu tens sido meu auxílio, jubiloso cantarei, refugiado à sombra das suas asas. A minha alma te segue de perto e a tua destra me sustenta. Mas aqueles que procuram a minha vida para destruir irão para as profundezas da terra. Cairão a espada, serão uma ração para as raposas. Mas eu me regozijarei em Deus, qualquer que por ele jurar receberá o livramento, receberá a vitória, porque o Senhor é cumpridor da sua palavra. O Senhor está na frente do seu povo, na frente da sua igreja, ajudando a cada irmão, a cada irmã.
Sim, meu Deus, nós já estamos vendo o socorro chegando, a vitória chegando, o mar se abrindo, a porta se abrindo, e o capeta caindo por terra, os mares sendo banidos, as enfermidades sendo curadas, toda nuvem negra, todo embaraço, agora está sendo dissipado e queimado pelo poder do teu sangue, pelo poder da tua presença. Somente a tua presença pode nos satisfazer. Nós queremos a tua presença, meu Pai. A tua presença nos alegra, nos anima. Na presença do Senhor, abundância de alegrias. E à sua direita, delícias eternamente. Ah, meu Deus e meu Pai, vem estar conosco, vem estar ao nosso lado. Venha tocar no nosso ombro, como o Senhor tocou nos ombros de Pedro. Uma grande luz brilhou naquela prisão. As algemas se abriram, as portas da prisão se abriram. Pelos olhos da fé, eu estou vendo agora aquelas pessoas que estão presas pelos laços do diabo, preso pelas obras malignas. A luz de Deus está brilhando. O Senhor está tocando nesse corpo agora, na ilharga, no ombro dessa pessoa, no lado dessa pessoa. A luz de Deus está brilhando. E quando a luz de Deus brilha, as trevas vão embora, os males caem por terra. O Satanás é derrotado, as forças infernais são banidas. E a vitória chega. E a paz de Deus, que excede todo entendimento, vai inundar esse coração aflito e atribulado. Meu Deus, eu quero a tua presença no meu lar, na minha casa, na minha vida, na vida da minha família e dos meus familiares. Abençoa minha esposa, meus filhos, minhas noras, meus netos, minhas netas, minha bisneta também. Dai a vitória ministerial, espiritual, física e financeira, conjugal, emocional, sentimental, profissional, acadêmica, empresarial. Abençoa também todos os meus irmãos e ouvintes, a família e os familiares dos meus irmãos. Que todos sejam tocados e abençoados fortemente pelas tuas mãos. Que o milagre possa acontecer, que a vitória possa chegar. E que todos possam cantar o hino da vitória, o hino do livramento. Meu Deus, a minha boca te louvará com alegres lábios. Ah, os que confiam no Senhor serão como o monte de Sião, que não se abala, mas permanece para sempre. Deus é o nosso refúgio e fortaleza, socorro bem presente na hora da angústia. Pelo que não temeremos, ainda que a terra se mude, ainda que os montes se transportem para os meios dos mares, há um rio que alegra a cidade de Deus, o santuário das moradas do Altíssimo. Deus está no meio dela. Ele se levantará ao romper da manhã. Ainda que um exército me cercasse, o meu coração não temeria. Ainda que a guerra se levantasse contra mim, no Senhor confiaria. 1.000 cairão ao teu lado, 10.000 à tua direita, mas tu não serás atingido. Em nome do meu Deus eu saltarei uma muralha. Em nome do meu Deus eu vencerei um esquadrão. Em nome do meu Deus eu chegarei ao porto desejado, ao destino almejado. Meu Deus, eu creio que o tempo de cantar chegou. A noite foi embora, um novo dia vai nascer. Ah, meu Deus, ah, Senhor de toda glória, o inverno foi embora, a primavera chegou. É tempo de cantar, é tempo de te adorar, é tempo de exaltar o nome do Senhor, porque o Senhor já está tomando as devidas providências. O Senhor é o Deus que nunca chega tarde e não desampara os que te buscam. Vem encher o nosso coração de paz, de alegria, de gozo e de felicidade. Vem encher o coração desse irmão, dessa irmã de gozo, de paz, de alegria, de vitória, de livramento. Meu Deus e meu Pai, os nossos olhos estão postos em Ti, assim como os olhos do Senhor, dos servos atentam para a mão dos seus senhores, e os olhos da serva para a mão das suas senhoras, assim os nossos olhos atentam para Ti, ó Deus,
até que o Senhor tenha piedade de nós, até que o Senhor venha se compadecer de nós e realizar o grande milagre, o grande livramento, aquela bênção tão esperada, tão aguardada, tão pretendida, tão almejada, tão desejada, tão buscada, agora vai acontecer. Meu Deus e meu Pai, tenha piedade, tenha compaixão. Os que esperam no Senhor sempre serão vitoriosos. Os que esperam no Senhor sempre levantarão a bandeira da vitória. Meu Deus e meu Pai, quantas pessoas estão agora esperando um livramento. A situação que eles estão vivendo é difícil, desesperadora, desalentadora, desorientadora, desanimadora. Mas o Senhor já está entrando com providências. Vem agora, meu Pai, levantar o caído, fortalecer o fraco. Venha dar alegria ao triste. Venha dar paz ao atribulado, orientação ao desorientado, ânimo ao desanimado, força ao cansado, alento ao desalentado, esperança ao desesperançado. Venha curar todos os doentes. Venha, meu Deus, abrir a porta do emprego ao desempregado. Venha encher esse coração de paz, de esperança, de certeza, de convicção absoluta que o milagre vai acontecer e que a vitória vai chegar. Meu Deus e meu Pai, quantas pessoas estão com depressão profunda, com opressão, outros estão com síndrome do pânico, esquizofrenia, surto psicótico, angústia, desespero, aflição, medo, insônia, pesadelo, estão numa situação desesperadora, mas agora o Senhor já está entrando com providências, o Senhor está repreendendo essa enfermidade, seja espiritual, patológica, emocional, seja o que for agora, o Senhor é o Deus que tudo pode fazer. E já está entrando com a devida providência na vida dessa pessoa, no lar dessa pessoa, para que, meu Deus, toda força contrária seja dissipada e queimada pelo sangue do Cordeiro. Ah, meu Deus e meu Pai, vem atender o nosso clamor. E essa pessoa que estava tão angustiada, tão desesperada, devido à depressão, à opressão profunda, não tinha prazer nem de sair de casa. Ah, meu Deus, nem de se levantar, nem de sair do seu quarto, porque tinha a impressão que algo de ruim ia acontecer. É o diabo lutando. Mas o Senhor já está entrando com providência e colocando um anjo ao lado dessa pessoa para guardá-la, livrá-la de todos os males. O anjo do Senhor acampa ao seu redor dos que o temem e os livra. Provai e vede que o Senhor é bom. Bem-aventurado são aqueles que nele confia. Nós confiamos no Senhor, nós esperamos o Senhor, nós temos certeza que o nosso livramento vem do céu, vem do alto. Ah, meu Deus e meu Pai, já estamos vendo o milagre acontecer na vida de cada pessoa que está orando, que está clamando, aqueles que oram nas cidades, nos campos, nas florestas, nas matas, nas regiões ribeirinhas, nos sítios, nas fazendas, nos grandes centros, na grande cidade, na indústria, no comércio, na portaria de uma fábrica, na portaria de um prédio, na portaria de um comércio, aqueles que estão trabalhando no seu veículo, no seu automóvel, no seu aplicativo, no Uber, no táxi, ah, meu Deus, da 99 ou qualquer outro aplicativo, aqueles que estão trabalhando, meu Pai, na viatura de corpo de bombeiro, no resgate, aqueles que estão trabalhando com o seu caminhão, com o seu ônibus, com o seu automóvel, não importa onde eles estejam, mas agora estão orando, estão clamando, estão pedindo, porque eles sabem que somente o Senhor pode ajudar a todos, socorrer a todos e livrar do perigo, do acidente, da multa, de tudo que não presta, livrar de todos os males, ó Deus, dai a vitória dos céus, a vitória do alto, não desampare o teu povo, não desampare a tua igreja, mesmo aqueles que estão viajando pelas rodovias do Brasil, meu Pai, no seu caminhão, no seu ônibus, no seu automóvel, abençoa essa viagem de ida, volta e permanência.
livra do acidente, livra do perigo, livra de todo mal, que essa pessoa possa ir e voltar em paz dessa viagem, que a mão de Deus esteja com essa pessoa, que a boa mão de Deus esteja com essa pessoa, como está escrito, nós oramos, nós jejuamos, nós pedimos isso ao nosso Deus e Ele se moveu pelas nossas orações. Que o Senhor possa se mover nessa tarde em favor dessa pessoa. Ah, meu Deus, meu Pai, realizando a sua grande obra. Aqueles que estão enfermos em seus lares, muitos estão moribundos, desenganados, até mesmo em metástase, em estado terminal. Os médicos já disseram que essa pessoa tem poucos dias de vida, mas o Senhor é o autor da vida, o Deus da vida, e aquele que crê em Ti, ainda que esteja morto, viverá. O Senhor é poderoso para curar essa pessoa que está desenganada, até mesmo com leucemia em estado terminal, com infecção generalizada, com problema incurável pela medicina, mas o Senhor é aquele que tudo pode fazer, e para o Senhor não há impossível, porque para Deus todas as coisas são possíveis. Realiza a grande obra na vida dessa pessoa, dando milagre, dando livramento, dando a vitória. Essa pessoa que está com febre de 40 graus, faz essa febre baixar, com pressão alta, faz essa pressão baixar, meu Deus. Essa pessoa que está com essa saturação baixa, faz essa saturação subir, meu Pai, tenha misericórdia. Essa pessoa que tem uma enfermidade no seu corpo, que está incomodando, meu Deus, essa hérnia, essa úlcera, esse nódulo, ou qualquer outro tipo de enfermidade, meu Deus, que essa pessoa tem no seu corpo, não importa qual é a parte do seu corpo que está enferma, faz essa enfermidade desaparecer, faz um milagre acontecer, a vitória chegar. Todas as hérnias, todos os caroços, todos os nódulos agora irão desaparecer pelo poder do Deus Todo-Poderoso, o Deus que faz milagres, o Deus que faz maravilhas. Repreende os dardos inflamados do maligno, as setas contrárias e diabólicas sejam todas destruídas e queimadas pelo sangue do Cordeiro, porque agora o milagre está acontecendo, a vitória está chegando. Ó, meu Deus e meu Pai, atende o clamor do seu povo, atende o clamor da sua igreja. Essa pessoa que tem enfermidade no aparelho digestivo, respiratório, enfermidade no cérebro, nos ouvidos, na boca, na garganta, no nariz, no olfato, no paladar, na visão, na audição, na vesícula, na gengiva, nos dentes, enfermidade na tireoide, enfermidade nos pulmões, no coração, nas artérias, nas coronárias, na aorta, na safena, nas carótidas, nas veias pequenas, Senhor, não importa qual é a enfermidade dessa pessoa, o Senhor vai obstruir essa veia e o sangue vai correr livremente. Essa pessoa que tem diabetes, colesterol, ácido úrico, triglicérides alto, não importa qual é a doença, pode ser a hipoglicemia, meu Deus e meu Pai, pode ser a leucemia, pode ser a chikungunya, a dengue, pode ser qualquer outro tipo de febre. Agora, meu Deus, o milagre está acontecendo, a vitória está chegando, o pulmão dessa pessoa está sendo limpo,

Todos os órgãos desse corpo sejam curados pelo seu poder e pela sua graça. O Senhor é o Deus que tudo pode fazer. Verdadeiramente, Ele tomou sobre si todas as nossas enfermidades, todas as nossas dores, Ele levou sobre si na cruz do Calvário. Ah, Ele foi moído pelas nossas transgressões, Ele foi ferido pelas nossas iniquidades, e o castigo que nos traz a paz estava sobre Ele. E pelas suas pisaduras, pelas suas feridas, nós fomos sarados. Cura essa pessoa que tem enfermidade na coluna lombar, na coluna cervical, nos joelhos, nos pés, nas mãos. Ah, meu Deus, tenha misericórdia nas pernas, em enfermidade dos quadris, em enfermidade dos ombros, do pescoço. Ah, meu Pai, na cabeça, no cérebro, todos os males, toda doença agora são curadas milagrosamente. Doença espiritual, patológica, congênita, hereditária, seja o mal que for, patológica, doença espiritual, todas serão curadas milagrosamente pelo seu poder. O Senhor é o Deus que tudo faz e tudo acontece. Nós queremos orar agora, meu Pai, especialmente em favor da diretoria da Igreja Deus e Amor, diretoria deliberativa, a nossa irmã Irene Miranda, a nossa irmã Débora, pastor Orival, presbítero Davi Miranda Neto, orar em favor dos pastores, presbíteros, diáconos, cooperadores, membros, frequentadores, simpatizantes, frequentantes, novos convertidos. Queremos orar em favor da diretoria executiva, em favor da diretoria da Fundação Viver, da Associação Help. Abençoa todos os nossos diretores, dando a eles a direção e orientação do Teu Espírito, para que possam agir direcionados pelo Teu Espírito, para que seja realizada a boa, perfeita e agradável vontade de Deus. Abençoa todos os irmãos e irmãs que em toda a pátria brasileira, de norte a sul, de leste a oeste, em todos os países do mundo, América do Sul, América Central, América do Norte, Ásia, África, Europa, Oceania, há países escandinavos, bálticos, Oriente Médio, aonde quer que tenha uma pessoa agora orando, clamando, pedindo, o milagre está acontecendo, a vitória está chegando e o diabo está caindo por terra, e a boa mão de Deus está alcançando a todos agora, em nome de Jesus Cristo e para a glória do Pai, do Filho e do Espírito Santo. Amém. E amém, Senhor Jesus. Nós queremos agora fazer um convite às pessoas que ainda não aceitaram Cristo como Salvador, para que orem juntamente comigo, entregando as suas vidas para o Senhor nosso Deus, aceitando Jesus como seu único e suficiente Salvador. E aqueles que estão afastados da presença de Deus possam voltar para os braços do Senhor agora, reconciliando com Ele, orando juntamente comigo assim: Senhor Jesus, eu creio que o Senhor morreu na cruz para me salvar, e eu te aceito como meu Salvador. Senhor Jesus, escreve o meu nome lá no céu, no livro da vida, sela com teu sangue. Eu prometo ser fiel até a morte e nunca mais sair da sua presença e nunca mais deixar os seus santos caminhos. Você quer reconciliar? Ore comigo assim: Senhor, eu quero reconciliar contigo, voltando para a tua casa, para a tua presença. Torna a escrever o meu nome lá no céu, no livro da vida, sela com teu sangue, e eu prometo ser fiel até a morte e sempre obedecer a sua palavra e andar nos seus santos caminhos todos os dias da minha vida. Você que aceitou Jesus, o reconciliou, compareça na Igreja Deus e Amor mais próxima da sua casa e diga ao pastor que você aceitou a Cristo através do programa. Ou entre em contato conosco através do e-mail queroaceitarjesus@ipda.com.br ou do WhatsApp 011-950-944-645. Eu disse 011-950-644-645. Você pode entrar em contato conosco
24 horas por dia.

0: e sempre terá uma pessoa pronta para atender você. E assim estamos chegando ao final de mais essa oração do entardecer, hoje segunda-feira, dia 11. Estamos no outono brasileiro, 14 graus na capital paulista. Esse programa tem a direção geral da nossa irmã Eleni Miranda e pertence à Igreja Pentecostal Deus e Amor. Quem teve o prazer de orar com todos vocês foi seu irmão em Cristo, pastor Luiz Rubio. Dizemos a todos que o Senhor te abençoe e te guarde, que o Senhor resplandeça o seu rosto sobre ti, que o Senhor tenha misericórdia de ti, que o Senhor sobre ti levante seu rosto e te dê a paz.
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0: você tem espalhado por onde você passa? Essa é a minha pergunta de hoje, viu? Porque eu sei que tem gente que espalha amargura, que espalha tristeza, espalha estresse, mau humor, cansaço. Mas e você? O que, que você tem espalhado? Porque eu sou suspeita de falar que por onde eu passo, por onde o Cido passa, a gente só consegue espalhar uma coisa, né?
1: Alegria.
0: Alegria. Alegria, presença de Deus. E a Lari tá na nossa também. Às vezes ela até, né, ela é mais séria do que nós.
1: Ela é, não, é produtora. Produtora que puxa a orelha, né? Ela fecha assim e fala, meu Deus, olha o tempo. O sargentinho daqui, né?
0: Mas tá certa ela,
1: é,
0: né?
1: É verdade.
0: Porque nós levamos o nosso trabalho, a nossa vida com seriedade. Então, assim, às vezes a gente quer dar risada demais, quer, né, ficar falando o assunto tempo demais.
1: Tempo
0: aí ela,
1: demais.
0: Ela pega no nosso pé. É. Mas eu dou graças a Deus pela vida dela, que tá aqui juntinho de nós. Dou graças a Deus pela sua vida, pela minha vida, pela vida do Cido.
1: Amém.
0: Né? Que o Senhor Jesus manifeste a presença dele, onde quer que você estiver, como está manifestando a presença dele aqui, onde nós estamos nesse estúdio. Eu cumprimento a todos. Com a paz do Senhor Jesus, sorria, sorria para Jesus, sorria para a vida, sorria para o dia, sorria para tudo que você achar que deve sorrir. Ah, ninguém vai achar que você é louca não de sorrir sozinho. Eu olho, quando eu tô em casa, gente, eu conto historinha para mim mesma, eu dou risada sozinha, mas aí no mesmo instante que eu dou risada sozinha, eu lembro que eu não estou sozinha. O tempo todo eu estou acompanhada, Jesus é minha fiel companhia, que não me separa, que não se separa de mim por nada. Onde eu vou, ele está. Então ele está aí do seu lado. Sorria para a vida.
1: Sorria. E olha, uma coisa muito importante. Imagina que você, todo ser humano, tem uma sacolinha, né? Uma mochila nas costas. Então, se a gente carregar coisas boas a gente vai descarregar.
0: Com certeza.
1: Se a gente carregar coisas ruins, mágoa, falta de perdão, tristeza, aí fala, ah, mas a minha vida é difícil. Tudo bem, mas tudo tem solução para Deus.
0: Exato.
1: Às vezes a pessoa fala assim, ah, Deus esqueceu de mim. Mas você nunca nem buscou a Deus.
0: Uhum.
1: Como é que ele vai esquecer? É evidente que isso não acontece. Às vezes a pessoa toma a posse. Deu tudo errado, culpa a Deus. Deu tudo certo, esquece de Deus.
0: Exatamente.
1: Não é assim? É chato
0: e,
1: isso,
0: e sabe,
1: né?
0: Que ontem, inclusive, nós estávamos aqui, né, no estúdio e foi muito interessante, né? Porque a Lari fez uma pergunta e o Cido respondeu, né? Ela falou assim, quem é feliz todo dia? E o Cido, eu sou feliz todo dia.
1: Eu sou feliz, é verdade.
0: Eu sou feliz todo dia. E aí a conclusão que eu cheguei, mesmo que ele não esteja bem, ele é feliz, sabe por quê? Pra enganar o inimigo.
1: É verdade, sua referência, você fala assim, não vem não que eu rio de você. É? E assim, eu sou o tipo que trupica e dou risada de mim mesmo. Vamos que vamos. É evidente então... que a gente tem, né, como os dias lindos, tem aquelas tempestades que assustam,
0: sim,
1: né?
0: Sim, sim.
1: Mas uma hora ou outra, ela vai embora.
0: Exatamente.
1: E o sol lindo vai brilhar no nosso dia.
0: Exatamente.
1: E eu só sei que eu sou feliz porque de vez em quando eu fico triste. Eu acho que é muito importante ser um pouquinho triste de vez em quando,
0: exatamente,
1: né? Exatamente. Se deparar com situações, sim, complicadas, e aí o que acontece? Me faz buscar Deus. Mas tem uma vantagem, até aproveitando isso, quando a gente busca Deus todo dia, sempre, quando você tá na fogueira, não precisa buscar não, que ele já tá lá.
0: É isso, né? Aí. É isso aí. Então você sorria pra poder enganar o inimigo. Sabe que tem um louvor que faz muito tempo que eu não ouço, mas é um louvor que fala exatamente assim, hoje eu acordei e olhei para o céu. E eu vou traduzir aqui nas minhas palavras, tá?
1: Certo.
0: Hoje eu acordei e olhei para o céu, mas o céu estava escuro. Sabe aquele céu de bronze que todo mundo fala, né?
1: É.
0: Então, aquele céu escuro, formando uma tempestade. Mas daí vem aquela partezinha que eu mais gosto. Mas aí lembrei que além das nuvens não há tempestade.
1: Além das nuvens.
0: Olha isso.
1: Exatamente.
0: Não é lindo isso?
1: É muito lindo.
0: Então lembre-se disso. Sempre que você ver aí, ó, a coisa ficando feia, né? A situação, as nuvens carregadas. Lembra que além das nuvens não há tempestade. Porque Jesus está ali cuidando de nós.
1: Verdade. E uma coisa que é importante. A gente é bem mais fácil ser feliz quando a gente procura ver o lado bom em todas as coisas.
0: Exatamente.
1: Né? E teve época que eu pensei que falava, mas senhor, será que eu sou meio fraco da ideia? É porque não é possível. Né? A minha mulher brincava comigo.
0: Você sabe que o povo do mundo, nós somos loucos.
1: É verdade, né?
0: Somos loucos. Então já assume logo.
1: Então, mas olha, analisa. Olha, vamos pegar aqui, assim, grosseiramente, as Forças Armadas. Quando a gente vai pro exército, eu lembro que treinei muito e era treinamento pesado. A gente sofria com isso. Mas criava uma estrutura, criava uma parede de defesa. E isso faz que Deus coloca dificuldades nas nossas vidas para que a gente crie nossas paredes de defesa. A gente passa um sufoco, mas fala, meu Deus, por que que eu estou passando por isso? Ele já vai abençoar. Mas a gente está passando com Ele. Essa é a diferença.
0: Exatamente.
1: A diferença de uma pessoa que passa sozinho.
0: E tem aquela questão que até a psicologia já instrui as pessoas, porque, por exemplo, às vezes, né, o filho ouve os pais a sua vida inteira dizer, você não vai ser ninguém no mundo, você vai ser um perdedor, você... E um dia eu ouvi a psicóloga falando exatamente isso, que tinha uma amiga dessa psicóloga, ela disse que a amiga disse assim, ô fulana, você me passa direitinho o endereço do lugar lá que eu tenho que ir, porque do jeito que eu sou desastrada, mesmo assim eu vou acabar errando. E ela, que na mesma hora repreendeu a amiga dela, falou, porque você mentaliza que você é desastrada, ou de você ouvir as pessoas falar que você é desastrada. Então, tira esse pensamento da cabeça. Ah, eu sou desastrada, ah, eu sou isso, eu sou aquilo. Não, você é abençoada.
1: Amém.
0: É isso
1: verdade.
0: Que você tem que ter em mente. Eu sou abençoada. Se você mentalizar aí, ó, eu sou uma pessoa feliz. Você sabe que o seu cérebro, ele vai recebendo e por repetição, ele passa a aceitar melhor isso. Então, você todo dia fala, eu sou feliz, eu sou abençoado. O seu cérebro vai entender, você é feliz, você é abençoado. E é a mensagem que ele vai estar mandando para você, para o seu corpo diariamente.
1: Olha, é simples. Eu falei para
0: a
1: Lari.
0: A gente fala isso pra Lari.
1: É simples ser feliz. Agora, se a gente começar a enxergar só os defeitos, porque tem gente que é assim, né? Ah, se receber um favor, fala até que é alguma coisa em troca. Se receber uma ajuda, tá me ajudando, mas tô achando estranho. Salvo as igrejas, porque... a pessoa, e até a igreja, talvez a pessoa venha pegar, mas a igreja vai querer alguma coisa, mais cedo, mas eu vou ser obrigado aí. E não é isso que acontece.
0: É.
1: Só que fica difícil quando está encruado.
0: Se torna tudo pesado.
1: Exatamente.
0: Quando você não tem prazer em fazer.
1: Exatamente.
0: Mas se você coloca ali na sua mente, olha, eu vou fazer isso, eu vou fazer como que para Deus, eu vou fazer com alegria, eu vou fazer porque eu sou capaz, porque eu sei que eu consigo... Pronto, mudou tudo.
1: Mudou tudo, verdade. E você que, de repente, está passando por uma situação assim, que já não vê mais alegria, sabe? Eu sei que tem um monte de gente no rádio ouvindo agora, porque é muito grande a rede de rádio. É muita gente sendo atingida. E talvez você está passando por essa situação. Ó, comece ajudando uma pessoa. Tem um monte de gente que precisa de você. Às vezes, está encruado da sua família lá atrás. Seu pai, sua mãe, fala, você não vale nada. Você é uma derrota para o mundo.
0: Para a sociedade. Né?
1: Você não tem jeito. Prove, não para eles, mas para você, o quão você é importante. Porque o Senhor Jesus, ele sabe todos os dias da sua vida, o seu nome por completo, quantos cabelos você tem na sua cabeça. Ele te conhece a fundo. E ele quer mudar a tua vida, mas você tem que tomar posse.
0: Exato.
1: E ajudando alguém, a gente começa a ver um horizonte que a gente não via.
0: Sim, com certeza,
1: com
0: certeza. Coisas que às vezes a gente, eu falo por experiência própria.
1: É isso, o que eu ia falar.
0: Por experiência própria, porque, olha, fazendo parte das instituições Reviver, eu já vi tanta coisa que eu penso assim, às vezes eu paro e penso assim comigo, eu penso, não, eu não sou grata o suficiente pelo bem que eu tenho, de ver situações que, às vezes, se eu não conhecesse, se eu não soubesse, por exemplo, né, o dia que a minha sogra contou que uma criança de 6 anos tentou se esfaquear, tentou tirar a própria vida. Eu penso assim, meu Deus, como eu sou abençoada, porque Jesus me guardou em toda essa minha vida, né, em toda a minha história, como eu já disse para vocês, o meu caso de depressão é um caso de depressão hereditário. Então, o médico me disse o seguinte, olha, alguém na sua família, nem que seja 10 gerações atrás, porque a genética é assim, viu, gente? A genética é assim. Se você fizer um mapeamento genético aí, você vai descobrir a genética do seu parente lá de 1000 anos atrás. É bem isso. Então, assim, a genética, ela vai passando. Pode ser que alguém não tenha, né, manifestado aí. Mas, então, eu penso assim, a minha infância poderia ter sido uma infância, né, também assim, de dor, de sofrimento, essa infância. Mas, graças a Deus, eu conheci a Jesus ainda pequena e a palavra de Deus penetrou mesmo na minha vida. E também, graças a Deus, eu tive pais ali que foram bênçãos na minha vida, né? E eu sei que nem todo mundo tem esse privilégio, mas quando eu vejo situações assim, eu agradeço a Deus todos os dias mesmo, porque o Senhor é bom, Ele tem feito boas coisas. E uma forma de agradecer a Deus, eu já falei para vocês, uma forma de dizer, Senhor, eu sou grato pelo bem que o Senhor tem feito a mim, é ajudando as instituições a reviver. Tô com trava-língua.
1: Ah, é? Não, mas tem dia que a gente passa vergonha, né?
0: Tem dia que não sai de jeito nenhum, né?
1: E olha, e a gente falou também, Eliana, pessoal que tem vontade de ajudar, fala, mas eu começo por onde, né?
0: Sim.
1: No site da Fundação Reviver, tem até um pontinho lá, como posso ajudar com esse trabalho?
0: Sim.
1: Então, às vezes você fala assim, porque às vezes a pessoa quer, mas ela não tem, ela fala, mas onde começa? Eu vou chegar lá na porta da igreja e falar, quero ajudar. Então, mas se de repente está sentindo no coração, você pode entrar na Fundação Reviver, Fundacão, né?
0: Fundacãoreviver.com.br.
1: Aí você vai no ícone, clica lá, ó, como posso ajudar esse lindo trabalho.
0: E aproveita, já dá uma olhada aí em todo o trabalho que está sendo feito, porque as instituições Reviver, elas têm, sim, isso faz parte, né, da nossa história, do nosso trabalho, estar prestando contas com a população, com as pessoas que são contribuintes. Então, é muito importante para nós que vocês saibam tudo o que é feito. E temos também a Associação Reviver Help Deus é Amor. Só de você colocar aí, ó, Reviver Help ou Help Deus é Amor, o que você usar ali, ó, você já vai conseguir ser encaminhado lá, já vai aparecer. E nesse caso, você aproveita para poder, inclusive, aproveitando, né, Cido? Para poder compartilhar. Coisa boa, a gente compartilha,
1: exatamente,
0: não é?
1: Exatamente. Às vezes compartilha tanta besteira, né?
0: Pois é.
1: Tá falando assim, não, deixa eu mandar isso aqui. É muito bom. Compartilha, sim, vai te fazer bem. E você que, de repente, está sem rumo, está precisando ajudar alguém, tem várias maneiras.
0: Exato.
1: Às vezes também não pode ajudar.
0: Compartilhar é uma delas.
1: Compartilhar é uma delas.
0: Porque as informações se cruzam. Quando você compartilha, as informações se cruzam. Alguém que quer ajudar, né, encontra ali o local, e alguém que precisa de ajuda também encontra o local.
1: É, né? É o útil ao agradável.
0: Exatamente.
1: E olha, muita gente precisando. E muita gente precisando de ajuda para valer, sabe? Mas eu acho que a mudança não é só para quem recebe.
0: É, com certeza.
1: Sabe, eu vou falar agora até com propriedade, porque eu lembro que, até usando esse termo agora, a minha esposa teve uma fase lá, mas bem lá atrás, ela tava muito triste. Só eu trabalhava, ficava em casa, tempo ocioso, não tinha filho, não tinha nada. Tava tranquila demais. E ela começou a ficar triste. Falei, meu, peraí, vamos arrumar. Ela cortava cabelo, sabe?
0: Uhum.
1: Aí foi para uma instituição, começou a cortar o cabelinho das crianças.
0: Oh,
1: mudou a vida dela.
0: Vendo.
1: Ela contava, hoje eu fiz isso. Volta com uma... Então, você tem um talento e, de repente, você pode dividir esse talento com alguém que precisa.
0: E sabe que, às vezes, a gente trabalha, e você não vê ali um determinado significância.
1: É.
0: Você sabe que eu já contei aqui que a minha filha Thalita, ela decidiu fazer arquitetura depois de um choque de realidade lá na África, né? porque ela viu as nossas, a nossa igreja lá, as casinhas, toda feita com barro e com umas varetas que eles pegam lá no meio do mato. Tem aquela taboa, não sei se você conhece.
1: Sim, conheço.
0: Né? Que dá lá no brejo. É. Eles pegam esses caniços, que eles chamam de caniços, da taboa. São com essas coisas que eles construíam. E acabou sendo esse choque de realidade para ela. Inclusive, foi o que ela defendeu na tese dela
1: de mestrado,
0: que foi... É exatamente isso, sobre usar recursos naturais para poder construir.
1: Olha, que
0: e
1: coisa
0: foi
1: linda,
0: muito
1: hein?
0: Bem recebido essa tese dela por causa disso, né? Então, preste bem atenção, olha... Às vezes você tá fazendo aí um curso de faculdade, né? Tá fazendo alguma coisa, mas está desestimulado. A minha filha não queria nem fazer faculdade.
1: Nem queria?
0: Não, ela falava, mãe, vou fazer faculdade não. Vou dar um tempo depois, né? Aí dá um tempo e não volta, né?
1: É, exatamente.
0: E
1: aí,
0: tempo pra frente. Ela voltou de lá, não, hoje eu sei que eu quero fazer faculdade, o que eu quero. E ela trabalha na área, hoje é apaixonada pelo que faz.
1: Aí, ó.
0: Então... Comece a construir algo. Essa é uma forma de mostrar. Comece a construir algo para você, na sua área também. Algo assim que você possa usar para beneficência, para ajudar alguém, para abençoar alguém. E neste momento você pode, inclusive, estar ajudando daí da onde você estiver, porque sempre é tempo. Todo dia é dia, toda hora é hora de abençoar vidas através das instituições Reviver.
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0: E chegou aquele nosso momento tão especial, momento de estarmos aprendendo da palavra de Deus. O que será Deus quer nos ensinar hoje, não é? Porque a Bíblia é um manual de vida nesta terra. Gente, tem resposta para tudo. Tudo que você quiser saber. A Lari até fala que eu venho, falo alguma coisa e dali a pouco eu já venho com o versículo em cima. É o respaldo da Bíblia.
1: É
0: o respaldo. Tudo tá ali, gente. Quer saber presente, passado, presente, futuro? Vai lá, tá bom? Tá tudo lá. E hoje nós vamos fazer a leitura no Evangelho de Lucas, capítulo 8, versículo 16, que diz o seguinte: e ninguém acenda uma candeia e a cobre com algum vaso ou a põe debaixo da cama, mas põe-na no velador para que os que entram vejam a luz. Porque não há coisa oculta que não haja de manifestar-se, nem escondida que não haja de saber-se e vir à luz. Vê, depois, como ouves, porque a qualquer que tiver lhe será dado, e a qualquer que não tiver, até o que parece ter se-lhe-á tirado. Eita, Deus! As parábolas de Jesus são ensinamentos que eu vou contar para vocês, viu? Eu me lembro quando eu era bem novinha, tinha lá os meus 12 anos, aí eu lia a Bíblia, né? E, claro, era criança ainda, algumas coisas eu entendia, outras coisas eu não entendia, mas eu sempre estava ali procurando as parábolas de Jesus, porque eu queria entender, eu queria interpretar as parábolas de Jesus. E Deus me deu essa graça de conhecer a palavra de Deus, né? De estudar, de ter o entendimento da palavra de Deus. E essa parábola da candeia sempre foi uma parábola que me chamou muita atenção. Quem já viveu na roça, como eu, né? Vai entender o significado desta palavra. Quando eu era criança, nós tínhamos em casa lamparinas. Lamparinas de querosene. Acordava no outro dia com o nariz todo preto da fumaça da lamparina, né? Então, a gente acordava e já tinha que ir para o espelho olhar para limpar ali o nariz. E realmente, era assim, uma escuridão, não tinha luz elétrica, não tinha nada. E quando já ia dando ali, né, 5h30, 6 horas, a gente já enchia as lamparinas de querosene e já acendia elas e colocava. Eu me lembro que na cozinha tinha um armário de guardar os pratos, que era o armário mais alto da cozinha ali que a minha mãe fez. E ali, então, lá naquele alto, a gente colocava a lamparina ali, porque assim clareava a cozinha toda. Na sala também tinha uma cantoneirinha lá de tábua que meu pai colocou num local da sala, e ali também ficava a lâmpada, porque dessa maneira, né, uma lamparina era suficiente para iluminar todo o ambiente. E agora, lendo essa palavra aqui, eu me lembrei disso, porque eu observava aquelas luzes ali e exatamente pensava nesta palavra que está aqui. Por quê? Porque uma vez que nós recebemos a luminosidade, o brilho da palavra de Deus, do conhecer Jesus, de viver uma vida de intimidade com Ele, de viver uma vida de experiências com Ele, de conhecimentos com Ele, nós queremos o quê? Nós queremos que essa luz resplandeça. Nós não conseguimos desfrutar do bem de Deus e guardar somente para nós. Quando a minha mãe colocava aquela luz lá no alto, ela colocava porque ela queria que não só ela visse a claridade na casa, mas que todos nós pudéssemos ali enxergar a casa clara. Era ali que eu fazia, né, a lição de escola e tudo mais, e como aquela luz, ainda que pequenininha, ainda que uma luz que precisava ser abastecida todos os dias com óleo ali, todos os dias precisava encher aquelas lamparinas. Mas aquela luz, ela representava ali para mim o quê? Ela representava a união da família. Porque nós ficávamos ali horas, ali ao redor da mesa, desfrutando ali depois de comer. Os vizinhos chegavam em casa, então era colocado lá no alto, porque os vizinhos estavam tudo ali e a gente sentava na sala para ficar conversando. Então, aquilo para mim era um momento de prazer, de alegria, um momento de dividir. E quando nós vivemos para Deus, é isso que nós queremos fazer. Queremos que as pessoas que estão ao nosso redor, que quando elas cheguem na nossa casa, elas percebam que ali tem um brilho maior, que ali tem uma claridade especial e que essa claridade não é somente uma luz que está lá no teto, não. É algo diferenciado. Essa claridade, ela traz paz, ela traz alegria, ela traz comunhão, ela traz diversão, porque o crente não precisa ser mal-humorado de jeito nenhum. O crente, ele precisa expressar realmente a felicidade que ele sente, sabendo que o Senhor Jesus está no controle da situação. E aqui a Bíblia fala que colocava onde? No velador. Colocava ali numa espécie de castiçal, né, grande, onde ficava ali a candeia, exatamente isso, uma lamparina, feita muitas vezes de barro aqui. Então ali se colocava o azeite, né, o óleo, e ficava iluminando. Não se pode esconder. Você não pode esconder a alegria do Espírito que está na sua vida. Você não pode esconder que você verdadeiramente encontrou com Jesus. E nós não escondemos quando nós falamos aos outros, quando nós representamos nas nossas atitudes, quando nós representamos na nossa alegria, na nossa expressão facial, naquilo que nós falamos, nas atitudes que nós temos diariamente, quando nós representamos na nossa maneira de nos vestir, de nos portar, de nos comportar, de ser alguém agradável, de ser alguém justo, de ser alguém que defende o direito do outro. Então, tem várias maneiras de fazer com que esta luz resplandeça, não só em nós, mas também para que todos que estão ao nosso redor percebam que existe ali algo diferente, que existe ali algo extraordinário. E a palavra de Deus diz aqui, ó, que não se pode esconder, não há algo que seja, que aconteça lá no oculto, no escondido, que não venha à luz, não é? Então, as pessoas, por mais que elas, né, quisessem ali preservar de estar falando sobre Jesus depois da sua morte por terem medo, elas entenderam que essa luz não poderia ficar escondida, mas que ela tinha que vir para iluminar o mundo. E é por isso que nós somos chamados hoje de luz do mundo, nós somos chamados de sal da terra, porque o próprio Jesus nos incumbiu de sermos exatamente isso. E você é um farol dentro da sua casa, é um farol no seu local de trabalho, você é um farol na sua escola, onde você passa, você é um farol, tem que iluminar, deixa resplandecer o que está dentro de você, que com certeza é coisa boa. É ou não é, Cido?
1: Verdade, viu? Quando a gente é referência, e é muito importante isso que a Helena falou, por quê? Porque a pessoa olha para você e fala, eu quero ser igual a ela.
0: Exatamente.
1: Sabe? Ah, ela está sempre bem, a minha vida está uma bagunça, mas ela está sempre bem, então eu vou fazer o que ela faz. E, na realidade, não é investimento financeiro, não é uma mudança radical de vida, é aceitar Jesus.
0: Exatamente. É aí, viver para Cristo.
1: Exatamente. E vai viver muito bem. Não vai... aquela coisa, vou ter que abrir mão disso, esquece. Para de colocar defeito e empecilho para não receber bênção.
0: O Espírito Santo, ele nos transforma.
1: Ele transforma.
0: Ele nos molda como barro, exatamente, para sermos o quê? A vontade do oleiro. Para sermos aquele vaso que depois ele vai encher de azeite. É. E aí eu vou dizer para vocês, aí transborda mesmo.
1: Então, sabe que coisa boa a gente acostuma fácil? Sabe aquela frase? Então, é coisa boa. Pronto, você acostuma facinho. E é você, e não é Deus um pastor, ou alguém da igreja fala, você não pode isso, não pode aquilo. Você vai olhar e falar, isso não me é mais cabível.
0: É.
1: Acabou.
0: Vai entender o que Paulo disse, né? Tudo me é lícito, porém nem tudo me convém.
1: Verdade. É? Simples assim. Tá no manual.
0: Chegamos ao final de mais um programa. Lari já tá aqui, ó. Já acabou o
1: acabou,
0: tempo.
1: Acabou.
0: Deus abençoe você. Muito obrigado pela sua presença, pela sua companhia. Lembrando que nós voltamos com toda certeza, permitindo Deus. Até lá, se Deus quiser.
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3: Boa noite.
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1: Em Brasília, 19 horas.
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2: Boa noite.
1: Uma boa noite para você que nos acompanha em todo o país.
2: Segunda-feira, 11 de maio de 2026.
1: E vamos ao destaque do dia, Desenrola Brasil.
2: Quase R$1 bilhão já foram renegociados em uma semana de lançamento do programa.
1: Brasileiros podem conseguir descontos de até 90% nas dívidas do cartão de crédito, cheque especial ou crédito pessoal. Natália Koslick.
3: O novo Desenrola tem previsão de duração de 90 dias. O foco do programa são consumidores que ganham até 5 salários mínimos, o equivalente a R$ 8.105.
2: E ainda acesso à internet ampliado.
1: 3.800 unidades básicas de saúde serão conectadas, o que vai aumentar a oferta do telesaúde pelo SUS.
2: A medida vai fortalecer atendimento de quem vive em áreas com menor acesso a especialistas e serviços médicos. Pablo Mundim.
4: Com a conexão, os profissionais de saúde passam a usar prontuários eletrônicos, exames digitais, trocas de informações em tempo real e teleconsultas com especialistas.
1: E você vai ouvir também homenagem aos mais de 700 mil mortos de Covid no Brasil.
2: O presidente Lula institui 12 de março como dia em memória às vítimas do vírus no país.
5: Nós precisamos ter consciência que isso aqui é mais forte do que muitas guerras que aconteceram no mundo.
1: Hoje, na apresentação da Voz do Brasil, Mariana Jungmann e Nazi Brum.
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1: Em março de 2020, os estados começavam a se preparar para entrar em quarentena. A Covid-19 chegava ao Brasil.
2: No dia 12 de março, o Brasil registrou a primeira morte da doença.
1: E para lembrar esse período, quando o país registrou mais de 700 mil mortes pela doença, o presidente Lula sancionou hoje o Dia Nacional em Memória das Vítimas da Covid-19, o dia 12 de março.
2: A repórter Graziele Bezerra está no Palácio do Planalto e acompanhou esse evento. Ela fala com a gente agora ao vivo. Boa noite, Graziele.
6: Oi, Mariana. Boa noite para você também. Boa noite para o Nazi. Boa noite para o ouvinte da Voz do Brasil. Para falar sobre esse assunto, a gente vai contar um pouquinho da história da aposentada Norma Ferraz, que seguiu todos os protocolos exigidos pela Organização Mundial da Saúde na época da pandemia de Covid-19. Isolamento, uso de máscaras e higienização das mãos. Mas a esperança da imunização não chegou a tempo de salvar o filho dela, o Diego, de 39 anos. Então, em fevereiro de 2021, após uma semana de internação, ele morreu em um hospital em Rio Branco, no Acre.
7: Ele dizendo para mim, mãe, quinta-feira eu estou indo para casa já, se Deus quiser. Eu estou aqui só para tomar o remédio direitinho. Isso dói até hoje, porque eu pergunto para ele às vezes, qual quinta-feira, meu filho, que você vai voltar? Porque você não cumpriu, você falou que ia voltar e não voltou.
6: Pois é, e hoje, nesta segunda-feira, o presidente Lula sancionou uma lei que elegeu 12 de março para lembrar os mais de 700 mil brasileiros que morreram, então, aí de Covid-19 no país, a exemplo do Diego, de 39 anos. A data registra a morte da diarista Rosana Aparecida Urbano, que foi a primeira vítima do coronavírus no Brasil. O ministro da Saúde, Alexandre Padilha, diz que relembrar as vítimas é também evitar que novos casos de negligência aconteçam.
8: Na saúde, a gente fala que a memória tem dois papéis fundamentais. Primeiro, acolher o sofrimento, apoiar o sofrimento, poder lidar com esse sofrimento. Mas, sobretudo, o papel da memória é para que a sociedade como um todo nunca mais permita que se repita o que aconteceu durante a condução da pandemia da Covid-19 no nosso país.
6: Para o presidente Lula, a data servirá também para trazer justiça às vítimas.
5: E nós precisamos ter consciência que isso aqui é mais morte do que muitas guerras que aconteceram no mundo. Um dia nós mudaremos esse mundo e a ignorância não vai prevalecer em lugar nenhum. E a justiça será feita.
6: Bom, a partir da próxima semana será realizada uma exposição itinerante que vai percorrer várias capitais brasileiras com obras de artistas que relembram aí a emergência sanitária enfrentada no período da pandemia. Uma réplica foi instalada aqui no Palácio do Planalto. Essa réplica retrata os nomes, idade, também estados das pessoas, a origem das pessoas mortas pela Covid-19. Eu volto com você, ex-Mariana Inazi.
1: Obrigado, Graziele, pelas informações.
2: E o ministro da Saúde, Alexandre Padilha, reforçou hoje que nenhum dos casos de hantavírus registrados no Brasil esse ano foi transmitido de um ser humano para o outro.
1: Ele disse que o hantavírus já é conhecido e que os casos do Brasil estão dentro do padrão dos últimos anos, não estando relacionados à cepa andina, que é passada entre humanos e foi encontrada em um cruzeiro.
9: Diferente da Covid-19, o vírus do hantavírus é um vírus conhecido por todos nós. Desde os anos 90, nós temos casos de hantavirose no continente americano. Começou os primeiros casos nos Estados Unidos, depois em vários países do continente. Aqui no Brasil, nós temos uma série histórica que varia com dezenas de casos todos os anos, em torno de 30, 35, 40. Dos 7 casos que nós tivemos esse ano no Brasil, nenhum deles está relacionado com essa cepa andina, até porque ela nunca circulou no Brasil. Essa cepa andina é a única que tem registro até hoje de risco de transmissão interhumanos.
2: Segundo o Ministério da Saúde, o risco global de disseminação do hantavírus permanece baixo.
1: O surto é em um navio de cruzeiro que desembarcou na Espanha e está sendo investigado, sem impacto direto para o Brasil até o momento.
2: A hantavirose é uma zoonose viral que pode comprometer pulmões e coração.
1: O vírus é transmitido principalmente pelo contato com urina, saliva e fezes de roedores silvestres infectados.
2: No 3.800 unidades básicas de saúde devem receber sinal de internet e equipamentos.
1: A conexão deve chegar também a municípios com menos de 30 mil habitantes.
2: Os editais para os serviços foram publicados pelos Ministérios das Comunicações e da Saúde.
4: O governo do Brasil lançou nesta segunda-feira 2 editais que ampliam o acesso à internet em regiões vulneráveis e conectam unidades de saúde à rede digital. A iniciativa integra os Ministérios das Comunicações e da Saúde com recursos do Fundo de Universalização dos Serviços de Telecomunicações, o FUSH. Um dos editais prevê investimento de R$ 140 milhões para a conexão de 3.800 unidades básicas de saúde. Na prática, o projeto leva internet de qualidade para postos em comunidades rurais, indígenas, ribeirinhas e áreas afastadas dos grandes centros, destaca o ministro das Comunicações, Frederico de Siqueira Filho.
10: Hoje, o governo do Brasil avança na conectividade em áreas essenciais para a população. De um lado, a saúde pública, que necessita de informações rápidas, prontuários integrados e atendimento digital. De outro lado, a inclusão e uma condição fundamental para o acesso a direitos, serviços públicos, oportunidades e cidadania.
4: Com a conexão, os profissionais de saúde passam a usar prontuários eletrônicos, exames digitais, trocas de informações em tempo real e teleconsultas com especialistas. Segundo o ministro da Saúde, Alexandre Padilha, a medida reforça o programa Agora Tem Especialistas, que busca acelerar diagnósticos e diminuir a espera por exames no SUS.
11: Para nós é um avanço muito importante. Nós estamos distribuindo mais 10 mil kits de telesaúde para as unidades básicas de saúde comprados pelo Ministério da Saúde. Equipamentos que permitem você fazer uma avaliação no fundo de olho da retina, equipamentos que fazem uma avaliação do pulmão, eletrocardiogramas, né, ultrassom portátil.
4: O segundo edital foca na expansão da infraestrutura em municípios menores e áreas remotas, por meio do programa Acessa Crédito Telecom, com R$ 500 milhões em recursos. Para o secretário de Telecomunicações do Ministério das Comunicações, Hermano Barros Tércios, os editais devem beneficiar cerca de 2 milhões e meio de brasileiros e fazem parte do FUSH 2.0.
12: O público-alvo impacto desse segundo edital, que é o do acesso a crédito, são as cidades abaixo de 30 mil habitantes, as prestadoras com menos de 200 mil acessos, para subir ainda mais esse número de provedores que consigam acessar o recurso do FUSH, provedores pequenos e médios.
4: As empresas interessadas em participar dos editais têm até 22 de maio para apresentar propostas. Reportagem Pablo Mundim.
1: Há 52 anos, uma cooperação entre Brasil e Paraguai transformou uma disputa territorial em um projeto compartilhado de desenvolvimento. Era a criação de Itaipu Binacional.
2: Mais de meio século depois, a empresa olha para o futuro, incentivando pesquisas para novas fontes de geração de energia e atuando como motor de desenvolvimento socioambiental em mais de 400 municípios do país.
1: Em outra frente, Itaipu ainda segue com um papel estratégico no equilíbrio da oferta de energia e do preço pago pelos brasileiros na conta de luz.
2: Sobre tudo isso, a gente conversa hoje com o diretor da companhia, Enio Verri. Boa noite, diretor.
13: Boa noite, ouvintes.
2: Diretor, vamos começar falando daquilo que interessa mais diretamente ao consumidor, que é a tarifa. Brasil e Paraguai estão aí em pleno processo de negociação para a redefinição do preço que a gente paga pela energia excedente dos paraguaios, pela parte deles na energia gerada de Itaipu, né? Quais são as expectativas em torno dessa negociação?
13: O presidente Lula nos cobrou, em 2023, quando assumimos, que baixássemos o máximo possível a tarifa. Iniciamos uma negociação com o Paraguai e nós conseguimos baixar em 2023 30% do valor que era pago. Além de baixar, nós congelamos a tarifa. Portanto, os anos de 23, 24, 25 e 26, a tarifa está congelada após essa redução. E estamos, nesse momento, numa negociação muito profunda com os nossos sócios paraguaios para baixar novamente. Embora não dê para adiantar qual seria essa tarifa, o que nós podemos afirmar a toda a população brasileira é que a tarifa da energia produzida por Itaipu para 27 será ainda mais barata do que essa que está sendo cobrada hoje. Portanto, julgamos assim um momento histórico. Em 53 anos, conseguimos, depois de tanto tempo, baixar de tal maneira a tarifa e ainda garantir que continue baixando a partir de agora.
1: Pois é, diretor, existe esse papel importante de Itaipu, né? Uma empresa pública na estabilidade e previsibilidade do custo da energia no Brasil. O senhor pode explicar para a gente, para os nossos ouvintes, como é que ela faz essa contribuição?
13: Essa é a vantagem de ser uma empresa pública. Ela é 50% do Brasil, 50% do Paraguai, mas elas são absolutamente públicas. Ela não tem esse modelo das estatais brasileiras, porque Itaipu tem um tratado que a rege, mas ela consegue com isso atender os interesses dos dois países. E os dois países esperam exatamente isso. Primeiro, um preço justo, condições de garantir um investimento nas políticas socioambientais e, principalmente, previsibilidade. A população saber que pode contar com Itaipu, não só no preço, como na garantia. O termo que se usa muito é o termo de bateria. Eu acho que isso é importante dizer. Hoje, tem muita energia a partir do vento e a partir do sol, que é eólica e fotovoltaica. Essas energias são muito boas, são baratas, são limpas, mas elas são intermitentes. Se não tiver vento e não tiver sol, você não tem a energia. E aí, nesse momento, entra Itaipu, que ela tem uma energia firme e garante. Por exemplo, agora, estamos conversando com o Brasil todo já é à noite, e ele tem uma energia acesa na casa dele. Essa energia é Itaipu que garante. Então, nós garantimos a estabilidade no preço e na certeza que todas as pessoas têm na sua casa a energia.
2: Pois é, eu ia até falar dessas novas fontes, desse momento de transição energética que a gente vive, porque Itaipu marcou um momento quando foi criada, né? Marcou ali essa coisa da cooperação, dessa integração sul-americana, e agora a gente vive um outro momento, que é o momento da transição energética. E a empresa também incentiva, né, pesquisas na área de geração de energia, de novas energias, como o senhor mencionou aí, a solar e a eólica.
13: Temos muitas pesquisas. A verdade é que a crise climática, ela é um fato concreto. E essa crise climática, ela exige a transição energética. A Itaipu já é um modelo no mundo de transição energética. Ela produz uma energia limpa, de qualidade e barata. Agora, além disso, nós pesquisamos e produzimos, por exemplo, a energia fotovoltaica no fio d'água. Como nós temos um reservatório gigante, as placas solares ficam no fio d'água produzindo energia solar. Nós temos também experiência com hidrogênio verde, que é uma pesquisa já de 20 anos na Itaipu. Temos também o biogás, que também produz a partir de restos de alimentos energia. E temos agora também a essência, a matéria-prima para fazer o SAF, que é o combustível de aviação. Então, Itaipu ela garante a produção de energia firme, mas faz um grande investimento também em energias alternativas para garantir a transição energética que o mundo cobra e o Brasil já está fazendo.
1: Agora, diretor, Itaipu também contribui para o desenvolvimento social e econômico de mais de 400 municípios no país, né? Que tipos de projetos a empresa desenvolve nesses locais?
13: Nós atingimos hoje 434 municípios que compõem o nosso território. Esses municípios, eles emitem resíduos para o reservatório. Para conter a emissão de resíduos, nós investimos muito em políticas socioambientais, ou seja, geração de emprego, renda, com a construção de uma política ambiental. Nós estamos falando de estradas rurais sendo asfaltadas, de investimento em placas solares em prédios públicos. Estamos falando, investimos muito nisso, em associação de catadores e catadoras. Isso é um trabalho fantástico, porque os agentes ambientais são os catadores e catadoras no nosso país. E no nosso território, a Itaipu entra com caminhões, com elevadores, com tratores, fazendo não só que essas pessoas associadas, essas cooperativas, recolham o lixo das ruas, como melhorem em muito a sua renda. Além, lógico, da produção orgânica da agricultura familiar. Portanto, são investimentos que mudam a vida das pessoas, mas fazem uma política socioambiental.
2: Agora, diretor, para a gente concluir, que a gente só tem mais um minutinho, a gente mencionou aqui o passado, o presente. Queria que o senhor falasse um pouco do que esperar de Itaipu para o futuro, para as próximas décadas.
13: Olha, o futuro é Itaipu produzir ainda mais energia hidrelétrica. Nós estamos agora com muitos estudos, com consultoria, para aumentar a produtividade. Nós temos 20 unidades geradoras, 18 sempre funcionando e 2 ficam de backup, de reserva. A ideia é fazermos estudos para colocar mais 2 unidades geradoras e aumentar a capacidade de cada uma delas, que já estão instaladas ali há mais de 40 anos. É oferecer mais energia limpa, barata, para a população brasileira e paraguaia, garantindo a transição que tanto o mundo precisa.
1: Bom, conversamos com o NVR, diretor-geral de Itaipu Binacional. Diretor, obrigado pela entrevista aqui à Voz do Brasil.
13: Um grande abraço.
2: Em uma semana, já foram renegociados R$1 bilhão em dívidas por meio do novo Desenrola Brasil.
1: O programa oferece condições facilitadas de pagamento para ajudar os brasileiros a quitarem seus compromissos financeiros e saírem do vermelho.
2: E essa semana, o programa começa a atender os estudantes que contrataram o FIES e estão com parcelas em atraso.
3: Para trazer alívio ao bolso dos brasileiros e diminuir os índices de inadimplência, foi lançado o novo Desenrola Brasil. São oferecidos descontos de até 90% sobre dívidas antigas, prazo de até 4 anos para pagar e juros reduzidos. Desde o lançamento, na semana passada, o programa acumula cerca de R$1 bilhão em dívidas renegociadas. E o volume de pedidos segue em expansão, segundo o ministro da Fazenda, Dario Durigan.
14: São 200 mil pedidos já em avaliação dos bancos, desses 200 mil, 100 mil praticamente fechados e em volume crescente. Cada dia a gente tem visto mais renegociações sendo feitas, o que é muito importante.
3: O foco do programa são consumidores que ganham até 5 salários mínimos, o equivalente a R$ 8.105. Aqueles que têm dívidas contratadas até 31 de janeiro de 2026, com atraso entre 90 dias e 2 anos, poderão renegociar diretamente com os bancos dívidas de cartão de crédito, cheque especial ou crédito pessoal sem garantia. O programa também oferece condições especiais para micro e pequenas empresas e produtores rurais quitarem seus débitos. E a renegociação para estudantes com empréstimos do FIES deve começar a valer essa semana, afirmou o ministro.
14: O FIES para os inadimplentes deve estar totalmente operativo. A medida provisória semana passada deu as condições, os bancos têm tirado dúvidas junto com o MEC e a Fazenda. Essa semana vai estar operativo.
3: O novo Desenrola tem previsão de duração de 90 dias. De acordo com o ministro Dario Durigan, em breve o programa vai entrar em uma nova fase voltada para estimular os adimplentes. Reportagem Natália Kosli.
2: Dificuldade de guardar dinheiro ou medo de perder o que investiu? Pois olha só, começa a valer hoje o Tesouro Reserva.
1: O novo título é focado em quem quer montar uma reserva de emergência com segurança, uma vez que não sofre com as oscilações do mercado e rende a taxa Selic.
2: O Tesouro Reserva tem rendimento a partir do primeiro dia útil após a aplicação e o valor mínimo para começar a investir é de R$1.
1: A novidade já está disponível para correntistas do Banco do Brasil.
15: O Tesouro Nacional, a B3 e o Banco do Brasil lançaram oficialmente o Tesouro Reserva, novo título do Tesouro Direto voltado para quem deseja começar a investir e formar reserva de emergência. O produto começa a funcionar nesta segunda-feira 11, com operações disponíveis 24 horas por dia, nos 7 dias da semana. O novo título vai ter rendimento indexado à taxa Selic e vai poder ser adquirido com aplicação mínima de R$1. Diferente do Tesouro Selic, o Tesouro Reserva não vai ter marcação a mercado, o que evita oscilações no valor do investimento em períodos de instabilidade financeira. Inicialmente, o produto vai ficar disponível para clientes do Banco do Brasil. Segundo o Tesouro Nacional, a proposta é ampliar o acesso da população aos investimentos públicos e incentivar a educação financeira. O título permite aplicações de até R$500 mil por mês, sem limite para resgates. As operações vão ser feitas pelo aplicativo Investimentos BB, com transferências via Pix. O Tesouro Reserva seguirá as mesmas regras tributárias dos demais títulos do Tesouro Direto. O imposto de renda vai ser cobrado apenas sobre os rendimentos no momento do resgate. Também poderá haver cobrança de IOF em retiradas realizadas em até 30 dias. Claudimário Carvalho, para a Voz do Brasil.
2: A partir de hoje, brasileiros que viajarem para a China por até 30 dias não vão precisar de visto.
1: E o mesmo acontece com os chineses que vêm visitar o Brasil. Também não vão precisar de visto por um período de até 30 dias.
2: Os dois países fizeram um acordo de isenção recíproca de visto que tem validade até o dia 31 de dezembro desse ano.
1: A medida vale para visitas de turismo, negócios, eventos, atividades artísticas, culturais e desportivas.
2: O Brasil apresentou o painel de monitoramento de agrotóxicos na vida aquática, ferramenta que integra dados coletados em diferentes bacias hidrográficas do país, identificando contaminação de águas por defensivos agrícolas.
1: De acordo com os dados, foram realizadas mais de 10 mil análises que apontaram riscos em 1,3% das amostras.
2: Segundo o ministro do Meio Ambiente e Mudança do Clima, João Paulo Capobianco, o Brasil, como grande produtor de alimentos, deve se alinhar com a sustentabilidade, protegendo o solo, as nascentes e as pessoas que utilizam esses produtos.
16: Sabemos que no século XXI, competitividade e sustentabilidade não podem mais caminhar separadas. Produzir alimentos exige também proteger a água, a biodiversidade, os territórios e a saúde humana. Esse é o desafio que está diante de nós.
1: A ministra do Desenvolvimento Agrário e Agricultura Familiar, Fernanda Machiavelli, afirmou que os dados permitem realizar um trabalho de conscientização com produtores para que usem produtos mais modernos e eficazes.
17: A gente não pode seguir botando em risco a vida e a saúde dos trabalhadores rurais, nem a vida das comunidades que estão em volta, usando substâncias lá da década de 70, que seguem aqui em uso, quando nós já temos alternativas muito mais seguras, com a mesma capacidade de garantir a nossa excelência na produção.
2: É, deixar os espaços urbanos mais verdes e assim fortalecer o enfrentamento à mudança do clima.
1: E uma das medidas é incentivar os planos municipais de plantio de árvores nas cidades brasileiras.
18: O governo do Brasil anunciou o edital Arboriza Cidades, que destinará 19 milhões de reais para que os municípios elaborem ou revisem seus planos e realizem ações de arborização urbana. Outra iniciativa apresentada foi o GeoCal, ferramenta que mapeia as ilhas de calor nas cidades e permite identificar e planejar ações para ampliar e qualificar as áreas verdes. Lançado em 2024, o programa Cidades Verdes Resilientes demonstra avanços expressivos na promoção da qualidade ambiental e no fortalecimento da resiliência urbana frente à mudança do clima, alcançando cerca de 1.300 municípios brasileiros, o equivalente a 23%

0: Com respaldo institucional reforçado como patrimônio cultural brasileiro.
1: E isso amplia as possibilidades de políticas públicas voltadas à valorização, preservação e fortalecimento do setor.
0: Dados da Funarte indicam que o Brasil possui cerca de 800 circos de lona em atividade, responsáveis pelo sustento direto de aproximadamente 20 mil profissionais.
1: E essas foram as notícias do Governo do Brasil.
0: Uma realização da Secretaria de Comunicação Social da Presidência da República.
1: Com produção da empresa Brasil de Comunicação.
0: Fique agora com as notícias do Poder Judiciário e do Congresso Nacional. Uma boa noite.
1: Boa noite para você e até amanhã.
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4: STF valida lei da Paraíba que permite ao usuário usar cartão físico para identificação em planos de saúde.
5: TSE vai realizar a confirmação do teste público da urna de 13 a 15 de maio.
4: STJ publica novo edital de chamamento de juízes para auxílio temporário em sessões de direito público, privado e penal.
5: Boa noite, eu sou Carlos Eduardo Cunha.
4: E eu sou Walter Lima.
5: Supremo Tribunal Federal valida a lei do Estado da Paraíba que obriga planos de saúde a oferecer alternativa de identificação física aos usuários nos casos em que haja necessidade de aplicativo ou token.
4: A decisão foi tomada pelo plenário do STF em sessão virtual. Marcelo Della Libera.
6: A lei questionada garante aos beneficiários do plano de saúde a possibilidade de apresentar uma carteira física como forma válida de identificação diante de falhas técnicas ou impossibilidade de acesso à plataforma digital. Em sessão virtual, o plenário do Supremo Tribunal Federal acompanhou o relator da ação, ministro Nunes Marques, e concluiu que a norma estadual não altera o núcleo dos contratos de planos de saúde, mas atua de forma complementar na proteção do consumidor.
5: TSE vai realizar a confirmação do teste público da urna de 13 a 15 de maio.
4: Os participantes retornam ao tribunal para validar correções e aprimoramentos nos sistemas eleitorais. Fábio Ruas.
7: As investigadoras e os investigadores que participaram da 8ª edição do teste da urna no ano passado agora voltam ao TSE para verificar se as contribuições para o aprimoramento dos sistemas eleitorais foram implementadas. As sugestões de melhoria foram apresentadas pelos participantes do teste. A verificação vai ser de 13 a 15 de maio, sempre de 10 horas da manhã às 6 da tarde, na sede do TSE em Brasília.
5: O STJ publicou novo edital de chamamento público de juízes para preenchimento de 30 vagas para auxílio temporário.
4: Os colegiados são das primeiras, ou seja, são das primeira, segunda e terceira sessões, especializadas em direito público, privado e penal, respectivamente. Fátima Uchoa.
8: Estão previstas 10 vagas em cada sessão. O prazo de auxílio ao STJ é de 6 meses, com possibilidade de prorrogação. Os magistrados convocados atuarão de forma remota e sem prejuízo das atividades na jurisdição originária. Podem se candidatar juízes vitalícios de primeira instância, mesmo que atuem como substitutos no segundo grau ou nas turmas recursais do sistema dos juizados especiais. As informações completas sobre requisitos para participação estão no site do STJ. As inscrições estão abertas de hoje até 17 de maio.
5: A Justiça do Trabalho deu um passo histórico no aumento do acesso de trabalhadores amazônicos a direitos.
4: Em Manaus, tribunais trabalhistas assinaram acordos de cooperação voltados ao atendimento de populações de difícil acesso. William Nascimento.
9: A Justiça do Trabalho quer ampliar o atendimento a trabalhadores que vivem em regiões de difícil acesso na Amazônia. Durante encontro realizado em Manaus, representantes dos tribunais trabalhistas do Norte decidiram unir esforços para levar serviços da justiça a comunidades ribeirinhas, indígenas e às cidades afastadas. Os tribunais também assumiram o compromisso de irem até esses locais com mais frequência, para aproximar ainda mais a justiça da população amazônica.
5: Volkswagen é condenada a pagar R$15 milhões por fraudes no controle de emissão de gases em veículos.
4: Sentença atende a pedidos do MPF. Vanessa Pereira.
10: Segundo as investigações, a montadora embutiu um software que burlava os testes de emissão de poluentes em mais de 17 mil unidades da picape Amarok, fabricadas entre 2011 e 2012.

0: prática viola não só as resoluções do Conselho Nacional do Meio Ambiente, como a própria Constituição Federal, e causa prejuízos ambientais até hoje, já que muitos dos veículos continuam em circulação. O Ministério Público Federal recorreu da decisão para que o valor da indenização seja de 30 milhões de reais, quantia que corresponde à gravidade dos atos da Volkswagen.
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1: Boa noite.
2: E até amanhã.
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4: Está no ar o Jornal do Senado.
5: Eu sou Paula Groba.
6: Eu sou Ricardo Nakaoka.
5: E estes são os destaques de hoje do Jornal do Senado, que começa agora.
6: O plenário vota renovação automática da CNH nesta semana.
5: Governo veta projeto que equipara estágio à experiência profissional.
6: Comissão aprova punições a crimes cibernéticos.
5: Boa noite.
6: Boa noite.
5: Golpes virtuais, invasões de sistemas e roubo de dados têm feito cada vez mais vítimas no Brasil. Para tentar frear o avanço dos crimes cibernéticos, a Comissão de Ciência e Tecnologia aprovou um projeto que moderniza o Código Penal e endurece as punições para criminosos digitais.
6: A proposta detalha novas condutas criminosas e estabelece penas proporcionais à gravidade das invasões. As informações com o repórter Bruno Lourenço.
7: O projeto aprovado na Comissão de Ciência, Tecnologia, Inovação e Informática atualiza a legislação brasileira em um cenário de crescimento das ameaças digitais. Segundo o relator, senador astronauta Marcos Pontes, do PL de São Paulo, o Brasil só está atrás do México, na América Latina, em número de tentativas de ataques cibernéticos. A proposta cria tipos penais mais específicos e aumenta as punições aplicáveis. Marcos Pontes alertou também que o uso de ferramentas de inteligência artificial pode facilitar o desenvolvimento de mecanismos de invasão ainda mais sofisticados e acessíveis a um número maior de criminosos.
8: Diante desse contexto, é necessário dotar os órgãos públicos responsáveis pela fiscalização e investigação e pela persecução penal com os instrumentos jurídicos adequados para lidar com esse tipo de crime.
7: O texto seguiu para a Comissão de Constituição e Justiça.
5: E após denúncias de crise humanitária, avanço do garimpo ilegal e aumento da violência na terra indígena Yanomami, o Senado instalou uma subcomissão para acompanhar as políticas públicas direcionadas ao grupo indígena.
6: O colegiado vai fiscalizar ações do governo e discutir medidas para fortalecer a proteção aos Yanomamis. A reportagem é de Patrícia Oliveira.
9: A subcomissão permanente vai acompanhar, fiscalizar e aprimorar as políticas públicas voltadas aos povos Yanomami. A senadora Damaris Alves, do Republicanos do Distrito Federal, foi eleita presidente da subcomissão. Ela afirma que persistem problemas graves nas comunidades indígenas, como desnutrição infantil, dificuldades de acesso à saúde, além da atuação de redes criminosas ligadas ao garimpo ilegal, dificultando o trabalho de assistência. Segundo a senadora, a infraestrutura de saúde disponível é insuficiente para atender às necessidades das comunidades, especialmente em casos que exigem tratamento prolongado.
10: Informo que nós teremos diligência na área Yanomami e nós teremos, além de diligência de senadores, visita técnicas dos técnicos da comissão.
9: A subcomissão já tem um plano de trabalho pronto para acompanhar de forma permanente as ações governamentais e propor soluções legislativas e administrativas para a proteção desses povos indígenas.
5: Muitos jovens que deixam abrigos e famílias acolhedoras ao completar 18 anos precisam enfrentar sozinhos os desafios da vida adulta sem apoio financeiro, qualificação profissional ou oportunidades de trabalho.
6: Para mudar essa realidade, um projeto em análise no Congresso prevê ações de capacitação, acesso à educação e incentivo à inserção desses adolescentes no mercado de trabalho. Os detalhes na reportagem de Alexandre Campos.
11: Segundo o autor do projeto, o senador astronauta Marcos Pontes, do PL de São Paulo, além de as entidades de acolhimento serem obrigadas a acompanhar os jovens desligados, com foco em sua inclusão socioeconômica, a proposta também obriga as empresas a ofertarem vagas de aprendizes para adolescentes em situação de acolhimento institucional e aos que já tiverem sido desligados desse serviço após completarem 18 anos. Na opinião do senador, essas medidas criam condições para que esses jovens entrem no mercado de trabalho em pé de igualdade com as demais pessoas de sua faixa etária.
12: Imagina o que passa na cabeça de um jovem desse. Como é que eu vou me virar? O que eu vou fazer? Quando você tem a possibilidade de ofertar oportunidades para que eles possam estudar, para que eles possam fazer um curso técnico, aquela preocupação, tudo que eu vou fazer, começa a ter um sentido, começa a ver um caminho para frente positivo.
11: Segundo dados do Sistema Nacional de Adoção e Acolhimento do Conselho Nacional de Justiça, o Brasil conta atualmente com mais de 35 mil crianças e adolescentes em serviços de acolhimento institucional ou familiar.
5: E o governo vetou o projeto que permitia contar o estágio como experiência profissional e critério em concursos públicos.
6: O governo argumentou que a proposta descaracteriza o papel pedagógico do estágio e fere a autonomia de estados e municípios. Repórter Márcio Maturana.
13: Foi vetado o projeto aprovado pelo Congresso em que o estágio valeria como tempo de experiência profissional e como prova em concurso público. O Poder Executivo argumentou que isso ia tirar o caráter pedagógico e seria inconstitucional ao ferir a autonomia de estados e municípios. No Senado, o texto foi relatado pela senadora Damares Alves, dos Republicanos do Distrito Federal.
10: Estudos sobre juventude e mercado de trabalho indicam que esse grupo enfrenta um ciclo perverso, não consegue o primeiro emprego por falta de experiência e sem oportunidade de atuação formal. Permanece fora do mercado. Ao reconhecer o estágio como experiência profissional, o PL contribui para mitigar essa desigualdade.
13: Agora, o veto precisa ser analisado pelo Congresso Nacional.
5: A medida provisória que trata da renovação automática da CNH para motoristas sem multa está na pauta do plenário desta semana.
6: Também pode ser votada a criação da Política Nacional para Estudantes com Altas Habilidades ou Superdotação. Repórter Pedro Pincer.
14: O plenário deve analisar nesta terça-feira a medida provisória que prevê a renovação automática da Carteira Nacional de Habilitação para motoristas cadastrados no Registro Nacional Positivo de Condutores. O benefício vale para quem não cometeu infrações com pontuação nos últimos 12 meses. O texto ainda autoriza o condutor a escolher a emissão da carteira apenas em formato digital. Para o relator, senador Renan Filho, do MDB de Alagoas, o fim da exigência da CNH física pode reduzir os custos para o cidadão.
15: A manutenção da opção pelo documento físico assegura a liberdade de escolha. Queria dizer aos parlamentares, protagonismo ao cidadão. A medida barateia, simplifica e digitaliza, desburocratiza e dá protagonismo ao cidadão, sem prejuízo àqueles que preferem, obviamente, a versão impressa.
14: Já na quarta-feira, pode ser votado o projeto que estabelece a Política Nacional para Estudantes com Altas Habilidades ou Superdotação. Também estão na pauta da semana o projeto que dispensa novas provas para a fixação de indenização por dano moral contra condenado por crimes do Código Penal e o texto que define os deveres funcionais e responsabilidades dos membros dos Conselhos dos Direitos da Criança e do Adolescente Nacional, estaduais, distrital e municipais.
5: Há 30 anos, a urna eletrônica mudou a forma de votar no Brasil, acelerou a apuração dos resultados e se tornou referência mundial em tecnologia eleitoral.
6: Mas apesar do reconhecimento internacional, o sistema ainda enfrenta a desconfiança de parte da população brasileira. A reportagem é de Raíssa Abreu.
16: A urna eletrônica foi usada pela primeira vez nas eleições municipais de 1996. No ano 2000, 100% das eleições brasileiras foram informatizadas. O país é hoje uma referência mundial no assunto, como lembra o senador Randolph Rodrigues, do PT do Amapá.
17: A democracia brasileira é uma das democracias mais admiradas do planeta, exatamente pelas urnas eletrônicas.
16: Mas apesar do pioneirismo, a urna eletrônica está entre os assuntos que mais dividem opiniões no país. No Senado, está em análise na Comissão de Direitos Humanos um projeto para que o voto seja impresso. Para a senadora Damaris Alves, do Republicanos do Distrito Federal, a insegurança tem a ver com a falta de letramento digital da população e com recentes escândalos de corrupção.
18: E esse ano, a dúvida vai ser maior por causa da fraude do INSS, que era tudo eletrônico. E eles disseram, ó, lá no eletrônico eles roubam nós. Então a gente vai ter questionamento, especialmente do povo que não entende de tecnologia.
16: No passado, quando os votos eram feitos em papel, eram comuns os casos de desaparecimento de cédulas e até de urnas. Como lembrou a professora aposentada da Universidade de Brasília, Jodete Amorim, que chegou a trabalhar como mesária e fiscal.
6: Com edição de Paula Groba e trabalhos técnicos de João Lira, o Jornal do Senado fica por aqui. Acompanhe agora as notícias da Câmara dos Deputados. Boa noite.
5: Boa noite e até amanhã.
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19: Deputados reconhecem profissão de trabalhador em refeições coletivas.
20: Câmara cria homenagens para destaques na ciência e no meio ambiente.
19: Bancada ligada à segurança pública pede a redução da maioridade penal.
21: Boa noite. Alberto Fraga, do PL do Distrito Federal, cobra do Senado a votação de propostas de segurança pública aprovadas pela Câmara. O deputado cita caso recente de violência sexual contra crianças para defender a redução da maioridade penal em crimes graves.
19: Alberto Fraga também pede avanço de proposta que obriga o Estado a avisar mulheres sobre a saída da prisão de ex-companheiros que representem ameaça. Ele afirma que o Congresso precisa dar prioridade a medidas capazes de enfrentar a violência e proteger possíveis vítimas.
21: Maurício Marcon, do PL do Rio Grande do Sul, critica o veto do Executivo a artigo de projeto que aumentava a pena para roubo seguido de lesão grave para 16 a 24 anos. Ele afirma que a punição mais severa é necessária para crimes que deixam vítimas com sequelas permanentes.
19: Maurício Marcon também defende a redução da maioridade penal em casos de crimes graves cometidos por adolescentes. Ele sustenta que o Congresso deve priorizar medidas de segurança pública, especialmente diante de casos recentes de violência contra crianças.
21: Para Zé Trovão, do PL de Santa Catarina, é preciso reduzir a maioridade, com o argumento de que a legislação atual favorece a impunidade. Na visão do deputado, crimes graves cometidos por menores exigem resposta mais dura do Congresso Nacional.
19: O parlamentar também critica o governo e outros setores políticos por, segundo ele, não darem a devida atenção ao caso. Zé Trovão acredita que a falta de posicionamento reforça a sensação de insegurança e evidencia a necessidade de mudanças na legislação penal.
21: Coronel Crisóstomo, do PL de Rondônia, defende a redução da maioridade penal como medida urgente para combater crimes graves. Ele argumenta que casos de violência envolvendo menores exigem resposta mais rigorosa do Congresso.
19: O deputado afirma que a proposta é necessária para proteger a população e evitar novos crimes, cobrando ação imediata dos parlamentares. Coronel Crisóstomo afirma que a mudança na legislação é essencial diante do aumento da criminalidade e da sensação de impunidade.
21: Sargento Gonçalves, do PL do Rio Grande do Norte, é favorável à redução da maioridade penal, argumentando que a medida é necessária para combater a impunidade. Segundo ele, crimes cometidos por menores têm gerado insegurança e exigem uma resposta mais rigorosa do Estado.
19: O deputado também critica a falta de posicionamento de setores políticos sobre casos de violência e afirma que há pressão popular pela mudança na legislação. Para Sargento Gonçalves, o Congresso deve avançar no tema e dar uma resposta à sociedade.
21: A redução da maioridade penal é uma das pautas defendidas por Dr. Zacarias Calil, do MDB de Goiás. O parlamentar cita dados sobre estupros coletivos contra crianças e adolescentes e afirma que o aumento desses crimes exige resposta mais rigorosa do Estado brasileiro.
19: Dr. Zacarias Calil também cobra o endurecimento das penas para crimes sexuais contra menores e para a divulgação de imagens criminosas nas redes sociais. Ele pede ainda o fortalecimento da rede de proteção à infância, com apoio psicológico às vítimas e assistência às famílias.
21: Juliana Cardoso, do PT de São Paulo, apoia o avanço de propostas de combate à violência contra a mulher e pede a criminalização da misoginia. Segundo a parlamentar, mulheres seguem enfrentando diariamente agressões, discursos de ódio e feminicídio.
19: Juliana Cardoso menciona projetos de autodefesa, afirmando que iniciativas desse tipo ajudam mulheres em situações de vulnerabilidade. Para a deputada, porém, a proteção efetiva depende de políticas públicas e de leis mais rígidas contra a violência e a discriminação.
3: Justiça.
21: Jandira Fegali, do PCdoB do Rio de Janeiro, contesta procedimento adotado pelo Congresso em sessão que derrubou o veto presidencial ao chamado PL da dosimetria. A deputada considera irregular o fatiamento de um veto integral.
19: Jandira Fegali anuncia que parlamentares vão recorrer ao STF para tentar anular a sessão. Ela argumenta que a redução de penas para condenados por crimes contra o Estado Democrático de Direito funciona como uma forma indireta de anistia aos envolvidos nos atos de 8 de janeiro.
21: Bia Kicis, do PL do Distrito Federal, critica parlamentares que recorreram ao STF contra a derrubada do veto à lei da dosimetria. A deputada afirma que a votação do Congresso deve ser respeitada por representar decisão legítima do Poder Legislativo.
19: Bia Kicis também contesta a classificação de manifestantes condenados pelos atos de 8 de janeiro como golpistas. Ela argumenta que a revisão das penas busca corrigir possíveis excessos da justiça.
21: Érica Cocai, do PT do Distrito Federal, critica a condução da votação sobre a dosimetria, afirmando que houve violação da Constituição e defende o direito de recorrer ao Supremo Tribunal Federal. Ela alega que a medida favorece criminosos e compromete a segurança jurídica.
19: Érica Cocai também associa o debate a episódios ligados a ataques às instituições, acusando adversários de incoerência ao defenderem mudanças legais. Para ela, a polarização atual reflete a disputa entre a preservação da democracia e ações que, segundo avalia, colocam o sistema em risco.
3: Saúde.
21: Comissão de Saúde aprova prioridade no atendimento para pessoas com doenças graves. A repórter Sofia Peçanha tem os detalhes.
0: A Comissão de Saúde da Câmara dos Deputados aprovou o projeto que garante atendimento prioritário para pessoas com doenças graves em locais públicos e privados, como bancos, repartições públicas e concessionárias de serviços. Atualmente, a lei já dá prioridade para idosos, pessoas com deficiência, gestantes, lactantes, pessoas com criança de colo e obesos. Com a alteração da lei de atendimento prioritário, os pacientes com doenças graves também passam a ter esse direito. Durante a votação na comissão, o relator, o deputado Célio Silveira, do MDB de Goiás, destacou o objetivo central do projeto.
1: A gente priorizar as pessoas que têm doenças graves no rol das prioridades, porque normalmente essas pessoas não têm a atenção necessária. E com esse projeto de lei aí sendo aprovado, elas vão ter prioridades aí, para que tenham um atendimento especializado, mais rápido, e para que tenham mais atenção do poder público.
0: O texto aprovado inclui pacientes com doenças graves como esclerose múltipla, doença de Parkinson, cardiopatia grave e hanseníase, além de outras enfermidades consideradas graves por avaliação médica. O texto final reuniu outros 22 projetos que estavam sendo analisados em conjunto e que citavam várias doenças consideradas graves. Por isso, o relator fez uma mudança. Em vez de manter uma lista fixa de doenças na lei, ele propõe que a legislação trate de forma mais geral as pessoas com doenças graves e dores crônicas. A definição detalhada de quais doenças entram nessa classificação ficaria a cargo de uma regulamentação. O deputado Célio Silveira destacou que a medida busca garantir mais dignidade e um atendimento mais humanizado para esses pacientes.
1: E nós queremos dar apoio para essas pessoas, para que elas tenham prioridade no atendimento, para que elas tenham prioridade na medicação, no tratamento medicamentoso, porque isso com certeza vai ajudar milhões e milhões de brasileiros que hoje não têm esse atendimento prioritário.
0: O autor do projeto, o deputado Felipe Carreiras, do PSB de Pernambuco, argumenta que o atendimento prioritário consiste em serviços individualizados que assegurem tratamento diferenciado e atendimento imediato. Agora, a proposta que dá prioridade de atendimento a pessoas com doenças graves aguarda análise da Comissão de Constituição e Justiça. Da Rádio Câmara de Brasília, Sofia Peçanha.
3: Direitos Humanos.
19: Tiago Dimas, do Podemos, parabeniza o trabalho da Associação de Pais, Profissionais e Amigos de Pessoas Atípicas de Araguatins, no norte de Tocantins. Ele conta que a iniciativa reúne profissionais e voluntários em ações de acompanhamento terapêutico.
21: Tiago Dimas também defende políticas públicas permanentes e o envio de recursos federais para apoiar instituições voltadas à inclusão. Ele afirma que o fortalecimento dessas iniciativas é essencial para ampliar o acesso a terapias e melhorar a qualidade de vida das famílias atendidas.
19: Maria Reis, do PSB de Pernambuco, comemora o avanço de projeto de sua autoria que estabelece a sobrecarga de quem tem a guarda de filho menor de idade e a comprovação do abandono afetivo por parte do genitor ausente como critérios para fixar o valor da pensão alimentícia.
2: A gente sabe da sobrecarga das mulheres e até de alguns homens quando são abandonados pelos seus companheiros e companheiras, pais ou mães dos seus filhos, que ficam assim com a carga maior, com a educação, com a saúde, com o lazer dos seus filhos. Então, a partir do momento que o genitor abandonar o seu filho, terá que garantir uma pensão maior para que ele possa sobreviver de forma mais condizente com a sua realidade.
21: A medida, segundo Maria Reis, busca tornar mais justa a divisão de responsabilidades. O texto, no entanto, mantém o critério de observar as necessidades do filho e as possibilidades financeiras do genitor alimentante. O projeto agora segue para análise do Senado.
3: Ciência e tecnologia.
19: Câmara cria prêmios para homenagear pesquisadores ou instituições de destaque na ciência e no meio ambiente. O repórter Marcelo Larcher nos conta mais sobre as premiações.
4: A Câmara dos Deputados aprovou a criação de dois prêmios, um para homenagear pessoas e empresas de destaque na área de ciência e tecnologia e outro para reconhecer boas práticas de desenvolvimento sustentável. O prêmio dedicado à ciência e inovação recebeu o nome de César Lattes, físico e matemático brasileiro de renome mundial, conhecido por ter participado da descoberta de uma partícula subatômica chamada meson-pi, importante para o conhecimento nuclear. O prêmio César Lattes será destinado a empresas e pesquisadores com atuação de destaque em ciência, tecnologia e inovação. Serão até 5 homenageados por ano, escolhidos pela Comissão de Ciência, Tecnologia e Inovação da Câmara. O prêmio é concedido desde 2021 pela comissão. Com a aprovação do projeto apresentado pelos deputados Márcio Gerri, do PCdoB do Maranhão, e Geraldo Rezende, do União do Mato Grosso do Sul, passa a ser um reconhecimento oficial da Câmara a pessoas e entidades que contribuem para o desenvolvimento da ciência, da tecnologia e da inovação no Brasil. O relator da proposta foi o deputado Inácio Arruda, do PCdoB do Ceará.
22: Ao homenagear a figura de Lattes, o projeto torna perene uma premiação que representa um marco simbólico e institucional na valorização da ciência brasileira, por meio da associação do prêmio ao nome de um dos mais brilhantes pesquisadores da história do país. É oportuno lembrar que Lattes é uma das figuras mais emblemáticas da história da ciência do Brasil, tendo desempenhado um papel central na inserção do país no cenário científico internacional e na consolidação das nossas instituições de pesquisa.
4: Também foi aprovado o Prêmio Câmara Ambiental de Desenvolvimento Sustentável, que vai reconhecer até 15 pessoas ou organizações por ano por projetos na área de meio ambiente. Da Rádio Câmara de Brasília, com informações de Antônio Vital, Marcelo Larcher.
3: Desenvolvimento Regional.
21: Após 13 anos, o STF volta a analisar mudanças na lei dos royalties de petróleo. Rosângela Gomes, do Republicanos, defende a manutenção da atual partilha para o Rio de Janeiro, alegando que a Constituição garante o recurso para compensar os danos ambientais decorrentes da extração.
19: A legisladora lembra que o Estado já enfrenta dívidas altas e não pode perder mais receitas. Rosângela Gomes reforça que, apesar de entender a importância da partilha com o restante do país, a verba advinda dos royalties é vital para a saúde, educação e segurança do povo fluminense.
21: Paulo Lemos, do PT, parabeniza 5 municípios do Amapá que fizeram aniversário em 1º de maio. Ao citar a vocação econômica de cada um deles, o deputado destaca a importância da parceria entre o governo estadual e a bancada federal na transformação da realidade da população.
19: Paulo Lemos fala da produção agrícola e das belezas naturais de Porto Grande, que completou 34 anos, da mineração em Pedra Branca do Amapari, da criação de búfalos em Cutias do Araguari, da produção de pescados em Pacuúba e da localização estratégica de Itaubal, todas com 32 anos.
21: Agostinho Ribeiro, do PP, cita investimentos em obras de abastecimento de água no interior de Sergipe, com a inauguração de estações de tratamento e adutoras em municípios do Alto Sertão. Ele conta que as ações ampliam o acesso à água para milhares de famílias da região.
19: Agostinho Ribeiro lembra que os investimentos em infraestrutura hídrica fortalecem a produção agrícola, geram empregos e promovem desenvolvimento no sertão sergipano. Ele defende obras estruturantes como alternativa para melhorar a qualidade de vida da população nordestina. Trabalho.
21: Alfredinho, do PT de São Paulo, comemora a definição de uma data final para a votação do relatório da Comissão Especial sobre o fim da escala 6x1. Ele sustenta que a redução da jornada vai gerar oportunidades de trabalho e que os empresários vão se adaptar bem às mudanças.
19: Sobre o risco de demissões, Alfredinho pondera que o desemprego resulta mais da automação e da robotização da produção do que de direitos trabalhistas e cita exemplos de países que mantiveram o crescimento econômico depois da redução da carga horária de trabalho.
3: Votação.
21: Câmara aprova projeto que regulamenta a profissão de trabalhador em refeições coletivas. O repórter Antônio Vital tem as informações.
7: A Câmara dos Deputados aprovou o projeto que regulamenta a profissão de trabalhadores em refeições coletivas. Esse profissional atua na produção, manipulação e distribuição de refeições em grande escala para empresas em ambiente não comercial, ou seja, não são aqueles que trabalham em restaurantes, mas sim no preparo de alimentos em escolas, hospitais e até em fábricas, ou seja, todos os lugares com refeitórios com capacidade para atender grande número de pessoas. Segundo a Associação Brasileira de Empresas de Refeições Coletivas, o setor emprega quase 300 mil pessoas e em 2025 forneceu mais de 40 milhões de refeições por dia. O texto aprovado trata de piso salarial, jornada de trabalho, adicionais de insalubridade e periculosidade, bem como de aposentadoria especial. O projeto remete essas definições para livre negociação entre patrões e empregados por meio de convenção ou acordo coletivo e para o que determina a legislação trabalhista. Deixa claro, por exemplo, que a jornada seguirá regras da Consolidação das Leis do Trabalho, a CLT, com possibilidade de jornadas diferenciadas e escalas de revezamento por negociação coletiva. E adicional de insalubridade ou periculosidade só em casos comprovados de más condições de trabalho, como explicou o relator da proposta em plenário, deputado João Carlos, do Republicanos do Amazonas.
8: Preserva-se nesse sentido a conformação constitucional da livre iniciativa e da autonomia privada coletiva, com especial destaque para o papel da negociação coletiva. No que se refere à aposentadoria especial, o substitutivo mantém alinhamento com a legislação previdenciária, deixando expresso que eventual reconhecimento do direito depende da efetiva exposição a agentes nocivos e do cumprimento dos requisitos legais e técnicos pertinentes.
7: O texto aprovado também prevê aposentadoria especial para segurados do regime geral de previdência social, desde que haja exposição habitual e permanente a agentes nocivos. Os profissionais de refeições coletivas também são aqueles que trabalham em cozinhas industriais, comunitárias, beneficentes e até em lugares como navios. O projeto que regulamenta essa profissão seguiu para análise do Senado. Da Rádio Câmara de Brasília, Antônio Vital.
3: Economia.
19: Luiz Carlos Auli, do Podemos do Paraná, é favorável ao programa Desenrola 2 do governo federal, mas acredita ser insuficiente se não houver o enfrentamento da cobrança de juros abusivos. Ele orienta as famílias a só aceitarem renegociações com descontos acima de 90%.
21: Segundo o deputado, a dívida de milhões de brasileiros é formada quase totalmente por juros, já que muitas vezes o valor principal é quitado nas primeiras parcelas. Para Luiz Carlos Auli, o governo também é vítima dos juros, o que o impede de formar caixa para quitar a dívida com rentistas.
19: Sanderson, do PL do Rio Grande do Sul, apresentou um projeto para criar o Programa Nacional de Renegociação de Dívida das Famílias, com uso de 100% do FGTS para quitação de débitos. Para ele, o Desenrola 2 é insuficiente para enfrentar o endividamento da população.
21: Segundo Sanderson, além de facilitar pagamentos, a proposta foca em educação financeira para evitar novas dívidas. Ele acentua ainda que o projeto desburocratiza a limpeza do nome do consumidor, facilitando sua volta ao sistema de crédito sem constrangimentos.
19: Vermelho, do PL do Paraná, destaca a importância do projeto que amplia de R$ 81 mil para R$ 130 mil reais o teto de faturamento do microempreendedor individual. Segundo ele, a proposta corrige a defasagem do limite atual e beneficia milhões de trabalhadores informais que atuam como pequenos prestadores de serviço.
9: Nós estamos em 2026 e é claro que já estamos atrasados na atualização do valor de faturamento para o microempreendedor individual. Muitas pessoas usam o MEI. é o mecânico, é o corretor, é a manicure, é a cabeleireira, é o prestador de serviço esporádico, o pintor, o encanador, aquele cara que vem te atender na residência. Ele não é um cara fichado.
21: Vermelho também informa que a comissão especial foi instalada para analisar a proposta, defendendo a tramitação rápida do texto. A ideia, segundo o deputado, é atender a demanda dos empreendedores e permitir que a matéria siga o quanto antes para a sanção.
10: Termina agora o Jornal Câmara dos Deputados, com trabalhos técnicos de Everson Urani e apresentação de Márcio Aquiles Sardi e José Carlos Andrade. Uma ótima noite para você.
21: Você fica com as notícias do Tribunal de Contas da União. Boa noite.
11: Minuto do TCU.
12: O Tribunal de Contas da União concluiu auditoria sobre o uso de recursos federais destinados à assistência social. A fiscalização avaliou repasses da União para custear serviços como os oferecidos nos Centros de Referência de Assistência Social, conhecidos como CRAS. O TCU encontrou falhas no planejamento, no monitoramento e na prestação de contas. Os problemas dificultam a avaliação dos resultados e podem comprometer o atendimento à população em situação de vulnerabilidade. Das 70 metas definidas no plano plurianual, 19 não foram alcançadas, o que representa 27% do total. O trabalho analisou a transferência de mais de 40 bilhões de reais entre 2021 e 2023 para o Sistema Único de Assistência Social. Saiba mais em tcu.gov.br.
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0: Aleluia. Queridos, está faltando apenas a partir de hoje, na verdade, 34 dias para nós celebrarmos o nosso aniversário de 64 anos da Igreja Deus e Amor. E você que está nos acompanhando na transmissão, já de antemão, prepare-se, nada de improviso. Deus gosta de que eu e você possamos entender que Ele é um Deus de prontidão. Ele tem tudo de antemão já preparado. Quem entendeu, diga glória a Deus. E nós celebraremos, será uma semana festiva, será uma semana de cultos, pastores e pregadores que virão, não só da África, mas da Europa, também aqui das Américas, para ministrar a palavra de Deus. E será uma semana completa, do dia 7 de junho até o dia 14 de junho, nós teremos 7 dias de consagrações, de oração e de jejum. Quero recordar que nós realizaremos ali no nosso santuário e aqui também no altar aquele propósito aonde nós vamos apresentar toda a membresia, todos os congregados. Ah, pastor, já tem o canal direto com Deus, que é 24 horas de oração, mas você está orando com eles? Ah, pastor, mas já tem os irmãos da intercessão, eles estão ligados ali enquanto eu estou aqui trabalhando, ouvindo. Tá, mas o objetivo é você também orar, o objetivo é você também participar. E quando acontece esta campanha? Manhã, tarde, noite e madrugada. De novo, manhã, tarde, noite e madrugada. Para você não dizer que não tem um horário, e aí você irá se responsabilizar. Pastor, eu quero orar da hora tal até a hora tal. E nós vamos fazer isso com os irmãos que estão ligados à sede mundial, pastores, dirigentes, colaboradores, e principalmente aqui na sede mundial. Quem entendeu, diga glória a Deus. Ponha-se de pé. Eu quero fazer, por gentileza, com você, 1 minuto de oração pelas caravanas, pelo povo que estão já se alistando para esta festa. Faltam apenas 34 dias e, por que não dizer, 1 mês, e nós temos este acontecimento. E você, querido ouvinte, que está aí e o inimigo está lançando seta, não, deixa para ir no fim de ano, porque tem vigília, tem convenção, tem virada. Repreende esse demônio aí, ó. Tem pessoas que estão dizendo assim, os irmãos ligam para mim, pastor, vai ter separação de diácono e presbítero? Vai. É, o meu nome está, irmão, você precisa verificar. Se tiver, eu vou, e se não estiver, eu não vou. Aí não dá, pastor Antônio. Aí não dá. Ou seja, se ele tiver para... Não, aí também não. Aí está de brincadeira. Levante as mãos, vamos orar. Vamos orar para Deus romper tudo que quer roubar dos irmãos a bênção da comunhão. Soberano Deus, maravilhoso Pai, eu oro pela vida da nossa diretoria, eu oro pela vida, Senhor, da nossa presidente, a nossa irmã Irene Miranda, eu oro pela vida, Senhor, da irmã Débora, esposo dela, o pastor Lorival, pela vida do presbítero Davi Neto, pela vida dos pastores que irão ministrar nas madrugadas destes 7 dias, Pai, aqueles que virão de longe para viver o teu poder, o teu renovo, a obra que o Senhor tem a fazer. Pai Santo, eu quero entregar, Pai, nas tuas mãos aqueles que aqui estão, aqueles que virão, aqueles que já têm as caravanas preparadas ali de Centro América, da América do Norte, da América do Sul. Senhor, abençoa, Pai de amor, a consagração de presbíteros, a consagração e separação de novos diáconos. Acompanha, Senhor, os teus filhos naquelas caravanas aéreas, acompanha aqueles teus filhos naquelas caravanas, meu Pai, de coletivos, naquelas caravanas, Pai, particulares, que o Senhor venha dar o grande livramento. O Senhor nos ensinou a orar por todos os eventos que o Senhor quer trabalhar, e nós te agradecemos já, em nome de Jesus. Queridos ouvintes que já estão conosco pelas emissoras, você é o principal encarregado de entender que a sua casa, junto contigo, meu querido irmão e amigo, não pode faltar este dia 14, aonde celebraremos 64 anos da Igreja Deus e Amor. Está comigo aqui hoje, pastor Antônio de Oliveira, ele que é o pregador das vigílias da madrugada. Ele vai trazer uma palavra que foi revelada ao coração dele, e eu já volto com vocês. Vamos recebê-lo como? Com tristeza ou com alegria? Não, então vamos receber com palmas para Jesus. Seja bem-vindo, meu pastor.
1: Eu saúdo a todos com a paz do Senhor Jesus. Quero louvar a Deus mais uma vez por esta rica oportunidade. Louvar a Deus pela vida da nossa diretoria. Quero saudar os ouvintes de casa com a paz do Senhor Jesus. Eu tenho certeza que Deus tem uma palavra para a nossa vida e sairemos daqui abençoados para a glória do nosso Deus. Quantos amam a sua família? Digam amém. Amém, Jesus. Então levante as suas mãos e diga assim: Senhor meu Deus, Senhor meu Pai, eu creio que nesta noite o Senhor tem uma palavra para a nossa casa, para a nossa família. Eu creio, Senhor, que através desta transmissão, os ouvintes de casa também serão alcançados pelo poder da sua palavra. Louvado seja Deus. Queridos, a minha Bíblia está aberta no livro de Êxodo, capítulo 17, e no versículo 8. Louvado seja Deus. Nós estamos na segunda do pão.
2: Glória a Deus, aleluia.
1: Com o tema: a nossa vida edificada na rocha.
2: Amém.
1: E eu já quero convidar todos os ouvintes que estão em casa, todos que nos ouvem através desta transmissão, tanto pela a Rádio Deus e Amor, quanto pelo canal oficial da nossa igreja. Quero convidar você para estar conosco nesta próxima segunda-feira. E você que está presente, faça um propósito com Deus e traga mais um contigo. Eu tenho certeza que ainda este mês, antes de virarmos o mês de maio, Deus pode te surpreender, porque Ele tem todo o poder. Êxodo capítulo 17, no versículo 8. Louvado seja o Senhor. Sucedeu que os amalequitas vieram atacar os israelitas em Refidim. Então Moisés disse a Josué: escolha algum dos nossos homens e lute contra os amalequitas. Amanhã tomarei posição no alto da colina, e a vara de Deus estará em minhas mãos. Senhor nosso Deus e nosso Pai, uma vez mais nós te pedimos, fala conosco, meu Deus, através da tua palavra, para que o teu nome mais uma vez seja glorificado. Louvado seja Deus. Pode glorificar a Jesus? Pode. Queridos, a vinda de Jesus está muito próxima. E se faz necessário estarmos atentos, porque a qualquer momento a trombeta vai tocar. Não há mais tempo para nós ficarmos cochilando em dois pensamentos. Precisamos estar atentos. Os sinais nos mostram que Jesus está voltando. E a pergunta nesta noite é: como nós estamos para este grande dia, o dia do arrebatamento da igreja? Eu sei que há muitos que já estão fazendo planos para daqui a 10 anos, daqui a 15 anos, 20 anos, e a pergunta é: será que daqui a 10, 15 anos, a igreja estará aqui? Precisamos estar preparados para subirmos juntamente com Cristo no primeiro arrebatamento, na primeira ressurreição. Diante desta palavra, eu vejo um homem que, após fugir do Egito, ficando ele 40 anos distante do Egito, e jamais saberia ele que o Senhor faria ele voltar ao Egito para cumprir uma missão, um propósito de Deus, tirar o seu povo, que estava gemendo, gemendo por tanta aflição, pelas dores, as lutas, as provas que estavam enfrentando. E a palavra do Senhor diz que o clamor do povo chega até os ouvidos de Deus. E um certo dia, este homem, por nome de Moisés, a palavra do Senhor diz que ele vai ter um encontro com o Senhor. A priori, ele não conhecia a voz de Deus. Mas quando Deus, ele tem uma obra na vida do homem, não precisa o homem conhecer, basta o Senhor olhar para ele e dizer: eu tenho uma obra na tua vida. E Deus fará o conhecido dele. E diz a palavra que com Moisés não foi diferente. Através de uma sarça, o Senhor se apresenta a Moisés. Moisés não está compreendendo. E ele vai se apresentar para Moisés dizendo: Moisés, tira a sandália dos teus pés, porque o lugar que tu pisas é santo. Por que que o Senhor se declara assim? Primeiro, Moisés estava diante daquele que é santo, aquele que é puro. E o lugar que Moisés havia pisado, ele havia pisado numa terra terrível, o Egito. E quando eu vejo Deus falando para ele tirar a sandália dos seus pés, certamente Deus tinha um algo novo a fazer na vida dele. Moisés vai falar: como é o teu nome? Moisés, eu sou. Eu tentei entender a forma que Deus tenta se apresentar para Moisés. E por que não dizer: eu sou o que sou, Moisés? e não há outro fora de mim. Moisés é chamado para cumprir uma missão em um momento em que ele se sente incapaz. Mas quem falou que Deus chama os capacitados? Não. Quem sabe você que está em casa se sente tão incapaz, achando que é pequeno demais, achando que não tem capacidade, achando que você não tem condições, mas é você mesmo que Deus está chamando. É com você mesmo que Deus está falando. Deus não está procurando os capacitados. Deus não está chamando pastores, obreiros. Não. Deus está chamando alguém que o adore em espírito e em verdade. Deus está chamando nesta noite alguém que está dizendo: será que vale a pena prosseguir? É com você mesmo que o Senhor está falando. Será que vale a pena viver? É com você mesmo que Deus está falando. Olha isso. Quando Moisés, a maior preocupação dele é como que ele vai chegar. Por quê? Porque quando Moisés ele sai do Egito, ele sai fugido. Por conta dele defender um hebreu, ele acaba causando um homicídio. E agora Moisés, depois de 40 anos, tendo um encontro com o Senhor está falando: é lá que você vai voltar. É lá mesmo de onde você saiu que você vai voltar. Você saiu para não morrer, Moisés. Mas agora você vai no meu nome. E através do meu nome, você vai tirar o meu povo, que está oprimido. Faraó aqui, ele é uma tipologia do próprio opressor, do próprio inimigo. Só que o que me chama a atenção é que quanto mais o povo era oprimido, mais Deus dava graça, mais o povo se multiplicava. Isso nos mostra que prova, luta, não vai nos parar. Satanás, eu sei que a fúria dele é muito grande para com o povo de Deus. Mas enquanto estivermos olhando aos altos céus, o Senhor estará conosco. O nome dele será glorificado. Deus não vai desistir de nós. Ele não nos chamou para vergonha e sim para honra. O que Deus tem para com a nossa vida não pode se comparar com as coisas deste século. Deus tem coisas maravilhosas e extraordinárias para apresentar para a sua igreja naquele grande dia. Quantos acreditam? Levante a tua mão e louve o nome santo do Senhor. Moisés pede dois sinais E o Senhor vai dar os dois sinais para ele. O primeiro, Moisés coloca a mão sobre o peito. E quando ele tira, a sua mão está leprosa. Depois ele coloca mais uma vez. E quando ele tira, a mão está restaurada. Ali era Deus falando. Eu sou Deus que firo, mas eu sou Deus também que saro. Mais um sinal o Senhor vai dar para Moisés como prova de que ele estava, que Deus estava com ele. Moisés tem uma vara na mão. Quando ele solta esta vara na mão, no chão, ela vira uma serpente. E depois, quando ele estende as mãos, que ele pega a vara, ela deixa de ser uma serpente e torna-se ser uma vara mais uma vez. Ali era mais uma resposta de Deus dizendo: não temas, Moisés. Eu sou amor, mas eu sou justiça também. Louvado seja o Senhor. Você que me ouve neste momento, eu não sei qual é a injustiça que estão cometendo contra a tua vida, contra a tua casa ou até mesmo contra a tua família. Mas se você crê no poder de Deus essa noite, daqui para o termo deste mês, Deus se levantará e se levantará para pelejar pela tua vida e dizer: não tem mais, porque eu sou a vossa justiça, louvado seja o nome do Senhor. Quantos creem, levante a tua mão e glorifica o nome deste Deus, aleluia. Foram 10 pragas que Deus usou para que Faraó

dessa vez, o povo iria ganhar a liberdade. E aqui eu aprendo, você que está sendo provado, assim como o ouro é no fogo, e quem sabe você está questionando, dizendo: Senhor, eu não suporto mais, Senhor, eu já não sei mais o que fazer. Deus, meus irmãos, no livro de Eclesiastes, capítulo 3, a Bíblia diz que para tudo há um tempo. E eu quero profetizar mediante esta palavra: o tempo das tuas lágrimas está esgotando, o tempo da tua aprovação está acabando, um novo tempo está chegando, e esse tempo é o tempo de cantar alabastúria. Levante a tua mão, abra a boca e glorifica o nome deste Deus, porque a presença dele já está neste lugar. Aleluias, glória a Deus, louvado seja o nome santo do Senhor. Enquanto eu estou pregando, o Senhor já está mostrando aqui, há muitas pessoas que estão desesperadas, perderam a esperança, mas o Senhor manda falar para a tua vida: não te preocupe, as preparações são do coração do homem, mas a resposta vem da boca do nosso Deus. Você que está em casa, receba esta palavra, receba a tua vitória no nome de Jesus Cristo. A palavra do Senhor diz que o povo faz uma festa. Ali instituiu-se a Páscoa do Senhor. O povo fez festa, e quando é a meia-noite, Deus está dando liberdade para o povo. E nós sabemos, meus queridos, nós sabemos que quando estamos trilhando o caminho do Senhor, nós vamos se deparar com muitas situações adversas. São situações que muitas das vezes nós não esperamos, mas que acontece. Porque se o adversário, ele sabe que o caminho que estamos trilhando é o melhor caminho, que é Jesus Cristo, para chegarmos na eternidade, certamente nós não teremos vida fácil. E nem o Senhor fez essa promessa para nós, que seria fácil. Mas Ele nos garantiu que estaria conosco todos os dias da nossa vida. Você não está só, o Senhor está contigo, Ele está te sustentando, Ele está te fortalecendo, Ele está te abençoando. Creia e não desista, persevera, porque grandes coisas fará o Senhor. Melhor é o fim de todas as coisas do que o começo delas. Eu creio que a igreja está no momento, um momento onde não pode vacilar, mas no momento onde que precisa focar no único que tem o poder para mudar toda a situação e todo o cenário, e nos mostrar o caminho que temos que trilhar. É o caminho da verdade, este caminho é Cristo, louvado seja o nome santo do Senhor. Levante a tua mão, abra a tua boca e louve o nome santo de Cristo Jesus. E um desses inimigos que se levanta é um inimigo muito perigoso, por nome de Amaleque. Vem com uma fúria terrível. E não vem simplesmente para querer parar. Ele vem para querer matar.

E quando ele vem, eu vejo Moisés aqui, mostrando o quanto um líder, ele precisa de uma visão. E sabermos quem exatamente está do nosso lado e com quem nós devemos contar realmente. Aleluia. E a palavra do Senhor diz que quem está do seu lado é Josué. E ele vai dizer: Josué, escolhe homens, homens valentes, e vai à peleja, sai à peleja, porque eu estarei em breve, eu também subirei, a vara do Senhor estará nas minhas mãos. Isso mostra, sabe o que, queridos? A importância de, no momento em que estivermos enfrentando dificuldades, nós entendermos a importância daqueles que estão em nossa volta. E aqui Moisés está enviando Josué, mas Josué está certo de que ele não vai ficar muito tempo só com aqueles que ele escolheram. Moisés está dizendo: fica tranquilo que nós vamos estar juntos, mas por enquanto vocês podem ir. E a palavra do Senhor diz que ele vai. E quando ele menos espera, está chegando Moisés. E quando Moisés chega, o cenário muda. Como é importante, meus irmãos, nós entendermos que aquele que Deus escolhe para estar na frente, há sobre a vida dele uma autoridade muito grande, não dada pelo homem, mas dada por ele, Jesus Cristo, nosso Senhor. A Bíblia diz que Moisés vai levantar as mãos. E quando Moisés levanta as mãos, o inimigo começa a perder a batalha. Mas Moisés era um homem muito forte. E não aguentava. Ele não aguentava ficar por muito tempo com as mãos erguidas. E eu tentei entender isso daqui. E eu pude entender que a nossa caminhada não é fácil. Muitas das vezes o cansaço ele chega. As lutas, as provações nos traz um desgaste muito grande. Desgaste esse que muitas das vezes achamos que não vamos aguentar. Mas é neste momento que o nosso Deus manda socorro dos altos céus para segurar nas tuas mãos e dizer: não temas, porque eu sou o teu Deus. Eu te esforço e eu te sustento com a destra da minha justiça. Receba a força de Deus nesta noite. Receba a ajuda do nosso Deus nesta noite, porque você não vai parar no caminho. Deus vai te ajudar, Deus vai te socorrer, porque Ele é poderoso. Palmas louvam o nome santo do Senhor. Quando eles perceberam que Moisés, no momento que ele cansava, quando ele percebe, eles perceberam que Moisés baixava as mãos e o inimigo começava a avançar e prevalecer, Arão, Ur, os que estavam do lado de Moisés tiveram essa visão. Sabe o que isso mostra?
Nós temos que andar com quem tem visão. Porque muitas das vezes, não precisamos falar, quando estamos precisando de ajuda, quando você está com alguém que tem essa visão. A pessoa vai perceber que se faz necessário a ajuda dela para que você venha prosseguir. Arão e Ur perceberam e prepararam uma pedra para Moisés descansar. Eles foram em cada braço de Moisés, levantaram a sua mão direita e a sua mão esquerda, e a palavra do Senhor diz que Moisés, ele vai permanecer com as mãos, com os braços erguidos, e enquanto as mãos dele estava erguida, o inimigo estava sendo derrotado, e o nome do Senhor estava sendo glorificado em pleno deserto. Eu quero falar para você que me ouve, este deserto que você está passando não é para a morte. Deserto é uma escola para os escolhidos. É no deserto que você aprende quem está contigo e quem não está. É no deserto que você conhece quem realmente vai caminhar contigo e quem não vai. Por isso que diante desta palavra o Senhor está falando: não temas, eu estou te provando, mas o dia da aprovação está chegando para o teu ministério. Levante a tua mão, abra a tua boca e louve, louve, louve, glorificando o nome do nosso Deus. Esta prova vai passar. Esta luta vai terminar. Nós não temos. Quem sabe você está falando, mas eu não tenho um Arão do meu lado, eu não tenho um Ur do meu lado. Mas você tem o Espírito Santo de Deus na tua vida. É nas nossas fraquezas, queridos, é nas nossas adversidades, é em meio às nossas tribulações, lutas, perseguições, vales, desertos, enfermidades, que nós olhamos para um lado, olhamos para o outro e achamos que não vamos conseguir. É quando o Espírito Santo de Deus soa aos nossos ouvidos e nós escutamos a voz dele dizendo: meu filho, levanta a tua cabeça, você não está sozinho, eu estou contigo para te dar vitória. Levante a tua mão e glorifica o nome deste Deus. Oh Espírito Santo, aleluia. Glorificado seja o nome santo do Senhor. A Bíblia diz que os inimigos foram abatidos, perderam a batalha. Aqui eu aprendo que ninguém neste mundo consegue vencer sozinho. Ninguém. Há um ditado africano que você sozinho, você pode ir até mais rápido. Mas se você quer ir mais longe, você precisa ter uma boa equipe. Você precisa ter alguém para estar te apoiando do lado. E quem sabe você está falando assim: irmão Antônio, eu sou a única pessoa, eu não
não tenho mais ninguém na minha casa. O que é que eu devo fazer? Creia no Senhor Jesus e será salvo tu e a tua casa. Se Deus te escolheu, você tem motivos para glorificar o Senhor, porque através da tua vida, Deus também vai salvar a tua família. Levante a tua mão e receba esta palavra para a glória do Senhor. Queridos, quem realmente está conosco até o fim. Se tem pessoas que começou contigo e já não está mais do teu lado, glorifica o Senhor. Porque quem escolhe as pessoas para estarem no nosso lado é o próprio Jesus Cristo, porque Ele conhece o nosso coração, Ele conhece o nosso caráter, Ele conhece a nossa vida diante dEle. Quantos recebem, levanta a tua mão e glorifica Jesus. A palavra do Senhor diz que o inimigo perde a batalha. Moisés, Josué vence a peleja. E quem disse que nós vamos perder? Com Jesus, nós jamais iremos perder. Com Jesus, nós somos mais do que vencedores. Você não pode temer. O inimigo usa uma ferramenta chamada medo. E tenta nos convencer de que não adianta nós lutarmos. Mas eu tenho uma palavra de Deus. Em Salmo 27, versículo 3 e versículo 4. O salmista diz: olha, ainda que um exército me cercasse, meu coração não temeria. Ainda que a guerra se levantasse contra mim, no Senhor eu confiaria. Ai, a chorebaci. Se a tua confiança está em Deus, você que está em casa, pode levantar a tua mão aí, porque neste momento o Espírito de Deus está te visitando, está te encorajando, está mandando você levantar a tua mão e receber esta palavra de vitória. A Bíblia diz que quando o inimigo é vencido, Moisés não esqueceu de quem deu a vitória no deserto. Fale comigo assim: Deus vai me dar vitória neste deserto. Deus vai me honrar neste deserto. Moisés não esqueceu de quem fez ele vencer juntamente com o seu rebanho. Ele vai dizer: fala para Josué que é para escrever. Nós vamos levantar um altar em meio a este deserto, e ficará para a memória de todo o povo hebreu, todo o povo de Israel, que o Senhor nos deu vitória em meio ao deserto, abateu o inimigo e nos fez triunfar, como prova de que Ele é o Senhor que está caminhando conosco. Nós vamos levantar um altar
e vai se chamar Jeová Nissi. O Senhor é a nossa bandeira. Você que está sem esperança, você que já perdeu a fé, você que saiu dos caminhos do Senhor, que acha que não tem mais jeito, abandonou o barco, está tudo difícil, o Senhor está falando: volta, filho meu, volta, filha minha, eu não terminei a obra que eu tenho contigo. Eu continuo crendo, como está escrito em Filipenses capítulo 4, versículo 6, que aquele por quem começou uma boa obra, ele é fiel para terminar. E quem começou a boa obra foi Jesus Cristo na minha vida e na tua vida. Se levanta hoje, porque Deus vai entrar no teu lar, Deus vai entrar na tua vida, vai te dar uma segunda oportunidade para você saber que Ele é Deus. Levante a tua mão e glorifica Jesus Cristo. Queridos, e eu pergunto, quando estamos em meio ao deserto, é possível levantar um altar? Com toda certeza. Com toda certeza. Sabe por quê? Nunca devemos perder a fé. Temos que acreditar que Ele é Deus, independente do lugar onde que nós venhamos estar. Se o Senhor está conosco, a quem temeremos? O salmista, quando lembramos onde nós estávamos, o salmista no Salmo 40, ele diz: olha, esperei com paciência no Senhor, Ele inclinou-se para mim e ouviu o meu clamor, tirou-me de um encharco de lodo, colocou os meus pés sobre uma rocha e firmou os meus passos. Eu não sei o que está passando com a tua vida, mas Deus está firmando teus passos hoje aqui. E é na presença dEle para você levantar a tua cabeça e entender que Ele é o Senhor neste lugar. Levante a tua mão e glorifica Jesus Cristo. Ele é Deus que ainda opera em meio aos desertos. Você não pode parar. Você não pode desistir. Louvado seja o Senhor. Moisés, ele começou e ele foi até o fim. Você que está em casa, neste momento, eu quero convidar você a entregar a sua vida a Jesus. Eu quero convidar você a voltar para o caminho que você não deveria ter saído. Glória a Deus. Deus, meus irmãos, Ele não tarda. Ele é o Deus da hora certa. E você que está aqui também, presente juntamente conosco, você também tem a oportunidade de tomar essa decisão. Está difícil? Sim. Mas com Cristo, tudo torna-se mais fácil. Saia do lugar que você está e venha reconciliar-se com Deus. Cristo te aguarda. Cristo te espera. Ele é o caminho. Ele é a verdade e Ele é a vida.
Se tiver alguém no nosso meio, você vai levantar as tuas mãos e vai entregar a sua vida a Jesus hoje. Ouvintes que estão em casa, amados internautas, levanta as tuas mãos e entrega a sua vida a Jesus. Você que quer aceitar Jesus, você que está presente aqui no nosso meio, vem até o altar e entregue a sua vida a Jesus. Saia de onde você está. Jesus te chama. Jesus te chama. Jesus te chama hoje. Pode louvar a Jesus. Pode louvar a Jesus. Jesus é bom. Jesus é maravilhoso. Ouvintes, vocês que estão em casa, levanta as suas mãos. Creia no milagre. O maior milagre é a salvação das nossas almas. Levante as tuas mãos agora e diga comigo: meu Deus, meu Pai, neste momento de oração, perdoa os meus pecados e escreve, Senhor, o meu nome no livro da vida, porque a partir de hoje eu prometo ser fiel, porque o Senhor é o meu Salvador, é o único Deus, é o único Deus que garante a vida eterna. Deus abençoe, queridos. Deus abençoe a todos. Pode louvar a Jesus.

0: Louvado seja o Senhor. Nós temos aqui, queridos, você quer aceitar a Jesus? Queremos ouvi-lo. Entre em contato agora pelo e-mail queroaceitarajesus@ipda.com.br ou pelo WhatsApp 95 094 4645, e venha fazer parte da família Igreja Pentecostal Deus é Amor. As palmas engrandecem a Jesus. Neste momento, queridos, eu quero convidar a todos para fazer uma parte muito importante da casa de Deus. É através das nossas contribuições que esta igreja tem crescido e tem levado o Evangelho aos quatro cantos deste mundo, para que se cumpra a palavra do nosso Deus. Você que pode contribuir, contribua. Eu tenho certeza, nós temos aqui o QR Code, você pode estar apontando a câmera do teu aparelho celular, pode estar tanto ajudando através do nosso app aqui, quanto você também pode estar através do teu cartão de débito, do teu cartão de crédito, você pode estar ajudando essa obra, porque essa obra é de Deus. Levante aos altos céus. Ouvinte de casa também, pode também estar contribuindo para a glória do nosso Deus. Bem-aventurado é aquele que semeia com alegria. Levante aí o seu voto e a sua contribuição. Senhor nosso Deus e nosso Pai, nós te louvamos, nós te agradecemos por esta transmissão maravilhosa, por este povo que aqui esteve presente, e também, ó Pai, te louvo pela vida daqueles que não puderam estar, mas estão ouvindo através desta transmissão. Abençoa o teu povo, abençoa a tua igreja, prospera, confirma a bênção e a vitória, é o que nós te pedimos em nome de Jesus. Louvado seja Deus. Vamos louvar ao Senhor.
1: Glória a Deus. Vamos adorar a Jesus. Vamos continuar sentindo esta graça, essa presença de Deus. Porque onde a presença de Deus está, você tem liberdade para adorar. Quantos têm liberdade, levanta as mãos, glorifica Jesus. Exalta Jesus aqui nesta noite, porque Ele está fazendo milagres aqui nesta noite. Aleluia.